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4: Senhor, meu Deus, meu Pai, venha, meu Deus, nos abençoar nesta noite. Abençoa, meu Deus, todos os ouvintes de longe e de perto. Derrama, Senhor, a Tua graça. Nos capacita, nos unge. Meu Deus, eu lhe peço sobre, meu Deus, aqueles que se encontram doente, internado nos hospitais. Quem sabe se encontra, meu Deus, em casa doente. Senhor, entra com a providência, meu Pai, porque o Senhor é Deus de misericórdia e a Tua misericórdia tem alcançado, Deus, milhares de vidas, Senhor. Tira, Pai, este homem, esta mulher do sofrimento sobre esta enfermidade. Senhor, lhe peço também sobre aqueles, meu Deus, moradores de rua, que não tem um lugar para repousar a tua cabeça, porque o Senhor é Deus de todos, meu Pai. O Senhor tem olhado para todos. Tu é o Deus que livra, o Deus que guarda, é o Deus que contempla todas as coisas. Fica conosco, nos abençoa, nos dá um programa feliz, cheio de graça, que a palavra venha edificar as vidas, meu Pai, os ouvintes que está nos ouvindo nesta noite. Meu Deus do céu, olha aí. Glória a Jesus. Chegamos, né? Glória seja dada. O nome do Senhor, Ele reina para todo sempre. O soberano, o Deus que não esquece de ninguém. Esse é o nosso Deus, o Todo-Poderoso.
5: É isso aí, povo de Deus. Boa noite, a paz do Senhor Jesus. Estamos chegando aí, mais uma programação para tocar o seu coração. Programa Tempo de Vitória hoje, Pastor Misael, hoje, terça-feira, segundo dia do mês de junho de 2026. Pois é, agora são 21:13, estamos chegando ao vivaço e a cores com o programa Tempo de Vitória, o melhor programa da cidade de Eunápolis. Não tenha dúvida, hein? Esse é o programa Tempo de Vitória. É, programa Tempo de Vitória é um programa da Igreja Pentecostal Ministério a Palavra de Deus. É, o endereço é a Rua da Linha, número 121, no bairro Moisés Reis, aqui na cidade de Eunápolis. E para você que participou daquele culto, hein? Aquele culto abençoado, cheio da presença de Deus, da graça de Deus, da unção, do poder de Deus. E hoje você está aí já em casa, preparando aquele alimento para logo mais. Pois é, esteja com a gente até as 23 horas, ouvindo louvores, a palavra de Deus para o seu coração, tá bom? Glória a Deus, maravilha do maravilhoso.

Obrigado, nosso Deus, tão pessoas, pastor, que já fica ali aguardando, rapaz, da hora para ligar o seu rádio, às vezes já tá até ligado, fica ali na expectativa. Já tem ouvinte aí, viu, pastor? Naquela expectativa de começar o programa para ele estar interagindo com a gente. Coisa boa, né? Coisa boa. Coisa boa. Já estamos aqui, hein? Ao vivaço e a cores para toda Eunápolis e região. Maravilha do maravilhoso. Agora são 21 horas e 15 minutos. Deus seja louvado nas nossas vidas. Você já agradeceu ao Senhor hoje pelo ar que você respira? Já agradeceu pela família? Já agradeceu pelo o ar que você está respirando? Já agradeceu por aquilo que Ele ainda não te deu? Não? Se você não agradeceu, então agradeça. Agradeça ao Senhor. Agradeça pela sua saúde. Agradeça por você estar vivo. Agradeça pelos filhos, pela família, pelo emprego. Glorifica o Senhor. Adore a Deus. Agradeça ao Senhor pelas suas grandezas. Adore ao Senhor. Glorifique ao Senhor por tudo aquilo que Ele já fez na sua vida, por tudo aquilo que Ele ainda há de fazer na sua vida. Eu tenho certeza que seu dia, sua noite, sua semana, seu mês vai ser melhor. Tá bom? Agradeça. Agradeça ao Senhor. São 20 horas e com mais 16 minutos. Esse é o programa Tempo de Vitória. É um programa da Igreja Pentecostal Ministério da Palavra de Deus, na Rua da Linha, número 121, no bairro Moisés Eis, aqui na cidade de Eunápolis. E eu gostaria de estar convidando você a estar em um dos nossos cultos. Nós temos o culto na segunda-feira, às 7 horas da noite, culto com as mulheres, com o departamento Mulheres de Fé, Círculo de Oração. Nós temos na quarta-feira Escola Bíblica Cristã, a bênção de Deus para você que gosta de aprender a palavra. Nós temos também no sábado culto dos departamentos e nesse próximo sábado teremos culto com a Mocidade. E no domingo temos culto de portas abertas, culto de adoração a Deus, culto da família, para você estar com a gente, glorificando ao Senhor, adorando a Deus, exaltando, engrandecendo aquele que é digno de ser adorado, aquele que pode todas as coisas. Tá certo? Olha, 981275280 é o contato que você fala com a gente aqui, pede a sua canção, o seu louvor, tá bom? Pede a sua música. É isso aí, para a glória de Deus. E faz também os seus oferecimentos para a glória que há no nome daquele que vive e que reina para tudo sempre. Temos música aí, pastor? Temos louvor? Então vamos de música bonita e eu volto com o apoio cultural. Maravilha do maravilhoso. Vem comigo, hein? Um suporte aí até as 23 horas. Isso. É rapidinho, né? Passa muito rápido. Até as 23 horas estamos aqui falando.

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4: Meu Deus do céu, programa Tempo de Vitória está de volta, né? Para tocar aqui, né, a canção abençoada, né, do nosso irmão Arisvaldo, né, Dias Soares, ali do bairro Alecrim. Pediu uma canção aqui de Matos Nascimento e a gente vai tocar, né? Ele deixou então um recadinho aqui, vamos ouvi-lo. Meu Deus do céu.
5: Pode ser o pastor Kelival Soares, do Alecrim 2. Essa noite eu gostaria de ouvir qualquer hino de Marcos Nascimento. Eu gostaria de oferecer a minha esposa Helena, minha mãe Marlene e para minha... A sogra da minha esposa.
4: Meu Deus, olha aí.
5: Jovelita, lá na escadinha.
3: É.
5: É

0: Chamadão na do
1: Correta
0: Valendo,
1: mesmo.
0: irmão. E ela tá precisando muito de oração nossa, irmão.
1: Amém.
0: O irmão esteja orando pela vida dela aí. Ela tá um pouco enferma. Teve ali em Tamaraju hoje, mas já tá em casa já. Mora na roça lá. Viu? A irmã
1: Amém.
0: esteja orando pela vida dela aí. Coloca o nome dela aí no caderno de oração aí. Chamadão do Valendo. Evangélica também há muitos anos. 92 anos.
1: Meu Deus.
0: Pois é, estamos aqui na escuta. Um abraço. Deus abençoe cada um de vocês aí nessa noite fria,
1: Meu Deus,
0: abençoada.
1: tá fria.
0: Fica na paz.
1: Vamos de canção, meu Deus.

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1: Muito bem, maravilha do maravilhoso, Pastor Misael. É desde o dia de Pentecoste que a igreja pega fogo, hein? Pois é. Meu Deus do céu, maravilha, hein?
2: Pois é.
1: Glória a Deus.
2: E o fogo não pode se apagar, né, Pastor?
1: Pode
2: ainda
1: não.
2: Mais com um friozinho desse chegando aqui na Bahia, né? Tem que ter um fogo, né? Tem que ter uma lenha, né? Sem lenha o fogo se apaga, né? Meu Deus do céu.
1: Tem que acender a chama, né,
2: tem
1: pastor?
2: Tem que remover a cinza, meu Deus. E se tiver apagado, pastor? E aí?
1: Aí é problema.
2: Acende no
1: meu Deus acender, do né? céu.
2: Meu Deus do céu. Oh, glória.
1: Maravilha do maravilhoso. Pastor, manda um alô aí, um abraço para esses ouvintes aí que são assíduos do programa Tempo de Vitória, que está ali, que fica reclamando quando você não vem, quando você cochila. Meu quando você Deus. Deixa de estar aqui, convida, manda um alô aí para esse povo aí, pastor. Manda um cheiro.
2: Meu Deus do céu. Então vai aí, ó, meu recado. Um abraço aí, nosso pastor Geraldo. Um abraço para o irmão Alexandre aí, também do Estela Reis. É, irmão Ailton, né? Eu também não posso esquecer aqui do Pequi, né, que sempre está conectado, interagindo conosco, presbítero Milton e a sua esposa abençoada, né? Deus abençoa a todos aí do bairro Monzezeis também, nossos irmãos da nossa igreja, está nos ouvindo, meu Deus do céu. Um abraço aí também para o Diaco Crenildo aí no bairro do Alecrim, a missionária Cirlane, um abraço, Deus o abençoe nesta noite. E aí, tá frio aí? Né? Fala para nós aí se tá quente aí, porque aqui tá um pouco frio, né? Mas com lenha a gente aquece, né? Aí esse frio. Mas o frio é bom, né? Que a gente consegue dormir, né? É um sono gostoso, não precisa nem uso né? constante de ar-condicionado, ventilador, né? Aí o ventilador vai descansar um pouco, né? Meu Deus do céu, né, meu pastor? Ele gosta de um negócio frio, né? Quando chega aqui nos estúdios aqui, manda ligar logo o ar-condicionado. Mas aqui não tem
1: Eita!
2: Jeito. Aqui não tem jeito de ficar sem ar-condicionado, senão o negócio pega fogo mesmo. Meu Deus.
1: Maravilha do maravilhoso. É isso aí. Graça damos àquele que é digno de toda adoração. Quero convidar esse povo, pastor, para estar com a gente também dia 13. Um grande culto de encontro de Esté, culto abençoado, vai ser no sábado e nós queremos estar convidando a todos para estarem com a gente, glorificando e exaltando e adorando o Senhor que é digno de toda adoração. Será uma noite memorável, com a presença marcante do Pai, do Filho e do Espírito Santo, que já estará nos aguardando para esse grande evento com as mulheres, né? Coração já está aí palpitando, né? Aguardando aí o encontro de Esté para a glória de Deus. Então você está convidado e convidada, né? É a organização das mulheres, mas a gente também estaremos ali presentes, glorificando a Deus na oportunidade, adorando o Senhor.
2: Verdade, meu pastor. Então, só para reforçar aqui, não fique de fora, né? É, a nossa igreja fica ali localizada no bairro Monzezeis, Rua da Linha, número 121, né? Bem localizada, e ela faz parte também da Avenida Periférica, né? Que a igreja fica localizada numa quina, não tem como errar, né?
1: Então, não é na cena, não, é na quina.
2: Verdade. Então, você é nosso convidado e as mulheres ali que vai estar ali realizando com a presença, é claro, né, do nosso bom Deus, do Espírito Santo, né? Que é, tudo é por esse motivo, né? Todas nossas é que a gente vai se reunir, né? A gente vai orar por um propósito, que as almas venham se render aos pés desse Deus Todo-Poderoso, né? Porque quanto a fôlego de vida, a esperança, né? Para mim e para vocês que está aí nos ouvindo, de longe e de perto, né? Um abraço aqui também lá para os irmãos que sempre estão nos ouvindo, pastor, lá no Roseli, Corgo do Ouro, São João do Sul.
1: Corgo do Ouro. Agora só ficou o Corgo, né, pastor?
2: Deve ter alguma coisa
1: deve tocada. Ter, né? Deve ter lá.
2: Porque ouro, se a pessoa não souber garimpar, né, não encontra.
1: Então, rapaz.
2: Você pode estar até passando por cima dele e você não conhece. Você, como é que você vai... Você não estudou para poder tirar um minério. Como é que você
1: Jesus
2: vai...
1: Jesus falou, né, que nós temos que ser provado como ouro no fogo, né?
2: Meu Deus, é foda. Então, um abraço aí também.
1: Meu Deus do céu.
2: Esse povo aí de Tabela, Escadinha, né? Já um ouvinte aqui já mandou um recado aqui. E a gente manda...
1: Tá na escuta lá, pastor, tá ouvindo?
2: Tá, o povo tá na escuta. Um abraço aí pra todos vocês da Escadinha. Deus abençoa. Sinta abraçado com o programa Tempo de Vitória.
1: É isso aí. Você hoje tá um papagaio do nada. Continua aí. Eu tô até gostando que as cordas vocais aqui ficam mais aliviada.
2: Mas não é todo dia não, que senão a gente perde aqui os controles da sonoplastia. Meu Deus.
1: Muito bem, é isso aí, maravilha do maravilhoso, Deus abençoe, estamos ao vivo já também, meu pastor, pelo Deus. Facebook,
2: amém.
1: Você pode estar aí conectando para nos contemplar, rapaz, falei bonito agora, hein, você pode estar aí se conectando, o Facebook, o meu Facebook, né, Douglas Jesus, entra lá e conecta com a gente, manda sua mensagem, peça a sua canção também e faz os seus oferecimentos, tá bom? Estamos ao vivaço e a cores para todo a Eunápolis e para todo o Brasil, né? São agora 21 horas. Cadê a hora, pastor? Coloca a hora aí. Cadê aquele negocinho de... Ih, bota a hora aí, povo.
3: 21 horas. 42 minutos.
1: Isso aí, 21 horas e 42 minutos, né? E 35 segundos. Maravilha do maravilhoso. Pastor, vamos então aqui chamar esta pessoa que tem uma empresa, essa pessoa que tem aí um comércio, né? Que vende algum tipo de produto e quer a sua marca divulgada, a sua empresa divulgada, né? E já aproveita e nos ajuda a levar a palavra de Deus através das ondas sonoras da 104.9. Então, essa pessoa, pastor, que está nos ouvindo aí do outro lado, de repente ela tem aí o seu comércio, seja grande, pequeno, de médio porte, não importa, né? O que importa, independente do tamanho, é a vontade de estar cooperando com o reino dos céus, né? E também já sendo abençoado aí através da divulgação e de ser conhecido, né? Esse nosso programa, graças a Deus, é líder em audiência. Muita gente nos ouve, muita gente nos para na rua, né? Nos reconhecendo para a glória de Deus. Então, o nosso programa tem alcançado aí muitas vidas, né? Temos alcançado muitas pessoas levando a palavra de Deus. E aí você que está do outro lado, que tem uma empresa ou que vende algum produto e quer estar sendo parceiro nosso aqui do nosso programa Tempo de Vitória, então você só entrar em contato enquanto estamos ao vivo, entre em contato com a gente, que nós estaremos indo até você, teremos o prazer de ir até você, tá bom? Para a glória de Deus. Tem canção aí, pastor? Tem?
2: Tem canção aqui a pedido de ouvinte. E ela deixou um recadinho aqui, vamos...
1: Pronto, ouvir. Chama então.
2: Vamos chamar aqui, meu Deus do céu, vamos lá. Pera aí, tanto botão aqui, pera aí, olha aí, vamos lá.
4: Boa noite, é Luciane aqui do Rosa Neto. Eu gostaria de ouvir um louvor de Aline Barros e eu ofereço para todo ouvinte.
2: Pronto,
1: minha querida. Como é que foi? Luziane, pastor? Luziane?
2: É isso.
1: Aqui tá Luza Santos. Deus abençoe, querida. Obrigado por estar nos ouvindo. e por ter interagido com a gente aqui, tá bom? O pastor já vai estar preparando a sua canção. Já tá no jeito, hein, pastor? Seus dedos hoje estão rápido demais, hein? Você tá com...
2: É o frio.
1: Você tá hoje, você tá ligeiro, pastor. Meu Deus, então vamos ouvir essa canção aí de Aline Barros. Voltaremos com o apoio cultural. Não perca, porque é uma palavra de Deus no seu coração muito forte daqui a pouco, tá bom? Maravilha do maravilhoso!

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5: Meu Deus do céu, é isso aí. Já são agora 21h55, Pastor Misael, irmã Fábio entrou em contato aqui, disse que está lá na escuta, ouvindo o programa, e você não falou o nome dela, pastor. Você esqueceu, rapaz.
6: Me perdoa aí.
5: Ei, pastor, você esquece. Não pode esquecer das ouvintes.
6: Não.
5: Fiel não, pastor.
6: Aí é de carteirinha. A gente vai até mandar uma carteirinha para ela. Ela falou que tá no celular, hein, ouvindo hoje, hein?
5: Eita.
6: Eu acredito que ela tá naquele cantinho especial, com o celular, né? Na cobertinha ali.
5: Pois é, manto, rapaz. Debaixo da coberta, do manto.
6: É revelação, é.
5: Um abraço também para nossa irmã Renildes, né? A mãe da nossa irmã Fábio, tá aí na escuta do nosso programa. Esses dias ela ficou brava com nós, rapaz. Pastor, você só manda um alô pra Fábia, né? E a Milton. E pra mim você não manda, tá bom? Um cheiro pra senhora, irmã Renildes, um abraço. Agora pense numas coxinhas, pastor. Rapaz, essa mulher faz umas coxinhas. Eu não gosto de coxinha, rapaz.
6: Esse comercial aí, não sei não, vamos lá ficar.
5: Não,
6: barato.
5: Mas é verdade, eu não gosto, mas. Ela faz umas coxinhas de verdade, viu? Pois é, que bênção. Deus abençoe, irmã Renildes. Um abraço, um cheiro. Glória a Deus. Agora são 21h56. Pastor, vamos então meditar um pouco aqui na palavra de Deus.
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5: Glória a Deus, é isso aí. Pastor, antes da gente dar início a essa palavra, eu gostaria de fazer uma pergunta para os nossos ouvintes e para você. Hoje você está inspirado?
6: Não.
5: Hoje você está numa inspiração fora do sério? Então,
6: não, inspirado.
5: Você vai me responder essa pergunta aqui no ar, ao vivo e a cores.
6: Cada dia você vem com cada pergunta.
5: Facinho, pastor, facinho. Pastor, a pergunta é, e faz parte até da mensagem que a gente vai trazer. Por que o cristão passa por tantas aflições? Essa é uma pergunta baseada então num livro de Evangelho de São João, capítulo de número 6, deixe-me ver aqui, glória a Deus, 16, versículo 33. Olha o que diz o texto: tenho-vos dito isso, para que em mim tenhais a paz. No mundo tereis aflições, mas tende bom ânimo, porque eu venci o mundo. E aí a gente tem uma pergunta aqui, pastor. Por que o cristão passa por muitas aflições? Porque existe aflições, pastor? Tá saindo o fundo musical, que eu não tô sem retorno aqui. Porque existe aflições que só o cristão passa. E existe aflição que, pelo simples fato de você ser cristão, você já enfrenta elas. E existe outros fatores, né, de aflição. A exemplo de que o sol nasceu para todos, uma aflição global, digamos assim, mundial, onde se o sol nasceu para todos, independente da gente ser cristão ou não, determinadas crises, determinados problemas, todos nós enfrentaremos. Mas existem aquelas aflições, pastor, aquelas aflições, aquelas guerras, né? Aquelas guerras que só quem é realmente cristão de verdade é que passa. Tá saindo aí, pastor? Aqui não tá saindo, não. Porque só quem é cristão de verdade que enfrenta esse tipo de aflições, de provações, de guerras.
6: Meu Deus. Veja bem.
5: Verbaliza aí, pastor.
6: Meu Deus. Deixa a memória funcionar, né? Mas o crente, o cristão, ele vem sofrendo retaliações, né? Desde quando ele aceita a seguir a Cristo, renunciar às coisas que o mundo, que essa terra oferece, para viver uma vida de comunhão com Deus. Isso é claro que ele vai dar de frente com os contra-ataques do mal, que não são poucos, né? O contra-ataque do mal cerca os cristãos, os servos do Senhor, de dia, de noite, né? Então, quando você aceita a palavra e começa você a pregar a palavra do Senhor, e você começa a entrar numa dimensão espiritual mais elevada, mais profunda, então o adversário das nossas almas, então ele começa a investir, não pouco, muito, de todas as maneiras, né? E é por isso que nós, servos de Deus, seja ele obreiro ou não obreiro, membro, normal, mas vive uma vida muito íntima com Deus, aí vem as lutas, né? Uma após outra, né? Uma após outra, muitas delas, a maioria delas é luta espiritual, né? Porque a gente tem experiência, até a hora que a gente está dormindo ali, vem aqueles contra-ataque espiritual, até não dormir do crente, ele não está escape de ser perseguido.
5: Essas aflições, pastor, que a gente enfrenta, né? Como eu disse anteriormente, existem aflições que são para todos, né? É o ditado, dizer que diz que o sol nasceu para todos. E existem aflições que só quem é cristão de verdade, né, é que passa por este tipo de grau de aflições. A gente pode ter um exemplo de Jó, pelo simples fato de Jó temer a Deus de verdade, agradar a Deus, fazer a vontade de Deus, ele é submetido por Deus a enfrentar muitas aflições na sua vida. E o problema é que foram realmente em todas as áreas. Em todas as áreas. Espiritual, conjugal, familiar, financeira. As crises, elas afetaram Jó de todos os lugares possíveis. Nas amizades, né? Nas amizades. Na espiritualidade, na fé, no casamento, no relacionamento conjugal, na família. Jó é submetido a uma provação que eu acredito que ninguém suportaria. Pelo simples fato dele servir a Deus e fazer a coisa certa. Praticar o bem, praticar a justiça, viver uma vida em santidade diante de Deus, oferecer sacrifício a Deus pelo pecado dos seus filhos, muitas das vezes pecados que ainda nem havia sido cometido. E aí, a retaliação por parte de Satanás referente à fidelidade de Jó e cita Deus, então, a colocar Jó à prova. E aí a gente conhece todo o contexto de que Jó enfrentou, né, firme, forte, talvez não, mas firme. E embora ele amaldiçoou o dia do seu nascimento, embora ele queria morrer, teve vontade de morrer, embora se sentiu desprezado, menosprezado, embora até ouviu da própria esposa, abandona-se teu Deus e morre. Quer dizer, o caba já estava já todo desgraçado, doente, enfermo, já estava, né, bicho saltando o corpo dele para fora, com a cabeça rapada, com feridas, chagas por todo o seu corpo, no pó da cinza, com febre, com os olhar, com a visão turva, porque ele já estava ficando cego. E ainda ouve a mulher dizer: amaldiçoa esse teu Deus e morre. Pastor, isso é uma história verídica e bíblica, né? Eu acredito que não nesse estágio, nesse nível. Mas existem pessoas enfrentando, ou que já enfrentou, ou que está enfrentando algum tipo de aflição semelhante, pelo simples fato de servir a Deus, de ser crente, carrega consigo as marcas. Paulo disse que ele carregava consigo as marcas do sangue, as marcas de batalha, né? As marcas do sofrimento no seu corpo. No seu corpo, não era no seu espírito, era no seu corpo. Quando a gente para analisar, pode falar aí, viu, pastor? Sim. Quando a gente para analisar esses homens que enfrentaram tudo isso por causa da sua fé, por causa da sua fidelidade a Deus, quando você olha no espelho e se depara de frente a esses homens, a exemplo de Jeremias, que foi o profeta que em cativo, né, se viu não obrigado, mas em tempo de cativeiro permaneceu sendo profeta. A gente vê o próprio exemplo do patriarca Jó e outros homens que, mesmo diante de aflições, permaneceram firmes e fiéis. Aí a gente se vê no espelho da vida desses homens. Como a gente comportaria, ou se a gente nos colocasse no lugar dessas pessoas, ou se Deus permitisse que acontecesse com a gente pelo menos a metade do que aconteceram com eles? Será que a gente teria estrutura, pastor Misael? Será que a gente teria estrutura para suportar certas coisas por amor a Cristo, pelo Evangelho, por causa de Jesus, porque a gente está vivendo num mundo de não me toque, de igrejas chiques, né? A gente está vivendo num mundo de coach, de pastores coach, de muita luxúria. Estamos vivendo nesse mundo. E a pergunta que eu vos faço é: será que esta geração nossa, será que as nossas igrejas suportaria realmente as aflições proporcionadas por causa do Evangelho? Eu não estou dizendo, pastor, de sofrimento, não, estou falando só de aflições. Porque aflições tem a ver com a alma, com o espírito, com comportamento. Aflições tem a ver com direcionamento. Tribulações já é diferente. Perseguição já é diferente. Sofrimento por causa do evangelho já é diferente. Estou falando só apenas de aflição. Porque a gente vê uma geração doente. A gente vê uma geração depressiva. A gente vê crentes depressivos. A gente vê crentes doentes. A gente vê... Isso são aflições. E essas aflições, por causa do Evangelho de Cristo, nos torna... A alma se torna a alma angustiada. Há homens de Deus, que realmente são homens de Deus, que enfrentam aflições por causa do Evangelho, por causa do chamado. Há homens de Deus que vive para Deus, para o povo, e enfrenta aflições. Enfrenta aflições. A alma, o espírito, o ser, o coração. Então essas aflições é o estado da alma. É o abatimento da alma. É uma alma abatida.

chamado Jesus virá, né? Aflições. Existem vários tipos de aflições, pastor. Mas essas aflições causadas por causa do evangelho, por causa da cruz, por causa da palavra de Deus. E aí eu acredito que muitos não suportaria. Não suportaria. Muitos não suportaria. Eu não vou dizer todos para não generalizar, mas na sua maioria, porque a gente convive com as pessoas, pastor Misael. A gente convive no nosso dia a dia, ou às vezes no culto, ou às vezes tem aquela relação de amizade, alguns distantes, outros próximos, mas dá para se perceber mais ou menos a temperança de cada um, dá para se perceber mais ou menos a forma de cada um pensar. E a gente vê nitidamente, a gente vê que por muito menos, as pessoas estão desistindo. Imagine se fosse passar por aflição por causa do evangelho. Por causa do evangelho, por causa da cruz, da palavra. Não suportaria. Não suportaria. Então, por que muitos de nós enfrentam essas aflições? Ou aflições? Se a Bíblia diz que a alegria do Senhor é a nossa força. Se a Bíblia diz, alegrei-me quando me disseram, vamos na casa do Senhor. Se a Bíblia manda a gente se alegrar porque o nosso nome está escrito no livro da vida. E por que Cristo nos fala tanto de aflição? Por que Jesus nos fala tanto de estar aflito? Por que a Bíblia diz em Salmo 34:19 que muitos são as aflições dos justos? Por que, pastor, no mundo espiritual existem muitas retaliações? E pelo simples fato de você ser fiel a Deus, já são motivos de retaliações pelo mundo espiritual. E a princípio, o início dessas retaliações, dessas aflições, né? O princípio dessas aflições é justamente quando você começa a enfrentar, a aceitar também a vontade de Deus para o seu chamado. E aí você começa a enfrentar aflições. Esse é o preço do ministério, é o preço do chamado, é o preço da fidelidade, é o preço de ser justo. A exemplo, nós estamos vivendo em um país, pastor, que é muito difícil a pessoa ser um empreendedor, empresário e andar definitivamente correto. É muito difícil. É muito difícil. São aflições. Aflições que traz consigo o pacote da justiça. Quer dizer, se você decidir ser justo, é certo que você enfrentará aflições. E não estou dizendo de aflições generalizadas, aflições que todo mundo passa. Não, aflições específicas. Aflições específicas que muitos de nós enfrenta, passa, está passando. E às vezes, pastor, são aflições espirituais, aflições no espírito, aflições na alma, aflições do sobrenatural,
Às vezes a gente, essas aflições, vem trazendo consigo muitas dores, muita vontade de desistência, de abandono, de largar tudo. O salmista diz que muitos são as aflições do justo, mas depois ele diz, mas o Senhor o livra de todas. Mas o Senhor o livra de todas. E as aflições são temporais. 2 Coríntios 4, 16, 17 diz, por isso não desanimamos, embora exteriormente estejamos a se desgastar, nós interiormente estamos sendo renovados dia após dia, pois o nosso sofrimento leves e momentâneo estão produzindo para nós uma glória eterna que pesa mais do que todos eles. Que maravilha, que palavra, 2 Coríntios 4, 16 e 17. Por isso, irmãos, não podemos nos desanimar, porque o nosso exterior talvez esteja desgastado, talvez esteja, sabe, lá embaixo, mas o nosso interior está sendo renovado dia após dia, pois os nossos sofrimentos leves e momentâneos estão produzindo para nós uma glória eterna que pesa mais do que todos eles. Glória a Deus por isso. Então é necessário, Jesus venceu o mundo, Jesus venceu a morte, pagou o preço por nós, cancelou a dívida do pecado, abriu o caminho para a salvação e para a vida eterna. As aflições que passamos neste mundo são passageiras e não há nada que vai nos separar do amor de Deus. Olha o que Paulo diz, Romanos 8:39, o que nos separará do amor de Cristo? A fome, a nudez, a peste, a perseguição, a tribulação, as aflições, estou certo que nada, nem a morte, nem o presente, nem o futuro, nem o passado, nada me separará do amor de Cristo. Nada. Jesus falou, tenha paz. Digo isso para que tenhais a paz. Quando Jesus disse para termos paz e bom ânimo, era para termos paz nele e bom ânimo, porque ele venceu o mundo. Ele estava dizendo, eu fui capaz de vencer o mundo sendo ser humano, sendo carne, provando e resistindo as mesmas vontades que vocês, para dizer para vocês, através do sacrifício, que é possível transformação, é possível regeneração, é possível mudança de vida. Portanto, sabemos que as aflições deste mundo, a fome, a perseguição, as lutas, as doenças, são uma realidade. Entretanto, não esqueçamos que são passageiras e que o Senhor sempre tem o melhor para mim e para você. Doenças, fome, perseguição, lutas, tudo isso são passageiras. Ele diz em Mateus 28:20 que nós não estamos sozinhos. Ele disse, estarei com vocês todos os dias até a consumação do século. Isso quer dizer que Deus está com a gente. Isso quer dizer que não importa o sofrimento, Deus está com a gente. A aflição é uma garantia. Mas nós devemos entregar tudo nas mãos do Senhor. Pois Isaías 49, versículo 16, diz que nós estamos nas palmas das mãos
de Deus. Tranquilize o seu coração. Filipenses 4, 6 e o 7 diz assim: não estejais inquietos por coisa alguma, antes as vossas petições sejam tudo conhecidas diante de Deus pela oração e súplica, com ação de graça. E a paz de Deus, que excede todo entendimento, guardará os vossos corações e os vossos pensamentos em Cristo Jesus. Glória, glória, glória a Deus. Maravilha do maravilhoso. Que palavra celestial para o seu coração. Está aflito? Ore. Está angustiado? Ore. Precisa da resposta? Ore. Precisa de paz? Ore. Ore. Porque se você orar, você vai vencer o mundo. Se você orar, você vai vencer as tribulações. Se você orar, você vai vencer as pelejas, as batalhas.

De Atenas morava um fazendeiro com a sua mulher. Ele tinha vários tipos de cultivares, assim como oliva, grão de bico, lentilhas, vinhas, cevadas e trigo. Ele armazenava tudo num paiol dentro de casa. Quando notou que seus cereais e leguminosos estavam sendo devoradas pelos ratos, o velho fazendeiro foi a Atenas vender parte de suas cultivares e aproveitou para comprar uma ratoeira. E quando chegou em casa, adivinha? Quem estava espreitando? Pois é, era ele. Era o rato. Olha, pelo buraco na parede, vê o fazendeiro e sua esposa abrindo o pacote. Pensou logo no tipo de comida que haveria ali, e ao descobrir que era uma ratoeira, ficou aterrorizado. Correu para a esplanada da fazenda, advertindo a todos: "Há uma ratoeira na casa! Há uma ratoeira na casa!", exclamando ele, né? A galinha disse assim: "Desculpe-me, senhor rato. Eu entendo que isso seja um grande problema, mas para o senhor, mas não me prejudica em nada. Não me incomoda." O rato foi até o porco e disse: "Há uma ratoeira na casa. Há uma ratoeira. Desculpe-me, senhor rato", disse o porco, "mas não há nada que eu possa fazer a não ser orar. Fique tranquilo que o senhor será lembrado das minhas orações." Já desejando já a morte do... O rato dirigiu-se à vaca e ela disse: "O quê? Uma ratoeira? Por acaso estou em perigo?" "Acho que não", exclamou a vaca. Então o rato voltou para casa abatido para encarar a ratoeira. Naquela noite ouviu-se um barulho como o da ratoeira pegando a sua vítima. A mulher do fazendeiro correu para ver o que havia sido pego. No escuro, ela não viu que a ratoeira havia pego a cauda de uma cobra venenosa. E a cobra picou a mulher. O fazendeiro chamou imediatamente o médico, que avaliou a situação da esposa e disse: "A sua mulher está com uma muita febre e corre perigo. Todo mundo sabe que para alimentar alguém com febre, nada melhor que uma canja de galinha, né, pastor?" O fazendeiro pegou seu cutelo, foi providenciar logo o ingrediente principal. Quem era? A galinha. E como a doença da mulher continuou, pastor, os amigos e vizinhos vieram visitá-las. E para alimentá-los, o fazendeiro fez o quê? Matou o porco para alimentar os visitantes. A mulher não melhorou e acabou morrendo. Muita gente veio para o funeral. O fazendeiro então teve que fazer o quê? Sacrificou a vaca para alimentar todo aquele porco. Moral da história: na próxima vez que você ouvir dizer que alguém está diante de um problema e acreditar que o problema não lhe diz respeito, lembre-se que quando há uma ratoeira na casa, toda a fazenda corre risco. E o problema de um é o problema de todos. Pois é, maravilha do maravilhoso. Tá vendo, pastor? Que situação, né? Desencadeou um grande problema com uma simples ratoeira. O ratinho já ficou bem aflito, né? Dizendo assim: "Agora era uma vez o seu rato." E a gente percebe que problemas, né? De um, muitas das vezes, é o problema de todos.
Então no mundo tereis aflições, mas

Tenha de bom ânimo. Não basta ter ânimo, tem que ter um bom ânimo para vencer o mundo. Tá certo? 22 horas e 30 minutos. Tem canção aí, pastor? Vamos de canção. Logo em seguida, vamos de apoio cultural. Você já vai preparando seu copo de água. Daqui a pouco nós vamos orar por você. Maravilha do maravilhoso. Agora são 22 horas e 30 minutos.

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3: Eita, meu Deus do céu, maravilha do maravilhoso. Agora são 22 horas e 40 minutos. Já preparem o seu copo com água que já vamos orar. Daqui a pouquinho já vamos estar orando por você, abençoando a sua vida. Deixa eu fazer um convite para você, porque dia 6 já é sábado, né, pastor?
4: Diga para esse crente aí.
3: Já é sábado, grande vigília no sítio. É, rapaz. Vai pegar fogo ali, hein? No sítio do pastor José Carvalho. Grande vigília. Não te mandei eu? É. Josué 1:9. Vai pegar fogo.

você está convidado aí. É sábado. Olha, estará louvando ali o presbítero Júnior. É, Eliene Brito. Preleitor vai ser pastor Jocélio Oliveira de Itarantim, rapaz. Olha, o negócio vai ser forte lá, hein, pastor. Vigília no sítio. Não te mandei eu. É isso aí, do bairro Vista Alegre, do sítio do pastor José Carvalho, viu? Você está convidado para participar. Eita maravilha do maravilhoso!

0: Deus do céu, a gente também quer convidar também, né? As mulheres de fé da nossa igreja vai estar com culto abençoado e também num dia de sábado, sábado agora, dia 6, né, pastor?
1: Dia 13.
0: Dia 13?
1: Sábado agora é culto dos jovens.
0: Do jovem, né? Então vamos convidar aqui vocês que é jovem, né, para poder não ficar de fora, né? Participar aí do culto com jovens, né? Da Igreja Ministério Palavra de Deus. Você que é jovem, né? Vai lá, dá um brado lá, reunir lá com aquela mocidade e adorar o Senhor Todo-Poderoso.

0: de Deus. Deus seja louvado em todo o tempo. Você já preparou o seu copo com água? Então vamos orar, pastor. Vamos estar orando, abençoando a sua vida em nome de Jesus.
1: Neste momento, vamos unir a nossa fé. Vamos falar com aquele que tem o poder de nos abençoar, porque Ele é Deus. É momento de oração.

0: Senhor, meu Deus, meu Pai, estamos na Tua presença, meu Deus, aonde tem, meu Deus, o povo orando conosco, reunido, que o Teu nome venha a ser, meu Deus, exaltado, glorificado. Nós pedimos agora, Senhor, pela vida daqueles que se encontram enfermos, meu Deus. Tome nas Tuas mãos, Senhor, a nossa irmã ali da escadinha em tabela, meu Deus, que pediu oração. Meu Deus, tome, meu Pai, cada um, meu Deus, sobre essa cidade. Aqueles que se encontram, Deus, enfermo nos hospitais, lutando para poder sobreviver, meu Deus. Acalma essa tempestade. Manda embora, meu Deus, esse mal, essa enfermidade. Meu Deus, que esta família está passando por dificuldade, meu Deus. Meu Pai amado, só o Senhor, meu Deus, com Teu olhar de misericórdia, meu Deus, tem nos socorrido, tem nos, meu Pai, contemplado, Senhor. Tome nas Tuas mãos, meu Deus, dá livramento de morte sobre esta cidade, meu Deus, cada bairro, meu Deus, aonde o inimigo arquitetou, planejou, armou armadilha preparada, meu Deus, ordena anjos para poder desfazer. Guarda, meu Deus, o Teu povo na entrada e na saída, porque eu creio, eu acredito, o guarda de Israel, ele não dorme. Meu Deus, o Senhor tem, meu Pai, cuidado, zelado. Meu Deus amado, o Senhor não faz exceção, o Senhor tem olhado para todos, meu Deus. Fica conosco, Pai.
1: Se meu Deus e meu Pai, em concordância à oração do Teu servo nesta noite, meu Senhor, nós queremos orar agora e profetizar a bênção sobre esta família, sobre esta casa, sobre este lar, sobre esta pessoa. Profetizamos um milagre acontecendo. Profetizamos, meu Deus, a restauração da saúde. Pai, nós oramos, intercedemos nesta hora para que haja portas abertas, para que o milagre comece a acontecer, meu Deus. Senhor, a Tua palavra nos diz que o Senhor é um Deus de perto e também é um Deus de longe. Realiza os Teus projetos, independente, meu Deus, da circunstância. Te damos graça nesta noite, te rendemos toda a nossa gratidão, te louvamos porque o Senhor é bom e a sua benignidade dura para sempre. Deus, esta pessoa que vai tomar esta água agora seja curada em nome de Jesus. Beba desta água, querido. Receba o teu milagre, a sua cura, a sua vitória. Através desta oração, nesta noite, em nome do Senhor Jesus, tá bom? Voltaremos amanhã, se assim o Senhor nos permitir. Fica todos na paz e na graça do Senhor. Tchau, que Deus abençoe. Maravilha do maravilhoso.
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0: 23 horas e 2 minutos. 23 horas e 2 minutos.
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1: Abra sua Bíblia, Êxodo capítulo 14, versículo 14, diz assim: o Senhor pelejará por vós e vós vos calareis. Então disse o Senhor a Moisés: por que clamas a mim? Dize aos filhos de Israel que marchem. Olha para quem está do seu lado e diga: o Senhor vai pelejar por você. E você vai calar essa bocona. De novo: o Senhor vai pelejar por você. Então você para de murmurar. A outra palavra é marche, diga. Mais forte. Marche. Queridos, o contexto aqui, depois de 430 anos de cativeiro no Egito, Deus com mão forte tira seu povo do Egito, tendo como líder Moisés. Foram 10 pragas, 10 juízos de Deus sobre o Egito. E eles saem agora pelo deserto afora, a caminho da terra prometida. Só que diante deles, à frente deles, existe um obstáculo muito grande, que é o mar vermelho. E eles chegam, agora estão diante do mar e percebem, não dá para avançar. Só que eles olham para trás e descobrem que o exército de Faraó está à caça deles. Faraó com seu exército vem com toda a fúria contra o povo. E eles estão diante desse quadro. Na frente, o mar. Atrás, Faraó e seu exército. Vejam só, eu quero ler o texto. Os egípcios perseguiram-nos, todos os cavalos e carros de Faraó e seus cavaleiros e seu exército. Versículo 9 seguinte: e alcançaram-nos acampados junto ao mar, perto de Pi-Airote, diante de Baal-Zephon. E aproximando o Faraó, os filhos de Israel levantaram seus olhos, e eis que os egípcios vinham atrás deles, e eles temeram muito. Então os filhos de Israel clamaram ao Senhor e disseram a Moisés. Percebam que o clamor que eles apresentam a Deus não é o clamor do livramento. Não é o clamor da certeza de que de Deus vem o livramento, vem o socorro, mas é o clamor do desespero. Ai meu Deus, e agora? O que será de nós? Vamos morrer, vamos perecer. E ele se dirige então a Moisés, o líder, e dizem: não havia sepulcros no Egito para nos tirar de lá, para nós morrermos neste deserto? Por que nos fizeste isto, fazendo-nos sair do Egito? Não é esta a palavra que nós te falamos, ainda lá no Egito? Deixa-nos que sirvamos aos egípcios, pois melhor nos fora servir aos egípcios do que morrer no deserto. Então, logo depois de clamarem a Deus, eles apresentam esta murmuração a Moisés. Por isso concluo que quando eles clamam, eles não clamam assim: Senhor, atrás vem o inimigo, na nossa frente o mar, mas nós cremos no poder do Senhor, estamos diante de um problema para nós insolúvel, mas para o Senhor é fácil, nós cremos na intervenção do Senhor. Não é esta a oração que eles fazem. Vou repetir, não é esta a oração que eles fazem, mas a oração é a oração da murmuração, do lamento, e confrontam então Moisés, e de Deus eles recebem um comando: diga a Israel que marche, diga a Israel que marche. Marchar porque eles estavam com medo, e o medo nos paralisa. Eles estão paralisados emocionalmente, estão abalados, estão assustados, mas eles estão também paralisados espiritualmente. Eles são tomados de surpresa. O primeiro problema, quando eles chegam, na frente deles está o mar. Aí eles então armam as barracas para ficarem ali, esperando uma solução. Só que, enquanto eles estão absorvendo este primeiro problema, um segundo e maior ainda é que o inimigo com o exército está vindo contra eles. O que é que você faria? Pergunta para quem está do seu lado: o que é que você faria? Você ia erguer a voz, adorar, glorificar a Deus, apresentar o problema? Pergunta aí. E dizer: Senhor, eu creio que verei o livramento do Senhor. Ou você ia abrir essa bocona e começar a reclamar, começar a chorar, começar a murmurar? O que é que você faria? Pergunta aí. Quem é que respondeu? Sabe qual é a resposta? É a mesma que você dá diante das situações que você enfrenta no seu dia a dia. Como é que você reage diante do medo, diante do inusitado, diante de uma crise que bate à sua porta e você não está preparado para ela, diante de algo que é maior do que você, diante de um problema que é maior do que você, a sua condição de resolvê-lo? É isso. Você faria o que você normalmente faz. E o que é que você normalmente faz? Você chora? Você murmura? Hein? Você conversa fiado? Você desespera? Você arranca os cabelos? Porque a verdade é que as crises apenas expõem o que está dentro da gente. Elas só revelam. Quando você briga mais o marido, e ele fala que vai embora, ou você fala que vai embora, o que ele faz? O medo nos paralisa, o medo nos faz retroceder. E eles dizem: Moisés, para que você trouxe a gente para cá para morrer aqui? Não era melhor morrer no Egito? Não era melhor ser escravo lá? Pelo menos viveríamos um pouco mais, mas agora vamos morrer? Em horas como estas, precisamos de um profeta, precisamos de um libertador, precisamos de um líder espiritual, alguém que é instrumento de Deus para liberar uma palavra de Deus para a nossa vida, para a gente destravar, para a gente sair daquele choque emocional e dizer: meu filho, Deus tem promessas na sua vida, e o seu problema não é maior do que Deus. E aí eu falo da necessidade de liderança espiritual. Tem muita gente que congrega aqui, mas nem todos estão participando de uma célula, nem todos fazem parte de um grupo de 12, e a hora que a crise vem, você fica sozinho na luta. Mas eu quero dizer em nome de Jesus, que você será essa boca de Deus para liberar, para tirar da paralisia aqueles que estão parados, travados emocionalmente, espiritualmente, fisicamente, inertes, para liberar vida para eles, para que eles marchem, para que eles avancem. Moisés, porém, disse ao povo: não temas, estai quietos. Isso é fecha a matraca, fecha a boca, Pare de jogar a conversa fora. Pare de denunciar a sua covardia, o seu medo, a sua estupidez. Pare de alimentar o inimigo. Quando a luta for maior do que você, se você não puder abrir a boca para glorificar a Deus, liberar uma palavra de vitória, trave e não fale nada. Porque o que sai da sua boca ou derrota o inimigo ou promove o inimigo, faz com que ele venha com mais força sobre a sua vida. Você está entendendo? Não posso chorar? Pode chorar. Um dia desse falava isso para um líder. Falei assim, pare de falar, falava isso para um líder aqui na cidade. Pare de falar, eu não vou conseguir, eu vou desistir, não faça isso nunca mais. Você pode abrir a sua boca diante do povo e chorar, e dizer, a luta está grande, mas nós vamos vencer. Eu estou passando por uma guerra muito grande, mas Deus vai me capacitar, Deus vai me fortalecer. Deus vai me dar vitória. A luta não é maior do que o meu Deus. É isso que você precisa dizer. Se você não puder falar isso, então não fale nada. Porque abrir a boca para dizer eu não consigo, eu não posso, o inimigo vai me vencer, eu estou vencido, minha vida acabou, meu casamento acabou, não sei o que mais, falta amor, falta não sei o que, falta, não fale nada. E Moisés então diz, não temas. Olha para quem está do seu lado e diga, não temas. Fique quieto. E vede o livramento do Senhor que hoje vos fará. Agora olha a voz do profeta. E ele diz assim: porque aos egípcios que hoje vocês estão vendo, nunca mais vocês tornarão a ver. Ele está dizendo: o inimigo está vindo com muita fúria, mas é a última vez que ele se levanta. Glória a Deus. Moisés libera uma palavra de fé e esperança, e ele diz, o Senhor pelejará por vós, e vocês vão se calar. Oh, tem alguém aqui para celebrar? Então disse o Senhor a Moisés, o que é que você está clamando a mim? Diga ao povo de Israel que marche. Por que é que você está clamando? Não precisa clamar não. Agora é hora de marchar. Aleluia. E aí ele diz assim, e você, Deus fala para Moisés, levanta a tua vara, um bordão, uma vara grande que ele andava, estende a tua mão sobre o mar, toca no mar, para que os filhos de Israel passem pelo meio do mar em seco. Se não tiver uma solução, Deus vai fazer alguma coisa nova na sua direção. Alguma coisa que você ainda não viu. Alguma coisa que você ainda não conhece. Oh! Oh! Diga assim, Deus é criativo. Deus tem o poder de criar. Então pare de ficar vendo a vida sob a ótica dos seus olhos, a sua visão que é pequena, que é limitada, a minha, a sua, a gente só vê agora. Deus vê o amanhã, Deus vê o todo. Oh! E Deus diz, toca na água, Moisés. Deus podia, por exemplo, mandar raios, trovões e anjos e matar o exército do inimigo antes de chegar e tocar Israel, sim ou não? Mas ele não quis fazer assim, ele é criativo, ele faz do jeito que ele quer, o negócio é estar nas mãos dele. Amém? Ele poderia cegar os inimigos, sim ou não? Poderia cegar, liberava uma palavra, ficava todo mundo cego. Lá no tempo de Eliseu ele não fez isso? Com um exército inteiro? Ele faz como quer.
2: Aleluia, louvado seja Deus.
1: Mas ele queria que seu povo marchasse, e queria estabelecer um sinal para que eles jamais se esquecessem. E naquele dia todos foram batizados por imersão, batizados no mar, porque diz a Bíblia que quando Moisés tocou, e aqui essas cadeiras de um lado e outro aqui, fica esse corredor no meio, ilustra isso bem. Quando tocou, as águas que vinham de cima pararam, estabeleceu-se ali uma montanha, elas não passavam, e as águas desceram, e ficou seco, e o povo passou sem molhar os pés. E menina ainda passou fazendo graça, porque os peixes vinham correndo e ficava ali olhando. Já viu esses aquários? Nem que seja na televisão, você já viu, né? Aquele aquário que você vê tubarão, não é assim? Você fica pelo vidro ali olhando tudo. Assim ficavam as crianças e o povo vendo os peixes ali, ó. E eles passaram a pés enxutos. Aleluia. Diga, Deus é criativo. É por isso que Paulo diz assim, o apóstolo Paulo diz, ele fará infinitamente mais do que tudo quanto vocês pedem, tudo quanto vocês esperam, acima daquilo que você crê, Deus vai fazer. Interessante. E aí Deus diz assim para Moisés: eu vou endurecer o coração de Faraó e dos egípcios, o coração deles, e quando vocês entrarem pelo meio do mar, eles vão chegar e vou entrar também, e eu serei glorificado em Faraó e em todo o seu exército, nos seus carros e nos seus cavaleiros, e os egípcios saberão que eu sou o Senhor quando for glorificado em Faraó, nos seus carros e nos seus cavaleiros. A parte de Deus é proteger, é fazer o milagre, é manifestar a sua glória. E o anjo de Deus se posicionou em defesa do povo de Deus, versículo 19. E o anjo de Deus que ia diante do exército de Israel se retirou, ia atrás deles. O anjo estava na frente, agora ele sai da posição na frente e vem para trás, e fica entre Israel e o exército do inimigo. Você acha que esse anjo que deu essa proteção naquela época continua agindo hoje? Sim ou não? Diga, anjos são seres espirituais, diga. Portanto, eles não têm corpo como nós. Então eles não ficam velhos. É por isso que o Salmo 91 diz: mil cairão ao teu lado e 10 mil à tua direita, e tu passarás e não serás atingido. Somente com os teus olhos verás o castigo dos ímpios. Tem alguém vivo aqui para celebrar? Aleluia. Aí eu pergunto, o povo via o anjo? Sim ou não? Sim ou não? Não. Mas o anjo estava lá. Aí eu pergunto, na hora das suas guerras, da luta, que você olha, você só vê o inimigo, na frente tem uma pedreira de todo tamanho, tem um mar atrás, você só vê o inimigo vindo com toda a fúria contra você. Você vê o anjo? Não. Mas o anjo está presente? Sim. Ele, quando é que ele vai agir? Quando você descansar na soberania de Deus e dizer: Deus, muito obrigado, porque os teus anjos estão neste lugar, portanto eu posso passar, eu posso caminhar, o inimigo não vai me tocar, porque os teus anjos darás ordem a meu respeito, para que me guardem em todos os meus caminhos. Quantas histórias já lemos nos nossos dias de ladrões que foram para assaltar servos de Deus e de repente saíram gritando, correndo, assustados, porque viram seres que na verdade são os anjos. Entre o inimigo e Israel estava Deus. Entre você e o inimigo está Deus. Os anjos de Deus acampam-se ao seu redor. Ao meu redor. Tinha uma música antiga, me lembrei, ao meu redor. Deixa eu ver se eu lembro um pedacinho. Ao meu redor.

canta, sabe? Quando cantava isso aqui, eu me lembrei quando eu tinha 3, 4 anos de idade. Lá na minha cidade, a cidade onde eu nasci, Cuparaque, tem uma serra que no alto da serra tem quase 800 metros de altura, acima do nível do mar. A gente está aqui a 80, 100, por aí. Lá estão em torno de 800 metros acima do nível do mar. Você olha lá de cima, a cidade tá minúscula, já é pequena, e naquela altura fica menor ainda. E não tem asfalto, estrada de chão. Naquele tempo, daqueles carros tudo ruim, sem freio, freio ruim. E subíamos a serra nas picapes, aquela F-75, aquela que a gente passava a marcha era perto do volante em cima, assim, você passava assim. Era, não era nem câmbio embaixo, não era em cima, uma alavanca. E subimos aquela serra para ir nos cultos em outras igrejas da região. E minha mãe conduzia o coral, sentada nos bancos duros de madeira, cantando louvores ao Senhor. E ela me segurava forte assim e ia cantando ao Senhor. Eu não sei se era de medo ou era fé, mas cantava. Ao invés de chorar, de lamentar, de tremer de medo, de descer do carro ou de desistir de fazer a viagem. E tinha um hino que ela cantava: o Senhor é quem te guarda, guardará de todo mal, tua entrada e saída, desde agora até o final. Essas eram as músicas que eu ouvia. Nasci no Evangelho, cresci ouvindo tais ministrações. Ensina a criança no caminho em que deve andar, ainda que for velho, nunca se desviará dele. Essas mensagens, essas ministrações de fé, de esperança, de confiança em Deus, ficam firmes na nossa vida. Portanto, ensine aos seus filhos, cante para eles, cante com eles. Aqui a gente tem a graça, às vezes quando a gente não valoriza. Poucas cidades do Brasil, poucas, tem a oportunidade que nós temos de ter uma rádio que só toca música gospel para edificar a nossa vida dia e noite. E para os que dormem tarde, todo dia, meia-noite, eu estou pregando, meia-noite a uma da manhã. Quem já ouviu? Levanta a mão. Pois é, tem tanta gente por aí ouvindo. Agora o sermão é ao vivo, quarta-feira, repete esse sermão que eu estou pregando hoje. E todas as noites, meia-noite, entra uma ministração das que eu já preguei aqui, para edificar, para fortalecer. A parte de Deus, diga, proteger. A parte de Moisés, tocar pela fé nas águas. Amém, líder? Cadê os líderes? Líder de célula, levanta a mão. Líder de casa, da família aí, ó. Se é marido, se é mulher, você é líder. Não é? Sua parte é tocar nas águas pela fé. Está passando uma crise a família. Quem é que vai ter que levantar lá e liberar uma palavra de fé? Quem é? É a sua mulher? Ah, que bom, é você. Mas se precisar, ela também vai acudir, porque tem hora que a crise vem, é sobre você. Então precisa dela para te fortalecer. É assim? A parte de Moisés, tocar nas águas pela fé. Você vai tocar nas águas. Você vai olhar para o problema e dizer: abre-te, abre caminho, porque eu vou passar, porque Deus é comigo. A parte do povo, marchar. É fácil? Não é fácil. Mas tem que se mover. Porque só quem está paralisado diante de um problema é quem sabe o que eu estou fazendo.

de alguma coisa que surgiu, que ficou mais forte do que você. É uma enfermidade, é um desemprego, é uma briga na família, qualquer tipo de guerra, qualquer tipo de luta, você sabe o que é isso. Mas eles tinham que marchar. Olha para mim, por favor. Se eles não marchassem, eles não seriam vitoriosos. O que é que eu faço, apóstolo, diante da guerra, da luta que eu estou enfrentando? Marche! Vá para cima do problema! Encare o problema!

Porque se você ficar paralisado, o inimigo destrói você, o inimigo pisoteia você, a depressão engole você. Isso é muito sério. Por que a depressão? É porque a pessoa perdeu a esperança, perdeu a alegria, perdeu a confiança, perdeu a fé, então ela é tomada pela depressão. Mas aqueles que se colocam em movimento, aqueles que começam a marchar e dizendo para o problema: problema, você não é maior do que o meu Deus, eu vou marchar e Deus é comigo. E os filhos de Israel entraram pelo meio do mar em seco, e as águas foram-lhe como muro à sua direita e à sua esquerda, e os egípcios os seguiram e entraram atrás deles, todos os carros de Faraó, os seus carros, os seus cavaleiros, até o meio do mar. E aconteceu que na vigília daquela manhã, o Senhor, na coluna do fogo e da nuvem, viu o campo dos egípcios e alvoraçou o campo dos egípcios. Sabe o que é isso? É que Deus mandou os anjos lá e agitou o arraial dos inimigos naquela madrugada, e tirou-lhes as rodas dos seus carros. Quem tirou? Os anjos de Deus. E dificultosamente eles conseguiam tocá-los, dirigi-los. Lembra que os carros eram puxados por animais. Então disseram os egípcios: fujamos da face de Israel, porque Deus está pelejando por eles contra os egípcios. Os inimigos terão que dizer isso a seu respeito: vamos fugir, porque Deus tomou a causa dele, dela, nas mãos e levantou contra nós. E quando Israel terminou de atravessar o mar, os egípcios já estavam no meio do mar. Aí Deus disse para Moisés: estende a sua mão sobre o mar para que as águas tornem sobre os egípcios, sobre os seus carros e sobre os seus cavaleiros. Então Moisés estendeu a sua mão sobre o mar, e o mar retornou a sua força ao amanhecer, e os egípcios, ao fugirem, foram de encontro a ele, e o Senhor derrubou os egípcios no meio do mar, porque as águas tornando cobriam os carros e os cavaleiros de todos os exércitos de Faraó, que os haviam seguido no mar, nenhum deles ficou, mas os filhos de Israel foram pelo meio do mar seco, e as águas foram-lhe como um muro à sua mão direita e à sua esquerda. Assim o Senhor salvou Israel naquele dia da mão dos egípcios. Israel viu os egípcios mortos na praia do mar. Precisa dizer mais alguma coisa? E viu Israel a grande mão que o Senhor mostrara aos egípcios, e temeu o povo ao Senhor, e creu no Senhor e em Moisés, seu servo. E aí Moisés compõe um hino ao Senhor, e Miriam pega um tamborim, e começa a tocar, a celebrar, a dançar na presença do Senhor ali na praia do mar. E as mulheres saíram com elas jubilosas, cantando, dançando, pulando, louvando, exaltando, glorificando a Deus, cantando canções, liberando canções naquela hora em louvor ao Senhor, diante do poderoso, glorioso e tremendo livramento que Deus dera. Eu quero dizer que Deus vai colocar um cântico novo nos seus lábios. Olhe para quem está do seu lado e diga: pare de murmurar, pare de duvidar. Põe a sua confiança em Deus. Deus vai pelejar por você. Deus vai pelejar. Marche. Marche. Não fique parado. Encare o problema de frente. Vá à luta, que Deus é contigo. Preste atenção, por favor. Em meio às lutas, às dificuldades, às crises, aos problemas,
Sempre há uma parte da solução que cabe a nós. A nossa parte Deus nunca faz. A parte que cabia ao povo naquele momento era marchar. Diga ao povo que marche. Deus abriria o mar. A parte do povo era marchar. Assim como igreja, como povo de Deus, cabe a todos nós agir. Deus pede ação. Deus pede envolvimento. Deus pede participação. Deus pede coragem. Deus pede fé. Deus pede consagração. Você está fazendo a sua parte? Porque Deus certamente está fazendo a dele. Presta atenção. Derrubar o gigante é a parte de Deus. Mas jogar pedra na testa do gigante é a parte de Davi. Derrubar as muralhas de Jericó é parte de Deus. Mas rodear as muralhas por 7 dias é parte do povo. Mandar fogo do céu é parte de Deus. Desafiar os profetas de Baal é parte de Elias. Fechar a boca dos leões é parte de Deus. Orar 3 vezes ao dia, mesmo debaixo de ameaças, é parte de Daniel. Gritar por misericórdia no caminho de Jericó é a parte do cego Bartimeu. Ter visão restaurada é parte de Deus. Rastejar no meio da multidão até tocar nas vestes de Jesus é parte da mulher do fluxo de sangue. Hemorragia estancada é parte de Deus. Buscar poder é sua parte. Te usar com glória e muita unção é parte de Deus. Orar de madrugada é sua parte. Mandar vitória na sua vida é parte de Deus. Aceitar Jesus como Senhor e Salvador é sua parte. Ter a garantia da entrada no céu e ficar livre do fogo do inferno eternamente é parte de Deus. Olha para quem está do seu lado e diga: faça a sua parte, que Deus vai fazer a parte dele. Faça a sua parte. E faça a sua parte hoje. Mande glórias para cima. Que Deus de lá mandará a vitória para baixo. Vamos ficar em pé. Ressuscitar essa música.

Eu queria que você começasse a marchar. Continue marchando, mais forte. Em nome de Jesus, eu queria que agora você visualizasse os problemas que você está enfrentando. Quem sabe na frente tem uma muralha, atrás está o inimigo. Na frente tem portas fechadas, na frente tem enfermidade, atrás está o inimigo te pressionando, te oprimindo. Mas você agora, em nome do Senhor Jesus, você começa a marchar e você começa a visualizar a vitória. Agora você com Deus. A sua parte é marchar, a sua parte é abrir a sua boca agora e proclamar a vitória, e proclamar a bênção. Erga sua voz e comece a declarar a sua vitória. Erga sua voz. À medida que você vai tomando posse da vitória, vai erguendo mais a sua voz. Comece a glorificar, comece a exaltar aquele que reina. Os anjos de Deus se postam neste lugar. Anjos de Deus.

a sua voz. O instrumental abaixa um pouquinho, porque eu quero ouvir a voz deles. Eu quero ouvir a sua voz. Deus quer ouvir a sua voz. O cego Bartimeu queria vitória. Ele começou a gritar e cada vez gritava mais alto. Erga sua voz, igreja. Espírito de timidez quebrado agora. Erga sua voz. Mais forte, mais intensidade. Marche com mais força. Bata a palma com mais força. Erga sua voz, eu não estou te ouvindo. Você sabe o quanto você quer essa vitória, o quanto você quer a bênção, o quanto você quer a cura, o quanto você quer ficar livre deste mal. Quem ora em línguas, comece a orar em línguas. Aracamanaba, cabara, chocanaba. Chocanda, hanabanaba, hanabanaba. Arabanaba, canaiandanabanaba. Começa a clamar.

Araramá, ergue a sua voz, eu não tô te ouvindo. Marche pela sua casa, marche pela sua família. Arabaraba, quero aumentar o ritmo. Chocarabababababababá. Mais forte, mais forte. Mais forte, mais rápido. Chocarabababababababababá. Chorabarabanabaha, yes,

Bashore de Cantanapa, Xere de Cadabanabadaias, Gripa da Gachúria de Cantaná, Chorão Badá, aí chega Deus, o poder do Senhor, vai derramando mais do teu óleo, mais da tua unção, mais do teu poder, mais, Senhor.

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Continua marchando. Vamos revestir da armadura de Deus. Diga assim: eu tomo posse. Eu tomo posse da armadura de Deus sobre a minha vida, que está registrada em Efésios. Tomo posse do cinto da verdade. Andarei na verdade e falarei a verdade. Tomo posse da couraça da justiça. Jesus é a minha justiça. Eu sou justificado pelo sangue do Cordeiro. Calço os pés com o evangelho da preparação, com o calçado da paz. Ficarei firme, não vacilarei. Tomo posse do capacete da salvação. Declaro proteção para minha mente, para as minhas emoções, para os meus sentimentos. Eu tenho, mais alto, eu tenho a mente de Cristo. Tomo posse do escudo da fé, e com ele apagarei todos os dardos do inimigo, toda flecha lançada contra mim baterá no escudo da fé e cairá. Tomo posse da espada do Espírito, que é a palavra de Deus, e com ela derrotarei o inimigo, em nome de Jesus, em nome de Jesus.

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1: vinte e três horas e 56 minutos.
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3: Uma palavra que está registrada em um dos salmos, se não for o mais conhecido de toda a Bíblia, o Salmo do Bom Pastor, o Salmo 23. E o versículo chave, o versículo 5, Salmo 23, versículo 5, que diz assim: preparas uma mesa perante mim, na presença dos meus inimigos, unges a minha cabeça com óleo, o meu cálice transborda. Vou repetir: preparas uma mesa perante mim, na presença dos meus inimigos, unges a minha cabeça com óleo, o meu cálice transborda. Senhor, eu elevo o meu pensamento à tua presença nesta hora, e em o nome de Jesus, o nosso Senhor, eu quero te pedir que haja nessa noite uma revelação trazida da sala do trono, da tua presença, para cada um de nós aqui, para cada um que estiver me ouvindo em sua casa, para cada um que estiver agora na penitenciária, na delegacia, quem sabe alguém que esteja agora, Senhor, enfermo, quem sabe alguém acamado, quem sabe alguém internado para se submeter a uma cirurgia, preocupado. Quem sabe alguém que esteja agora planejando um mal, planejando um crime, planejando um assalto. Ah, Deus, que essa pessoa nessa noite ouça a tua voz e que esta palavra venha trazer transformação e vida. É o que eu te peço em o nome de Jesus. E todos dizem amém. Davi me impressiona. Pastora Cássia trouxe uma palavra sobre Davi, e enquanto ela falava, eu lembrava do sermão. Esse sermão nasceu de uma conversa entre eu, o pastor Vanildo, o pastor Wallace e o seu irmão, pastor Wellington. Estávamos conversando essa semana e veio então essa experiência de Davi, que aqui era um jovem de aproximadamente 17 anos, lá no mato, no pasto, cuidando de ovelhas, fedido. O cheiro de Davi era cheiro de ovelhas. Caçula, apito surdo, porque o mais novo não era o bajulado como nos nossos dias. O caçula era o apito surdo da família. Ele mandava depois de todo mundo. Ele era o último a mandar. E Davi lá no pasto, lá esquecido mesmo, sozinho, conversando com Deus, porque ele só tinha Deus para conversar, mas ainda bem que ele conversava com Deus, porque há muitas pessoas, quem sabe eu estou falando agora com pessoas, que não tem ninguém para conversar, e ao invés de conversar com Deus, começa a conversar consigo próprio, e aí começa a ouvir vozes, e aí começa a enlouquecer. Por quê? Porque não tem procurado a Deus. E o Senhor e o nosso Deus constantemente nos convida: podem me procurar, e vocês vão me encontrar, se me procurarem de todo o vosso coração. Sozinho, lá no mato, com as ovelhas, enquanto seus irmãos eram soldados, estava lá no campo de concentração, enquanto seu pai e provavelmente sua mãe estavam em casa, Davi estava só orando. Davi estava fazendo uma oração que mudou a sua vida. Uma oração que se transformou no salmo mais lindo na minha concepção, que é o Salmo do Bom Pastor, o Salmo 23. E dentro desse salmo ele começa adorando. Dentro dessa oração ele começa louvando, porque essa tem que ser a nossa intenção ao orarmos. Há pessoas que, quando oram, já começam a pedir logo no começo. Você já imaginou alguém que só te procura para pedir? Você já imaginou alguém que só te procura e, quando te procura, a primeira coisa que ela fala é: me dá um dinheiro aí? Você já imaginou alguém que toda vez que vem ao seu encontro é para pedir? Muitas vezes nós nos comportamos assim diante de Deus. Oh, ajuda ali meu irmão. Você já imaginou? Ajuda meu pai. Me ajuda. Davi começa a engrandecer a Deus. Ele diz: o Senhor é o meu pastor. Eu estou cuidando de ovelhas, mas quem cuida de mim é o meu Senhor. Quantos me entendem? Eu estou cuidando dessas ovelhas, mas de mim quem cuida é o Senhor. E como eu não deixo faltar nada para essas ovelhas, ele também, o meu Senhor, o meu pastor, não deixa nada faltar para mim. E ele não deixará faltar. Ele declara isso. Ele profetiza isso. Ele é o meu pastor e nada vai me faltar. Nada me faltará. Um menino de 17 anos. Um menino que tinha tudo para ser infeliz, ruivo. Tinha um estigma na sua vida de maldição, que os hebreus acreditavam. Por ser Adão ruivo, os hebreus achavam que todo ruivo era maldito. Por ser o último da família, o caçula, e alguns dizem até que ele era bastardo, por ser esquecido, tinha tudo para ter problemas psicológicos. Mas ele resolve conversar com Deus. Ele resolve dialogar com Deus. Escolhas, gente, que mudam a nossa trajetória. Escolhas que podem determinar onde você vai chegar. Escolhas que Deus está dando a você a oportunidade de fazer. Davi, dentro desse salmo, ele pede algo a Deus que nem ele imaginava como Deus o responderia. Ele diz: preparas uma mesa perante mim, preparas uma mesa para mim. Prepare, Senhor. Queridos, mesa tinha uma concepção para os hebreus muito diferente do que para nós, ainda mais nos nossos dias. Para que serve a mesa da nossa casa hoje? Geralmente, para ser suporte para um arranjo. Para que serve a mesa da sua casa hoje? Porque nesses dias aqui, servia para o de jejum, para o café da manhã, para o encontro da família. Servia para logo mais a próxima reunião ao meio-dia, mais uma reunião. Servia para mais à noite cearem juntos. E era assim até alguns anos atrás. Daqui a alguns anos, eu creio que nem mesa existirá mais. Tudo vai ser feito na sala mesmo, diante da TV, com um prato na mão. Eu creio ainda que vão criar até suportes, como já existe, mesinhas adaptáveis, para que no sofá mesmo você possa se alimentar. Então os filhos, diante do computador no seu quarto, lá comem o seu sanduíche. Os pais, um em um canto, outro em outro. E a mesa já não tem nenhuma utilidade. Mesa para os hebreus era um lugar de reconciliação, de resolver as desavenças, porque geralmente se trabalhavam juntos, e brigou lá no campo, vinham os dois irmãos, ou as duas irmãs, ou o irmão com a irmã brigado, tinha que vir para casa. Brigou de manhã, meio-dia está em casa. Pai, aconteceu isso. Mãe, era na mesa que se resolvia, era ali onde se resolvia as desavenças. Era na mesa que o pai chamava o filho, como a gente diz, na chincha. Era na mesa que os pais ensinavam: vamos orar, vamos agradecer pelo alimento. Era na mesa que os pais contavam as suas experiências aos seus filhos. Era na mesa que se colocava testemunhos, que hoje nem na igreja se contam mais. Era na mesa: olha, eu quero contar aqui, hoje de manhã Deus fez isso, eu estava lá no campo e Deus me deu livramento. Era na mesa. À noite era contado os testemunhos do dia. A mesa era um lugar de reconciliação, de desavenças. A mesa era um lugar de comunhão. É por isso que Deus tinha um propósito muito grande quando se falava de mesa. E na palavra está repleto de exemplos assim. O Salmo 78, versículo 19 diz: poderá Deus, porventura, preparar uma mesa no deserto? Uma indagação, uma ironia do povo quando se falava de alimento no deserto. O povo então começou a imaginar, porque alimento para eles era a mesa posta. Alimento na cabeça deles era sentar à volta de uma mesa. Então eles ironizam: onde será que vai haver tanta mesa? Onde é que Deus vai colocar mesa no deserto? Só que o sentido de mesa no deserto aqui não é algo literal, palpável, é algo figurado. Deus estava querendo que o seu povo tivesse comunhão no deserto. Deus quer que nós tenhamos também comunhão no deserto, nos momentos mais difíceis da nossa vida, que nós tenhamos comunhão. Quantos estão me entendendo? Porque geralmente nos momentos mais difíceis da nossa vida, nós queremos é separação. No deserto da nossa vida, a gente quer ficar só. É isso que o diabo quer, é te isolar. Porque te isolando, ele sabe que vai te enfraquecer. O leão é o maior, o animal mais respeitado, o rei da selva. Mas deixa ele só, ele se torna presa fácil por animais até mais fracos do que ele. E é isso que Satanás quer fazer com a família: quer isolar o filho para um lado, sem conselhos, o marido para o outro lado, sendo atacado durante o dia todo, a esposa para o outro lado, isolada, como como Eva, presa fácil para as víboras perniciosas. E muitos casamentos acabam por causa da falta da mesa, da falta da comunhão, da falta da cumplicidade, da falta do diálogo. A esposa não sabe mais o que se passa na cabeça do marido, muito menos o marido. Se a mulher não sabe, muito menos o marido. Os pais não sabem mais o que se passa na cabeça do filho. O filho está com problemas psicológicos, problemas emocionais, mas não se sabe mais. Às vezes estão até planejando um crime, mas por falta de mesa, por falta de diálogo, por falta de comunhão, não se tem mais diálogo. A mesa está sendo tirada, e eu falo no sentido literal também, no sentido literal e no sentido figurado. Deus prepara a mesa para a reconciliação, que foi o que aconteceu com Jacó e Labão. Diz aqui em Gênesis 31, 44: agora pois vem e façamos um pacto, eu e tu, e sirva ele de testemunha entre mim e ti. Então tomou Jacó uma pedra e a erigiu como coluna. A mesa servia para um lugar também, como um lugar de alimento, e alimento também na casa de Deus espiritual. Nessa hora está sendo colocado para você um banquete espiritual. Neste momento está sendo colocado para você. A questão é: você está com apetite para comer? Quantas vezes você já disse para sua mãe: não vou comer? E geralmente é quando você está aborrecido, é quando você está com problema. A comida está na mesa, é assim a frase? A comida está na mesa e você diz: eu não vou comer. Quantas vezes você está tão cansado que você não consegue se alimentar? Quantas vezes você está tão fraco, você sabe que precisa se alimentar, mas não se alimenta? A mesa é usada por Deus também como lugar de restituição e de restauração. Davi se lembrou da aliança que fez com Jonatas, filho de Saul, seu amigo, mais chegado que um irmão. Foi na mesa que ele perguntou: existe alguém da casa de Saul para que eu possa ter misericórdia por amor de Jonatas? Foi lá. E Mefibosete, que nascera príncipe da linhagem real, seu nome significava vergonha, agora morava em Lodebar, que quer dizer lugar de esquecimento, aleijado, porque a babá, quando soube da morte do seu pai e do seu avô, sai desesperada como louca e o deixa cair, e aquela criança então sofre e fica para sempre paralítica, aleijado de ambos os pés, não andava. A história dele é uma história triste, mas um dia o rei se lembra dele. A história desse rapaz se parece muito com a nossa, porque nós nascemos príncipes, mas um dia foi colocado sobre nós uma carga de vergonha, e nós desviamos, e nós começamos a nos tornarmos escravos do pecado, aleijados, sem sustentação, na terra do esquecimento. Mas um dia o rei se lembrou de nós, um dia o rei mandou nos chamar. Eu posso ouvir um aleluia? Um dia nós recebemos o seu chamado, e aceitamos o seu chamado, e viemos à sua presença. Quantos vieram à presença do rei? Assentamos à sua mesa. Assentamos à sua mesa. Mefibosete assentou-se à mesa do rei, na presença do rei, à mesa do rei. Ele recebeu restituição. A mesa do rei, tudo aquilo que ele perdeu, ele recebeu de volta. Na mesa do rei, ele recebeu restauração. A mesa do rei tem restauração para a sua vida. A mesa do rei tem restituição para a sua vida. A mesa do rei, ele recebeu honra de estar à mesa do rei. Quantos estão me entendendo?

Senhor, vem jantar conosco. Vem, rei. Seja bem-vindo, Senhor. Na mesa do rei, a vergonha foi coberta. Os pés dele, os pés de Mefibosete eram cobertos na mesa do rei. Na mesa do rei, a sua vergonha é tirada. O Senhor tira a sua vergonha. O Senhor tira o opróbrio sobre a sua vida. Na mesa do rei tem tudo isso. O Senhor tira esse rapaz de Lodebar, do lugar de esquecimento, para Jerusalém, cidades de paz. Deus quer te tirar do lugar de esquecimento, do mato. Deus quer te trazer para Jerusalém. Deus quer te trazer para o lugar de paz. Quantos estão me entendendo? Deus quer te dar restauração e restituição completa. Porque isso você acha na mesa do rei. Davi diz: prepara uma mesa para mim, Senhor. Eu quero uma mesa. Eu estou aqui cuidando de ovelha, sozinho. Eu estou aqui no meu trabalho. Quem sabe você pensa dessa forma? Quem sabe você agora está aí de madrugada, me ouvindo na sua casa e pensando: fui largada pelo esposo, meu filho me abandonou. Peça como Davi nessa noite: preparas uma mesa para mim, Senhor. Agora, o que me impressiona é que ele não diz: Senhor, prepara uma mesa para mim com as pessoas que mais eu gosto. Foi isso que eu viajei. Foi isso que me fez buscar cavar isso hoje à tarde. Porque ele pede algo inusitado, diferente. E tudo que é diferente na palavra me chama a atenção. Ele diz: prepara uma mesa para mim perante os meus inimigos, na presença dos meus inimigos. E que desde criança, dos meus 7 anos, que eu decorei o Salmo 23, eu tinha Davi, até pouco tempo, como um homem vingativo. Então a ideia que eu carregava até poucos dias é que este rapaz, ele queria vingança. Ele queria mostrar aos seus inimigos que ele podia também, que Deus era com ele, que Deus ia dar vitórias a ele, e ele ia mostrar e esfregar na cara do inimigo: está vendo, o Senhor é comigo. Quantas pessoas enganadas, quantas pessoas pensando assim. Não era isso que Davi estava querendo. Davi sabia que num contexto dos hebreus, mesa não servia para vergonha, ao contrário. Davi desejava sentar-se à mesa com seus inimigos, mas esse encontro é para que, ao invés de mostrar aos inimigos que o Senhor era com ele, não era para resolver pendências. E a gente vê aqui essa ideia em aplicação. O que ele pede no pasto, Deus respondendo para ele. A gente observa na vida dele. Quem eram esses inimigos que Davi tinha aos 17 anos? Quem eram? Não é que ele era inimigo dessas pessoas, essas pessoas eram inimigas dele. E está registrado isso. Em 1 Samuel capítulo 17, versículo 28, diz que o seu próprio irmão mais velho, Eliabe, vendo Davi falar com os soldados, Davi foi levar comida para eles. E quando Davi foi perguntar sobre Golias, Eliabe diz que ficou irado. A palavra diz aqui: acendeu a ira de Eliabe contra Davi, e ele disse: por que você veio aqui? Olha, foi trazer comida para ele. Por que você deixou as poucas ovelhas lá no deserto? Com quem você deixou? Eu bem conheço a sua presunção, Davi. Eu conheço a maldade do teu coração, Davi. Olha só, isso aqui era mais do que

Deus, né? Porque Deus não via maldade no coração de Davi e Eliabe via. Às vezes nós nos deparamos com pessoas assim, que parece que nos conhece mais do que Deus. E geralmente fala pelas costas também. Pessoas levianas. Cuidado, foge dela, povo meu. Foge de pessoas assim, levianas. Como Eliabe. O que é que Davi fez para o seu irmão levar comida, levar a marmita para eles? Sair de lá, andar para levar comida e ouve isso aqui. Você veio aqui fazer o quê? Volte para o mato. Queridos, quando Davi pede, Senhor, preparas uma mesa para mim, na presença dos meus inimigos. Ele não queria cortar a cabeça. Ele não queria ver o inimigo sendo envergonhado. Ele não queria ver o inimigo desmoralizado, desempregado, enfermo, em cima da cama. Isso é porque se levantou contra o servo de Deus. Não. A ideia de Davi aqui era reconciliação. A mesma ideia de Jesus, lá em João 21, versículo 9, quando, após negar Jesus, Pedro se vê como um imundo. E Jesus começa então a preparar uma mesa. A palavra diz que Jesus estava preparando ali peixe na brasa, diz a palavra aqui. Jesus preparando pães. E lá vem Pedro. Logo que desceram do barco, eles viram ali brasas. Jesus tinha preparado aquilo. Tinha ali pão, tinha peixe colocado. Então, quando Pedro viu aquela cena, Pedro entendeu tudo, porque ele era judeu e sabia o que significava. Jesus estava oferecendo perdão. Jesus estava querendo reconciliação. E não é por acaso que ele oferece perdão a Pedro 3 vezes. Porque foram 3 vezes que Pedro negou. E é na mesa que Jesus vem se reconciliar com ele. Depois de terem jantado, disse Jesus a Simão: Simão, filho de Jonas, tu me amas? E ele respondeu: sim, Senhor, tu sabes que te amo. E disse-lhe: apascenta os meus cordeiros. Ele tornou a dizer pela segunda vez: Simão, filho de Jonas, e eu imagino o semblante agora mais profundo, tu me amas? Sim, Senhor, tu sabes que eu te amo. E ele disse: apascenta as minhas ovelhas. E pela terceira vez, ele disse: Simão, filho de Jonas, tu me amas? Aí Simão entristeceu-se. Veio aquela imagem. Veio ele repetindo pela terceira vez: não o conheço. Ele diz: Senhor, tu sabes tudo. Tu sabes que eu te amo. E Jesus disse: apascenta as minhas ovelhas. Na mesa, lugar de reconciliação. Foi na mesa que o filho pródigo foi recebido. Quando ele chega de volta, cheio de iniquidade, cheio de erro, cheio de culpa, cheio de acusações. O nosso inimigo não é fácil. Ele é especialista em acusações, setas de acusações. O pai fala para os seus funcionários: preparem um banquete. É na mesa que é o lugar de reconciliação. Na mesa que o perdão é colocado. Quantos estão me entendendo nessa noite? Queridos, será que você nessa noite está preparado para se assentar à mesa com alguém que te feriu,
Será que você está preparado para chamar alguém que tanto te caluniou? Olha esse coração aí, quanto nos ensina. Preparas uma mesa para mim, mas não é com minha namorada, não é com a minha mulher, não é com meu filho, com meu patrão, para fazer uma média, com meu colega de trabalho, não, na presença dos meus inimigos, porque eu quero estar em paz, eu quero viver em paz, eu quero reconciliação. Ele ainda faz mais uma oração, ele diz: unges a minha cabeça com óleo. Ah, querido, Davi estava pedindo algo impossível. Impossível. Porque não tinha como ele ser profeta, ele não tinha linhagem de profeta. Não tinha como, muito menos, ele ser sacerdote. E nem muito menos ele ser rei. Só existiam três tipos de unções naquela época. E ele está pedindo algo aqui para Deus, lá no mato, menino, esquecido. Ele está dizendo: unge a minha cabeça com óleo, Senhor. Ele pensa grande, ele sonha grande. Ele está pedindo algo grande. Ele nem imagina que a resposta dessa oração seria algo muito maior do que ele estava pedindo. Porque a unção que ele recebeu não foi uma só, mas foram três. E você não vê registrado em outro lugar, além de Jesus, que tivesse essas três unções, além de Davi. Porque ele pediu. Porque ele falou. Porque ele verbalizou: eu quero. Porque o seu coração agradou a Deus. Porque as suas atitudes falavam o que estava dentro dele. Porque ele não fazia o que não estava no seu coração. Porque ele só fazia o que estava dentro dele. Ele não dizia uma coisa e fazia outra. Ele fazia do que ele pensava. A palavra diz que esse rapaz, que era desprezado pela sua aparência física, pela sua ocupação, pastor fedido, caçula, ele era desprezado, como muitos hoje somos também desprezados. Quantos são desprezados pelo lugar onde mora? Você mora onde? Como Jesus. Pode vir alguma coisa boa de Nazaré? Você mora onde? Onde é? É assim? Aqui em Nápoles tem lugares desprezados, a gente sabe muito bem. E é uma coisa tão diabólica que as pessoas que moram nesses lugares têm casas até melhores, moram até melhor, têm móveis até melhores, vivem em paz, têm filhos educados, são pessoas honestas, são prósperos, mas tem incutido na sua cabeça e tem vergonha de onde moram. Enquanto tem tantas pessoas aqui nessa cidade de Eunápolis, que moram até nos melhores bairros, mas são desonestos, trai a esposa, trai o marido, os filhos são drogados, marginais da sociedade, e vivem de aparência, e olha, se orgulham disso. Você vê? Davi era desprezado pela sua cor, ruivo. Até hoje existe isso, né, gente? A discriminação. Meu Deus, que coisa diabólica! A cor da pele, cor da pele, que é a primeira coisa que vai sumir quando a gente partir deste mundo, seja no arrebatamento ou na morte, a pele. Ainda hoje se carrega isso. Quantas pessoas
são discriminadas e desprezadas como Davi pelos seus sonhos, como José. Você sonhou o quê? Vai crescer, rapaz. Cresça e apareça. Crescer mesmo. Cresça mesmo, querido. Quantas pessoas são desprezadas pela sua situação financeira, mas eu quero deixar um conselho aqui para você. Olha, sonha, pensa grande, peça a Deus, ora, Deus vai te exaltar, Deus vai te tirar lá do monturo, Ele vai te colocar em lugares altos. Você crê nisso? Eu creio nisso, por isso eu estou falando. Eu creio, por isso eu estou te abençoando nessa noite. A unção de Davi mudou a vida dele para sempre. No momento em que Samuel recebe a ordem de Deus, vai à casa de Jessé, porque eu já escolhi o novo rei. Com essa unção ele foi exaltado diante de todos os seus irmãos, diante do seu pai, diante do sacerdote profeta Samuel, diante dos seus amigos. Essa unção o capacitou para ele vencer Golias. Essa unção o tornou importante diante de Saul. Ele foi exaltado. Essa unção trouxe aplausos para as suas vitórias. Essa unção fez com que a coroa real viesse sobre a sua cabeça e ele se tornasse o maior rei de Israel. Foi essa unção que o respaldou para fazer parte da linhagem do Rei dos Reis, do nosso Senhor Jesus. Preparas uma mesa para mim, na presença dos meus inimigos. Eu quero reconciliação, não só com os meus irmãos, mas com todos os meus inimigos. Unges a minha cabeça com óleo. O que é que a igreja hoje tem buscado, gente? Quais são os comerciais, a mídia de igrejas hoje? É campanha daqui, campanha dali. Campanha é muito bom. Campanha no seu propósito, mas campanha não é a totalidade do evangelho. O que é que a igreja tem buscado hoje? Davi buscou unção, unges a minha cabeça, e o restante veio de carona. Ele buscou em primeiro lugar o reino de Deus, as demais coisas foram acrescentadas. Quando você busca dons espirituais, Deus está cuidando de você. Quando você busca o fruto do Espírito, Deus está cuidando do resto para você, do que está faltando para você. Quando ele busca, unges a minha cabeça com óleo, Deus está dizendo, não vou te ungir só a cabeça não, rapaz, você vai ser sacerdote também, você vai ser rei e profeta. Se o Senhor ungir a minha cabeça com óleo, o meu cálice vai transbordar. Quando Davi vai ser ungido rei diante de todo Israel, ele para tudo, característica dele, e ele então vai buscar uma taça real, que segundo os teólogos, dizem que essa taça tinha uma capacidade de 3 litros, e na hora dos sacerdotes ungirem lá, como se fosse a posse, ele coloca essa taça debaixo da sua barba. E ele então diz, pode derramar. Derrama na minha cabeça, até o cálice transbordar. Ele é ungido rei,
como Arão foi ungido por Moisés, sacerdote. E o Salmo 133 também traz uma lição: ó quão bom e quão suave que os irmãos vivam em união. Presta atenção nisso aqui. Ó quão bom e quão suave que os irmãos. Está entendendo? Esse texto aí é para os filhos de Israel, é para os eleitos, para os crentes, que os irmãos vivem em união. A palavra não fala para você ter união com quem não é de Deus, não. Isso é jugo desigual. União com teu irmão, união, gente, fala de aliança. A palavra nos fala para termos aliança com o nosso irmão. Aí é como o óleo precioso da unção, que desce a cabeça para a barba e desce para a orla do vestido do sacerdote. No caso aqui, Davi pega um cálice, e a oração que ele fez lá, há cerca de 13 anos, ele se lembra. Como ele era lá no pasto, fedido, agora ele é perfumado. Como ele era lá no pasto, mal vestido, agora ele é o mesmo, com roupas reais. Como ele era lá no pasto, sozinho, agora ele é bajulado por todos. Como ele era lá no pasto, somente os seus irmãos, o seu pai e Samuel o viu ser ungido, agora ele é o mesmo, sendo ungido diante de toda a nação. Oh Senhor, transforma a nossa mente, transforma a nossa visão. É isso que mais agradava a Deus. Atitudes, escolhas, passos. Unges a minha cabeça com óleo e eu não vou me ensoberbecer. Eu vou guardar cada gota dessa unção. Pode confiar em mim, Senhor. Eu não vou me desviar se o Senhor me der um cargo. Pode confiar em mim. Tu serás sempre o mais importante na minha vida. Não vai ser um poder, não vai ser dinheiro, não vai ser viagens internacionais, não vai ser fama, bajulações que vão me mudar. Eu continuarei sendo o mesmo, eu continuarei te servindo, eu continuarei guardando cada gota dessa unção na minha vida, até o meu cálice transbordar. Orações respondidas. Onde está a unção que Deus derramou sobre a sua vida, gente? Quantas pessoas que com certeza ouvirão essa palavra, que se lembrarão no dia em que o Senhor te confiou o primeiro cargo na igreja, e que na primeira oportunidade você entregou. Davi guardou cada gota. Davi valorizou a unção. Ah, ele poderia agora fazer o que ele quisesse. Ele era o soberano. Mas não. Ele disse: Senhor, que a tua bondade e a tua misericórdia me sigam todos os dias da minha vida. Ele poderia dizer: agora eu sou um homem muito ocupado, muitas guerras, o tempo está difícil, tempo de guerras, tempo de assolações, eu sou aquele que Deus escolheu para dar jeito nisso aqui, todos me respeitam,
então eu sou muito ocupado. Não, ele diz: Senhor, que eu possa habitar na casa do Senhor enquanto eu viver. Eu habitarei, eu estarei sempre que eu puder na casa do meu Deus enquanto eu viver. Amou a casa de Deus. Valorização da bondade, porque ele sabia que não era por méritos próprios. Oh, meu irmão, você canta bonito, o mérito é do Rei dos Reis. Você prega bem, querido, o mérito não é nosso, não. É bondade dele. É bondade dele. Estamos aqui hoje. Misericórdia, favor dele, a graça dele, e que essa bondade, essa misericórdia nos acompanhe todos os dias da nossa vida, todos os dias de 2012, todos os dias de 2013, 2014, 2015, e até nos encontrarmos com o Senhor. Se ponha de pé nessa noite.

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3: Meia-noite e 53 minutos.
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5: 1 hora e 31 minutos.

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1: Quantos acreditam que a essência do amor de Deus está sendo derramada aqui nessa noite? Você pode ter certeza que esse dia vai ficar marcado na sua vida.

nesses últimos dias. O Senhor tem procurado os verdadeiros adoradores. Que adorem ao Pai em espírito e verdade. O Senhor está procurando você. Você.

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2: 3 horas e 10 minutos.
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2: 4 horas e 6 minutos.
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4 horas e 55 minutos.

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1: Vamos lá então, agora valendo, só chegar, é só chegar. Chega aí. Irmãos, o sangue na paz.

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3: 5:06.
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0: apresentamos a Deus as nossas necessidades. Aqui nós somos renovados, edificados por Deus, ouvimos a voz de Deus e Deus sempre fala conosco aqui também com uma palavra poderosa, uma palavra de vida. Então fica ligado aí, daqui a pouquinho eu quero orar com você, daqui a pouquinho eu quero liberar sobre a tua vida uma palavra de Deus, tá bom?
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0: Glória a Deus, eu quero orar com você nesse momento. Você amigo, você amiga ouvinte do nosso programa, você que já está aí recebendo esses louvores abençoados, esta oração, você que já está preparado para receber uma palavra da parte de Deus, eu quero orar por você agora, apresentar a Deus a sua casa, a sua família em oração. Você que tem um pedido de oração especial para fazer hoje, mande para nós no WhatsApp da nossa Rádio FM Vida. É o 739-8127-5280. 739-8127-5280. Manda o seu pedido de oração, manda a sua mensagem, da onde você está nos ouvindo. Eu quero mandar um abraço especial para você, um alô para você e orar por você. Bem, vamos orar juntos. Querido Deus e eterno Pai, Pai do nosso Senhor e Salvador Jesus Cristo, ó Pai, na manhã, Senhor, desta quarta-feira, 3 de junho, eu quero orar pelos teus filhos agora. Ó Deus, eu quero te agradecer por tudo quanto o Senhor tem feito. Ó Deus, eu quero te agradecer, Pai, pelos benefícios em que o Senhor tem nos proporcionado. Ó Deus, eu louvo a Ti, engrandeço o Teu nome, pois Tu és bom e fiel em todo tempo. Se estamos aqui, Pai, mais uma manhã, é porque fomos alcançados pela Tua bondade, pela Tua graça, pela Tua misericórdia mais uma vez. Ó Deus, eu quero neste momento, Pai, pedir a Ti a Tua bênção, a Tua proteção, o Teu cuidado. Continue abençoando, Senhor, os Teus filhos em todas as áreas. Ó Deus, que este dia seja um dia de bênção, de vitória e de milagre para a vida e a casa dos Teus filhos. Ó Pai, repreende todo mal, joga por terra toda ação do adversário. Ó Deus, abençoa os Teus filhos, Senhor, de uma forma poderosa. Honra os teus filhos, abençoa, Pai, em todas as áreas, surpreende os teus filhos, Senhor, nesta quarta-feira, com a tua bênção, com a tua provisão, com o teu cuidado, traga sobre eles o teu livramento, estende sobre eles a tua mão que cura, a tua mão que guarda, a tua mão que livra, a tua mão que abençoa, a tua mão que protege. Ó Deus, essa pessoa, Pai, que está indo agora trabalhar, essa pessoa que já chegou na empresa, essa pessoa que está levantando agora, Senhor, para dar início a mais um dia. Ó Deus, socorre o teu filho, socorre a tua filha, abençoa-os e guarda, guarda a família, guarda o lar, guarda a parentela, que os teus filhos, Senhor, possam viver hoje um dia de bênção e nada e ninguém venha impedir a bênção, a vitória dos teus filhos. Traz a alegria, traz ao coração a paz, traz a certeza do teu cuidado, Senhor. Em nome de Jesus, e fala com os teus filhos através desse programa, em nome de Jesus.
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0: um vencedor, aleluia. Você é um vencedor em Cristo Jesus. Você é um vencedor porque Cristo é quem nos garante a vitória. Você é um vencedor porque Cristo nos faz vencer. Aleluia, em meio às lutas, em meio às dificuldades, em meio às aflições dessa vida, Cristo nos faz mais do que vencedores. Eu não sei qual tem sido a tua luta, o teu problema, o que tem preocupado o teu coração, mas eu sei que em Cristo Jesus você é mais do que vencedor. Você vai vencer esta luta, você vai vencer esta guerra, você vai vencer essa dificuldade, porque a mão de Deus te dará a vitória, o escape, o livramento, em nome de Jesus. Em nome de Jesus. Glória a Deus. Queridos, daqui a pouquinho tem uma palavra de Deus para você. Você que está me ouvindo agora, você tem um pedido de oração especial para fazer, para apresentar ao Senhor. Mande a sua mensagem. Você que está nos ouvindo agora de Eunápolis, de algum bairro daqui, região, manda a sua mensagem. Diga de onde você está ouvindo. Diga qual é seu pedido de oração. Você que tem aquele louvor que você quer ouvir tocar aqui na rádio para abençoar os lares, as famílias, manda também esse louvor na rádio da FM, no WhatsApp da nossa rádio FM Vida, 739-8127-5280. Manda para cá, manda o seu pedido de oração, manda o louvor que você deseja ouvir, tá bom? Daqui a pouquinho nós vamos orar juntos mais uma vez. Você já recebeu uma oração abençoada hoje. Daqui a pouquinho vamos orar juntos de novo. E tem também uma palavra de Deus para o teu coração, tá bom? Uma palavra de Deus para o teu coração. Deus vai falar muito com você. Fica ligado. Esse é o programa Amigo de Oração, porque nós oramos juntos. Esse também é o programa Palavra de Vida, porque todos os dias da semana, de segunda a sexta, nós estamos aqui e Deus sempre está falando conosco com uma palavra de vida poderosa, tá bom? Então você que está me ouvindo aí, fica ligado porque tem mais oração, tem palavra, Deus ainda vai falar muito com você nesta manhã. É manhã de bênção, é manhã de alegria, é manhã de novidade de vida em Deus. Em Deus, porque em Cristo nós somos mais do que vencedores.
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1: Glória a Deus, glória a Deus. Deus é fiel em todo tempo e Ele está cuidando de nós. Quero mandar um abraço para todos os amigos ouvintes do nosso programa. Você que está nos ouvindo agora, você que está sempre aqui de segunda a sexta nos ouvindo, ouvindo esse programa abençoado, recebendo uma oração, recebendo uma palavra de Deus. Deus abençoe sua vida, sua casa, sua família, em nome de Jesus. Quero mandar um abraço para nosso pastor presidente, pastor Silvio Pereira, e para todos os nossos irmãos da nossa igreja, todos os membros da nossa igreja, AD Madureira e Eunápolis, nossos obreiros. Um abraço especial a todos. Deus abençoe todos de uma forma poderosa, especial. Um abraço ao presbítero Walter, irmã Naildes. Um abraço a Tony, presbítero Tony. Um abraço especial também à nossa irmã Zezé, Maria José. Pastor Felipe, por que o senhor sempre fala esses? Porque eles sempre estão me mandando mensagem, dizendo que está ouvindo o programa, que está ligado no programa. Então, você que também quer um abraço, um alô, manda sua mensagem para cá, ou para mim, ou para a Rádio FM Vida, que eu quero mandar um abraço para você também. Deus abençoe Pastor Rodrigo, Deus abençoe Leuzinha, Deus abençoe nossa irmã Marlene, a mãe da nossa irmã Leuzinha, né, também está sempre conosco, sempre ouvindo o programa. Você que está sempre conosco, ouvindo o programa, você que é amigo, ouvinte, Deus abençoe sua vida, sua casa, sua família, em nome de Jesus, em nome de Jesus. Você que está aí agora indo trabalhar, ou você que já está na empresa, né? Você que está agora no carro, no trânsito, no Uber, na rua, você que é Uber e está trabalhando agora e sintonizado aí na rádio, Deus abençoe você, Deus abençoe seu dia, Deus te guarde, te proteja, Deus te faça prosperar, Deus traga sobre ti a paz e a alegria que vem do Senhor. Você que está levantando agora para preparar os seus filhos para irem para a escola, Deus abençoe também você, Deus guarde a tua casa, Deus guarde os teus filhos, Deus proteja o teu lar, em nome de Jesus. Você que nos acompanha, você que nos ouve, dos hospitais, dos presídios, aonde você estiver agora, aonde estiver chegando ao alcance da minha voz, que chegue também a bênção do Senhor sobre a tua vida e sobre todas as áreas da tua vida, em nome de Jesus, porque nele nós somos mais do que vencedores, mais do que vencedores. Antes de nós orarmos, antes de orar e apresentar a Deus a tua necessidade, nós vamos receber uma palavra de Deus agora. Bom, nós oramos juntos, nós fomos ministrados por Deus através desses louvores tão especiais e nós vamos receber agora uma palavra da parte de Deus. E eu tenho certeza que Deus ele vai falar com você de uma forma especial. Amém? Glória a Deus. Nós temos a alegria de receber hoje o presbítero Lucas da nossa igreja, que vai trazer uma palavra de Deus aos nossos corações. Então fica ligado aí, porque Deus vai falar conosco hoje, vai falar ao teu coração através da palavra dele.
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1: A paz do Senhor, presbítero Lucas. Cumprimento esse povo abençoado de Deus aí. E já deixa Deus te usar aí na palavra, porque eu tenho certeza que Deus vai falar conosco de uma forma muito especial.
2: Paz do Senhor, Pastor Felipe. Paz do Senhor, povo de Deus, ouvinte da Rádio Vida. Programa Palavra de Vida e Amigo de Oração. Paz do Senhor a todos, bom dia. Você que está em casa, você que está no seu carro, indo para o trabalho, até mesmo você que está indo com o radinho no caminho para o seu serviço neste momento, bom dia e a paz do Senhor a todos vocês. Que dia maravilhoso. Hoje, terceiro dia, né, do mês, um dia de bênção, um dia de vitória, um dia em que Deus preparou para as nossas vidas. Quero desejar um dia abençoado a todos os nossos ouvintes, nossos irmãos da Assembleia de Deus Madureira, nossos irmãos que estão nos ouvindo. Que Deus abençoe o dia de vocês. Estou feliz por estar aqui hoje, mais um dia, adorando junto, orando junto, intercedendo junto por este povo, pelas nossas vidas. Eu quero deixar um texto, Pastor Felipe, que está no Salmos 30, verso de número 5, que diz assim: porque a sua ira dura só um momento, no seu favor está a vida. O choro pode durar uma noite, mas a alegria vem pela manhã. O choro pode durar uma noite, mas a alegria vem pela manhã. É um texto muito interessante. Um texto muito que chama muito a minha atenção. O choro dura uma noite, mas a alegria vem pela manhã. A pergunta que não se cala é: quem nunca passou por uma noite? Quem nunca enfrentou uma noite? Quem nunca viveu a fase de uma noite? Se for colocar um tema central, seria: a noite passa e a alegria chega. Porque o salmista vai dizer: o choro dura uma noite, mas a alegria vem pela manhã. Esse texto, ele reflete, ele fala sobre a fidelidade de Deus para com o homem, a fidelidade de Deus para com o ser humano e o quanto que a fidelidade de Deus transforma noites escuras, noites de choro, noites de angústia, noite de tristezas, em manhã de alegria. O texto é bem claro, Pastor Felipe. Ele diz assim, ó: porque a sua ira, ela dura só um momento. Porque o mesmo Deus que te dá alegria, o mesmo Deus que te dá uma alegria dentro do seu coração, também vai te dar uma disciplina. Porque a ira aqui não é aquela ira de matar, é aquela ira de destruir, como nós seres humanos tem quando ficamos irado. Já parou para refletir que quando o ser humano, o homem, fica irado, a primeira coisa que faz é: eu vou acabar com essa pessoa, eu vou destruir com fulano. Não. Mas a ira de Deus é... a ira de Deus é uma ira de disciplinar, uma ira... é uma forma, usando a linguagem andralógica ou pedagógica, é uma forma de disciplina. Quando o pai fica triste ou chateado com o filho, a primeira coisa que ele faz é o quê? Vou corrigir. E esta noite, essa ira de Deus é de corrigir. Mas o mesmo momento que tem a ira, Deus sempre tem um favor para o ser humano. Porque a sua ira dura só um momento, mas na sua ira está o favor, a vida, que é o favor não merecido, aonde a gente não merecíamos, mas Deus, ele nos deu esse favor, esta vida. E aí, o texto é bem claro em dizer que o choro existe, a noite existe, e noites, a noite, ela tem os estágios, ela tem tempos, ela tem um prazo. de validade. A noite não é eterna. A noite não é para sempre. Porque tem pessoas que estão enfrentando noites. Tem pessoas que estão passando por noites de angústias. E aí eles ficam, mas nunca vai passar essa noite. Só que o texto é bem claro em dizer que a noite, ela dura só um momento. A noite, ela tem um momento. Ela tem um início, tem um meio e tem um fim. Ah, presbítero Lucas, mas a noite dói. Dói. Ninguém nunca vai ter felicidade se não passar por momento de angústia, de tristeza, de dor. Você lembra daquela mulher do fluxo de sangue? Ela passou 12 anos para ela desfrutar de um momento de alegria, de cura. A mulher da parábola da dracma perdida, ela vai varrer a casa incansavelmente. A noite dela é limpar a casa, procurar a dracma. Mas só que não é para sempre. Porque o texto diz que ela, depois que acha, convida, alegra, vai festejar. E o salmista está dizendo aqui, ó, o choro, a sua ira dura só um momento. A sua ira dura só um momento. O choro pode durar uma noite. Mas a alegria, ela vem pela manhã. A alegria, ela vem pela manhã. O momento da noite, pastor Felipe, é um momento de tristeza. Mas o texto, ele tem uma vírgula. E essa vírgula, ela é em seguida de mais. O que o salmista está dizendo é: tu chorou a noite toda. Tu passou por uma noite de angústia. Mas logo vem mais. O mais de Deus, que é o interessante, o mais de Deus, que é o importante do texto, o mais de Deus é que faz toda a diferença, porque a noite nos castiga, mas o mais de Deus, ele vem com uma novidade. Deus, ele nunca tem, Deus, ele nunca vai ter, pastor Felipe, um mais sem nada que traz alegria. O mais de Deus é o que faz toda a diferença na vida do crente. A noite dura, mas pela manhã vem a alegria. E amanhã, e a palavra amanhã aqui, ela está refletindo a algo novo. Novidade. É o que o apóstolo Paulo vai dizer, que em Cristo nós vivemos novidade de vida. Amanhã, ela reflete, ela refere-se a algo novo. A algo que eu não esperava, que eu não vivia, que eu não tinha. É algo que vai trazer sorriso no meu rosto. Porque eu só estava acostumado a viver com uma noite. Eu só estava acostumado a viver com choro. Só que toda pessoa que passa pela noite de choro tem uma vírgula dizendo: mais alegria vem pela manhã. Tem novidade de Deus. De novidade de Jesus. Até porque nós não fomos criados para viver noites de choro. Nós não fomos criados para viver noites de angústias. Nós não fomos criados, pastor Felipe, para viver noites de tristeza. Nós não fomos criados para viver só para viver noites de angústia. É aquela reação de Newton, né? A reação, a lei de Newton. Cada ação tem a sua reação. Cada noite tem o seu dia. E o dia, ele vem com o amanhã. Só que chama atenção é que amanhã, ela começa com o nascer do sol. Talvez amanhã vem com a nuvem, mas acima das nuvens tem um sol que brilha. E é o que o salmista está dizendo. O choro pode durar uma noite, mas a alegria vem pela manhã. O seu amanhecer vai ser uma manhã de novidades. Esse dia de quarta-feira de hoje, 3 de junho, vai ser um dia de novidade de Deus para nossas vidas. Meu irmão, nós estamos aqui profetizando sobre a sua vida. Nós viemos com uma palavra profética do céu para a sua vida. Aleluia. Oh, glória a Deus. Que até ontem você chorou. A noite pode ter durado até ontem. Mas o dia de hoje é um dia de bênção. É um dia que está tendo novidade de Deus para a tua vida.
1: Glória a Deus. Aleluia.
2: Aleluia.
1: Glória a Deus.
2: É um dia que Deus vai trazer novidades. Que a porta vai abrir. Que
1: creio,
2: a cura vai chegar.
1: Eu creio.
2: Que Deus está trazendo solução para o teu problema. A tua família não vai ficar como estava. Porque tem um dia novo para a tua história.
1: Glória a Deus.
2: Tem um dia novo para a tua vida.
1: Deus já preparou uma noite. É, essa noite nos traz amadurecimento, porque às vezes, presbítero Lucas, nós pensamos que Deus só está conosco pela manhã de alegria.
2: Sim.
1: Às vezes nós imaginamos que Deus só está conosco quando vai tudo bem, quando nós estamos com saúde, quando nós temos paz, quando nós estamos alegres. Só que Deus, ele está presente em todos os momentos.
2: É.
1: E na noite da angústia, na noite do choro, na noite da aflição, Deus, ele está presente também. Deus está conosco também. Deus está nos ouvindo também. Deus está conosco em todos os momentos. Talvez alguém que está ouvindo esse programa agora e ouviu essa palavra pode pensar: Deus me abandonou, Deus me esqueceu, Deus não está mais comigo, porque eu tenho sofrido tanto, chorado tanto e nada acontece. Mas Deus preparou este programa para dizer para você: eu já preparei uma manhã de alegria. Eu já preparei uma manhã de vitória. Eu já preparei refúgio para você. Eu já preparei para você pastos verdejantes para você descansar e ser sustentado. Eu já preparei para você águas tranquilas. Eu já preparei para você uma novidade de vida que vai alegrar o teu coração, porque o tempo do choro, o tempo da angústia, o tempo da aflição, ele é passageiro. Ele é passageiro. Ele é passageiro. Essa luta, essa prova que você está passando, vai passar. Porque Deus já preparou para ti uma manhã de alegria, uma manhã de vitória, uma manhã de renovo, uma manhã de fortalecimento para alegrar o teu coração. Deus é para ti saúde. Deus é para ti saúde. Deus é para ti cuidado, provisão, sustento.
2: Isso.
1: Você não vai morrer nessa noite do choro, da angústia. Às vezes, presbítero Lucas, nós pensamos que Deus vai nos abandonar na noite do choro, que Deus vai nos esquecer na noite do choro e que esse tempo do choro nunca vai passar. Mas em Eclesiastes capítulo 3, a palavra do Senhor nos garante que há um tempo determinado por Deus para todas as coisas. E lá a palavra do Senhor nos diz que há um tempo de chorar
2: e um tempo de rir.
1: E um tempo de rir, um tempo de se alegrar. E todo tempo ele é passageiro. Então Deus preparou este programa hoje para dizer para alguém que esse tempo do choro ele vai passar. Esse tempo da angústia vai passar. Esse tempo da provação, Deus vai colocar um ponto final. E Deus vai trazer alegria aos nossos corações.
2: É verdade.
1: Deus vai trazer alegria para aqueles que nele esperam. Deus vai trazer alegria para o teu coração, para a tua alma, homem de Deus, mulher de Deus, você que está ouvindo esse programa agora, você que está recebendo esta palavra, toma posse disso, creia nisso, Deus trará ao teu coração alegria. Todo choro, todo tempo de angústia, de aflição, o Senhor trará para ti alegria. Alegria. É. Pela manhã, ele chega com o socorro. Pela manhã, ele chega com a conquista. Isso me faz lembrar da história de quando os discípulos estavam pescando, presbítero.
2: Sim.
1: O texto diz que eles lançaram rede a noite toda.
2: E nada pegaram, né?
1: E nada pegaram. Uma noite que ficou marcada como a pesca frustrada, a noite da frustração. Porque alguém tentou.
2: E não conseguiu.
1: Criou expectativa e se frustrou.
2: Verdade.
1: Tinha certeza que algo ia dar certo. Os discípulos tinham certeza que ia dar certo.
2: Eles foram convictos que a pesca daquela noite ia ser daquele jeito.
1: Ia ser uma pesca maravilhosa, já estavam acostumados. Só que isso aqui me faz aprender algo também. É que às vezes Deus vai permitir algumas coisas fugir do nosso controle para nos trazer novas experiências.
2: Sim. E tem noites, pegando esse texto junto com o texto de Salmos 30, como os discípulos vão para o mar pensando que vai pescar e vai dar tudo certo, e aí eles são frustrados. Só que à noite, enquanto ele está sendo frustrado, Jesus já está trabalhando. Jesus já sabia o que ele ia fazer. Ou seja, tem noite que nós vamos passar nessa angústia, na tristeza, na dificuldade. Só que é a noite, me faz lembrar do texto que o Senhor pregou ontem lá na igreja. Eu farei, já estou fazendo coisas novas. É a noite que Deus está dizendo, vai vivendo a sua noite, porque enquanto tu está vivendo, eu estou trabalhando.
1: Glória a Deus. Deus já está com o socorro preparado.
2: Preparado.
1: Deus não vai fazer algo pela manhã. Deus já começou a fazer à noite.
2: Isso.
1: Olha Deus falando com você aí, ó. Enquanto você está nessa noite de choro, de preocupação, de angústia, Deus já está trabalhando em teu favor. Não é que Deus vai começar a trabalhar pela manhã. Pela manhã você vai começar a ver o agir dele. Mas ele já começou a agir durante a noite do choro. Então, esse texto me fez lembrar dessa pesca. Porque os discípulos passaram a noite toda tentando. Isso é lindo, porque eles poderiam dizer assim, pela manhã, quando Jesus chegou, eles poderiam falar, presbítero Lucas, Senhor, eu tentei duas vezes. Senhor, eu já tentei três vezes.
2: Já mudamos até de lugar.
1: Já mudamos a direção, já mudamos o ambiente. Eu tentei umas cinco vezes, não deu certo. E por isso eu desisti. Mas não é isso que acontece. Eles não dizem que eles desistiram porque deu errado uma, duas ou três vezes. Eles falam que eles tentaram a noite toda.
2: Isso.
1: Mesmo não dando certo, mesmo não tendo resultado, eles tentaram a noite toda.
2: É tão interessante isso e lindo que Jesus fala assim, pode levar o barco para lá, chega num determinado lugar. E Pedro vai dizer assim, mestre, nós já pescamos a noite toda ali. Nós já lançamos a rede ali naquele mesmo lugar que o senhor falou. Já fizemos tudo. mas conforme a tua palavra, nós vamos fazer.
1: Aleluia.
2: Só que Jesus, pastor Felipe, não vem na noite. Jesus vem
1: pela manhã.
2: E eles estavam fazendo o quê? O texto diz que eles estavam lavando as redes. É no momento que nós menos espera que a noite se revelou pra gente que Jesus chega dizendo: eu tô trazendo algo novo.
1: Glória a Deus. Quando você está pensando que já acabou, quando você está pensando que não tem mais jeito, quando você está pensando agora é final da história, é aí que Jesus se revela e diz: eu vou fazer algo novo. É. E quando Jesus diz que vai fazer algo novo, ele já começou a fazer lá atrás.
2: É isso mesmo.
1: Aleluia. Então os discípulos começaram a lavar as redes porque eles já estavam dispostos a parar, e isso aqui não mostra uma desistência, é porque na verdade já era tempo de parar mesmo.
2: Isto.
1: Já era tempo de descanso. Já era tempo de voltar para casa, porque o momento de lançar rede foi durante a noite.
2: É isso mesmo.
1: Pela manhã já era momento de guardar rede. Só que Jesus está nos trazendo uma lição. E através desta palavra, ele vai falar com alguém agora nesta manhã durante esse programa. Porque a lição que ele traz aqui, presbítero Lucas, é essa. No seu tempo, nada aconteceu.
2: Isso.
1: No seu tempo de lançar rede, nada deu certo, mas agora vai começar o meu tempo. Porque quando amanhã chega, amanhã representa um novo tempo.
2: Isto.
1: E esse tempo é um tempo que Deus preparou. E no tempo de Deus, nós vamos viver milagres. No tempo de Deus, tudo aquilo que não aconteceu no nosso tempo, tudo aquilo que nós não vivemos no nosso tempo, tudo aquilo que nós nos frustramos no nosso tempo, quando o tempo de Deus chega, ele chega trazendo solução, ele chega trazendo resposta, ele chega trazendo restituição. Por quê? Porque o tempo de Deus, ele vem com uma direção, ele vem com uma palavra. E quem recebe esta palavra e tem fé para obedecer, quem ouve esta palavra e crê e obedece e segue a direção de Deus, vive milagre.
2: É isso mesmo. E existe noites, pastor Felipe, que Deus permite. Agora existe noite que nós procuramos.
1: Olha aí.
2: Porque existe, vai existir noite que Deus vai falar: eu tô te colocando neste lugar nessa noite.
1: É verdade.
2: Só que vai existir noite que nós vamos atrás dela. E aí é onde somos frustrados, porque pensamos que aquela noite é a noite certa. Aí somos frustrados.
1: Criamos expectativas aonde Deus não liberou a palavra.
2: Onde Deus não liberou a palavra. Expectativas sem respostas. E aí frustramos e falamos: acabou. Chegou a hora de parar, vamos parar. E aí onde chega Jesus dizendo: tu passou a noite, você passou a noite toda em um lugar onde não era para você chegar, não era para você vir. Mas agora eu cheguei no momento certo, trazendo o tempo certo, uma novidade para a tua vida, em que é causada por mim.
1: Aleluia.
2: Porque noites nós causamos, mas quando Jesus fala: eu tô te pegando e colocando em uma noite, aí é diferente.
1: É diferente. Andar na direção de Deus é diferente. A direção de Deus traz para nós cuidado, provisão, livramento, restituição. A direção de Deus nos livra dos perigos, nos livra de tudo que o adversário preparou para nós.
2: Então, desculpa, pastor Felipe, eu costumo dizer que andar na direção de Deus é como um homem que entra no carro e coloca o GPS.
1: Glória a Deus, poderoso.
2: O GPS já te leva para aquele lugar, direcionado àquele lugar. Andar com Jesus é a mesma coisa, você vai andar com ele direcionado. E se errar o caminho, vai ter que recalcular a rota e voltar de onde parou.
1: Aleluia.
2: Porque, mas tem que andar com ele.
1: Porque ele já preparou o destino.
2: Isso.
1: Deus já havia preparado o destino para os discípulos. Deus queria fazer os discípulos viverem experiências.
2: Isso.
1: Deus queria preparar aquele tempo para chamar os discípulos para viver algo novo, porque ele já havia escolhido aqueles homens para serem discípulos. Deus já havia escolhido, mas Deus precisava agora trazer uma experiência, um despertamento, um milagre para que eles pudessem de fato reconhecer essa grandeza de Deus, a majestade de Deus, e largar tudo para andar com Ele.
2: Sim.
1: Então, o que muda agora? Pastor, mas veio a noite do choro, de repente chegou amanhã. Amanhã da alegria. E o que muda? O que muda é que na manhã Jesus chegou.
2: Aleluia.
1: Jesus chegou e trouxe uma direção. Vão para aquele lado, para aquele lugar.
2: E lança a rede,
1: naquele lado, naquele lugar. Deus dá a direção e Deus não dá a direção e diz para ele: vão, podem ir. Deus dá a direção, mas Deus permanece presente.
2: Isso.
1: Deus dá a direção para que eles sigam, mas Deus permanece presente, acompanhando o que está acontecendo. Deus não apenas te dá uma direção e te deixa. Deus, ele te dá a direção, mas Deus permanece presente. Deus está ao teu lado, Deus está contigo. Pela manhã, Jesus chega com o socorro. E aqui vai mudar algumas coisas, porque quando Jesus chega e eles voltam, o barco é o mesmo, a rede é a mesma, os pescadores são os mesmos. Mas agora, a direção é de Deus. A palavra é de Deus.
2: A resposta é de Deus.
1: A resposta é de Deus. E é o próprio Deus quem prepara para eles uma colheita.
2: É.
1: Uma colheita. Algumas pessoas que estão nos ouvindo nesta manhã, talvez estavam vivendo esse tempo do choro, da frustração, da humilhação, da vergonha. Só que Deus preparou este programa hoje para dizer para essas pessoas que amanhã do novo de Deus está chegando. Amanhã da alegria está chegando.
2: Aleluia.
1: Amanhã da paz que excede todo o entendimento está chegando. E quando Jesus chega pela manhã para nos socorrer, ele coloca um ponto final no tempo da humilhação, no tempo da vergonha,
2: no tempo da angústia. O ponto final de Jesus, ele já vem com algo diferente, que é: acabou. O tempo é tempo de cantar.
1: Aleluia. É tempo de cantar, é tempo de se alegrar, é tempo de louvar a Deus, é tempo de testemunho. A tua história não vai acabar em vergonha, em humilhação. Aleluia, porque naquele dia, presbítero Lucas, se alguém chegasse na beira da praia e perguntasse àqueles homens: e aí, como é que foi a noite? E aí, o que é que aconteceu? A história que seria contada seria uma história de frustração, de humilhação, de vergonha, de alguém frustrado que ia dizer: não, eu até tentei, mas deu errado, eu tinha expectativa, eu tinha tudo para dar certo, mas não aconteceu, não foi para frente. Quantas vezes nós nos deparamos com pessoas assim? Pessoas que dizem: não, eu tinha tudo para dar certo na vida, mas não deu. Não, eu tentei a noite toda, eu criei expectativa, eu tinha certeza que ia dar certo, mas me frustrei. E todos os dias nós encontramos pessoas assim, pessoas frustradas, pessoas angustiadas, pessoas que tentaram e as coisas deram errado. Essa era a história que era para ser contada. Era para alguém chegar na beira da praia e ouvir uma história de lamento, de tristeza. Mas a multidão que está chegando agora vai ouvir uma história de testemunho. Vai ouvir uma história de alguém que diz assim: ó, eu tinha tudo para dar errado, eu tinha tudo para ser alguém frustrado, porque eu tentei a noite toda, usando o meu conhecimento, o meu recurso, a força do meu braço, a minha direção, e não deu certo. Só que o que que mudou na história? O que fez com que aquela história de vergonha, de humilhação, de tristeza, virasse agora um testemunho? O que mudou foi que Jesus chegou.
2: E aí que é o interessante e o lindo da história, que quando Jesus chega, Jesus, ele não entra no barco, Jesus não entra no mar, fica na beira da praia, manda eles lançar, eles lançam, eles vêm com a colheita. A história muda, porque como o senhor falou, pastor, a história poderia ser contada diferente. Eles poderiam, o mesmo Pedro e João, que eram os mais experientes em pesca, poderia dizer: em anos de pesca nunca vivi isso. Nunca fui pro alto mar e voltei com o barco vazio. Só lavando a rede, tirando o limbo, tirando o mato, tirando resíduos do mar, que não tem proveito nenhum. Mas quando Jesus chega, vem com a palavra diferente e eles voltam. Aí a história é diferente, como o senhor falou. o final da história é muito diferente. É o que Salomão vai dizer: o que importa não é o começo e nem o meio, mas sim o fim.
1: Aleluia, toma posse desta palavra aí agora.
2: A noite foi grande, mas o fim é melhor.
1: Aleluia, glória.
2: E para encerrar aqui, pastor, minha participação, diz o Salmos 30, verso 12, diz assim, ó: para que a minha glória a ti cante louvores.

0: angústia. A tua história vai acabar em testemunho.
1: Em bênçãos.
0: Em bênção, em alegria. Porque tudo aquilo que era escassez, tudo aquilo que era perda, tudo aquilo que era prejuízo, tudo aquilo que estava te fazendo chorar, tudo aquilo que estava trazendo ao teu coração medo, ansiedade, a preocupação, a angústia, tudo aquilo que estava roubando teu sono, Deus hoje está transformando em um novo tempo, em alegria, em paz, em restauração, em restituição.
1: Aleluia.
0: Vai haver um novo de Deus para a tua vida, vai haver um novo de Deus para a tua casa, vai haver um novo de Deus para a tua família, vai haver um novo de Deus para a tua saúde, vai haver um novo de Deus para o teu futuro, vai haver um novo de Deus, o Deus de obras completas vai te surpreender, porque Ele cuida de ti.
1: Aleluia.
0: Ele cuida de ti, Ele cuida de ti. Toma posse hoje desta palavra, em nome de Jesus.
1: Amém.
0: O choro dura uma noite, mas pela manhã Jesus chega. Jesus chega com o socorro. Jesus chega com a alegria. Jesus chega com resposta. Em nome de Jesus.
1: Amém.
0: Presbítero Lucas, obrigado por esta palavra.
1: Amém.
0: Deus continue te usando poderosamente. E para selar esta palavra que nós acabamos de receber e tomar posse,
1: amém,
0: faz uma oração por este povo abençoado que está nos ouvindo. Nossa irmã Zezé, missionária Maria José, nossa irmã Silvoneide do Recanto das Árvores, nossa irmã Maria Clarice, sempre está nos ouvindo todos os dias, sempre manda mensagem, sempre faz o pedido de oração.
1: Glória a Deus.
0: Deus abençoe nossas irmãs de uma forma poderosa. Presbítero Walter, irmã Naildes, presbítero Tony, evangelista de fã, missionária Maíque, o nosso pastor presidente que está nos ouvindo agora também, pastor Silvio. Deus abençoe o nosso pastor de uma maneira abençoada e poderosa. Ora por esse povo que está nos ouvindo aí, pastor Rodrigo, irmã Marlene, e todos que estão nos ouvindo, todos que receberam esta palavra, todos que foram agora ministrados por esta palavra poderosa.
1: Amém, glória a Deus. Que Deus abençoe a cada um dos nossos irmãos que está nos ouvindo. Vamos orar, vamos colocar, interceder, vamos apresentar o nosso dia nas mãos do Senhor. Pai, Deus das luzes, Pai eterno, nós te louvamos, ó Deus, te bendizemos, nós te exaltamos, ó Pai. Mediante, ó Pai, a tua palavra, ao qual foi ministrada ao nosso coração, Senhor. Eu quero, Deus, apresentar os teus filhos, eu quero apresentar, Senhor, os ouvintes, eu quero apresentar, Senhor, o teu povo nas tuas mãos, Senhor. Que o Senhor, ó Pai, venha estar guardando os teus filhos. Que o Senhor, ó Pai, venha estar abençoando os teus filhos, ó Pai. Que esse dia de hoje, ó Pai, venha ser um dia diferente do de ontem. Que o que não aconteceu ontem, ó Pai, venha acontecer hoje, Senhor. Que os teus filhos, ó Pai, venha estar com o coração preparado, com a mente preparada, ó Pai, para viver o que o Senhor já preparou para o dia de hoje. Eu quero profetizar, Senhor, sobre a vida dos teus filhos a bênção. Eu quero profetizar nesta oração sobre a vida dos teus filhos, ó Pai, a vitória, Senhor. Eu quero, ó Pai, profetizar, lançar uma palavra profética de bênção, Senhor. Que hoje, ó Pai, os teus filhos vão viver algo novo. Vai desfrutar, ó Pai, algo novo sobre a vida dos teus servos, Senhor. Pai, que as portas vão se abrir. Que, Deus, o Senhor vai prover, Senhor, sobre a vida dos teus servos. Que o Senhor, ó Pai, venha guardá-los, venha proteger, Senhor. Venha estar curando, venha estar trazendo cura. Venha estar, ó Pai, trazendo saúde, Deus. Venha estar, Senhor Jesus Cristo, renovando as forças dos teus servos. Pai, que o teu Espírito Santo, ó Pai, venha estar guardando os teus filhos, pegando sobre a mão dos teus servos e fazendo caminhar, fazendo, ó Pai, ter mais força, dando mais vigor, Senhor. Deus, que aonde, ó Pai, este som, aonde, ó Pai, este programa tem alcançado em casa, em lares, ó Pai, o teu Espírito vem estar, ó Pai, trabalhando. Vem estar, Senhor Deus, ó Pai, desfazendo todo mal. Desfazendo, ó Pai, toda seta do inimigo, ó Pai, contra esta casa, contra esta família, contra este casamento, Senhor. Que tem vivido um

0: noites de angústia, que tem vivido noites de tristeza, que tem vivido noites, ó Pai, de angústia, de sono, ó Pai, que não dorme direito, mas que o Teu Espírito venha chegar com uma alegria, com um novo do Senhor, com um novo de Deus, um novo, ó Pai, que traz algo novo, que traz um renovo, que traz, ó Pai, força para o coração do Teu filho e da Tua filha. Profetizamos a bênção e abençoamos o dia do Teu servo, nosso dia, no nome do Teu Filho Jesus.
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2: Glória a Deus, glória a Deus. Você que recebeu esta palavra agora, você recebeu essas orações, esta palavra de Deus, guarda no teu coração esta palavra. Guarda no teu coração esta palavra e esta oração, em nome de Jesus. Em nome de Jesus.

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1: Glória a Deus, glória a Deus. Eu quero convidar você que está me ouvindo agora, eu quero convidar você para participar da nossa Vigília da Resposta. Todas as sextas-feiras, das 21 horas, 9 da noite até meia-noite. Todas as sextas-feiras, de 9 à meia-noite. Vigília da Resposta, na nossa igreja de Madureira Eunápolis, no bairro do Motor. Vem participar conosco. Você que gosta de oração, você que tem pedidos de oração para apresentar no altar de Deus, você que precisa de um milagre urgente da parte de Deus, uma cura, uma resposta, uma porta aberta, vem participar da Vigília da Resposta. É o lugar onde Deus fala, é o lugar onde Deus cura, Deus liberta, Deus transforma. Você que tem um pedido de oração para trazer, traga. Foto de alguém para trazer e apresentar no altar de Deus, traga. Você que tem um currículo, uma chave, algo que você quer apresentar no altar de Deus. É a sua fé. Algo que pela fé você quer apresentar no altar de Deus. Traga o seu pedido de oração, porque nós vamos estar orando no altar do Senhor e apresentando a Deus a sua necessidade. Então, são todas as sextas-feiras, de 9 à meia-noite. Vem participar, vem adorar a Deus conosco, porque Deus fará maravilhas. Você que esteve conosco hoje, ouviu o nosso programa, recebeu esta palavra poderosa, recebeu uma oração poderosa, Deus abençoe a sua vida. Deus abençoe a sua casa e a sua família, em nome de Jesus. Ó Pai, eu quero te agradecer pela vida dos teus filhos, aqueles, ó Deus, que o Senhor preparou e selecionou para estar conosco hoje nesse programa, nessa audiência. Ó Deus, os teus filhos que hoje receberam esta palavra abençoada e poderosa, os teus filhos que receberam hoje orações abençoadas e poderosas. Ó Deus, os teus filhos, Senhor, que foram ministrados através desses louvores. Obrigado, Senhor, por este programa. Obrigado por este dia. Obrigado por esta manhã. Obrigado por preparar para nós, Senhor, esta manhã de quarta-feira, para que pudéssemos estar aqui te adorando e ouvindo a tua palavra e ouvindo a tua voz. Continua, Pai, abençoando os teus filhos, guardando, livrando, honrando eles. Que esse dia seja um dia de bênção, de vitória para os teus filhos e livramento, Pai. Nós te louvamos e te agradecemos em nome de Jesus. Deus abençoe a sua vida, a sua casa, a sua família, em nome de Jesus. E Deus vai continuar falando com você através dos louvores. Então fica ouvindo os louvores de Deus para o teu coração aí.
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1: Na palavra de Deus, em Mateus 7, versículo 24, o Senhor Jesus nos ensina como edificar a nossa casa sobre a rocha. E diz assim: todo aquele, pois, que ouve estas minhas palavras e as pratica, será comparado a um homem prudente que edificou a sua casa sobre a rocha. E caiu a chuva, transbordaram os rios, sopraram os ventos e deram com ímpeto contra aquela casa, que não caiu, porque fora edificada sobre a rocha.

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2: Amigos e amigas da 104.9 FM Vida, a você que me ouve pelo 87.9 FM Cidade de Itapebi, Bahia. Alô, meu amigo Marquinhos, alô, meu amigo Raiz Santos, e a todo o nosso público de Itapebi, a você da Cidade Baixa, a você da Cidade Alta, aos nossos amigos da Costa do Descobrimento do Brasil. Minha gente, o debate político nacional, eu diria não só político, mas econômico, voltou a esquentar, meu amigo Gomes, do restaurante do Gomes, na sintonia aqui do programa Café com Direitos. Esse debate voltou a esquentar após a reação do presidente Luiz Inácio Lula da Silva diante da proposta dos Estados Unidos de impor novas taxações ao Estado brasileiro no limite de 25% sobre determinados produtos. O presidente reagiu com dureza. Conforme diz sempre o ministro Aires Brito, às vezes, quando falta razão, a ofensa acusa o golpe. Não sei se falta razão, não sei se seria essa a frase correta. Mas a verdade é que o presidente acusou o golpe. Reagiu com muita dureza, com raiva, com fúria. Atribuiu responsabilidade política ao grupo Bolsonaro, à família Bolsonaro. Criticou especialmente os filhos do ex-presidente. Disse em tom forte, eu não sei se você aí, ouvinte, concorda com a fala do presidente Lula. Se você concordar, pode mandar sua mensagem aqui para o 73981275280. E se você discordar, mande também a sua mensagem dizendo que discorda, mas a verdade é que ele atribuiu essa decisão americana, ele colocou no crédito do Flávio Bolsonaro. No crédito ou descrédito, mas a verdade é que ele encaminhou essa decisão para a conta de Flávio Bolsonaro. Afirmou em tom muito forte que eles atuam, ou que esse filho do ex-presidente Bolsonaro atua contra os interesses econômicos do Brasil. Chegou a dizer que seriam piores do que o pai. Ele disse o seguinte: esses filhos do Bolsonaro são piores do que o próprio pai. Usando ainda palavras pesadas, chamou-os de covardes. Nós vamos exibir essa fala daqui a pouquinho aqui, Ronaldo Vieira, do ex-presidente Lula, chamando aí os filhos do ex-presidente Bolsonaro de covardes. É covardia contra o Brasil. Você concorda com isso? Do outro lado, meus amigos, mantendo aqui a linha da isenção, a linha da imparcialidade, afinal de contas, essa é a única emissora isenta da cidade. Nós não temos aqui vínculo com o prefeito, vínculo com o ex-prefeito. Nosso vínculo é com o nosso ouvinte. O nosso comprometimento aqui é com você. Então a gente mostra os dois lados da moeda. Essa aqui foi a fala do presidente. Foi um lado da moeda. A fala do atual presidente. Agora vamos mostrar aqui a reação dos filhos do ex-presidente. Houve reação. O senador Flávio Bolsonaro respondeu imediatamente à fala do presidente Lula nas redes sociais. Essa polarização valoriza realmente a atuação da oposição. O Flávio disse que jamais defenderia prejuízos às empresas brasileiras. Negou qualquer atuação contra o setor produtivo nacional. Afirmou que pediu para que empresas do Brasil não fossem penalizadas. Essa aí foi a fala do Flávio Bolsonaro. A verdade, meus amigos, é que essa polêmica joga ainda mais combustível na polarização política que resvala no setor produtivo, resvala no setor econômico do nosso país. Enquanto o presidente atual acusa os filhos do ex-presidente de estimularem conflitos internacionais, conflitos internacionais em prejuízo do Brasil, aliados do Flávio já dizem que o governo federal está, na verdade, tentando transformar um problema econômico e diplomático em discurso político-eleitoreiro. De que essa reação do presidente Lula é um desespero político, um desespero eleitoreiro. O que está acima de tudo isso é a realidade da nossa economia. Acima da disputa política existe uma preocupação maior. A sobrevivência do empresariado brasileiro. Esse não pode pagar a conta da polarização. Aí já é um pensamento meu. Acho que o empresário não pode pagar a conta da polarização. O Brasil precisa ser conduzido com responsabilidade. A gente precisa proteger a indústria. Esse é o raciocínio, essa é a visão racional. Não é a emotiva, né? De um lado ou do outro lado. É a razão do republicano, do espírito republicano. Daquele que coloca os interesses do Brasil acima dos interesses partidários. Brasil está acima de partido. Brasil está acima de sentimento ideológico. A gente precisa proteger a indústria, trazer um pouco essa visão chinesa. Realmente os chineses têm essa questão de proteção do seu mercado, proteção da sua economia. E o Brasil precisa internalizar esse sentimento, proteger o nosso agronegócio, que já é forte e está em expansão no mercado internacional. A gente precisa ter maturidade para proteger os nossos empregos, a capacidade de exportação. Nunca na história houve assim intervenção de um país estrangeiro nessas decisões políticas que resvalo nas questões econômicas. Quando há, meus amigos, tensão comercial entre nações, ou seja, é uma tensão política interna que está atraindo uma tensão econômica internacional. Quando isso acontece, quem primeiro sofre é o trabalhador. Essa tensão da economia brasileira com a economia americana, essas taxações do presidente Trump são perigosas. São perigosas, sim. Elas geram prejuízo ao trabalhador, ao produtor, ao empresário, à economia. Pode haver aumento do combustível, você abastecer seu carro e sentir no próprio bolso o resultado dessa tensão. O desdobramento dessa tensão ir parar na sua carteira e no seu cartão de crédito. Essa é a grande realidade. É por isso que você precisa ouvir o Café com Direitos, ouvir, reouvir, assistir, reassistir o Café com Direitos, porque aqui a gente abre a sua mente para que você efetivamente compreenda. O país, amigos e amigas da 104. O Brasil, amigos e amigas da 87.9 FM, cidade de Itapebi, João Pestana e a todos os nossos amigos na sintonia do programa. Nós precisamos de equilíbrio diplomático. Não tem equilíbrio diplomático. Precisamos também de responsabilidade política. Não está tendo responsabilidade política. Tem que haver aí uma despolarização da economia, despolarização política da nossa economia. Está tudo saqueado, tudo limado, tudo complicado. Daqui a pouco nós teremos aqui, meu amigo Silvano Farias, a participação do Dr. Ari, a participação do Dr. Luciano Rico, a participação de Marcos Antônio Padilha, ao vivo de Brasília. E certamente a gente vai comentar um pouco mais sobre esse assunto. Mas o Brasil precisa de equilíbrio econômico, sim, diplomático também. Conduzir essa situação aí com responsabilidade, porque o Trump é doido. Não se pode brincar com o Trump. O Trump é a figura mais corajosa da história dessa humanidade. Não há nos governos, nos estados de todo o universo, de todo esse mundo, de todo esse planeta, um ser humano igual o Trump. Então a gente precisa conduzir com maturidade, responsabilidade, e sobretudo, meus amigos, equilíbrio institucional. Porque a questão política, Edmundo, não pode estar acima desse equilíbrio institucional. Amigos e amigas da 104, analisem comigo. As ideologias passam, mas os prejuízos econômicos ficam. Este é o Café com Direitos, chegando e chegando para valer, em mais uma edição nas ondas do seu rádio.
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2: 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Agora são exatamente 7 horas e 12 minutos na Bahia e no Brasil. Estamos chegando para mais uma edição do programa Café com Direitos.
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2: Meu amigo Naldo Vieira, vamos começar com esse áudio, com essa notícia que vem de Brasília. Essa taxação dos Estados Unidos tem aí a voz do presidente Lula e tem também a voz do candidato à presidência, do presidenciável Flávio Bolsonaro. Eu vou começar logo o programa com essa polêmica, porque nós teremos daqui a pouquinho outras polêmicas aqui no Café com Direitos. Solta no ar, por gentileza, Naldo Vieira.
5: O presidente Luiz Inácio Lula da Silva reagiu nesta terça-feira à proposta do governo dos Estados Unidos de aplicar uma tarifa de 25% sobre produtos brasileiros e atribuiu a medida à atuação da família Bolsonaro junto ao governo de Donald Trump. A nova taxação foi sugerida pelo Escritório de Comércio dos Estados Unidos após uma investigação que apontou supostas práticas brasileiras que estariam prejudicando empresas norte-americanas. A medida ainda depende de consultas públicas antes de entrar em vigor. Durante um evento em Catalão, em Goiás, Lula criticou duramente os filhos do ex-presidente Jair Bolsonaro e afirmou que eles atuaram contra os interesses do Brasil. Ao comentar a viagem de Flávio Bolsonaro, senador da República e pré-candidato à presidência da República, o petista elevou o tom das críticas.
6: É que esse filho do Bolsonaro consegue ser pior do que ele. E são, na verdade, vendilhões da pátria. Foram pedir para que um país estrangeiro se intrometesse na decisão brasileira. São traidores. Cidadão hoje aparece lá em peito dizendo: eu não falei nada, eu não falei nada. Todo covarde assim, fala merda que fala, depois não tem coragem de assumir o que fala.
5: Já o pré-candidato à presidência da República e senador Flávio Bolsonaro foi às redes sociais rebater a fala de Lula. Em uma entrevista à Rádio Itatiaia, ele diz ter defendido as empresas brasileiras e pedido que não houvesse taxação contra o país.
7: Eu pedi expressamente, nas três reuniões que nós tivemos, né, com o presidente Trump, o vice-presidente Jair Vance e o secretário de Estado Marco Rubio, eu pedi expressamente, não taxem as empresas brasileiras. Porque eu disse o seguinte: a partir de 2027, vocês vão ter um governo que vai sentar aqui com vocês, vai negociar de igual para igual. Sentado hoje na cadeira de presidente da República, você tem alguém que simplesmente conseguiu ganhar a desconfiança do governo americano. Eles não confiam no Lula.
5: Lula também voltou a contestar os argumentos usados pelos Estados Unidos para justificar as sanções comerciais ao Brasil. Segundo o presidente, o histórico da balança comercial mostra que os norte-americanos acumulam superávit nas relações com o nosso país. A proposta de tarifa de 25% ainda não está valendo. O governo brasileiro acompanha o processo e tenta evitar que a medida seja efetivamente implementada nas próximas semanas. Agência Rádio Web, de Brasília, Yuri Hudson.
2: Tá vendo aí que eu não exagerei? Tá vendo aí que eu não exagerei? Aqui a notícia não foge do debate. Os fatos são apresentados de forma verdadeira. Com coragem, com precisão jornalística, veja a precisão da nossa abertura, né, com a repercussão desses fatos. Mas, sobretudo, com responsabilidade e independência política. Esse é o Café com Direitos chegando para mais uma edição aqui da Rádio da Família, a Rádio do Debate, a Rádio da Notícia. A rádio que você compreende a notícia com a leitura jornalística e jurídica, Naldo Vieira. Os bastidores do poder, os acontecimentos que impactam a vida do povo brasileiro. Os acontecimentos que impactam diretamente a sua vida. O Brasil amanhece em meio a essas discussões, né? Economia, polarização política, disputas internacionais, reflexos disso tudo no bolso do trabalhador e do empresário brasileiro. Enquanto muitos gritam, o que a gente quer, na verdade, e o que o povo, sobretudo, quer, é ouvir respostas, né? Respostas acerca de tudo isso. E nós estamos aqui, meu amigo Nando Vieira, para ouvir também a opinião do cidadão por meio do 739-8127-5280 nesta edição do Café com Direitos, mais uma edição que promete, promete muito. São 7 horas e 17 minutos no Brasil. Abra aqui, meu amigo Naldo Vieira, o microfone à direita. Vamos ao bom dia do companheiro Silvandro Farias.
8: Silvandro Farias.
2: Ele está agoniado para comentar acerca dessa polêmica, né? Para trazer aí a sua visão, a sua posição sobre essas declarações recentes do ex-presidente e de seu concorrente direto, Flávio Bolsonaro. Alô, Silvandro, bom dia.
9: Bom dia, ouvintes. Na verdade, eu queria só chamar a atenção para uma fala de Lula, que ele fala que o Flávio merecia também ser enforcado, igual o Joaquim Silveira do Reis.
2: Ele chegou a falar isso?
9: Falou isso. Tá, tem um trecho aí, eu mandei para Naldo aqui.
2: Isso é grave.
9: É grave. Isso só é que grave. Tem um detalhe, Joaquim Silveira do Reis não foi enforcado. Quem foi enforcado foi o Tiradentes. Joaquim Silveira do Reis foi o delator de Tiradentes na Inconfidência Mineira, né? Na época da Inconfidência Mineira, ele entregou Joaquim, né? Entregou Tiradentes.
2: Então a ideia do Lula é de que o Flávio é um traidor, né? É um delator, é alguém que está traindo o Brasil. Isso. E que merece ser punido com enforcamento. Isso é muito grave. Olha só para onde essa discussão, né, está indo. O nível, né, desse debate que realmente está totalmente fora de controle. Tem esse trecho aí, Naldo Vieira? Vamos ouvir, saber realmente se procede essa informação trazida aí pelo companheiro Silvano Farias. É uma fala grave, naturalmente tem gente lá do outro lado que concorda com ela. Afinal de contas, nós fazemos aqui um programa isento, imparcial, né? Nós temos público da direita, público da esquerda, e que cada um fique à vontade para se manifestar da forma que achar que deve. Solta aí, Naldo Vieira. Eu, sinceramente, não estou ainda acreditando nisso. É algo muito sério, muito grave. Você desejar um enforcamento, desejar a morte, né, de um concorrente, né, da forma aí que o companheiro Silvano Farias acabou de noticiar. Se não está no ponto, Naldo Vieira, a gente prossegue e daqui a pouquinho a gente coloca no ar então, tá bom? Tente localizar essa fala aí, porque ela realmente chamou muito a nossa atenção. Vamos ao bom dia do nosso outro companheiro, Raiz Santos, ao vivo dos estúdios 87.9 FM de Itapebi, Bahia. Aqui nós temos a melhor equipe do rádio jornalismo da Bahia e do Brasil. Teremos daqui a pouco ao vivo de Brasília a participação do companheiro Marcos Antônio Padilha, trazendo direto ali da Praça dos Três Poderes. Mais notícias e detalhes acerca dessa repercussão. Teremos ainda as notícias de esporte, a cobertura, o boletim diário da nossa seleção brasileira. Tem Copa do Mundo aqui no Café com Direitos, através da participação do companheiro Pão Majeski daqui a pouquinho. 7h20, alô Raí, bom dia!
10: Olá, meu amigo Dr. J. Batista, muito bom dia para o senhor, para os nossos colegas que compõem a bancada do Jornal Café com Direitos. Alô, Silvandro Farias, bom dia, Naldo Vieira, e a nossa enorme audiência. Hoje, quarta-feira, meio da semana, dia 3 de junho, estamos de volta a postos, trazendo alguns destaques diretamente aqui de Itapebi, da redação da Rádio Cidade FM 87.9, em retransmissão nesse momento simultânea com a FM Vida de Eunápolis, para toda a nossa região do Extremo Sul, Bahia, Brasil e mundo através da internet. Bom, vamos a alguns destaques que serão notícias daqui a pouquinho dentro do seu jornal preferido. Olha, gente, ontem nós não tivemos condições de gravar com os vereadores aqui na sessão ordinária no município de Itapebi, na Câmara Municipal. Mas fica para a próxima sessão, nesse compromisso de estar trazendo algumas falas dos representantes do Legislativo Municipal, já para adiantar. Olha, doutor J. Batista, essa política não gira não, capota. Em Firmino Alves, minha gente, primeira-dama é exonerada e anuncia fim de casamento com o prefeito. Você vai saber o que não é novidade, exoneração de um cargo público, enfim. Mas essa trama que envolve tanto a questão pública como também afetiva, a gente traz daqui a pouquinho. Olha, nós temos uma outra informação de Itapebi, Secretaria de Saúde aqui do município, divulgou um balanço dos atendimentos especializados realizados no mês de maio. Uma outra notícia também que vamos trazer daqui a pouquinho para o senhor e para a senhora. É no nosso plantão policial. Gente, violência desenfreada no Baixo Sul da Bahia. Município de Maraú está sendo aí um dos mais violentos ali no eixo da Costa do Dendê e o Baixo Sul da Bahia. Nós vamos trazer essas e outras informações importantes e vamos também estar falando, quem sabe ainda hoje, mas muito provavelmente amanhã, teremos uma matéria em relação às manifestações dos funcionários da obra em relação à empresa Rivoli ali na ponte Rio Jequitinhonha. Ou seja, uma manifestação que ocorreu já na segunda-feira e muito provavelmente uma outra programada para o dia de hoje. A nossa reportagem do Jornal Café com Direitos vai estar por lá cobrindo e ouvindo, né, esses operários, esses funcionários. Essas e outras informações importantes a gente traz com detalhes daqui a pouquinho dentro do seu Jornal Café com Direitos, na apresentação do nosso âncora, Dr. J. Batista, e a nossa bancada. Eu volto com o senhor, Dr. J.
2: Obrigado, Raiz Santos. São 7 horas e 23 minutos no Brasil. Aqui estamos iniciando mais uma edição do Café com Direitos. 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Parabéns aí ao meu amigo Dr. Luciano Rico, viu? Aliás, ao Dr. Genádio de Andrade Neto. Doutor Luciano Rico chegando agora nos estúdios da 104.9 FM Vida. Meu grande amigo, doutor Luciano, médico, empresário, será o nosso entrevistado especial aqui no Café com Direitos. Ele promete falar sobre tudo. Falar de Eunápolis a Salvador, a Brasília, né? Essas polêmicas internacionais. Vamos falar sobre tudo. Vamos falar sobre Rui, falar sobre Wagner, falar sobre Coronel. Você está preparado, eu sei disso. Você já vive, na verdade. Preparado é sempre uma grande alegria. Um amigo que eu conheço há 30 anos, né? Um dos grandes médicos aqui de Eunápolis, filho de Itapetinga. Um dos grandes pecuaristas, dono de hospital ali da cidade de Itapetinga. E resolveu vir para Eunápolis fazer sua vida aqui, sua carreira. Tomou aqui da água do Rio do Peixe, não esqueceu mais, não quis mais sair daqui. Aqui se enraizou, aqui ficou, aqui continua vivendo, investindo, trabalhando e contribuindo com o progresso dessa nossa terra. Viu? Muito obrigado, doutor Luciano Rico, ao vivo aqui nos estúdios da 104.9 FM Vida. Eu recebo com muita alegria, será uma honra entrevistá-lo hoje aqui no nosso programa Café com Direitos. Estaremos também ouvindo aqui o doutor Ari falando com a gente sobre medicina natural. Ele é fisioterapeuta, naturopata clínico, estará conversando com a gente também aqui no Café com Direitos. Mas antes eu quero cumprimentar o nosso público das redes sociais. Alô você aí do Instagram, alô você, né? Alô você, bom dia. Alô você que me assiste pelas redes sociais, pelo YouTube, alô você do YouTube, muito bom obrigado. Dia, bom, dia. Bom dia, alô você que está agora fazendo a mesa bom do dia, café, dona de casa, muito obrigado. Você que organiza o orçamento doméstico, você que faz a economia girar, acontecer, organiza a vida da família, carrega nos ombros toda a responsabilidade de um lar. O que que houve aí, Silvano Farias? Tá no jeito aí a fala de Lula, não é fake news não, né? Eu vou ouvir a opinião do doutor Luciano sobre essa fala aí do Lula, que está desejando o enforcamento do Flávio Bolsonaro. Tá no jeito aí, Arnaldo Veira? Coloca no ar pra gente
6: ver. O que eu quero dizer com isso é que esse filho do Bolsonaro consegue ser pior do que ele. E são, na verdade, vendilhões da pátria. Foram pedir para que um país estrangeiro se intrometesse nas decisões brasileiras. É isso que vocês têm que dizer alto e bom som. São traidores. Por menos do que isso, Joaquim Silveira dos Reis, que delatou Tiradentes, foi enforcado. O que merece os traidores da pátria que vão pedir intervenção de um país no nosso país.
2: Silvério, né?
6: Pense, medite.
2: Café com não, mas ele não disse que foi enforcado. Por menos do que isso, Joaquim Silvério dos Reis
11: foi enforcado.
2: O delator de Tiradentes foi enforcado, ele disse isso? Repete a fala, por gentileza, Rodrigo. Repete a fala, por gentileza.
6: Esse filho do Bolsonaro consegue ser pior do que ele. E são, na verdade, vendilhões da pátria. Foram pedir para que um país estrangeiro se intrometesse nas decisões brasileiras. É isso que vocês têm que dizer alto e bom som. São traidores. Por menos do que isso, Joaquim Silveira dos Reis, que delatou Tiradentes, foi enforcado.
2: Ah, ele disse, foi enforcado.
6: Os traidores da pátria que vão pedir intervenção de um país no nosso país.
2: Ele falou realmente.
6: Pensem, meditem.
2: Eu vou meditar. O Lula realmente está se sentindo assim muito incomodado, né? Ele está incomodado com essas medidas americanas, com essa recepção dos Estados Unidos ao Flávio Bolsonaro e as medidas subsequentes, né, a essa recepção, essa classificação de facções brasileiras em terrorismo, PCC, Comando Vermelho. E agora, por último, essa nova taxação americana em 25% dos produtos brasileiros. É a polarização política, sendo elevada a grau máximo, né? Ao ponto de um presidente atual desejar o enforcamento de seu adversário. Isso é grave, isso é gravíssimo. Isso mexe com a cabeça de muita gente aqui embaixo, né? Muita gente influenciada pelo calor, pela emoção, pela polarização, pelo sentimento de paixão política, seja pela esquerda, pela direita. Isso estimula a violência, né? Isso faz com que realmente o ambiente fique muito aquecido, com uma temperatura extremamente elevada para além dos níveis

0: assistido em algum lugar por aí. Mas enfim, daqui a pouco estaremos comentando sobre isso e muito mais. Por enquanto, para a gente retomar aqui o Naldo Vieira, né? O equilíbrio do ambiente, né? Deixa eu falar aqui com o doutor Ari, o médico naturopata. Ele falou sobre a importância da medicina natural. Você acredita na medicina natural? Você que está ouvindo aí, a 104, você acredita ou não acredita na medicina natural? Ela existe? Ela é capaz realmente... É break agora, Naldo Vieira? Um minutinho só. Deixa eu só pegar o bom dia dele aqui então, tá bom? Abra aqui à esquerda, por gentileza. Doutor Arinaldo, bom dia.
1: Bom dia, Jota. Bom dia, ouvintes da 104.9. É mais um prazer estar aqui com você para compartilharmos aquilo que a naturopatia pode ajudar a população de Eunápolis, Porto Seguro, Arraial da Ajuda e Teixeira de Freitas.
0: É onde o senhor atua, né? Eunápolis, Porto, Teixeira de Freitas, Arraial da Ajuda. Ô, doutor, a medicina natural, ela existe há quanto tempo?
1: Desde antes de Cristo.
0: É mesmo? Desde que o homem é homem, né?
1: Exatamente.
0: A medicina natural, na verdade, o Lucas, né, o apóstolo de Cristo, era um... Sim. Médico, nesse caso, como ele não fez faculdade de medicina, ele era um naturopata, então, né? Funciona realmente a naturopatia? Você me responde já, pode ser?
1: Ok.
0: Abra o break aí, Naldo Vieira. Vamos tomar aqui a primeira rodada de Café Solares, o melhor café do Brasil, às 7 horas e 32 minutos. Daqui a pouco teremos Poma Jéssica trazendo as notícias da seleção brasileira e a gente aqui ao vivo nos estúdios com o Dr. Luciano Rico, que será o nosso entrevistado especial. O homem é polêmico, é isento, é imparcial, é corajoso, não tem papa na língua. Então espere aí uma grande entrevista, mais uma das grandes entrevistas para daqui a pouquinho aqui no Café com Direito. 7h32 no Break Cultural e eu volto já.
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7: Fala, meu amigo Naldo Vieira, Dr. J. Batista, bom dia. Bom dia, bom dia, bom dia, bom dia, família. Bom dia. 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
4: Previsão do tempo para quarta-feira, 3 de junho de 2026. Região Nordeste. Em Natal, Rio Grande do Norte, a quarta-feira amanhece nublada, com previsão de pancadas de chuva e trovoadas isoladas. Temperatura mínima de 24 e a máxima de 28 graus. A umidade do ar é de 100 a 80%. Brejo dos Santos, na Paraíba, comemora aniversário com muitas nuvens no céu e pancadas de chuva e trovoadas isoladas à tarde e à noite. A temperatura mínima é de 22 e a máxima de 31 graus. Umidade do ar varia de 70 a 40%. Você ouviu a previsão do tempo para quarta-feira, 3 de junho de 2026. Com informações do IBGE Cidades e do Instituto Nacional de Meteorologia, INMET, e redação de Lucília Araújo, da Agência Rádio Gova em Brasília, José Carlos Andrade.
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5: O preço do café arábica caiu 0,79% e a saca de 60 quilos abre esta quarta-feira, dia 3, negociada a R$ 1.521,66 em São Paulo. Já a saca do café robusta teve alta de 0,30% e é cotada a R$ 942,13. Os dados são do CPEA. No mercado de açúcar, o Cristal apresentou queda nas principais praças do estado. Em São Paulo, recuou 1,33%. Em Santos, a desvalorização foi de 0,44%, refletindo pressão sobre os preços da commodity. Já o milho também registrou baixa, sendo negociado a R$ 64,54 por saca, após recuo de 0,34% no dia. Reportagem Juline Pogorzelski.
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6: Amigos, o estúdio hoje está bonito, ao vivo aqui, meu amado Pastor Silvio. Pastor Felipe também aqui nos estúdios da 104. Ouviremos daqui a pouco uma das figuras mais inteligentes, mais inteligentes desta região, deste estado, né? Que é o Dr. Luciano Rico, uma figura atualizada, uma figura absolutamente instruída sobre tudo que acontece no Brasil e no mundo. Daqui a pouquinho será o nosso entrevistado especial. Você vai ter a oportunidade de me acompanhar ao vivo pelas nossas redes sociais, nosso Instagram, mais uma vez, já bombando. E a você também que me ouve pela caixinha do rádio, pela caixinha do som do carro. Muitíssimo obrigado pela audiência. Abra aqui, meu amigo Naldo Vieira. Deixa eu ouvir aqui o doutor Arinaldo sobre essa questão de naturopatia. Funciona mesmo, ô doutor Ari? Essa questão de medicina natural? Como é que é isso?
7: A medicina natural tem sido hoje um divisor de águas.
6: Uhum.
7: Lógico que ela é integrativa, tem que ser dito isso. É, eu, como naturopata, não posso...
6: pegar. Ela é integrativa no sentido de ser uma medicina adicional.
7: Adicional,
6: exatamente. Né? Auxiliar, não é isso?
7: Auxiliar, exatamente.
6: Uhum.
7: Ou seja, você pega um paciente que está com fibromialgia, vem diagnosticado da onde?
6: Do médico.
7: Do próprio médico. Porque
6: comum.
7: Eu, como naturopata, não tenho os meios para fazer esse diagnóstico. Mas quando chega até nós o paciente com fibromialgia, a gente entra com as terapias técnicas naturais integrativas que inclusive no Brasil é convalidada por lei.
6: Essa explicação é muito boa. E a fibromialgia está na moda, né?
7: Está.
6: O pessoal fala de que é doença de rico, é isso mesmo ou não?
7: É uma síndrome crônica caracterizada por dor generalizada no corpo que afeta músculos, tendões, articulações, sistema nervoso. O doutor Luciano Henrique sabe do que eu estou falando aqui. Né? Rapaz, e tem um detalhe. O que mais arrasa com o paciente é que quando existe uma dona de casa com fibromialgia, quem mais faz ela sofrer geralmente são as pessoas próximas dela, porque acha que ela está com manha. Eu tenho deparado com essas queixas em mais de 80% dos clientes que chegam até mim.
6: Pessoas com dores crônicas.
7: Exatamente.
6: E a dor acaba virando doença.
7: E afeta o emocional.
6: Uhum.
7: Entendeu? Afeta a família. Entendeu?
6: O senhor possui especialização em prevenção e tratamento de doenças relacionadas à idade.
7: Isso.
6: Não é isso?
7: Isso foi uma pós-graduação que eu fiz.
6: E todo mundo fala, depois dos 40 o negócio esquenta. É verdade isso?
7: Com todo o respeito que eu tenho por
6: Deus. Né, doutor Luciano? Depois dos 40 o negócio esquenta.
7: É. Mas hoje está vindo bem antes.
6: Tá
7: hoje eu tenho um paciente de 23 anos com fibromialgia.
6: É brincadeira, é com 23 anos.
7: Com todo respeito ao doutor Luciano, eu vou falar que eu consegui obter todas as informações. Eu considero muito o doutor, mas o doutor Lair Ribeiro é considerado um dos melhores médicos do Brasil. Polêmico, mas o que eu aprendi com ele, de mais de 3 anos.
6: Você é aluno de Lair Ribeiro.
7: Isso, né? Fiz pós-graduação com ele.
6: Lair Ribeiro é professor de medicina.
7: Também. Ensinou em 22 faculdades no exterior como professor convidado. Participou em Harvard. Foi vice-presidente da Novartis, uma empresa, indústria farmacêutica. E trabalhou como diretor médico de um hospital, um grande hospital dos Estados Unidos.
6: E a naturopatia, em relação a essa questão das dores crônicas, o senhor...
7: Ela entra como integrativa, né?
6: Eu entendi.
7: Isso. Eu tenho 11 especializações na área da saúde para dores crônicas, feridas... Neuropatia diabética, que outro dia nós vamos voltar para falar sobre isso aqui.
6: Perfeito.
7: E hoje, graças a Deus, com mais de 5 mil pessoas atendidas aqui na Bahia, Espírito Santo e também São Paulo, onde eu trabalhei por 2 anos também, quando estava fazendo a pós-graduação com o doutor Lair Ribeiro, todo mês eu atendi em São Paulo.
6: É isso que eu iria exatamente perguntar. O senhor aí, nessa experiência, tem alcançado resultados ou feito com que pessoas alcancem resultados positivos nesse tratamento, especialmente de dores crônicas, através da medicina ou dos métodos naturais?
7: Contra testemunho não tem argumento. O que eu proponho a você? Em Porto Seguro tem uma associação com mais de 300 pessoas que têm fibromialgia. Hoje eu estou atendendo cerca de 45 pessoas com fibromialgia, Porto Seguro e Arraial da Ajuda. Eu convido a você mandar um dos seus reportes a perguntar a essas pessoas como elas estão hoje.
6: Eu percebo assim que existe uma cultura na vida de muita gente que é a cultura da aceitação da dor, né? Ah, eu convivo com essa dor.
7: Exatamente.
6: Ah, ela faz parte da minha vida, né? Ela dorme comigo, ela acorda comigo. É, como é que é essa questão? As pessoas estão certas? Existe isso de dor já fazer parte da vida? Essa aceitação é algo positivo, negativo? Ou existe assim um meio, uma forma de enfrentar a doença?
7: Para enfrentar qualquer coisa na vida, você tem que querer. Eu falo que tem três pilares para o sucesso das pessoas. Primeiro, você tem que agradecer. Primeiro, fé, e depois acreditar. Se você não acredita no seu médico, como é que você vai resolver o problema? Não é
6: verdade? Primeiro, gratidão, né?
7: Primeiro, gratidão. Gratidão, fé e acreditar. Entendeu,
6: Jorge? O senhor já atendeu quantos pacientes de fibromialgia?
7: 396.
6: E os resultados são todos,
7: graças a
6: positivos.
7: Deus, todos resolvidos.
6: Além da fibromialgia, o que mais assim tem incomodado atualmente a sociedade em relação a essa questão de dores crônicas?
7: Através da diabetes vem a neuropatia, né, doutor? A neuropatia diabética também tem deparado com muitas pessoas lá. Coluna, hérnia de disco, entendeu?
6: Essa questão da neuropatia são as dores de cabeça.
7: Exato. Geralmente são formigamentos na parte inferior das pernas, entendeu? Alguns adquirem a úlcera varicosa, que hoje o índice de amputação no Brasil é horrível. Nós, graças a Deus, nesses últimos 10 anos trabalhamos com essa técnica de ozonoterapia, terapia neural, integrando, né? Nós já conseguimos tirar da fila de amputação 36 pessoas.
6: Legal.
7: Tirou da fila da amputação, tá? Para amputar.
6: Parabéns.
7: E hoje estão todos andando.
6: Parabéns, parabéns. Notícia muito boa. Você falou sobre ozonoterapia.
7: Sim.
6: Quem está do outro lado não sabe nem o que é isso. Eu mesmo não sabia. O que é ozonoterapia?
7: Ozonoterapia é um gás que sem ozônio nós não sobrevivemos. Essa camada azul que tem no céu aí toda é ozonoterapia. Né?
6: O urubu sobe para buscar ozônio para se depurar, né?
7: Exatamente. O urubu faz isso.
6: O urubu não é burro, não, hein?
7: Sem ozônio nós estamos ferrados com tanta poluição que existe no mundo. E ele é um filtro, né? O ozônio é um gás anti-inflamatório, tá? Ele ajuda na circulação, né? Lógico que quando a gente fala de ozônio, tem algumas pessoas que falam que resolve tudo com ozônio. Aí o médico fica medíocre, não precisa estudar mais, se resolve tudo com ozônio. Então não é assim, é integrativo, que as pessoas entendem que isso é tudo integrativo.
6: Ou seja, você pega ali o diagnóstico.
7: Exatamente.
6: Da medicina comum.
7: Convencional.
6: Convencional, tradicional.
7: Isso.
6: E aí aplica métodos aí da naturopatia.
7: Da naturopatia, integrando ao tratamento. Eu não tiro nenhum dos meus pacientes dos seus médicos. É um diferencial que há quando você faz um curso de naturopatia de 2 anos, 1 ano, 6 meses, com o que eu fiz de 4.200 horas e mais 1 ano de residência.
6: Perfeito.
7: Ou seja, você fez uma faculdade de naturopatia. E paralela à faculdade de naturopatia, eu fiz também a fisioterapeuta. A fisioterapia é o que me dá o respaldo para trabalhar no Brasil hoje.
6: O senhor conhece o doutor Luciano Rico?
7: Muito,
6: há muitos anos.
7: Fomos colegas na prefeitura, me aconselhei com ele várias vezes, me deu muito conselho. Se não fosse o doutor Daniel Henrique, eu tinha saído na época da prefeitura com 90 dias. E ele me aconselhou, não, vai por aqui.
6: É uma das figuras que eu mais
7: ano
6: admiro.
7: Ano 2000, foi, doutor? Foi ano 2000?
6: É. 2004. Aqui é uma figura idônea, é uma figura, né?
7: Maravilhosa,
6: simples,
7: sim.
6: Humilde.
7: Sim, eu tenho
6: amigo
7: muito apreço
6: amigos,
7: e respeito.
6: Ovelha do pastor Silvio. Doutor Ari, Deus te proteja.
7: Amém.
6: Ah, sim, o senhor atende onde exatamente?
7: É, eu já tive clínica aqui em Onápolis, mas achei por bem não ter clínica. Hoje eu atendo através de parceria. Eu tenho uma parceria aqui com a Vida Plena, em Onápolis, que eu atendo uma vez por semana. Atendo ou com outra parceria em Porto Seguro, Arraial da Ajuda, Teixeira de Freitas e também no Espírito Santo.
6: Tem uma pergunta aqui do companheiro Silvandro Farias. Você consegue, através da naturopatia, melhorar o libido também?
7: Sim.
6: A pergunta é dele.
7: Pronto.
6: Não é minha, não.
7: Pronto.
8: É para um muito amigo, bem. Não é para um amigo.
7: Pronto. Conseguimos, sim. Conseguimos.
6: É aquele sujeito que chega na farmácia para comprar Viagra. Olha, eu vim aqui...
7: Doutor Luciano, você sabe que o Viagra é perigoso, né?
8: Novo aí, não precisa, não.
6: O senhor já usou, doutor Luciano, um Viagrinha, não? Nunca usou, não?
7: Bota o microfone para falar.
6: Já usou um Viagrinha, mas... Fala a verdade, você.
7: Libera o microfone, por favor.
6: Abra o microfone.
9: Não, não usei, não.
6: Já usou,
9: doutor? Não, não usei, não, não. Tem que ter cuidado, tem que ter cuidado. Tem vários medicamentos, né?
7: Naturais.
9: Naturais que eu indico, eu prescrevo no meu consultório.
7: Além. Por isso que ele faz o diferencial.
6: Legal, entendeu? Legal.
9: E eu já uso há muito tempo.
6: Legal.
9: Pela indicação da própria idade, depois dos 50, vai chegar
7: tem que
9: 60,
7: suplementar.
9: E é o melhor, porque não tem nenhuma contraindicação e não tem interações medicamentosas que traga nenhum problema com os outros que tem no mercado.
6: Perfeito. Obrigado. Então.
7: Eu vou fazer o seguinte.
6: O médico prescreve também produto natural. Legal.
9: Se ele te quiser.
6: Se o paciente quiser.
7: Se o médico quiser.
6: Se o médico quiser.
9: Depende dele. A maioria não.
6: A maioria não prescreve.
9: Tem muitas medicações boas que dá resultado no mercado, que há muito tempo que eu prescrevo para os meus pacientes.
6: Perfeito.
9: E também faço uso, que é natural.
6: É natural.
9: Com o tempo você necessitar.
6: Perfeito.
9: E são vitaminas também.
7: Exatamente.
6: Né? Perfeito.
7: Ó, eu vou fazer um desafio aqui ao nosso amigo. Eu sei que o problema não é com você, né? Mas eu vou lhe dar um brinde de um suplemento natural. E depois você vai dar o testemunho aqui do seu amigo.
9: Olha, cuidado com esse senhor, hein? Cuidado.
6: O que eu posso fazer para ajudar nessa experiência? Eu posso auxiliar também? Eu só quero colaborar, gente. Só isso. Muito obrigado. Deus proteja.
7: Viu? Muito obrigado, Jota. Um abraço.
6: Vamos com o doutor Luciano Rico. A gente sai do naturopata e vai agora para o doutor Luciano Rico, outro doutor. Vamos passar aqui o nosso fone para o doutor Luciano Rico, por gentileza. Abre aqui do meu pastor Silvio. Deixa eu ouvir o bom dia dele aqui. Ele nunca veio ao programa. Foi só o doutor Luciano Rico. Chegar, ele aparece.
9: Bom dia, né? Um abraço.
6: Eu vou, na verdade, trazer o doutor Luciano Rico todos os dias aqui no Café com Direitos. Porque só assim eu terei você por aqui. Meu pastor Silvio, bom dia!
10: Bom dia, Jota!
6: Chega aqui pertinho!
10: Bom dia, Jota! Bom dia a todo o povo de Deus que nos ouve. Deus abençoe o povo napolitano. E eu estou aqui todos os dias, né? Recebendo aqui.
6: É verdade, pastor. O senhor está aqui todos os dias comigo. Olha, você que está nas redes sociais, pastor Silvio, é esse homem bonito, elegante, com esse terno cinza, né?
10: Bondade sua.
6: Esse terno prateado. Vamos ouvir a entrevista do nosso doutor Luciano Rico. Gente, depois eu quero fazer a entrevista com você, viu? Ao vivo aqui, com o Felipe também. Pastor Felipe aqui nos estúdios da 104. Mas antes tem notícias da seleção brasileira. Cadê a vinheta do homem, Naldo Vieira? Pão Majeski.
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11: Bom dia, meu amigo Jota Batista. Bom dia a todos do Café com Direito. Bom dia a você, ouvinte da 104,9 FM. É o novo quadro Boletim da Copa do Mundo com Pão Majeski. Agora, no Café com Direito também, para você, ouvinte, ficar ligado. Tudo sobre o que acontece na Copa do Mundo, tudo sobre o que acontece com a Seleção Brasileira. Vamos trazer novidades. Seleção Brasileira. E hoje, quarta-feira, faz dois treinos. Isso mesmo, dois treinos. Treino a dois períodos. A Seleção Brasileira irá treinar em dois períodos nessa quarta-feira, no segundo dia de preparação para a Copa do Mundo nos Estados Unidos. Pela manhã, os jogadores farão atividade física no hotel. À tarde, o técnico Carlos Ancelotti irá comandar um treino, né, aberto aí. A segunda atividade entrega uma agenda da FIFA chamada Sessões de Treinamento Comunitário. Todas as 48 seleções que disputam a Copa do Mundo terão um treino desses aberto. A comunidade, a cada cidade, define a forma de distribuição das entradas para o critério próprio, mas o foco em geral são crianças da escola da região. No fim da tarde, terça-feira, a seleção fez o primeiro treino em solo norte-americano, menos de 12 horas após a chegada em Nova Jersey. A atividade foi totalmente fechada à imprensa, que nem sequer pôde se aproximar do CT. A logística do Brasil na Copa do Mundo e toda a organização pela FIFA é seguir um rígido protocolo de segurança. Policiais de Nova Jersey circulam em viaturas nas proximidades do CT e do hotel da seleção, né? Sempre que algum veículo se aproxima, ele é orientado a dar a meia volta. Torcedores a pé também não pode ficar nos locais. Ancelotti comanda treino agora com a seleção completa. Os treinos nos Estados Unidos são os primeiros com o grupo completo da seleção, em exceção do Neymar, que está em tratamento de uma lesão grau 2 na panturrilha direita. Na semana passada, Carlos Ancelotti comandou, né, 4 atividades na Granja Comari, em Teresópolis, mas sem contar com o zagueiro Marquinhos, Gabriel Magalhães, além do atacante Gabriel Martinelli, que estava envolvido com a final da UEFA Champions League, né? Nessa terça-feira, logo após o desembarque do Brasil no aeroporto, Ancelotti indicou que fará novos testes na seleção durante o amistoso com o Egito. No próximo sábado, é provável que a dupla Marquinhos e Gabriel Magalhães atue junto pela primeira vez nesse período de preparação, né? Tá aí então, Jota Batista, é a seleção brasileira, né? Fazendo seus treinamentos aí nos Estados Unidos. Ontem treino a parte da tarde e hoje 2 períodos, né? Pela manhã no hotel e à tarde aí aberta ao público. Lembrando que a Copa do Mundo, né, o Brasil estreia contra o Marrocos, que ontem, né, venceu aí seu adversário em amistoso, né? Vamos ficar de olho no Marrocos, venceu por 4-0, né? A equipe do Marrocos venceu aí Madagascar no amistoso, né, antes aí da preparação para o jogo contra o Brasil, venceu por 4-0. E o grande destaque lá da seleção marroquina, vamos ficar de olho, é o Ismael Haybiyech. Então vamos ficar de olho nesse atleta, fez 2 gols ontem, é um atleta que joga no PSV da Holanda, e a gente tem que ficar de olho. Vamos ficar de olho, Pô Majestos trazendo para você tudo sobre a Copa do Mundo. Vou ficando por aqui, Jota, direto das ruas da cidade, para o programa Café com Direito, é com vocês aí no estúdio.
6: Obrigado, Pô Majestos. Naldo Vieira, vamos à entrevista do dia. Doutor Luciano Rico vai falar a partir de agora com a gente. Solta antes aquela vinheta bonita para a gente dar aquele floreado, né? Diferenciado aqui do Café com Direitos.
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6: Bom, são 7 horas e 59 minutos. Doutor Luciano, uma alegria recebê-lo aqui. Quem está nas redes sociais, doutor Luciano está aqui à minha esquerda. Com uma camiseta, né, muito bonita, uma camisa azul. E para você que está no radinho, naturalmente também, né, precisa saber dessas informações, porque nós temos também deficientes visuais que ficam ouvindo o programa. Exemplo de um menino chamado Tiago Ruas, lá da Rua Pau Brasil. Então, doutor Luciano está aqui com seu fone de ouvido, pronto para falar e para iniciar a sua conversa com o nosso público da 104. Doutor Luciano, muito obrigado por sua presença ao vivo aqui nos estúdios. Bom dia, doutor Luciano.
13: Bom dia, Jota Batista. É um prazer muito grande. É uma honra estar com você. E pastor Silvio, bom dia. Bom dia, pastor Felipe. Os demais que estão aqui conosco. Bom dia, Eunápolis, região. É um prazer muito grande estar aqui pela primeira vez.
6: Eu já vou começar lhe colocando numa polêmica. A fala do presidente Lula. Ô, Naldo, tem como soltar esse trecho aí, o Lula desejando o enforcamento do Flávio Bolsonaro? Coloca mais uma vez aí, na sequência eu quero ouvir a opinião do doutor Luciano Rico sobre isso.
14: O que eu quero dizer com isso é que esse filho do Bolsonaro consegue ser pior do que ele. E são, na verdade, vendilhões da pátria. Foram pedir para que um país estrangeiro se intrometesse nas decisões brasileiras. É isso que vocês têm que dizer alto e bom som. São traidores. Por menos do que isso, Joaquim Silvério dos Reis, que delatou Tiradentes, foi enforcado.
6: Pronto, aí cada um interprete da sua forma. Eu quero saber o que, que o senhor achou dessa declaração.
13: Lamentável, né? Um presidente da República deveria ser um homem que orientava, que orientasse, né? Que agregasse valores e não quisesse destruir o seu oponente, né? Isso aí mostra raiva, mostra desgosto para com o seu ser, com o seu próximo, né? É bem característico das pessoas que não têm preparo, que não têm educação,
9: que não tem Deus, né? Uhum. Que não está preparado para exercer um cargo desta magnitude. Então, o presidente da República não pode se portar dessa maneira, porque é péssimo exemplo, está incitando violência do lado dele, contra o seu oponente. E se ocorrer alguma coisa com o seu oponente, o que é que vai ocorrer? O crime está cometido. Vai se tomar providência contra uma fala desastrosa?
6: Em 2021, tivemos uma tentativa de assassinato do ex-presidente Bolsonaro. Ele foi esfaqueado durante um evento público. Essa fala pode realmente ser recepcionada como incentivo a novos atos de violência, colocando de fato em risco a vida do Flávio Bolsonaro?
9: Com certeza, não tenha dúvida. O maior inimigo deles é o Flávio, né? Que tem uma postura mais central, mais equilibrada, é um jovem que tem, que tem promessas, né? De exercer o cargo mais importante da nação brasileira. Né? Então torcemos para que seja melhor para o Brasil uma pessoa que tenha equilíbrio, que tenha conhecimento. Né? Não estou puxando para um lado ou para outro.
6: Brasa
9: para
6: sardinha de ninguém.
9: Não estou aqui, estou sendo imparcial. Porque as coisas têm que ser ditas. Né? O Brasil hoje é um país da inversão de valores. A pessoa de bem não vale. E o que vale são os malfeitores, que são acobertados. Né? Então essa geração que está aí vai pagar muito caro, porque não tem exemplos de dignidade e honradez para levar a sua vida, né? Porque estão iniciando a vida deles agora. Então vai levar essas más condutas e vão aprender e vão levar para a sua vida, né? Infelizmente tem a geração Z, não sou contra, mas nós temos que ter cuidado nessas ações todas, porque nós estamos vendo o quê? Uma degradação do ser humano, falta de valores, degradação da família, que é o pior que tem, né? Que tem sua família, é um bem maior, que foi constituído pelo Espírito Santo de Deus. Deus deu essa condição de você ter sua família. Cuide com amor, carinho e zelo. E não destruir, como nós estamos vendo aí. Porque os péssimos exemplos nós temos tido em todos os cantos do Brasil e do mundo. Há uma transformação no planeta. Né? Isso foi visível após a pandemia da Covid. Houve agregação das famílias, né? Licença. Confinado muito tempo junto e teve muitos distúrbios, que é natural. O espaço pequeno, o espaço grande, e aí o ser humano ele não gosta. Né? Você ultrapassa o limite do outro e aí já tem distúrbio. Então nós temos aí hoje uma série de pacientes, de pessoas, milhares e milhares doentes com distúrbio psíquico em tratamento. Né? Infelizmente. Isso não é dito. Tem que ser dito.
6: O senhor me trouxe aí uma fala realmente muito interessante. Primeiramente, sobre inversão de valores. Estamos vivendo um tempo em que os valores estão invertidos. É exatamente aquela frase de Rui Barbosa: de tanto triunfar as nulidades, de tanto agigantar-se o poder nas mãos dos maus, chegará o tempo em que o homem irá rir-se da própria honra e ter vergonha de ser honesto. Chegamos a esse tempo, doutor?
9: Com certeza, infelizmente sim. Estamos vivendo a nossa geração, que é a última geração de ferro. Você está incluído, o pastor, nós estamos com mais de 50 anos. Então nós somos a última geração de ferro. Isso é comprovado, né? Porque nós fomos criados de uma forma que você tinha que ser homem de verdade. Ou seja, tinha que ouvir, tinha que respeitar, tinha que realizar as funções que eram determinadas pelos seus pais, estudar ir para a escola, ir na igreja, né? Ser bom filho, obediente, e hoje não está tendo.
6: Hoje você vê em rede social o aluno quebrando o professor na porrada, o menino de 12 anos quebrou a mãe no pau. Ou seja, quem espanca a disciplina é o filho que disciplina os pais na porrada. É, disciplina entre aspas, né? Violenta os pais.
9: E outra coisa, você vê em escolas públicas, e até particular que são menos, mas não são notificados, né? É a agressão do aluno para com outro colega e para com os seus professores. E muitas vezes a mãe vai à diretoria reclamar da professora, e a professora é punida por aquilo que ela fez certo e é interpretado de forma errada. Isso aí é sabido e notório. É inversão de valor, doutor.
6: Imaginemos aqui o seguinte: se o Bolsonaro dissesse, temos que enforcar o Lula, certamente o Supremo já teria se manifestado.
9: Ele ia ser preso no mesmo momento. No
6: mesmo dia. É. O Alexandre Moraes ia intimar, explique-se em 24 horas.
9: Ou menos, né?
6: Está querendo assassinar o presidente da República.
9: Eu acho um absurdo isso.
6: É um novo atentado ao Estado Democrático de Direito, né? Ele ia dizer isso.
9: É,
6: com certeza. Atentado ao Estado Democrático de Direito. Prende todo mundo.
9: É.
6: Ou seja, essa hoje é a realidade do Brasil.
9: E a inversão de valor.
6: Inversão de valor, né? Por falar nisso, qual é a sua visão sobre essa classificação do Trump das facções brasileiras em organizações terroristas? O presidente Lula não gostou.
9: Olha, lamentável chegar a esse ponto.
6: Né?
9: O governo brasileiro teria a obrigação de dar condições de termos segurança total e plena. Já vem de muitos anos, sim. Mas nos governos de esquerda piorou. Vamos dar um exemplo aqui. Colômbia. O coleguinha dele lá, o Petro, está em pânico porque a direita venceu. E foi para segundo turno. Está bem à frente da outra, do outro candidato. Está querendo
6: Ele não aceita o resultado.
9: Aceita o resultado, né? Então veja o que aconteceu lá. O índice altíssimo de violência. Ao contrário do que aconteceu em El Salvador. Né?
6: Que
9: hoje é um país um dos mais seguros do mundo. Né? Eu estava lendo sobre isso ontem.
6: Para mim, o Bukele é o maior político dessa geração.
9: Sim, com certeza. Então, é lamentável chegar um ministro, ex-ministro Lewandowski, chegou aborrecido também, porque não aceitou isso e tal. Se ele, na época ele foi ministro, por que ele não tomou decisão exatamente com o Congresso Nacional para endurecer as leis punitivas contra esse tipo de crime? Isso impera em todo mundo, né? Isso é uma organização imensa em todo mundo. Os Estados Unidos sempre foi contra. Ele faz tudo para ir contra o narcotráfico. Né? Veio para cima da Venezuela, no Mar do Caribe, está lá, interceptando barcos, metralhando, matando mesmo, e prendendo inúmeras toneladas de drogas. Ah, mas os Estados Unidos pode fazer? Pode, que ele é o mandão mesmo. Ah, mas isso aí ele está ultrapassando? Não, os Estados Unidos não foi sempre assim. Você, que desde quando você entende por gente, vocês todos aqui, foi o protetor do mundo. Mas muitos não gostam. Né? Eu sou admirador porque eu morei nos Estados Unidos durante 3 ou 4 anos. Sei como são as coisas lá.
6: Tudo organizado mesmo?
9: Tudo organizado. Hoje tem muita influência de
6: aqui latinos. No Brasil, por exemplo, o cara liga o som toda altura.
9: Não, isso não existe.
6: E deixa acontecer e acha bonito. Lá não existe isso?
9: Não existe bares de rua como tem aí. 30, 40 bares numa rua, som de tudo quanto é coisa, não. Carro no meio da rua com som, não existe isso. é preso imediato.
6: Imediatamente.
9: Na mesma hora. E outra coisa, se for uma perseguição, a polícia não perde tempo em de pare o carro e tal, não. É, o cara chegou lá e eles matam mesmo aí da rua. E acabou, entendeu?
6: Tolerância zero.
9: Tolerância zero, exatamente. Né? Então aqui chegou um ponto que você vê milhares. Nós temos aí, tem 40, 50 mil mortes, mentira. Nós temos mais de 110, 120 mil mortes por ano, violência, em violência aqui no país. De todos os tipos de violência, mas ficam encobrindo isso, né? Toda hora mata gente. Vocês têm 5 mil e tantos municípios.
6: Aqui mata mais gente do que na guerra da Ucrânia.
9: Pronto, eu ia falar sobre agora, isso agora. O que morre num país hoje, no ano, é mais do que qualquer guerra que está acontecendo aí.
6: Ou seja, nós estamos na guerra.
9: Sim. Muito pior do que lá. É. Só que lá vem 200 mil mísseis e tal, para destruir aqueles prédios e tal, aí fica chocado mais. Aqui não, mata 10 ali, mata 20 ali.
6: Corta a cabeça de um hoje, né? A cabeça do outro amanhã. Eu
9: acho isso, em tempos de século XXI, isso é um absurdo.
6: Eu nunca ouvi falar que cortaram a cabeça de alguém lá na Ucrânia.
9: Não.
6: Lá no Irã, jogar a cabeça no lixo.
9: Na Europa, Estados Unidos, isso aí.
6: Aqui o Nápoles está cortando cabeça de menino o tempo todo, ou seja, é muito pior realmente do que a guerra da Ucrânia.
9: E a Bahia, hoje, é um dos estados mais violentos. Né? Antes.
6: Nós vamos chegar na Bahia já já.
9: Antigamente.
6: Nós vamos chegar em Nápoles. Tá. Eu não sou menino, fique tranquilo. Vamos chegar na Bahia, vamos chegar em Nápoles.
9: Aí você fala assim, por que chegou? Chegou porque não tem, você tem um Congresso omisso, né? Congresso, ou seja, Câmara de Deputados e Senadores, eles têm rabo preso, como se diz, né? Então fica lá meia dúzia lutando contra 300. Não adianta, não vai conseguir.
6: Mas quem elege é o povo, né?
9: Sim, mas aí é que vem um grande problema. Quantos por cento você acha que de eleitores válidos as pessoas têm consciência? Não estou desmerecendo ninguém, tá?
6: É um percentual pequeno.
9: Que fique bem claro.
6: O candidato a deputado lá de Salvador vem aqui, traz um pacote de dinheiro, compra 2, 3 vereadores e leva um pacote de voto para Salvador. A verdade é essa.
9: Sim.
6: Esse pacote de voto desse eleitor que foi lá e votou é realmente um percentual de um eleitor que não tem consciência e nem responsabilidade com a própria vida. É isso?
9: É, exatamente. Porque vendeu ali, acho que 100 reais, 200 reais, não vale nada, não resolve nada. Ele está jogando o futuro fora. Então nós temos que trazer, né, a conscientização da sociedade para os candidatos. Eles têm que prestar contas, né? Bom, eu vou, meus projetos de se eleito isso, para a região, para a cidade aqui, eu tenho um vínculo aqui, tenho uma amizade aqui, conheço a região, mas não. Você traz fulano, ele traz ciclano, e aí por aí vai 1.000 votos, 2.000, é aquilo ali. Então, é uma política safada.
6: Essa é a realidade.
9: Desculpe a palavra.
6: Não, você está certo.
9: A palavra, entendeu?
6: Desavergonhada.
9: Pronto, exatamente. Mas safada é mais pesada, né?
6: É isso
9: pra
6: aí.
9: Para dizer a realidade.
6: É isso aí.
9: Né? Porque você vê o seguinte, cite aqui 10 candidatos de deputado estadual e federal mais votados e traga a lista do que eles fizeram aqui pra gente.
6: Verdade.
9: Ninguém sabe.
6: Entendeu? Verdade. O eleitor não sabe nem quem votou.
9: Não.
6: Quem foi seu senador, fulano? Não sei. Não sei nem o que é ser senador.
9: Não, mas não mesmo. Porque não tem consciência. Votou porque Maria vai com as outras, chamado.
6: Essa é a realidade.
9: Então, enquanto nós tivermos essa falta de consciência, educação para discernir o que é. Ah, mas é difícil. Não, não é difícil, não. Acompanhe. Porque não tem interesse de acompanhar o que é importante para a sua vida. Isso é que é o notório do brasileiro. Eles gostam o quê? De festinha na rua. Trio, você vê, uma semana de festa em carnaval, eu sou contra. Porque para tudo. Ah, mas dá emprego, tá, dá emprego, tudo bem. Não tô dizendo que eu sou contra isso. Mas o país para, 7, 8 dias. Ou mais em Salvador, 20, 30 dias de festa. E para tudo, né?
6: Aqui é um império do pão e circo.
9: Pronto, exatamente. Você falou tudo em pouca palavra. Uhum. Entendeu?
6: Eu, Nápoles, dois grupos. Um faz uma festa, o outro faz outra festa e fica brigando por festa. Ninguém briga por saúde, ninguém briga por educação, ninguém briga por geração de emprego, por distrito industrial, por industrialização, né, indústrias pesadas, como houve lá em Luiz Eduardo Magalhães, antigo Mimoso do Oeste.
9: Que não valia nada, né? Nem ela, nem Luiz Eduardo, nem Barreiras.
6: Barreiras.
9: Hoje tem os maiores PIBs do estado, porque é agro, né? Quem foi para lá? Os que vieram de fora. Os do Rio Grande do Sul, do Paraná, de Santa Catarina, que tiveram condições de comprar terra lá há muito tempo, e a produção foi aumentando e foram lutando para tecnificar. E hoje você tem o quê? Os maiores PIBs da agropecuária estão lá.
6: Lá antes se trocava um galo por um hectare de terra. Pois né? É. Trocava uma galinha por um hectare de terra. A terra não valia nada. Hoje a terra vale ouro. É o metro quadrado mais caro do Brasil.
9: E o que aconteceu também no Maranhão. A soja.
6: A soja.
9: Quem foi para lá? Todos os estrangeiros. Né? Imigrantes.
6: Imigrantes, né? Exatamente.
9: Porque o de lá não teve capacidade. Né?
6: Olha, eu não falei que a entrevista seria boa, Naldo Vieira? É um homem que tem muita informação. Viveu muito no exterior, muito atualizado. E eu quero sair desse tema nacional e internacional para chegar no estado da Bahia e Eunápolis também. Escala 6x1. Está uma guerra aí sobre fim da escala 6x1, escala 5x2. E ontem eu estava conversando com o empresário Gomes, que era garçom e hoje é empresário da gastronomia, dono de dos grandes restaurantes aqui da cidade. E ele dizia o seguinte: Jota, eles dizem que o trabalhador precisa de lazer, de praia, de descanso. Agora, quem é que vai pagar essa conta? O trabalhador vai ter dinheiro para ir para a praia? Pra você sair daqui em Porto Seguro, você gasta no mínimo R$1.000, né, para passar lá uma tarde em Porto Seguro. Então, vai descansar, mas ele vai ter dinheiro para bancar esse lazer? É a opinião do trabalhador. Ele não é só empreendedor, empregador, ele é também trabalhador. E eu quero ouvir a sua opinião, o senhor que é empresário, médico, pecuarista, empregador, essa escala 5x2 ajuda ou atrapalha a vida de quem trabalha?
9: Olha, em geral é péssimo. Só vou lhe dar um exemplo. Sábado não vai abrir nada então, né? Minha pergunta é essa, não vai abrir nada. Você vai para um restaurante no sábado, não tem restaurante. Você quer almoçar com sua família ou jantar, não tem nada aberto, né? Só vai estar aberto a farmácia, os hospitais que não podem fechar, né? Funerária, eu não sei como é que vai funcionar. Vai deixar para segunda-feira para enterrar o cara, né? É complicado. E o que acontece? E o que vai movimentar a cidade sábado? Quanto de volume de dinheiro circula aqui na cidade num sábado? Porque aqui você sabe que é um polo. Você vem gente de Minas Gerais e toda a região aqui toda. E quanta gente que passa aqui na BR-101? Quanto é de prejuízo? Os hotéis, né? Os restaurantes, as lojas como um todo, né? E aí, como vai contratar outras pessoas? É tudo errado, o Brasil está tudo errado. O correto era fazer como os Estados Unidos faz. Paga por hora. Entendeu?
6: É a proposta
9: mas é paga por hora.
6: Rogério, o senador Rogério.
9: Mas está certo. Os países desenvolvidos todos é paga por hora. Só que o atraso é que é desse jeito, né? Quer deixar preso o funcionário. E o patrão é visto como inimigo. Não pode.
6: Como vagabundo.
9: Sim.
6: O empregador é vagabundo.
9: Exatamente. Né? É aquilo que cai de novo na inversão de valor.
6: O empregador não trabalha, não.
9: Inversão de valor.
6: Por exemplo, o senhor é médico, o senhor é dono lá das suas propriedades, mas o senhor trabalha nas suas propriedades, não trabalha?
9: Sim.
6: Né? O senhor tem que trabalhar lá na fazenda, sim, colocar
9: orientar,
6: tudo em ordem,
9: fazer isso, né? Fazer aquilo,
6: exatamente. É, comprar gado, vender gado, o senhor trabalha. Ou seja, o empregador também é trabalhador.
15: Sim, né? Geralmente quem chega mais cedo e sai mais tarde.
6: E, né, sai mais tarde. Eu, por exemplo, às 4, 5 da manhã, sou o primeiro a chegar e sou o último a sair. Então, o empregador, ele também trabalha. Mas criou-se uma ideia de que o empregador é um vagabundo, é um oportunista, é um explorador, não é empregador, é explorador. Quem segura essa economia? Quem vai segurar, então, essa economia, doutor?
9: Eu vou lhe dar um exemplo. Quais são as nações prósperas que não houve, que houve isso? Não houve nenhuma no mundo, nenhuma nação próxima.
6: Japão é por hora, né?
9: Exatamente.
6: Não, Estados Unidos por hora.
9: Eu estou falando do trabalho. Todas as nações desenvolvidas, trabalho. Aqui não. Não querem trabalhar. Eu estava lendo uma coisa que me entristeceu. Nós temos 60 milhões de pessoas na Bolsa Família. Não sou contra, não. Eu sou a favor de que faça recadastramento, que faça visita a essas pessoas, a essas famílias que estão em dificuldade, né? Mas não, é tudo ao léu.
6: E outra coisa, se o cidadão for inscrito no mercado de trabalho, ou seja, ter a carteira assinada, ele perde com o Bolsa Família. É. Aí ele opta em ficar sem trabalhar. Solta o ouvinte aí, Naldo Vieira. Deixa eu ver a opinião de ouvinte aí, por gentileza. No 981-27-5280.
16: Bom dia,
6: Jota. Bom dia.
16: Ô, Jota, meu pastor tá aí, é, na rádio, é?
6: Tá aqui, Silvio.
16: O pastor Silvio tá aí, né? Ele, Felipe. É, esse homem aí é de verdade.
6: Que bom.
16: Pastor Silvio, pastor Felipe. Pois é, Felipe é de verdade, Felipe, pastor Silvio. Ele é o meu pastor, na Madureira. Eu sou da Madureira, né? Pois é, o meu pastor.
6: Que bom, Dona Maria. Gente boa, Dona
17: Maria. Jota, bom dia, Naldo.
6: Bom dia,
17: Silvano. Bom dia, doutor Luciano. Bom dia a todos daí da rádio. Parabéns para o senhor, doutor Luciano. Eu gostei muito da sua opinião. A mesma minha e a mesma dos meus pais e dos meus avós. Que Jesus abençoe o senhor. Abençoe a sua inteligência, meu irmão. Eu estou gostando demais de ouvir o senhor. Gostando muito, muito. Maria Clarice de Moisés Reis. Parabéns, parabéns para o senhor. Parabéns para Jota Batista.
6: Obrigado.
17: Programa dele. E que Jesus abençoe sempre o senhor. Que seja assim. Toda a vida, viu, meu irmão? Que Jesus abençoe ricamente a sua saúde, a sua profissão.
6: Obrigado.
17: Que Jesus abençoe o senhor ricamente, viu, meu irmão? Estou muito feliz com as suas palavras.
6: Obrigado.
17: Fica com Deus.
6: Amém.
17: Um abraço.
6: Temos
17: Jesus abençoe a sua semana, seu dia.
6: Amém.
17: Sua
6: Amém.
17: Família. Fica com Deus.
6: Amém. Fique com Deus, Ana Maria Clarice.
15: Temos um áudio de Elias, mas antes queria dar um alô lá para Galego, lá na Libertino, né? Lá no
6: domingo,
15: na
6: 3 de julho.
15: Tá mandando um alô pra gente aqui.
6: Solta o áudio de Elias, acho que Elias
16: bom
6: não vai
16: dia,
6: concordar não,
16: Jota, viu? Bom dia, Jota. Bom dia, e bom dia a todos os ouvintes, né? Naldo Vieira, dessa rádio abençoada, que é a 104,9 FM. Eu acho, Jota, que Lula sempre foi polêmico, né? Lula sempre foi polêmico. Fala demais, né? Fala demais e trabalha de menos, né? A gente não vê quase projeto pro Lula, né? Porque tem o Bolsa Família, assim eu sabe que foi Fernando Henrique Cardoso, né? Ele só
6: verdade,
16: fez ampliar.
6: Verdade.
16: Minha Casa Minha Sim. Vida a já semi, tinha né? Urbis, né? Habitar Urbis, né?
6: Isso.
16: Ele botou Minha Casa Minha Vida, mas já tinha nesse projeto.
6: Já tinha Urbis, é verdade. Né? Ele vai lembrar.
16: E assim, ele sempre vai pegando, né, carona com os projetos dos outros, né? E aí só faz ampliar e fala que foi ele, né? Nós vemos o Pix aí, de 600.
18: Não foi Bolsonaro, não foi Lula, foi a pandemia que colocou esse, esse PIX para 600, né? E aí ficou. E aí eles falam que é eles. E tem muitos que acreditam que foi ele, né? Porque quando a gente vê, né? E eles falam que minha casa, minha vida é projeto de Lula. E não foi, todo mundo sabe que não foi, foi Fernando Henrique Cardoso, né? O Pré-Uni, né? O Pré-Uni acho que foi desde 1985, né? Ou é 95, né? Foi Fernando Henrique Cardoso que fez também, né? E aí todo mundo pega esse projeto aí e fala que foi Lula. Mas Lula só fez, só prosseguiu o projeto. Fez bem, fez, né? Muito bem. Eu aplaudo, né? Né? Que não acabou com o projeto, né? Fez um projeto bom, né? E isso aí é uma polêmica que todo mundo, a maioria do pessoal idoso, né, e até os jovens aí, acha que foi Lula, né, que criou o Bolsa Família, que criou Luz para Todos, né, que criou Minha Casa Minha Vida, né, e outros, outros projetos aí, todo mundo sabe que foi Fernando Henrique Cardoso, né, mas esse Lula sempre foi polêmico. A gente vê a nossa Bahia aqui, né, 20 anos de PT, nossa, o Nato não tem nada de 20 anos para cá, né? E é assim.
19: Bom dia, doutor
6: Jota. Bom dia, Silvandro.
19: Bom dia, Ivan
6: Aldo Clemson. Obrigado, Elias.
19: Entrevistado. Eu concordo com o pensamento do senhor. Eu penso que a remuneração por hora, ela seria uma remuneração justa, tanto para o empregador quanto para o empregado, além de proporcionar para o empregado uma autonomia de ter um, dois ou três mais trabalho. Então, eu acho que é justo, sim.
6: Concordo com você, viu, Ivan? Vamos aqui agora no estúdio Naldo Vieira. Voltemos aqui com o doutor Luciano Rico. O que, que o senhor achou das opiniões aí do público, doutor?
13: Não, eu concordo. Bem...
6: O pessoal gostou do senhor, viu?
13: Bem simples, mas assim, obrigado. Ainda bem que eles estão pensando como eu estou pensando também, né? Então, a gente fica feliz por isso. Porque chega a nossa fala com que muitos precisam se expressar e não se expressam, né?
6: Voltemos aqui, então, para a Bahia. Qual a nota que o senhor dá para a segurança pública da Bahia?
13: Olha, o secretário eu conheço.
6: Conhece o secretário?
13: Doutor Marcelo.
6: Doutor, né? Marcelo.
13: Vem da Polícia Federal. Né? Polícia Federal. Muito competente, delegado, foi escalado. Né? É muito competente. Logicamente que ele tem feito muito. Né? Mas o problema está enraizado há muito tempo. Para você desfazer essa malha que está aí é muito complicado. Porque implica o quê? Primeira coisa, você tem portos, aeroportos e fronteiras, molhada ou seca.

0: pega e molhada.
1: A droga cai no céu aqui em Porto Seguro, Eunápolis?
0: É.
1: Entra por rodas. Por que que o Estado não fiscaliza as, né, essas rodas que circulam?
0: Ah, porque o Estado é grande, não importa.
1: Uhum.
0: Não é possível que você não tem, em todo o Estado da Bahia, você tem polícia.
1: Uhum.
0: Polícias, né? E tem estratégias, lógico, né? Agora, é falta de vontade. É o que eu acho, né?
1: A Bahia do PT. O PT está há 20 anos aí governando a Bahia.
0: Infelizmente.
1: Qual é a sua opinião sobre a Bahia do PT?
0: É um desastre, né?
1: Uhum.
0: Porque o único governador que fez um governo itinerante foi o governador Nilo Coelho. Ele mapeou a Bahia por regiões, vocês lembram disso?
1: Uhum.
0: Eu vou para a região norte do estado, vou passar a semana lá. Vou levar meus secretários e lá nós vamos ver as demandas da região, das cidades, e resolvia.
1: Partia para cima.
0: Ia para o centro-oeste e resolvia. Ia para o sul, extremo sul, baixo sul, e resolvia. Eu mesmo sou testemunha que eu vi muita coisa acontecer naquela época, porque eu viajava muito e tal, e eu conhecia o pessoal também, apesar que nós éramos de campo opostos. Mas foi uma realidade, houve muito trabalho. O governo itinerante mais fazia. Hoje é o seguinte, tem três cidades para fazer inaugurações, uma escolinha infantil, um ginásio de esportes e inaugurar até quebra-mola, eu vi esses dias atrás, você deve ter sabido. Então, isso é ridículo.
1: Inaugura quebra-mola, entrega de viatura, faz festa, como se fosse uma grande obra, tiram foto. Né?
0: O sistema de abastecimento de 5 mil litros para abrir a coisa ali. Então é coisa ridícula.
1: Inaugura poço artesiano. Inaugurar o poço é um absurdo.
0: Antigamente o governador iria nas regiões, nas cidades importantes ou pequenas, para saber das demandas também e inaugurar obras, lógico. Né? Eu acho que não adianta esse negócio, eu vou fazer 10 cidades, hoje não faz nada.
1: Infernado.
0: É meia hora aqui, 5 minutos ali e tal. Entendeu? Eu acho que isso não é administração. Né?
1: Se o governo... Aí vem a pergunta. Essa pergunta aqui, muito interessante. Se realmente há esse desastre de governo, como justificar o fato de Rui Costa e Wagner liderarem pesquisas para suas eleições ou reeleições ao Senado da República? O Wagner é o grande líder desse grupo que está aí governando há 20 anos. Se há esse desastre todo, então, na segurança, na saúde, na educação, como justificar a satisfação do povo baiano com eles? O senhor me responde já. Calma aí. Essa pergunta, ela merece um pouco de cautela e reflexão. Arnaldo, solta o break aí e na sequência eu venho com a resposta do Dr. Luciano. Break cultural às 8 horas e 34 minutos na Bahia.
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3: De volta, pena que o tempo aqui é curto. É, Eugênio Jesus, corretor de imóveis, mandando mensagem pra gente ali. Dr. Luciano Rico, o melhor cirurgião vascular do Brasil. Em 2002 eu fui operado por ele com muita eficiência. É um ser humano maravilhoso e muito atencioso. O senhor também na medicina faz muito sucesso, né? Graças a Deus.
4: Rapaz, graças a Deus, Deus me deu essa honra, né? Uhum. De ser um profissional capacitado. Uhum. E também tive um pai médico, né? Que foi um exemplo para uhum. mim, né? Uhum. Muito humano, servia as pessoas.
3: Doutor Setímio.
4: Né? Tinha um hospital. E ali ele operava muito e fazia caridade realmente, porque ele tirava do bolso para uhum. colocar no hospital. Uhum. Porque o dinheiro que vinha do SUS não cobria. Não. E ele morreu fazendo isso, graças a Deus.
3: Eu tive o prazer de conhecer ele em Itapetiga, né? Uns 20 ou 30 anos atrás.
4: Eu lembro.
3: Da família, além dele, o senhor, tem mais alguém na medicina?
4: Meu irmão.
3: Seu irmão também é médico, né? Lá em Salvador, não é isso? Doutor, eu perguntei antes do intervalo, se está esse desastre todo na Bahia, a que se deve, então, o fato do Wagner e do Rui liderarem as pesquisas para o Senado da República?
4: Simples. Povo.
3: O povo. O povo, então, está satisfeito com a saúde, com a educação,
4: sim,
3: com a segurança?
4: Tudo que está errado, o povo está satisfeito.
3: Ou seja, é inversão de valor.
4: Entendeu? Vai entender. É minha opinião. Gosto quem gostar. Não estou nem aí. Entendeu? Agora, como é que você vai apoiar uma coisa errada? Está errado, continua errado, está batendo na sua porta, você abre a porta para esse povo entrar. É complicado.
3: O povo está sem consciência.
4: É.
3: Eunápolis, doutor, saímos da gestão da Cordélia e agora entramos na gestão do Roberto Oliveira. O senhor acha que melhorou?
4: Eu torço para ele fazer um governo excelente. Tá? Ele tem governo federal, tem governo estadual. E ele é competente, né? Torço para ele fazer uma excelente gestão, porque se ele fizer bem, ganha o município, ganha a sociedade, ganha Eunápolis. É um ponto de referência, né, geopolítico importantíssimo, né? Uma cidade que precisa muitas coisas ainda: saneamento básico, uma gestão melhor na urbanização, na organização do trânsito, a mobilidade urbana, que nós não temos. O trânsito é um caos, que não se faz nada. É uma queixa particular minha.
3: Ali na Conselheiro Luiziana mesmo, pelo amor de Deus, ninguém consegue passar ali.
4: Então aquele semáforo ali, pelo amor de Deus, né? Aquilo ali tem que ser mudado urgentemente, um viaduto, sei lá, para acabar com aquela confusão, porque é noite e dia. A gente, quando trabalhava em ambulância particular, a gente passa. O sinal vermelho a gente passa, não tem problema nenhum. Mas tinha que ter cautela, porque senão bate. E hoje ainda tem muita invasão de sinal vermelho, infrações terríveis, moto, carro, pessoas embriagadas. Não temos uma fiscalização no trânsito. Você vê, você vai no trânsito aí, tem motos em tudo quanto é lugar. Carro
3: total.
4: Em tudo quanto é lugar, ocupando vaga de outro carro. Entendeu? Isso é o quê? Desorganização no trânsito. você não tem nenhum policiamento no centro de Eunápolis, ou seja, militar.
3: Verdade.
4: Ou guarda civil municipal.
3: A guarda ali organizando o trânsito, como tem em Itapetinga, né?
4: Exatamente, eu sempre dei exemplo com Itapetinga. Uhum. Você vai lá, a guarda civil municipal trabalha, acompanha a polícia militar, entendeu? Sempre foi assim, e continua sempre. Foi a primeira polícia municipal a ter portal Taser na Bahia. E foi uma das primeiras polícia civil municipal no estado da Bahia. Entendeu?
3: Eu tenho muito assunto aqui para tratar com o senhor, mas infelizmente o tempo é absolutamente escasso. Mas eu vou deixar aqui duas perguntas: reeleição do Lula e a reeleição do Jerônimo. O senhor acha possível? Me responda daqui a pouco, após a participação do companheiro Raiz Santos. Solta o Raiz Santos. E na sequência, o doutor Luciano Rico responde: reeleição de Lula e do Jerônimo. Será que o Jerônimo consegue realmente ser reeleito? Ou a Bahia caminha para uma mudança com a Semi Neto? Vou ouvir a opinião do doutor Luciano daqui a pouquinho. Alô, Raí! Solta o Raí, porque o tempo realmente está extremamente escasso no Odovira. Alô, Raí, bom dia mais uma vez.
5: Santos. Olá, meu amigo Dr. J. Batista, mais uma vez, bom dia para o senhor e para a nossa audiência, é claro, para os nossos colegas também de bancada, os nossos convidados, os debatedores dos mais diversos temas que são do interesse, é claro, da nossa população de Eunápolis, do extremo sul da Bahia, do nosso estado, Brasil e mundo afora, já que estamos conectados através da internet. Bom, a gente traz agora as informações na íntegra, já destacadas anteriormente, e para justificar a nossa participação ontem, ou pelo menos a nossa cobertura na Câmara Municipal de Vereadores aqui em Itapebi, onde a gente pretendia trazer ali algumas falas dos vereadores, já que tinha a sessão normalmente programada, né? Sessão ordinária que ocorre todas as terças-feiras, e ontem, no dia 2 de junho, estava programada a sessão normal, né? Que ocorre aí toda semana. E devido aí, né, a uma fatalidade, e a gente quer já adiantar aqui as nossas condolências em nome do Jornal Café com Direitos e também em nome da Rádio FM Cidade, da FM Vida, de Eunápolis, né, os nossos pêsames a os familiares, amigos do Ornaldo Teodoro Ramos, ele que era servidor da Câmara Municipal, ele veio a óbito na madrugada de ontem e com isso, né, a Câmara decretou o luto, inclusive, né, o velório, o féretro está sendo velado lá na Câmara Municipal e com isso, portanto, a sessão não teve, logicamente, né, nenhum tipo emocional para que os edis realizassem na pessoa do presidente Cid Parabólica, que pudesse executar a sessão normalmente. Então, portanto, a sessão foi adiada para a próxima semana e a gente vai, logicamente, estar acompanhando os trabalhos dos vereadores e trazendo na próxima sessão possíveis falas aí dos vereadores de Itapebi. Então, mais uma vez, a gente registra aqui as nossas condolências a este servidor público da Câmara Municipal, Arnoldo Teodoro Ramos, né, que veio aí a óbito ontem e deixou aí realmente, né, muita tristeza, muita comoção aqui da população de Itapebi. Pronto. Dito isto, agora vamos a outras informações. Olha, minha gente, doutor J. Batista, a Prefeitura de Firmino Alves publicou no Diário Oficial do Município desta quarta-feira, na última quarta-feira passada, na verdade faz 8 dias hoje, mas essa informação chegou aqui até a nossa redação de ontem para hoje. O decreto número 08/2026, que oficializa a exoneração de Érica Silva Matos do cargo comissionado na Secretaria Municipal de Assistência Social, gerou uma grande repercussão por lá. O ato administrativo foi assinado pelo prefeito Fabiano de Jesus Sampaio, que inclusive o conheço, e entrou em vigor na mesma data de sua publicação, formalizando a saída da gestora da pasta. Vamos entendendo, vai pegando aí o fio da meada. Érica, que além de comandar a secretaria, também exercia o papel de primeira-dama do município, ou seja, esposa do prefeito. Esteve à frente aí da assistência social por quase 4 anos, período que coincide com o tempo de seu casamento com o chefe do executivo municipal. É muito babado. Ao longo da gestão, ela participou inclusive de ações e projetos voltados às políticas públicas de amparo às famílias em situação de vulnerabilidade social, acompanhando programas sociais e também iniciativas de fortalecimento na rede de proteção social do município, né? A gente tem que deixar esse mérito aqui atrelado à sua figura como representante do cargo na ocasião. No mesmo dia, a administração municipal também tornou público o decreto número 07/2026, que dispõe, doutor J. Batista, sobre a exoneração de Eric Silva Matos. Quem é Eric Silva Matos? Irmão de Érica, ou seja, cunhado do prefeitão, do cargo de assessor especial de contabilidade, função vinculada à Secretaria Municipal de Finanças. Assim como o decreto anterior, a medida passou a valer a partir da data também da publicação. A movimentação administrativa ganhou novos contornos após a própria Érica Silva Matos divulgar uma nota pública em suas redes sociais, confirmando que sua saída da Secretaria de Assistência Social ocorre simultaneamente ao encerramento de seu relacionamento de 18 anos com o prefeito Fabiano de Jesus Sampaio. Bom, olha que eu tinha falado aqui 4 anos, mesmo período ali que correspondia o cargo, mas não. Ela disse que o relacionamento é de 18 anos, salvo engano, quem sabe, oficialmente casada, né, civilmente, período de 4. Bom, enquanto a gente vai esmiuçando e desmilindrando esse assunto, né, com as informações oficiais, com o término do casamento, chega ao fim também o período em que atuou como primeira-dama de Firmino Alves. E é essa a novela lá do município de Firmino Alves. Não deu mais certo, ela quis pôr um ponto final no relacionamento, e aí o prefeito disse: não, se você não é mais minha esposa, não é mais minha
3: primeira-dama,
5: então não tem por que você continuar no cargo. Então, há jogos de interesses emocionais, afetivos, é claro, políticos também nessa briga, a gente não vai entrar, que não é o mérito de questão. Olha, doutor J. Batista, prefeitos, presidentes de câmaras municipais e dirigentes de entidades ligadas à administração.
3: Eu quero só comentar um pouco sobre isso aí, viu Raí? Eu volto com a Raí já, viu Raí? Essa questão de Firmino Alves. Saiu da cama, deixou de ser primeira-dama, né? Foi parar no Diário Oficial. A política virou uma pouca vergonha, né, doutor? Pouca vergonha. É ouvinte aí? Solta aí, ouvinte aí. Eu volto com você, viu, Raí? Eu volto com você já. Se possível. Se não voltar hoje, volta amanhã. Solta aí, meu gente.
6: Bom dia a todos da 104 FM. Café com Direito. Esse programa que é excelência, né, na nossa região. É o primeiro.
3: Muito obrigado.
6: E de responsabilidade, né? Pois é, Jorge. O meu irmão veio daí do hospital desse Santa Maria, lá de Tapetinho também. Doutor Cetinho Rico.
3: Legal!
6: Tem boas referências, graças a Deus.
3: Que bom!
6: Mas, ô Jota, você está falando de mobilidade urbana aí, realmente. Mobilidade urbana, o pessoal tem que olhar, mobilidade urbana é saúde também. Né? O doutor está falando aí, você também está falando. Entendeu? O pessoal aqui estão fazendo aqui das BR Avenida, que não tem mais para onde correr, nós não temos uma válvula de escape na nossa cidade. Tá horrível, cara. Horrível. Uma disputa com carretas, Ontem mesmo pegar uma mulher para atender, né? Ontem lá no Terra Bahia. Cara, o pessoal do Eucalipto, os carreteiros, né? JSL e a outra, né? A Log aí, tá fazendo comboio, cara. É um negócio que é proibido na legislação brasileira. E que até a própria empresa, né? Até a própria empresa aí que recebe esse eucalipto da celulose proíbe também essa prática. Entendeu? Alguém tem que fiscalizar, moço. Você precisa ver a mulher no trabalho de parto e uma lambança para chegar aqui, bicho. E umas quatro carretas dessa, uma no fundo da outra, colado, ficava em comboio. Um desrespeito, né? À população.
3: Verdade.
6: Eu acho que deve olhar isso aí, seria as PRF. Mas passa a foto do PRF e vai embora. Tá complicado.
3: Abra aqui, Naldo. Concordo com o ouvinte. Pode soltar.
7: Eu quero dizer para você, eu queria conhecer você de frente a frente para a gente reclamar muitas coisas. Mas agora você já está no rádio, eu vou falar para você. Vai no Alto da Boa Vista para você ver. Olha, está em tempo do bairro do Alto da Boa Vista se fundar de tanta fossa. E não tem esgoto. Tem água, mas não tem esgoto. E já fez tanta fossa, que não tem mais como fazer fossa. Meu genro mesmo já fez duas fossas e está arriscada a outra fossa encher, porque não tem onde jogar.
3: Dona Geni, né?
7: Então não tem rede de esgoto. É tudo calçado, tá tudo certo. Bonitinho, mas não tem rede de esgoto. E ele não reclama, ele fica calado. Nós tínhamos que reclamar. Eu moro aqui no Piqui, mas aqui também não tem rede de esgoto, mas nós botamos uma rede de esgoto aqui do Andrade, lá no Corguinho, lá embaixo. Então, nós ainda se valemos por quê? Porque aqui não é na cidade plana lá, é aqui já na Caída, aqui atrás do Andrade. Então, aqui no Piqui, aí joguei uma rede de esgoto lá no riozinho, lá embaixo. Mas lá não tem como jogar rede de esgoto. E aqui não tem calçamento também aqui para baixo, só é mesmo a terra. A Santa Cruz, você precisa de ver como é que é o bairro ali de Santa Cruz. É uma sujeira. Para poder tirar uma pessoa doente de lá, tem que tirar ou na coberta, ou senão nas costas. Porque não tem como um carro descer lá, não tem como tirar uma mudança, nem trazer uma mudança e nem tirar uma mudança. Então, ficou uma coisa terrível. Porque eu tinha tanta vontade que a cidade de Onápolis fosse mais organizada. Mas está tudo desorganizado. Você vai daqui para o Minas Gerais, deram uma limpadinha. Mas as beiras da estrada só é só mato. Só mato. Então, meu filho, as coisas estão ruins. Quando, há 12 anos, Jota Batista, que eu vim para aqui, tinha um homem que varria a rua, um povo que varria a rua e tirava até areia da rua. Só que eu não lembro qual é que era o prefeito, porque senão eu ia votar nele, porque esse prefeito que fazia isso merece, capinava a rua tudinho e varria a rua todinha. E hoje em dia não tem mais isso. É uma lixaiada, é um poeirão, é uma bagunça danada. Nossa Deus. Mas, ó, Jota Batista, eu te agradeço por você ser esse comentarista que vulga as coisas que precisam de ser falado.
3: Arquiva esse áudio para mim.
7: Muito obrigado por esse programa maravilhoso.
3: Obrigado a você, meu bem. Arquiva esse áudio para mim, Ronaldo. Eu vou comentar sobre ele semana que vem. Tem falas assim que internalizam, né? Impactam o nosso sentimento. Eu vou falar sobre ele, eu não tenho mais tempo. Pastor Felipe aqui nos estúdios. Abra aqui, chega aqui pertinho. Eu admiro o Pastor Felipe. Ele é filho do Pastor Silvio. Um grande pastor. Um jovem, mas um homem muito usado por Deus. De uma palavra firme. Prazer tê-lo aqui, bom dia.
8: Bom dia, a todos os ouvintes. Obrigado, obrigado.
3: Glória, eu queria entrevistá-los, entrevistar você, entrevistar o Pastor Silvio. Se possível, segunda-feira, para a gente falar sobre essa questão que ele falou, inversão de valores, a questão da religião, a questão da família, né? Essas questões que envolvem aí polêmicas, né, com o povo evangélico. Eu gostaria, se possível, vocês aqui na segunda-feira, a gente fazer uma entrevista especial.
8: Amém, estaremos aqui.
3: Com o Pastor Felipe e o Pastor Silvio. Pode ser, Silvio?
9: Pode ser.
3: Vai ter polêmica, viu? Se prepare! Chega pertinho aqui do microfone.
9: É sempre uma alegria, Jorge, estar aqui com você.
3: Que bom, entendeu? Que benção.
9: Ter a sua amizade. É uma grande alegria poder estar ouvindo e acompanhando meu grande amigo, meu irmão querido, Dr. Luciano, né, que faz parte da minha família. Foi ele que pegou o Felipe quando era pequenininho.
3: Fez nascer, o parto de
9: fez
3: Felipe.
9: Fez o parto, né?
3: Eu queria...
9: Felipe nasceu na mão dele.
3: Que bênção. Parabéns pelo programa, viu? Às 5 da manhã aqui tem um programa da Madureira. Pelos cultos abençoados. Ontem parabéns, eu estive lá no também. Culto. Foi uma bênção.
9: Benção.
3: Palavra firme do Pastor Felipe.
8: Amém.
3: Carrega aquela palavra comigo. A gente se apega a muito milagre que Deus fez no passado, mas ele tem coisa nova. Ele tem milagre novo, não é isso?
8: Amém, verdade.
3: Tem muitas novidades aí de Deus chegando, né? E a palavra dele ontem foi realmente uma palavra muito bonita. Jovem prega muito bem. Deus te proteja sempre.
8: Amém.
3: Na segunda-feira a gente vai saber. Eu quero saber se vocês concordam com essa fala dele. Há realmente inversão de valores nessa nova sociedade, né? Como é que o evangelho tem se comportado? Que esperança a gente vai ter dessa geração? Dr. Luciano disse de que a última geração de ferro é essa nossa, né? Concordam realmente com isso? Doutor Luciano, eu fiz duas perguntas, mas infelizmente eu não tenho mais tempo para o senhor responder. Nós vamos ter que reagendar a sua volta aqui. Ah, o senhor foi salvo pelo gongo, viu? Salvo pelo gongo. Reagendar a sua vinda aqui no programa. Tá?
4: Eu agradeço o carinho, a gentileza, e agradeço a você e a toda a sociedade que nos ouviu. Espero que tenha contribuído.
3: Né,
4: de forma tranquila, mansa, expressei os meus sentimentos e os meus pensamentos espero que o Brasil siga rumo diferente, a Bahia siga rumo diferente, uhum, para um progresso mais seguro, um desenvolvimento sustentável, uhum, né? E que Deus continue, uhum, abençoando esta nação que é escolhida de Deus.
3: Amém! Doutor Luciano Rico foi o nosso entrevistado especial aqui no programa Café com Direitos. O tempo foi curto e a gente vai reagendar uma volta dele aqui ao vivo dos estúdios para que a gente realmente dê continuidade a essa polêmica, a esses debates, em que pese serem polêmicos, são necessários, né? São precisos para que a gente tenha realmente uma conscientização melhor, para que a gente contribua efetivamente com uma abertura de consciência desse nosso povo e dessa nossa sociedade. Muito honrado com a presença do pastor Felipe e com a presença do meu pastor Silvio aqui nos estúdios. Obrigado. Da 104.9 FM Vida. Silvano Farias, um forte abraço. Bom feriado prolongado a todos. Amanhã a gente volta a partir das 7 da manhã aqui na 104.9 FM Vida. Agora eu vou tomar a segunda rodada de café Solares e aquele mingauzinho aqui preparado pela nossa amiga Sheila. Até lá, se Deus quiser.
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Muito bom dia Nápoles, bom dia Bahia, bom dia Brasil, bom dia você que nos acompanha na 104,9 FM Vida, está no ar o programa Mensagem da Cruz, um programa da primeira Assembleia de Deus em Nápoles, tal qual o nosso presidente, o nosso muito digno pastor Antônio Sintra. Eu sou o pastor Enos Rocha, estarei junto com vocês até as 10 horas da manhã, tocando o que há de melhor na música evangélica e trazendo a palavra de Deus para os nossos corações. Você pode participar dessa programação ligando para o 3262-011 ou mandando a sua mensagem para o WhatsApp 98127-5280.

E a primeira canção de hoje eu quero oferecer para você, você ouvindo o programa Mensagem da Cruz. Hoje eu tava lembrando dessa canção, a canção com Sheila, com Teu Fogo. Eu quero oferecer para Noemi Souza, que já mandou aqui, ó, o seu joinha, ele está ligado no programa Mensagem da Cruz. Eu quero oferecer para minha cunhada Samira, que gosta muito dessa canção. Inclusive, nem sei se ela está ouvindo o programa Mensagem da Cruz. Eu estava lembrando, lembrei da canção, lembrei dela. Ela gostava muito de cantar essa canção, né? Não sei se está cantando ainda. É a canção com Sheila, Com Teu Fogo. Ofereço para todos os ouvintes do programa Mensagem da Cruz, especialmente para a abençoadíssima congregação aí do Moisés Reis, para Tainá Santos, a irmã Beth, o diácono Derualdo, todos aí do Delícias da Beth, ligadinho no programa Mensagem da Cruz. É, para o Wagner e no Santa Lúcia, no Lava Jato. Para você que gostar desta canção.

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7: A paz do Senhor, pastor Enos Rocha. Eu amo a mensagem da Cruz, Maria Clarice Moisés Reis. Que Jesus abençoe o Senhor, abençoe o seu ministério, ministério pastor Sintra. Roda para mim o louvor de Jota Neto ou Marco Nascimento, qualquer um dos dois aí para mim. Faz melhor do seu rodar o nome. Ofereço para o senhor e sua família, pastor Cinta e família, irmã Nocir de Canaã e família, irmã Ana da Colônia e família, irmão Glória da Renovação, irmã Márcia e família, irmã Eliette, irmã Sueli e todas as irmãs e irmãos que estão ouvindo essa rádio maravilhosa. Jesus abençoa todos os ministérios. Fica com Deus, a paz do Senhor Jesus.

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Muito bem, muito bem. Olha, eu quero mandar um alô aqui para o nosso irmão Antônio Passos, que está ligadinho no programa Mensagem da Cruz. Ontem ele participou até, e o áudio dele não foi tocado aqui. Terminei numa, vindo para lá. Antônio, Deus abençoe poderosamente sua vida, viu? Obrigado pela audiência. Um alô pro senhor aí e para sua esposa, nossa irmã Silvana. Um alô para Zama Ramos, lá no programa Mensagem da Cruz. É, lá na ouvindo, lá na escolinha, né? Na escolinha de Milinguido. Deus abençoe. Um alô também para minha esposa, a irmã Erlane, que está ligadinha aqui no programa. Deus abençoe poderosamente a sua vida de forma especial. Olha, eu tenho um convite especial para você hoje, quarta-feira. Grande culto de louvor e adoração a Deus, nosso templo sede, logo mais às 19 horas, também em todas as congregações da Primeira Assembleia de Deus de Eunápolis. Lembrando que neste final de semana, né, 7 de junho, haverá Santa Ceia do Senhor em todas as congregações da Primeira Assembleia de Deus de Eunápolis, com exceção do nosso templo sede, que será no segundo domingo, um dia especial, Dia do Pastor. Pois é, segundo domingo de junho, Dia do Pastor. Nós estaremos sendo lá com o nosso pastor no templo sede. E as congregações, neste primeiro domingo, reunidos para celebrarem a ceia do Senhor. Tá bom? Eu quero oferecer a próxima canção para você, ouvinte do programa Mensagem da Cruz, e eu já volto daqui a pouco para parabenizar aos aniversariantes do

dia. E quem vai cantar, Arnaldo Vieira, tem um pedido aí? Tem não, né? Pedido específico.

Muito bem, tem a canção aqui com Renascer Prazer, Mil Graus. Mil Graus, quem tá pedindo? Luci, da Vila Olímpica. Deus abençoe, Luci. Obrigado pela audiência. Nós vamos ouvir Mil Graus com Renascer Prazer. Ofereço aí também para a congregação do Moisés. Eles gostam muito desta canção.

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1: Paz do Senhor, pastor Enos Rocha, paz do Senhor, que Deus abençoe. E uma quarta-feira aí abençoada em nome de Jesus, que Deus nos guarde e nos proteja. Toque um louvor aí de José de Paula. Ofereço para toda a primeira igreja, Assembleia de Deus de Moisés Reis, todos os ouvintes, para o meu pastor, em especial para a minha esposa, que

0: A paz do Senhor, Márcio aqui do Moisés Reis, todos que estão na escuta aí, mandar aqui também o próximo louvor para a irmã Maria Clarice. Ela mandou um alô para mim e estou mandando um alô para ela também. Que Deus abençoe a todos.
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3: Muito bem, agora é hora de parabenizar os aniversariantes do dia. E eu quero, em nome da Primeira Assembleia de Deus de Onápolis, do nosso muito digno reverendíssimo pastor Antônio Sintra, parabenizar todos os aniversariantes do dia, que são ouvintes do programa Mensagem da Cruz, especialmente os membros da Primeira Assembleia de Deus de Onápolis. E hoje nós temos aqui aniversariando a Aline Ramos, da congregação da UBZUM, a Clélia Ferraz, da Igreja Sede, o Max Zamerim, que também já congregou na sede, eu não tenho visto mais o Max, o Rui Franklin, lá da UBZUM, o Rian Douglas, do Estela Reis, e a Tatiane Silva, do Arnaldo Moura. Receba os nossos parabéns e os nossos votos de felicidade. Que Deus abençoe poderosamente a vida de vocês. São os votos da Primeira Assembleia de Deus de Onápolis, do nosso muito digno pastor Antônio Sintra.
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Muito bem, chegamos no momento da palavra. Eu tenho a palavra de Deus para sua vida, para sua vida. Eu estive ontem ministrando uma palavra e eu queria compartilhar um pouco desta palavra com você. Pois falamos sobre Oséias, profeta Oséias, no seu capítulo 14 lá. É um momento onde Deus chama a atenção de um povo que havia desviado, né? Na verdade, é a mensagem para os desviados. Vivemos dias de muita apostasia, muita gente desviando, muita gente desviando dos caminhos do Senhor, dos propósitos de Deus para sua vida. E eu queria falar sobre as consequências que traz esse desviar, né? Oséias capítulo 14, eu vou ler com vocês esse texto. Oséias capítulo 14, deixa eu só localizar aqui, que eu tô com a minha Bíblia de aplicativo.

0: Muito bem, chegamos a Oséias, livro de Oséias, capítulo 14, são 9 versos, eu quero ler, pois esse texto tem um registro do convite ao retorno, né? O texto diz, Oséias 14, converta-te, ó Israel, ao Senhor teu Deus, porque pelos teus pecados tens caído. Tomai convosco palavras e convertei-vos ao Senhor e dizei-lhe, tira toda a iniquidade e aceita o que é bom e oferecemos como novilho o sacrifício dos nossos lábios. Não nos salvará a Síria, não iremos montados em cavalos e a obra das nossas mãos já não diremos mais, tu és o nosso Deus, porque por ti os órfãos alcança misericórdia. Eu sararei a sua infidelidade. Eu voluntariamente os amarei, porque a minha ira se apartou deles. Eu serei para Israel como orvalho. Ele florescerá como lírio e lançará suas raízes como o Líbano. Estender-se-ão os seus galhos e a sua glória será como da oliveira, a sua fragrância como a do Líbano. Voltarão os que habitam debaixo das suas sombras, serão vivificados como trigo e florescerão como a vide. A sua memória será como o vinho do Líbano. Efraim dirá, que mais tenho eu com os ídolos? Eu tenho ouvido e cuidarei dele. Eu sou como a faia verde. De mim é achado o teu fruto. Quem é sábio para entender estas coisas? E quem é prudente para que a saiba? Porque o caminho do Senhor, os caminhos do Senhor são retos, e os justos andarão neles, mas os transgressores neles cairão. Queridos, é interessante, eu estava a meditar ontem pela manhã nesse texto, inclusive trouxe uma palavra para a igreja, e eu quero compartilhar com você, pois eu sei que eu estou falando para centenas, ou para não dizer, né, milhares de pessoas, e muitas delas conhecem a Cristo, já ouviu falar sobre Cristo, talvez nem todas tiveram aquela experiência pessoal, né? Como foi ministrado na segunda-feira no culto Encontro com Deus pelo nosso pastor presidente, pastor Sintra, né? Onde ninguém conhece Deus se o Senhor não fizer com que ele conheça, e ninguém conhece a Cristo se Deus não revelar. A questão não é saber sobre Deus, é conhecer Deus. Não é saber sobre Jesus, é conhecer Jesus. E isso vem mediante uma experiência pessoal. Todo ser humano precisa ter essa experiência pessoal, para que nós não vivamos da fé alheia, mas sim daquela fé que temos em Cristo, da experiência que tivemos com o próprio Deus. Isso muda tudo. Conhecer a Deus muda o rumo das nossas vidas, pois você viverá pela fé que Deus te deu, pelo que recebeu do Senhor. O profeta Oséias, ele profetizou aproximadamente entre 755 a 715 a.C. A sua profecia foi dirigida principalmente ao reino do norte, o reino de Israel, também que é chamado de Efraim. Esse reino composto pelas 10 tribos que haviam sido separadas de Judá após a morte de Salomão. Israel vivia um período de prosperidade econômica, mas de grande decadência espiritual. O povo havia abandonado a aliança com Deus e se entregado à idolatria, especialmente o culto a Baal. Poucos anos após a profecia de Oséias, em 722 a.C., o reino do norte seria conquistado pelos assírios. Mesmo diante da rebelia do povo, Deus encerra o livro com uma poderosa mensagem de amor e arrependimento e restauração. Assim como o povo de Israel, tem também acontecido com a vida de muitas pessoas. Às vezes com a minha vida, com a sua vida. Israel, a nação de Israel, essas 10 tribos do Reino do Norte, ela começa a tomar caminhos contrários ao caminho que Deus havia traçado para Israel. Israel que teve o privilégio de ver a ação sobrenatural de Deus, os sinais que Deus havia revelado a eles, os livramentos que Deus tinha feito, que tinha vivido toda a experiência, a travessia do Mar Vermelho, tinha visto tudo isso, milagres que foram realizados, como Deus cuidava deles. Porém, Israel espiritualmente fracassou no sentido de adotar as práticas do paganismo, a ponto de construir imagens de escultura e adorar também deuses pagãos como Baal. Ou seja, é como alguém que conheceu a Deus, andou com Deus e agora deixa Deus para andar pelo caminho errado, como um desviado, Israel havia desviado, as nações haviam desviado. Não estava mais com foco em Deus. A segurança que tinha, da confiança que eles tinham em Deus, já não era mais a mesma. Eles estavam contando com o apoio da Síria, com a segurança da Síria. Tinha mais confiança agora no aparato bélico da Síria do que depender de Deus. Lamentavelmente, tem muito mais pessoas nos dias de hoje mais confiante nas forças humanas do que na força de Deus. Isso é grave. Isso também é um desviar. Isso é um apostatar. Mas o que nós vemos nesse texto é um convite à restauração. E esse caminho da restauração, ele é feito quando a mensagem é pregada e é atendida pelos seus ouvintes e eles voltam para Deus. O livro de Oséias é uma das maiores demonstrações do amor de Deus por um povo que constantemente se afastava dele. Após capítulos de advertências e juízo, Deus faz um convite para que esse povo volte para ele. Então Deus começa através de Oséias, que já conhecemos muito bem a história de Oséias e não iremos relatar devido à exiguidade do tempo. O versículo base desse texto, capítulo 1, 14, verso 1, o Senhor diz: Volta, ó Israel, para o Senhor teu Deus. Aqui é Deus fazendo um convite para que Israel volte para Deus. Tem muita gente precisando voltar para Deus. Você que está ouvindo essa palavra nessa manhã, volte para Deus. Volte a amar a Deus. Volte a viver para Deus. Volte para os caminhos do Senhor. Volte a crer em Deus. Volte, Israel, para o Senhor teu Deus. O arrependimento começa quando reconhecemos as nossas condições diante de Deus. Todos aqueles que reconhecem a sua fragilidade, a necessidade de perdão, buscam o perdão de Deus. Precisamos reconhecer as nossas falhas e voltarmos para Deus enquanto há tempo. Podemos tirar algumas verdades desse texto. É que o pecado derruba. O pecado causa o afastamento do homem de Deus e traz ruína espiritual. E essa restauração só é possível quando nós entendemos a nossa necessidade e voltemos-nos para Deus. E nos voltamos para o Senhor. A mensagem para você hoje é: volte para Deus. Volte para Deus. Você que tem se afastado de Deus. Não, não afastei de Deus. Afastou da sua obra, afastou dos cultos, afastou da escola bíblica dominical, do culto da palavra, do culto do ensino. Você já não canta mais, já não prega mais. Você escolheu agora ser crente em casa. Está em desobediência. A Bíblia nos ensina a reunir como igreja. Pois é. Será? Então esse seu sumiço é característica de alguém que está desviando. Deus quer que nós nos reunamos com a igreja para celebrar o nome do Senhor. Precisamos voltar para Deus, à semelhança do filho pródigo que voltou. Tem muita gente querendo arrumar algumas coisas na vida. Se você for visitar algumas pessoas, hoje não congrega, não vou à igreja, ele diz que está ferido, machucado. Começa a afastar da igreja como se ele fosse curado longe da igreja, longe dos irmãos. E aí que está o problema. É a igreja que é lugar de cura. A igreja é lugar de soluções. Eu li um livro um dia do pastor Israel Ferreira, que hoje é pastor de Ilhéus, que ele conta: a igreja é lugar de soluções, é o lugar onde feridas são curadas. Então você está tentando resolver o seu problema em casa, mas na verdade você só está cada dia mais grave. Volte para o Senhor hoje. Volte às atividades na igreja, volte ao serviço cristão. O Senhor vai curar você. O que Deus promete para Israel se ele voltar? Olha, um Deus que viu Israel andar ir atrás de deuses pagãos, a ponto de construir mais de escultura, o Senhor diz, volte para mim, volte, e eu vou sarar vocês da infidelidade de vocês, e eu vou amar vocês, e vou fazer isso de forma voluntária. É, não vou amar vocês, não é nem pelo merecimento, é, eu voluntariamente os amarei, e sararei vocês da sua infidelidade. Deus promete amar um povo que o traiu. Esse é o Deus que eu conheço. Então, se você voltar para Deus, por mais que você tenha feito coisas erradas, Ele te ama. E por Ele amar, Ele está mandando essa mensagem para você. Volte para mim, volte para Deus. Deus disse, eu vou curar você. Deus sara as suas feridas. Deus não apenas perdoa os teus pecados e as suas falhas, Ele cura você de todas as suas enfermidades e sara as suas feridas. Deus te ama. Por amar você, Ele te convida ao retorno. Deus remove a ira. Deus está chateado por conta do seu pecado, da sua falha, mas Ele está dizendo, se você voltar, você está perdoado. E eu não lembrarei mais dos seus pecados. Olha que maravilha. Deus restaura você. Então volte para Deus. O texto diz no verso 5 ao 7, serei para Israel como orvalho. Israel é uma terra seca. Se o orvalho não cair, ela não produz. Você sem Deus não produz nada. Sem Deus, você é terra seca. E em terra seca não se produz. Deus quer regar você. Deus promete ser como orvalho que cai sobre a terra. Deus promete que fortalecerá suas raízes, te dando estabilidade. Deus promete que fará você florescer. E além de florescer, você produzirá fruto, porque aqueles que te visitarão e estarão à sua sombra, te conhecerão, voltarão outras vezes, porque você terá algo para oferecer. Deus quer restaurar você como alguém que ampara os desamparados. Volte hoje para Deus. Receba essa palavra de Deus para a sua vida. Hoje nós falamos um pouco sobre esse texto. O tempo não deu para falar sobre todos os 9 versos. Mas falamos do 1 ao 5. Deus está te convidando. Volte para o Senhor. Você mesmo. Você mesmo está relaxado, né? Congrega mais, faz tudo as pessoas. Pois é, Deus está falando para você hoje. Volte para o Senhor. Eu quero orar por você, com você agora. Pai, em nome de Jesus, te agradeço pelo seu grande amor, pelo seu cuidado para conosco, pelas milhares de pessoas que estiveram sintonizadas 104,9 FM Vida, ouviram o programa Mensagem da Cruz e receberam esta palavra. Que a tua boa mão os conduza de volta àqueles que estão afastados. Traga alegria aos tristes e força aos fracos. Ânimos aos desanimados. Eu te peço essa bênção em nome de Jesus. Amém. Muito bem, chegamos ao final do programa Mensagem da Cruz. Fica agora com Sintonizado com a Vida, com o reverendo Milton Salles. Voltaremos amanhã, se Deus quiser, com mais um programa Mensagem da Cruz.
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1: Bom dia, ouvintes do programa Sintonizado com a Vida. Eu sou o pastor Darlan e vou estar com vocês aqui até às 11 horas. E conto com a sua audiência, sim, e conto também com a sua participação. A vocês aí do grupo, comecem a nos mandar os seus áudios aí para que a gente possa daqui a pouco estar passando. Eu quero nesse momento agradecer primeiramente ao meu bom Deus por essa rica oportunidade, por esse privilégio o qual Ele nos concede de poder estar aqui compartilhando da palavra, podendo assim ter, levar uma palavra para a sua casa, para a sua vida, e com muito carinho estamos aqui. Eu quero também nesse momento agradecer a oportunidade, né, o privilégio dado pelo meu pastor, reverendo Milton Salles. Quero desejar a ele um excelente dia, um ótimo dia, não somente para o senhor, viu, pastor? Mas eu quero também mandar aqui um abraço forte à minha pastora, a pastora Cássia Salles, à pequena Micaela, que vocês tenham um dia excelente na presença do nosso Deus. Eu também não posso jamais deixar aqui, né, Naldo, de mandar um abraço, um beijo aí ao amor da minha vida, né, a pastora Geomara. Um beijo no teu coração, você sabe que eu te amo muito. Um abraço também, nesse momento eu quero mandar aqui para minha filha, filhinha Kelly, né, que também está ali ligadinha, trabalhando hoje, mas sintonizado com a vida. Eu quero mandar um abraço a todos os nossos pastores, aos pastores aqui da Igreja do Evangelho Quadrangular. E também um abraço, no geral, também a todos os pastores dessa cidade, que é uma bênção para nossas vidas, os pastores quais participam dessa rádio também, que são uma bênção para nossas vidas, uma bênção para nossa cidade. Eu quero mandar um abraço aqui ao pastor Wilton, que ele já mandou aqui o seu recadinho. Pastor Wilton, um excelente dia para o senhor, para a pastora Vanilda, que o Senhor Jesus Cristo possa estar abençoando abundantemente a tua vida. Eu quero mandar um abraço aqui ao pastor Devaci. Ô pastor Deva, que o Senhor Jesus Cristo o surpreenda nesse dia, tá? Um dia de paz, de felicidade, que o Senhor Jesus Cristo possa completar toda boa obra na vida do senhor. Sei que o senhor bem provável está no trabalho, que o Senhor lhe dê livramento. Também abençoe também a sua casa, a pastora Tereza, né? E sua netinha, seus filhos, que sejam abençoados nesse dia. Quero mandar um abraço aqui ao pastor Janderson também, a Kate, né, e seus filhinhos, que vocês tenham um excelente dia hoje aí na presença do nosso Deus. Manda seu áudio, viu? Hoje ele ficou de estar... estava combinado de podermos estar junto, mas houve um pequeno problemazinho, né? Vamos dizer assim, algumas ocupações quais ele teve e não pôde hoje se fazer presente. Eu quero mandar um abraço aqui ao meu amigo também, pastor Odair Rodrigues, e a Ludmila e o Pedro também. Um excelente dia, pastor, para você, que você tenha um dia extraordinário na presença de Deus, aí na correria do trabalho, né? A pastora Lud mandou um áudio aqui, daqui a pouco nós estaremos ouvindo. E eu quero aqui também mandar um abraço ao pastor Wellington, né? Pastor Wellington Rodrigues. Pastor Wellington, um excelente dia, um abraço ao senhor, pastora Jéssica, aos pequenos seus filhos e à igreja aí do Pindorama, né? Um bairro, quase uma cidade de Porto Seguro, que o Senhor Jesus Cristo esteja abençoando abundantemente aí a tua vida. Quero mandar aqui também um abraço, né, a todos os pastores aí, ao pastor Celso. Vou mandar um abraço para o pastor Celso, que ele está aí pastoreando aí o Itapuã. Um abraço, pastor Celso, a igreja do Itapuã. Um abraço, pastor Vanildo também, pastora Áurea, seus filhos aí no Centauro. Que o Senhor Jesus Cristo dê a vocês um excelente dia. Eu não posso também deixar aqui de mandar aqui um forte abraço para minha querida irmã, Derli Eloy. Está lá em Chapadão do Sul. Eu estou sabendo que está fazendo um frio daqueles aí. Um abraço, meu irmão, no teu coração. Deus abençoe a você, a sua casa, a sua família, a sua posteridade, tá bom? Que o Senhor Jesus Cristo esteja abençoando você abundantemente o decorrer do seu dia. Um excelente dia, Um beijo no teu coração, como você sempre diz. E você sabe, né, que eu também te amo muito, viu? Você mora no meu coração e hoje e não paga aluguel de forma alguma, né? E hoje, né, nós não podemos deixar de esquecer, né? Aqui, que eu já mandei um abraço para ele hoje, mas eu quero aqui cumprimentar. Naldo, cadê aquela musicazinha aí, Naldo, de parabéns? Hoje é o aniversário de Pastor Deva, né? Completando aí mais um aninho de vida. Me alcançou, hein, Pastor Deva? Que o Senhor Jesus Cristo possa estar abençoando abundantemente a tua vida, Pastor Devassi. O Senhor é uma bênção, meus parabéns, viu? Que o Senhor Jesus Cristo multiplique essa data, né? Muitos e muitos anos de vida, renove as tuas forças, bem que o Senhor, graças a Deus, está com um aperto de mão bem forte mesmo, viu? Mas que o Senhor Jesus Cristo dê ao Senhor paz, prosperidade, realizações nos seus projetos de vida e que Ele continue fazendo a boa obra em sua vida. O Senhor é uma bênção, viu, pastor? Eu quero aqui também mandar um abraço a todos os nossos ouvintes, né, aqui do programa Sintonizado com a Vida, viu? A todos vocês que participam aqui desse grupo, que vocês tenham um excelente dia mesmo na presença do nosso Deus. E daqui a pouco estarei passando aqui o áudio de vocês. E eu quero, não posso deixar de cumprimentar aos meus amigos, né, Naldo? Os ouvintes aí da Zona Rural, Naldo. Como é que eles estão?
0: Manda um alô pro pessoal
1: exatamente,
0: da roça que tá ouvindo não... você também, viu?
1: Tá bom, viu? Um ótimo dia pra vocês aí da Zona Rural.
2: Café que tem os... hoje?
1: Tem.
2: Hoje tem café?
1: Tem sim, quentinho da hora. A nossa secretária, a irmã Sheila aqui, trouxe aqui, nos trata com muito carinho. Tem um cafezinho sim, muito gostoso por sinal. Viu? Um abraço a vocês aí da Zona Rural, vocês que estão nos acompanhando aí no carro, né? No trabalho, que vocês tenham um excelente dia. E também quero aqui cumprimentar meu sonoplasta, né? No mixador, Naldo Vieira. Bom dia, Naldo!
3: Bom dia!
4: Bom dia!
5: Bom dia!
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1: Muito bem, bom dia, Naldo Vieira. Quero mandar um abraço aqui à Lúcia, né, que está aqui sintonizado com a vida. E eu quero aqui, nesse momento, mandar um abraço também para a irmã Carminha. A irmã Carminha é ouvinte assídua. É lá da igreja a qual nós pastoreamos, ali no Sapucaíra, né? Rua Olímpio Antônio, 169, fazendo aqui meu comercial logo. E amanhã nós teremos lá quinta profética. E hoje, daqui a pouco eu vou falar, porque hoje é dia de culto na Igreja do Evangelho Quadrangular, ali no centro do Piqui, Rua Lomanto Júnior, 213. Hoje nós temos quarta profética, uma bênção esse culto de quarta-feira. O pastor sempre nos fala, o reverendo, ele sempre nos fala que é um culto diferenciado, né? Um culto em que nós podemos descontraído, tem um cafezinho, tem um biscoito e tem sempre uma palavra que nos edifica. Naldo, eu quero aqui nesse momento, já ganhando um pouco de tempo, nós vamos aqui para um momento do Salmo, que eu já não li no princípio, eu vou ler esse Salmo aqui.
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1: Esse Salmo, ele é um Salmo de Davi, e um salmo muito bonito, por sinal. A palavra diz assim: os céus declaram a glória de Deus, e o firmamento proclama a obra das suas mãos. Um dia profere essa mensagem a outro dia. Uma noite revela conhecimento a outra noite, sem discurso nem palavras. Não se ouve a sua voz, contudo, a voz ressoou por toda a terra. As suas palavras até os confins do mundo. Nos céus ele armou uma tenda para o sol. Este é como um noivo que sai da sua câmara nupcial alegre como um valente ao lançar-se em uma sua jornada. Sai de uma extremidade dos céus e faz o seu trajeto até a outra. Nada escapa ao seu calor. A lei do Senhor é perfeita e revigora a alma. Os testemunhos do Senhor são dignos de confiança e tornam sábios os ingênuos. Os preceitos do Senhor são justos e dão alegria ao coração. Os mandamentos do Senhor são límpidos e trazem luz aos olhos. O temor do Senhor é puro e dura para sempre. As ordenanças do Senhor são verdadeiras, todas elas são justas, mas são mais desejáveis do que o ouro, do que muito ouro puro. São mais doces do que o mel, do que as gotas do favo. Até mesmo o teu servo é advertido por elas, a grande recompensa em obedecê-las. Quem pode discernir os próprios erros? Absolve-me do que desconheço. Também guarda o teu servo dos pecados intencionais, que eles não me dominem. Então serei íntegro, inocente de grandes transgressões. Que as palavras da minha boca e a meditação do meu coração sejam agradáveis a ti, Senhor, minha rocha e meu resgatador. Que palavra linda, né? Que salmo lindo esse do Senhor, em que ele nos leva a entender a grandiosidade do poder de Deus, em que ele está sempre em todas as situações e que ele está a nos observar. Ele revigora a nossa alma, ele nos fortalece, ele nos leva nos caminhos quais nós devemos realmente andar. E nós nunca devemos esquecer que o temor ao Senhor deve ser puro, porque ele dura para sempre. A palavra, ela é clara em nos dizer a grandiosidade que tem o nosso Deus. E que nós possamos fazer desse salmo a nossa meditação diária, né? A meditação no decorrer desse dia. Que a nossa vida seja realmente pautada, né, na presença do nosso Deus. Eu quero mandar um abraço aqui também ao Chaveiro Universo, meu amigo. Carinhosamente nós chamamos ele de Du, mas é Adroaldo, do Chaveiro Universo. Um abraço a você e a toda a sua família. Um abraço ao meu amigo também, Diácono Helder, e a sua família, Manuela. Um abraço a todos vocês, que vocês tenham um excelente dia. Esse é o programa Sintonizado com a Vida. Programa esse da Igreja do Evangelho Quadrangular, criado com muito carinho pelo meu pastor, Reverendo Milton Salles, que ele criou com muito carinho e sempre ele nos traz aqui, tanto agora nesse horário como pela madrugada, uma palavra confortante, uma palavra exortante também, para que nós possamos assim nos aprimorar na presença de Deus. Quero mandar um abraço aqui ao irmão Josiel, também da igreja. Bom dia, pastor. Estou sintonizado com a vida. Manda um abraço para todos aqui da Venagro Agropecuária. Um abraço a todos vocês. Estamos todos os dias sintonizados com a vida. Que bom, Josiel. Que o Senhor Jesus Cristo possa estar abençoando abundantemente aí a sua vida. Nesse momento, eu gostaria de pedir ao Arnaldo Vieira para que pudesse passar para nós aí um hino de Fernandinho Galileu.
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3: Não mande escrevendo não, que eu não sei ler não. Mande Aldo. Entendeu? Mande Aldo, por favor.
4: Bom dia, pastor Darlan. Eu sou a Ludmilla e estou juntamente com o...
5: Opa!
4: E nós estamos sintonizados com a... Vi! Esse programa é tudo de bom!
6: Bom dia e paz! Estou aqui em Chapadão do Sul, sintonizado com a vida. Que Deus abençoe poderosamente e abundantemente todo o povo ouvinte deste maravilhoso programa. Que Deus abençoe o meu irmão, o pastor Darlan, e todos os pastores do ministério daí da cidade de Eunápolis. Abraço, que Deus abençoe a todos, em nome de Jesus.
7: Oi, pastor Devassi, eu, Helena da Colônia, estou passando para te desejar meus parabéns, muitos e muitos anos de vida, saúde, sabedoria, longevidade de vida, meu pastor, vida longa, que Deus abençoe o senhor e toda a sua família. E eu estou sintonizada com a vida.
8: Adiós, pastor Darlan, pastor Milton Salles, pastora Cássia, princesa Micaela. E que Jesus abençoe a todos do grupo, a todos da Regionápolis. Jesus abençoa a todos os ministérios. Eu, Maria Clarice, estou sintonizada com a vida! Maria Clarice Moisés Rei. Que Jesus abençoe o senhor, pastor Darlan, toda a sua família. Um abraço, paz do Senhor.
9: Bom dia a todos os ouvintes, estou sintonizado na 104. José Carlos do Arraial, um abraço para todos os assembleanos do Arraial de Judá e da família Quadrangular. Um abraço para o pastor Hilton, meu irmão Genivaldo, minha irmã Cleidivan, da Oração da Alvorada. Um bom dia
5: benção
9: para todos. Pedrão, cadê você, Pedrão? Está sintonizado, Pedrão? Estamos sintonizados, Pedrão. Bom dia, irmãos da família Quadrangular.
10: Bom dia, pastor Darlan. Eu sou o pastor Odair. Eu estou sintonizado com a vida. Passando para deixar aquele abraço, né, para o pastor Devassi. Pastor Devassi, um bem-aventurado aniversário para o senhor. Viu? Que o senhor, tu és bênção, uma bênção.
11: Oi, bom dia. Aqui é Kelly Eloy.
12: Aqui é Mayla.
13: Aqui é Cecília.
11: Aqui é João. Aqui é Davi.
14: Aqui é Pietro.
11: E nós estamos aqui na Escola Criança Ativa da Centauro.
5: Parabéns.
11: E estamos...
5: Isso aí.
15: Graça e paz, pastor Eloy. Eu, Glória da Renovação,
5: ela falou,
15: estou sintonizada com a vida. Uhul, esse programa que é tudo de bom, né, minha filha amada Ludmilla? Pastor Eloy, toca para nós aí o louvor do apóstolo Ronilto, Deus Proverá. Eu vou mandar para Silvoneide, em especial, lá no Recanto das Árvores, para Karine, lá na papelaria de Luciano, para Marileide, para todos da Missionária Unida, todos da Quadrangular, minha filha Ludmilla, para a irmã Aureni lá na Rua 13 de Maio, no Gusmão, e para todos que estão na escuta. Fica com Deus, pastor Eloy, para a sua irmã lá em Mato Grosso. Pastor Darlan, me desculpa aí que eu falei pastor Eloy, né? Mas é Darlan Eloy, né? Então
12: exatamente.
15: Tá tudo certinho, né?
12: Tá tudo bem.
13: Bom dia, estou aqui sintonizada com a vida na escola Eunice Reis, em Moses Reis. Quero mandar um abraço para o meu amor, pastor Darlan.
12: Um beijo.
13: Para todos os ouvintes do programa e para o nosso GM. Que Deus abençoe a todos.

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0: Estamos de volta no programa Sintonizado com a Vida. Programa esse da Igreja do Evangelho Quadrangular, situado ali na Rua Lomanto Júnior, 213. Programa esse criado pelo meu pastor, Reverendo Milton Sales, com muito carinho, com um propósito único de poder abençoar você. Vamos para mais um quadro desse nosso programa, Lições de Vida.
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0: A lição de vida hoje nós vamos falar é a cicatriz. O menino tinha uma cicatriz no rosto. As pessoas do colégio não falavam com ele e nem sentavam-se ao seu lado. Na realidade, os colegas do colégio o viam, franziam a testa devido à sua cicatriz ser muito feia. Então, a turma se reuniu com o professor, com a direção do colégio, e foi sugerido que aquele menino da cicatriz não frequentasse mais o colégio. O professor, por sua vez, levou à diretoria do colégio a situação. A diretora ouviu e chegou à seguinte conclusão: que não poderia tirar o menino do colégio e que conversaria com o menino e que ele seria o último a entrar na sala de aula e o primeiro a sair. Dessa forma, nenhum dos alunos veria o rosto do menino, a não ser que olhasse para trás. O professor achou magnífica a ideia da diretora. Sabia que os alunos não olhariam para trás. Levando ao conhecimento do menino a decisão, ele prontamente aceitou, com uma condição, uma imposição do colégio, que ele compareceria na frente dos alunos da sala de aula para dizer o porquê daquela cicatriz. A turma concordou e no dia o menino entrou na sala, dirigiu-se à frente da sala de aula e começou a relatar. Sabe, turma, eu entendo vocês. Na realidade, essa cicatriz é muito feia realmente, mas foi assim que eu adquiri. Minha mãe era muito pobre e para ajudar a alimentação de casa, minha mãe passava a roupa para fora e eu tinha por volta de 7 a 8 anos de idade, na época. A turma estava em silêncio, atenta a tudo. O menino continuou: além de mim, ele disse, havia mais 3 irmãozinhos, um de 4 e outro de 2 anos, e uma irmãzinha com apenas alguns dias de vida. O silêncio era total na sala de aula. Um dia, não sei como, a nossa casa era muito simples, feita de madeira, começou a pegar fogo. Minha mãe correu até o quarto em que estávamos, pegou o meu irmãozinho de 2 anos no colo, eu e o meu outro irmão pelas mãos e levou para fora. Havia muita fumaça e estava muito quente. Minha mãe colocou-nos sentado no chão do lado de fora e disse para ficar até ela voltar, pois a minha irmã pequena tinha que voltar para pegar ela, que continuava lá dentro na casa em chamas. Só quando minha irmã mãe tentou entrar na casa em chamas, as pessoas estavam ali e não deixaram minha mãe entrar para buscar minha irmãzinha. Eu via a minha mãe gritar: minha filha está lá dentro, minha filha está lá dentro. Vi no rosto da minha mãe o desespero, o horror, e ela gritava, mas aquelas pessoas não deixavam minha mãe buscar minha irmãzinha. Foi então que decidi, peguei meu irmão, coloquei no chão, estava no colo, coloquei no chão, coloquei outro irmãozinho junto de 4 anos e disse para que eles não saíssem até eu voltar. Saí entre as pessoas e quando perceberam, eu já estava dentro da casa. Havia muita fumaça. Estava muito quente e eu tinha que pegar a minha irmãzinha. Eu sabia o quarto onde ela estava. Quando cheguei lá, ela estava enrolada em um lençol e chorava muito. Nesse momento eu vi alguma coisa caindo. Então me joguei em cima dela para protegê-la e aquela coisa quente encostou em meu rosto. A turma estava quieta, atenta ao menino e envergonhada. Então o menino continuou: "Vocês podem até achar a cicatriz feia, mas tem alguém lá em casa que acha linda. E todo dia, quando eu chego em casa, ela, a minha irmãzinha, a beija porque sabe que a marca foi de amor." Lição de vida. Essa é uma mensagem muito linda, em que muitas das vezes isso ocorre com a gente, né? No geral. Às vezes nós julgamos as pessoas sem saber o motivo, o porquê daquela situação, por causa daquela marca. Cicatrizes, né? Elas sempre vão ficar. Cicatrizes sempre vai existir em várias pessoas. Assim como em minha pessoa, na pessoa de quem está ouvindo nesse momento. Mas que a gente saiba respeitar o direito do próximo. Respeitar o direito das pessoas que nós não sabemos o que se passou com a vida da pessoa. Antes de julgar, a gente pondera e procure saber que muitas das vezes a gente está a julgar algo que para muitas pessoas significa orgulho. Lições de vida.

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1: Eu quero nesse momento dar continuidade à nossa programação, 10 horas e 51 minutos na cidade de Eunápolis. Quero, Ronaldo, você uma breve agenda quadrangular para que a gente possa vir para a palavra de vida.
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1: Hoje nós vamos ter, como já falei, nossa quarta profética. Na Igreja do Evangelho Quadrangular, situada ali na rua Lomanto Júnior, 213, no coração do Piqui, 19h30, vai ter um cafezinho preparado, vai ter lá um biscoitinho para caso você venha do trabalho, já esteja lá pronto. E hoje quem estará nos abençoando mais uma vez vai ser o pastor Wilton. E que o Senhor Jesus Cristo possa usá-lo tremendamente mais uma vez. Carinhosamente, né, nós chamamos, assim como o reverendo fala, o nosso Eliseu. E eu sei que hoje ele preparou uma palavra especialmente para você. E você aí é meu convidado. Não fique de fora. Vai lá receber essa palavra vindo da parte de Deus. Vamos para mais um quadro da Palavra de Vida.
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1: A Palavra de Vida hoje é conhecida, eu acredito que por várias vezes já foi aqui citado. É a fé do centurião. O capítulo de Mateus 8, do 5 em diante, vai dizer que quando Jesus entrou em Cafarnaum, o centurião se dirigiu-se a ele pedindo ajuda. E ele disse: Senhor, meu servo está em casa paralítico e terrivelmente sofrendo, algumas versões atormentados. Jesus disse: eu irei curá-lo. O centurião respondeu: Senhor, não mereço receber debaixo do meu teto, basta simplesmente uma palavra que digas e o meu servo será curado. Porque eu sou homem sujeito a autoridades, com meus soldados sobre o meu comando, eu digo vai, ele vai, venha, ele vem, e ele vem. Digo ao meu servo, faça isso, e ele faz. Ao ouvir isso, Jesus admirou-se e disse aos que seguiram: em verdade vos digo que nem Israel encontrei tamanha fé. Essa passagem, ela é... Só lendo esse versículo, essas passagens, nós já aprendemos várias lições. Essas são as declarações de fé mais profundas que nós podemos ver e ler na Bíblia e sentir a doce presença do Espírito Santo. A palavra está dizendo sobre um oficial, dita por um oficial romano, um centurião. Centurião significa, como sabemos, um homem que ele trabalhava para o Império Romano e que ele tinha sobre o seu comando cerca de 100 homens. E ele pede a Jesus Cristo, ele se humilha diante de Jesus Cristo, as pessoas vão interceder em seu favor, a favor dele, porque ele era um homem bom. E ele, quando Jesus Cristo, sabendo quem ele era, Jesus se direciona para ele e fala: eu vou lá curar o teu servo. E ele mostra aqui uma fé tremenda. Uma fé que nós devemos ter. Uma fé que, se você estiver passando por um momento de necessidade, buscando conforto, né, na sua vida, ou mesmo buscando algo, você precisa ler esse texto. Você precisa entender esse texto. A passagem fala sobre uma fé tremenda. Esse homem, ele diz ao Senhor, falou: Senhor, não é necessário. Ele reconhece o poder de Jesus Cristo, ele reconhece a soberania que Jesus Cristo tem sobre a esfera espiritual, vamos dizer assim. E ele sabe que Jesus Cristo tinha poder e tem poder. E ele fala: Senhor, eu sei que o Senhor pode. Ele reconhece o poder de Jesus Cristo. Sou um homem de muitos de valores. Eu digo para meu servo fazer algo, ele faz. Eu digo aos meus homens para me obedecer, eles obedecem. E ao Senhor eu sei que os céus se movem. Se o Senhor simplesmente liberar uma palavra aqui, o meu servo será curado. E essa passagem eu quero dizer hoje para você que está me ouvindo. Eu não sei o que está passando na sua vida, eu não sei o que se passa aí na sua casa. Não sei se você precisa de uma intervenção divina em seu favor, ou muitas das vezes em favor de algum ente querido, alguém da sua família, algum amigo. Assim como esse homem se compadeceu pelo seu servo, talvez você está se compadecendo aí por alguém que está realmente precisando nesse momento da intervenção divina. Eu quero que você saiba que o Deus o qual nós servimos, o Deus o qual nós estamos aqui falando, há mais de 2000 anos atrás, é o mesmo qual nós servimos. E se você estiver crendo, tiver fé, Ele pode, nesse momento, estar visitando aí a sua casa. Ele pode, nesse momento, estar visitando aí essa pessoa que está realmente precisando de uma intervenção divina. Eu acho lindo demais essa passagem, em que a prova de que o poder de Deus não está limitado simplesmente na presença humana. É certo que é bom nós congregarmos, né? Em que o pastor vai, ou o diácono vai colocar em posição de mão. Mas se você tiver fé, nesse momento, você pode aí, nesse momento você pode estar sentado, você pode estar em pé, ou nesse momento você pode até se ajoelhar aí em reverência ao Todo-Poderoso, e Ele pode escutar a sua oração. Porque Ele tem poder para curar. Ele tem poder para libertar, para transformar vidas. Eu sou prova viva disso. Eu sei o poder que há no nome de Jesus Cristo. Ele liberta, Ele transforma, Ele cura, Ele muda o quadro de vida de qualquer pessoa. E Deus, Ele pode mudar a sua vida. Basta você crer. Basta você acreditar que Ele pode reverter essa situação. Eu quero aqui também pedir só um momentinho para que você possa escutar um pequeno trecho dessa canção de Maria Marçal. E logo em seguida eu voltarei encerrando, orando por você, sabendo que Deus pode mudar a sua vida, pode mudar a sua história, pode mudar a sua família.

0: As lições que nós aprendemos nessa mensagem é, embora esse homem vindo de uma classe dominante, ele não se achou digno de receber Jesus em sua casa, mas ele se preocupou com a saúde do seu empregado. Ele entendeu a lógica da obediência, assim como ele dava a ordem e as pessoas subordinadas a ele obedeciam, sabia que Jesus Cristo tinha autoridade absoluta sobre o mundo espiritual e sobre aquela doença. A cura do seu servo ocorreu sem que Jesus precisasse tocar nele e estar fisicamente presente. O centurião aqui nessa palavra lhe ensina que a palavra de Deus é suficiente e tem poder para transformar realidades à distância. E como você está à distância, se você crê que Jesus Cristo pode mudar a tua vida, feche os teus olhos e eu vou orar por você e pela tua casa. Soberano Deus e eterno Pai, quero nesse momento, ó Deus, colocar em tuas mãos a vida dessa pessoa que está aí prestando atenção, ouvindo essa mensagem. Eu sei, Senhor, do poder que há no nome de Jesus Cristo. Vai lá, Senhor. Intervenha em favor dessa pessoa. Leva a cura, Senhor. Leva a transformação. Leva a mudança radical na vida dessa pessoa. Transforma, Senhor. Liberta, assim como o Senhor tem libertado. E o Senhor assim me libertou. Que o Senhor possa curar, possa libertar, possa transformar essa família. Nesse momento, eu apresento em tuas mãos a todos os ouvintes que estão nos ouvindo nesse momento. Que o Senhor possa estar abençoando abundantemente a vida deles. Abençoe a direção dessa rádio, os funcionários e todos os ouvintes, todos os patrocinadores desse programa. Que nós tenhamos um dia abençoado na tua presença. Fique com Deus. Deus abençoe teu dia. Obrigado, Naldo. Deus abençoe a todos.
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5: Bom dia, povo lindo! Já estou por aqui de novo. Não, hoje não é terça-feira. Quarta-feira e o programa Falando de Vida do Apóstolo Ronilto está de novo com Gleide Ribeiro. Isso mesmo, o apóstolo está viajando, pediu para a gente continuar a nossa conversa de ontem. Então, para você que perdeu, que faltou o programa ontem, você perdeu, foi uma bênção. Já estamos por aqui e a gente vai dar continuidade a esse assunto. Ontem nós falamos de salmoterapia. Foi, nós lemos o livro de Salmo número 42, onde Davi fala, expressa a Deus a sua dor, questiona o abatimento de sua alma. E nós falamos sobre a importância da escrita, de você expressar e escrever a sua dor. E hoje nós vamos falar um pouquinho do que a ciência comprovou sobre você e eu, pessoas que oram, pessoas que falam com Deus. Mas eu quero que você já nos ajude compartilhando o link, você que está acompanhando a gente pelo Instagram, da FM Vida _ Eunápolis. Então, se você ainda não acessou, acesse o Instagram da FM Vida _ Eunápolis. E para você que ainda não me segue, é Gleide Ribeiro Você. Então, vai lá no meu Instagram, Gleide Ribeiro Você. 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Quem já chegou? A Fran, bem-vinda, Fran. Zéu Correia, Euna Solar e Gleide Ribeiro tá por aqui conectada com vocês. Então já manda o link para mais alguém, para você que nunca assistiu, nunca ouviu o nosso programa, fica conectado que tem bênção de Deus para você hoje. Daqui a pouquinho eu vou deixar aquele louvor lindo, abençoado pro seu coração do Fernandinho, que é o meu amanhã. Já que nós estamos falando de emoção, de confiar em Deus, então eu quero que você seja ministrado com a letra deste louvor. Hoje eu quero dar sequência ao que nós falamos ontem. Ontem eu disse a vocês a importância de escrever a dor. E como que depois de muitos anos, mais de 3 mil anos, a ciência chega à conclusão daquilo que a Bíblia já fala pra gente. Então é muito bom ver cientistas concordando e dizendo assim, a gente não tem para onde correr. O que a Bíblia diz é. E o bom que é sobre tudo, a Bíblia não é relativa, ela é a verdade absoluta. Quando se trata de opinião, tudo bem. Quando se trata de gosto, tudo bem. Opinião e gosto, cada um tem o seu. Cada um tem a sua opinião, cada um tem o seu gosto. Mas quando se trata da Bíblia, amados, essa daí é a verdade absoluta. Então não caiam no conto da sereia. A Bíblia não se é questionada. A Bíblia, ela é executada, acreditada. É a nossa carta, é a nossa verdade absoluta. E nós estamos aqui para caminhar conforme essa verdade. Então, mais uma verdade que agora a ciência veio concordar conosco é que pessoas que falam com Deus têm o seu cérebro diferente. E você vai ver isso agora. Pesquisa recente de um psiquiatra da Universidade da Pensilvânia passou 30 anos estudando pessoas que falam com Deus. Diz aí, você é uma pessoa que fala com Deus? Comenta aí no chat. Olha, Albatroz, Alba Mascarenhas está aqui também. Uhul, que chique, é isso mesmo. E vou te falar, se você está no Instagram, você está me vendo, eu tô chique mesmo, viu? Então, esse psiquiatra chegou a uma conclusão após 30 anos estudando pessoas que falam com Deus. Ele encontrou em exames que deixou ele em choque, exames de pessoas que falam com Deus. O que ele encontrou, ele ficou em choque. Ele ficou simplesmente paralisado de ver que realmente a Bíblia é a verdade absoluta. O nome dele é Dr. Andrei. E não era um homem religioso, ele era um cientista atrás de uma resposta comum, uma resposta fria, uma resposta técnica. Então ele não era religioso, ele só queria uma comprovação técnica. Ele só queria saber o que acontece de verdade dentro do cérebro durante uma oração. E aí eu pergunto, gente, a gente precisa mesmo de exame para saber o que acontece com a gente durante uma oração? Quantas vezes você está aflito, você está angustiado, você está perturbado, você está como Ana, que chegou ao templo chorando tanto que foi confundida com uma pessoa embriagada. E ao chorar, ao derramar suas lágrimas e orar, falar com Deus, Ana sai dali radiante, ela sai bem, ela sai em paz. O que aconteceu no cérebro de Ana, hein? O que aconteceu em todo o corpo de Ana, em todas as emoções de Ana? Então, esse cientista, psiquiatra, ele queria saber o que acontece. E ele viu nos exames o que acontece. Eu e você que temos esse hábito de levar a Deus as nossas ansiedades, porque é isso que a Bíblia diz pra gente. A Bíblia vai dizer: não andeis ansiosos por coisa alguma. Antes, as vossas petições, as vossas ansiedades, as vossas preocupações, o anseio de vossa alma, seja todo ele conhecido diante de Deus. Como que eu levo diante de Deus? Porque Deus conheça através da fala, através do meu momento de oração, quando eu falo com Deus. Eu estou apresentando a Ele minhas preocupações, anseios, demandas. Eu estou dizendo: estão aqui, Senhor. E à medida que eu apresento, algo sai daqui, da minha cabeça, do meu interior, para fora, para ser apresentado a Deus. E é nesse exato momento que esse cientista psiquiatra descobriu o que acontece no nosso cérebro. Então ele diz que esse ato de você apresentar a Deus, tem no nosso cérebro uma reação como se você tivesse entrado no quarto e apagado uma luz. Você literalmente se desliga do mundo ao seu redor, da preocupação, da ansiedade, angústia e medo que você estava vivendo, e você começa a experimentar uma paz indiscutível interior. O seu cérebro literalmente te desliga do mundo dos problemas, das sensações de medo e ansiedade. E ele pôde comprovar isso através de exames clínicos feitos no cérebro de pessoas que oram. Glória a Deus, né? Isso é muito lindo. Ele descobriu que durante a oração, a parte do cérebro que é responsável pela autoconsciência, né, que é simplesmente desligava. Então, é como se a luz que estava ali fosse apagada, né? Naquele momento quando você entra no quarto e você apaga a luz. Aí eu te falo, o que a Bíblia diz? Qual o caminho que a Bíblia te ensina para orar? Lá no livro de Mateus diz: portanto, quando fortes orar, o que você deve fazer? Entra no teu quarto, apaga a luz. Ele diz assim, entra no teu quarto e fecha a porta. Traduzindo, apague a luz. Quando ele diz, entra no quarto e fecha a porta, está dizendo, vai ficar tudo escuro. Então, apaga a luz. E é nesse momento que o psiquiatra chega a uma conclusão que quando você começa a orar, isso acontece no seu cérebro, literalmente. Você começou a orar, alguém apaga uma luz ali, que desliga você desse mundo real. Então, como uma luz que alguém apaga no quarto. E quando ela apaga, a fronteira entre você e o resto do mundo se dissolve. Você para de sentir sozinho contra tudo. Você entende que agora você não está mais sozinho contra tudo e contra todos. Você literalmente se dissolve, se desliga de tudo ao seu redor, de todos, e entende que você não está mais sozinho. Gente, isso é muito incrível. O mais incrível é ouvir desse psiquiatra, que não era uma pessoa religiosa, dizer assim, acontece algo semelhante a alguém que entrou no quarto e apagou a luz. Olha que lindo, porque essa frase é exatamente o que a Bíblia diz para que eu e você possa fazer. A Bíblia diz, quando você for orar, entra no teu quarto, fecha a porta. Traduzido, entra no teu quarto e apaga a luz. Apaga para tudo, para que fique eu e você. E foi isso que esse psiquiatra concluiu, que isso acontece literalmente na prática, no cérebro da pessoa que está tendo esse relacionamento com Deus. Ele deu o nome a esse estado, ele chamou de ser unitário absoluto. Esse estado que o cérebro desliga do seu cotidiano no momento da oração, ele chama de ser unitário absoluto. Mas o que importa é o que ele significa para você. Por alguns instantes, o cérebro ele para de tratar como uma pessoa isolada, lutando sozinha num mundo hostil. E os exames provaram que isso não era apenas sensação, era um evento biológico real e medieval. Traduzindo, acontece há muito tempo. Acontece no cérebro de toda pessoa que fala com Deus. Acontece de maneira biológica. E outros estudiosos vão dizer que quando você faz esse ato de orar de joelho, que você inclina a sua cabeça, isso faz com que o seu... sua parte onde fica todas as suas emoções, que é aqui em cima da testa, né? Você inclina, e quando você inclina, você abre as suas emoções. Elas não ficam mais comprimidas. Você tem uma sensação de abertura. Mas o que mais todos ficaram em choque foi outra coisa. O cérebro de quem orava com regularidade era fisicamente diferente do cérebro de quem não orava. Aí a gente vai para um outro princípio que nós aprendemos. A gente aprendeu que quanto mais oração, mais poder. Então, quanto mais oração, mais há uma expansão no seu cérebro, mais diferente você fica, porque quanto mais você fala com Deus, há tendência, pelo menos em regra deveria ser, mais parecido com Deus você deve ficar. Então, olha que, de novo, ele está concordando com o nosso princípio. Ele diz o córtex pré-frontal, que é responsável por nossas emoções, né? Fica mais espaçoso, gente. Ele fica mais espesso, ele abre, né? E ele gera mais conexões, menos hormônio do estresse circulando. Então, quando você tem esse hábito de orar, você reduz o cortisol, que é o hormônio do estresse. Gente, olha que coisa maravilhosa. O simples ato de você falar com Deus, de você se inclinar. E aí tem gente que diz assim, ah, pode orar deitado, pode orar em pé, pode orar andando, pode orar sentado. Verdade, você pode falar com Deus de qualquer jeito, lá no carro, na moto, no chuveiro, lavando prato, em pé, sentado, deitado. Realmente você pode, mas tem algo aqui que a ciência está provando pra gente, que orar com a cabeça inclinada de joelho traz outros benefícios para o seu corpo. Além da gente ver que do lado espiritual você se rende a Deus, você está se rendendo ao Senhor, é um ato de redenção quando você baixa a sua cabeça, quando você ajoelha, quando você se inclina. Tem outra coisa que acontece aqui. A ciência está dizendo que o seu córtex frontal, que é responsável pelas suas emoções, ele começa a reduzir o hormônio do estresse, ele começa a reduzir o cortisol. Quantas vezes você está irritado, nervoso, estressado, não sabe por quê? Cortisol lá em cima. E aí você chega para fazer um exame e é comprovado, seu cortisol está lá em cima e o médico começa a dizer assim: você precisa de uma atividade física, você precisa procurar um terapeuta, você precisa mudar o seu ritmo de vida. Mas a ciência agora vai começar a dizer assim para você: você precisa orar, você precisa falar com Deus. É, a ciência vai começar a dizer, os psiquiatras vão começar a dizer: vamos reduzir o cortisol. Como, doutor? Fale com Deus. E como que eu falo com Deus? Bom, comece baixando a cabeça e se inclinando de joelho. Por quê? Porque quando você baixa a cabeça, se inclina em joelho para falar com Deus, o seu córtex frontal, ele abre e você reduz o nível de cortisol, que é o hormônio do estresse. Olha que coisa linda, você procurar agora um psiquiatra, para você que tinha preconceito, medo de ir no psiquiatra, porque, meu Deus, vou tomar remédio de doido. Não, amado, tu vai tomar remédio para não ficar doido. Mas ele agora vai começar a dizer assim para você: vamos falar com Deus, hein? Vamos reduzir o cortisol, você precisa orar, você precisa falar com Deus. De preferência, incline a cabeça e fale de joelhos. Por quê, doutor? Para reduzir o hormônio do estresse, o cortisol. Olha que interessante, é lindo você ver que a ciência comprova aquilo que nós já sabemos e aprendemos com o nosso Deus. E sabe que eu falei ontem sobre as nossas amígdalas aqui? A parte que dispara a ansiedade, o medo, o pânico. Então, tem gente que quando está estressado perde a voz, muda a voz. É, ela parecia mais calma em quem orava, gente. Gente, as amígdalas das pessoas que oram, elas demonstram uma aparência mais calma. Vamos orar, gente? Vamos orar. Olha, quando você vê alguém estressado agora no seu trabalho, quando você vê alguém estressado em casa, você já diz pra ele: orou hoje? Eu tava malhando, alguém lá da loja me mandou um recado hoje de manhã. Eu respondi assim pra ela: você já orou hoje? Então, quando você perceber, olha, quando seu... Ó, mulher, quando seu marido estiver estressado, essa semana eu falei assim com meu marido. Falei: amor, tá precisando voltar aquela oração da manhã, viu? Então, quando sua mulher também, viu, marido? Sua mulher estiver estressada, pergunte a ela se ela já orou. Não, faça diferente. Fala: amor, me dá a mão aqui, vamos orar agora, vamos orar de joelho. Gente, a medicina está aqui dizendo, o psiquiatra chegou à conclusão após 30 anos estudando pessoas que falam com Deus, que o ato de você inclinar a cabeça, de você dobrar os joelhos, de você orar, de você falar com Deus, reduz o hormônio do estresse, que é o cortisol. E ele diz que as suas amígdalas, amígdalas das pessoas que falam com Deus, as amígdalas é responsável pela ansiedade, responsável pelo medo, responsável pelo pânico. Sabe quando você tem que enfrentar algo novo? Tem gente que tem pânico de falar em público, tem gente que tem pânico de um microfone, tem pânico de fazer uma apresentação, de atender um cliente novo. Então, isso aí é disparado pelas suas amígdalas, que fica ali, ó, naquela ansiedade, naquele medo, pode travar você, faz seu corpo gelar, faz sua voz desaparecer. E tem gente que diz assim: deu um nó na garganta. As amígdalas fechando, dá um nó na garganta. Todos esses aspectos acontecem literalmente, fisicamente, dá um nó na garganta. Só que O psiquiatra, depois de estudar por 30 anos pessoas que falam com Deus, concluiu que se você orar, porque as pessoas que oravam com regularidade tinham as amígdalas mais calma, ou seja, reduz o pânico, o medo e a ansiedade. E isso é de forma consciente. O exame provou isso, gente. Então, repara no que isso significa. A oração mexe justamente no centro do alarme que mantém você em estado de defesa o tempo todo. O que que a oração faz? Acalma suas amígdalas. O que que as amígdalas é? É aquele sinalzinho amarelo do medo, do pânico. É o sinal de alarme do seu corpo que te deixa você em estado de alerta. Você está o tempo todo ligada, estressada, em estado de alerta, ansioso, ansiosa. Por quê? Porque suas amígdalas estão ali, ó, vibrando. Mas o que esse psiquiatra descobriu após 30 anos estudando pessoas que oram, que falam com Deus? Descobriu que você pode desligar esse estado de alerta, de pânico, através de um gesto muito simples: oração. Falar com Deus. Deixa eu falar com essas pessoas que estão aqui, gente, no Instagram. Japinha, Valdeni. Olha, Valdeni tá ouvindo a gente aqui. Ah, que moral. Olha pra aí, Naldo. Valdeni Santos ouvindo o nosso programa. Meu Deus, quanta honra. Lucy tá aqui também todos os dias. Japinha, já falei. Gente, eu quero mandar um alô pra Nivalda. Nivalda é uma senhora maravilhosa, um amorzinho de gente. Ela mora no Piqui e ela é dirigente da igreja Nudina Borges. Nivalda, um beijo no seu coração, fica com a gente, conecta todo mundo aí com a gente. Olha ali, ó, Lucy colocou: eu tenho medo. Pois é, quando começa a trovejar, ela diz que tem medo. O que que acontece? Se ela começar a orar, ela vai entender que a Bíblia diz que o trovão é a voz do Senhor. É semelhante à voz do Senhor. Que a voz do Senhor ressoa assim como o trovão, como a voz de muitas águas. E ela começa a orar, ela vai começar a ter intimidade com Deus, relacionamento com Deus. E aí fica impossível você ter medo da pessoa que você conhece, que é íntima sua, que te transmite confiança. Rosas de Cristo tá por aqui, disse: muito bom. Isso aí, prazer ter vocês conosco. Já vou logo dizendo que ontem a gente colocou uma enquete e deu certo. 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Olha, eu também quero participar. Ontem eu falei que ia querer participar. Eu quero, tá ligado? Dia, hein, Lucy? Já está no ar. Fica com a gente vai chamar o apoio cultural, mas a gente volta. Esse assunto é muito legal, muito gostoso. É muito bom ver a medicina de joelho se render e dizer: a Bíblia está sempre certa. De novo, ela ganhou. Fica aí com a gente e agora o apoio cultural.
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2: Já estamos por aqui. Agora, saber se você ficou aí com a gente ou se você saiu, né? Mas eu acho que vocês estão por aí, porque vocês estão interessados, né? É. Deixa eu ver quem tá aqui com a gente no Instagram, FMVida_Eunápolis. Olha, a Alba já colocou, estou aqui mandando aviãozinho. A Rocha também é de carteirinha, é. Jô Rocha é aí desde o primeiro dia que acompanha a gente de carteirinha. Rinodescente Eunápolis está conectado com a gente também. Para você que não sabe qual é o Instagram da Rinodescente Eunápolis, está ali, ó. Rinode, que se escreve com H-H-I-N-O, Rinodescente Eunápolis. Já entra no nosso Instagram, segue, que está tendo promoção por lá. Carlos está aqui com a gente também, Carlos de Jesus, Letícia, Rosana, Maria Caires, sejam todos muito bem-vindos, bom dia! Nós estamos dando continuidade a um assunto bem terapêutico essa semana. Ontem nós falamos sobre a necessidade de escrever, externar, de colocar para fora a dor, a angústia, a ansiedade, aquilo que está te magoando, te ferindo. Falamos da importância de liberar perdão, que o perdão não é sobre a pessoa que te feriu, mas é sobre você. E hoje nós trouxemos um assunto também bem interessante, já que ontem falamos sobre escrever, como Salmo 42. Hoje nós estamos falando o que o psiquiatra concluiu através de 30 anos estudando pessoas que falam com Deus. E eu já quero saber, você é uma pessoa dessa que fala com Deus? Já vou dizer os benefícios que foram descobertos nessa pesquisa. Descobriu-se que a pessoa que ora com regularidade, que ora regularmente e de preferência inclinando sua cabeça, dobrando seu joelho, ela está fazendo com que o seu córtex ali frontal se abra, que é onde fica responsável pelas nossas emoções, reduz o hormônio do estresse, que é o cortisol. Outro grande detalhe muito importante, conhece alguém que quando fica nervoso, estressado, um problema emocional, perde logo a voz? Ou quando tem que falar em público, ou quando está com medo, quando está em pânico, essa pessoa logo sente um nó na garganta, perde a voz? Pois é, pessoas que oram mais, elas acalmam, e isso foi descoberto cientificamente. O exame comprovou que pessoas que oravam tinham suas amígdalas acalmadas, gente. Foi, apareceu no exame a amígdala calminha de quem ora, traduzindo, sem ansiedade, sem medo, sem pânico. Então, vamos orar mais, gente? Pessoas que oram, não tem esse problema de estar perdendo a voz. Então, hashtag fica a dica para você homem, para você mulher. Vamos orar mais para a gente ter os relacionamentos mais em paz. Então, essa foi duas grandes descobertas. Sabe por quê? A amígdala, ela é a parte que dispara a ansiedade, o medo e o pânico. Então, ele viu no exame que pessoas que falavam com Deus tinham as suas amígdalas acalmadas ali, era tudo calminha. Então, você vive com o seu corpo tenso e a mente em guarda, mesmo quando nada está te ameaçando de verdade. Isso é natural do ser humano. Por isso que quando a Bíblia diz não andeis ansioso, está concluindo que todo mundo tem ansiedade. Então, naturalmente, a gente tem a dosagem certa, normal, de ansiedade. E os antigos, eles já sabiam, sem exame nenhum, que parar de se conectar com Deus, né? Quando você para e você se conecta, você tira um tempinho para falar com Deus, isso acalma a tempestade dentro de você. Então, a Bíblia já deixava isso claro. Olha, entra no teu quarto, fecha a porta, vai orar. Traduzindo, desliga, apaga a luz, que esse psiquiatra, ele descobriu que o que acontece quando você está orando é que literalmente você apagou a luz e se desconectou. Há quase 2000 anos, Filipenses 4, do 6 ao 7, já dizia para não viver ansioso por nada, mas levar tudo a Deus, como? Em oração. Então, Filipenses, mais aí a gente pode dizer há quase 3 mil anos, já estava falando isso. E a paz que excede todo entendimento guardará o seu coração e a sua mente. Ou seja, o que o psiquiatra levou 30 anos estudando, comprovando com exame para agora chegar ao resultado, a Bíblia já dizia sem exame nenhum, gente. A Bíblia já estava ali dizendo, para, se conecta com Deus, entra no teu quarto, fecha a porta, porque a paz que excede todo o entendimento vai guardar o seu coração, vai guardar a sua mente das preocupações, a sua mente da ansiedade. Então, os antigos já sabiam muito antes da ciência confirmar. Isso é bom, porque quando você observa, tem um outro texto da Bíblia que diz assim, que se uma parte da massa ela é boa, toda a massa o é. Então, quando a ciência chega a comprovar um ponto ali, um ponto aqui, que a Bíblia é verdade, aí eu quero dizer para você que toda a Bíblia continua sendo verdade. E aí a gente vai para diversos outros pontos que querem questionar nas redes sociais, que querem questionar com suas ideologias, gostos e opiniões. Podem questionar, porque opinião e gosto, cada um tem o seu. E a Bíblia nos deu livre-arbítrio. Você pode questionar e fazer o que quiser com a sua vida. Porém, a Bíblia, ela é verdade nua, crua e absoluta. Não dá para refutar, mas você é livre para não seguir, você é livre para não gostar, você é livre para não querer para você. A única coisa que você não pode se livrar é você não querer, você não concordar e achar que você vai ter paz sendo assim, vivendo seus gostos, opiniões, opções, escolhas, diferente da Bíblia. Não. É incongruente. Não dá para você dizer, eu nasci assim, mas quero ser assado e dizer que você vai ter paz. Não, não dá. Estaria mentindo se eu falasse isso para você. A Bíblia diz que a paz que excede todo o entendimento precisa estar em congruência com a palavra de Deus. Se não está, você só vai estar vivendo os seus prazeres, seus gostos, suas escolhas da vida. Mas a paz que excede todo o entendimento não vai estar em você, mas se você quiser, ela é acessível, porque é para todos. E eu acho interessante quando diz que esse psiquiatra que estava ali procurando a prova, né, para saber o que que acontece com as pessoas que oram, ele queria provar que não era só uma ilusão. Ele pensava assim, não, esse povo fala de fé, fé é abstrato, não dá para eu medir. Então ele começou a estudar durante 30 anos para ele ver algo concreto nos exames. Ele encontrou a prova que estava procurando. A mente, ela reconstrói. A mente, ela faz um novo caminho. Você começa a orar e você chega cheio de aflição, cheio de angústia, de medo, de preocupação. E ele viu que, literalmente, nos exames, a mente reconstruía, fazia um novo caminho. Por isso, dentro do modo caverna, caracteriza-se como Deus não é um detalhe. é um dos pilares de quem decide sair do piloto automático e se reconstrói em 40 dias. Então, assim, quando a gente entende que agora eu preciso parar para me reconstruir, como? Todos os dias. A Bíblia diz que a cada manhã, Deus ele dá para a gente uma misericórdia renovada. Que todos os dias, a cada manhã, as misericórdias do Senhor são renovadas sobre nós. Então, isso também nos desperta para que todos os dias, a cada manhã, a gente possa fazer um reset, a gente possa buscar o Senhor, falar com Deus, deixar ali com Ele nossos anseios, nossos medos, nossa ansiedade e entender que a paz do Senhor, que excede todo o entendimento, estará conosco a partir do momento que eu e você decidimos falar e caminhar com Deus. Eu falei do nosso louvor e acabei não soltando, mas eu vou soltar aqui para você, porque ele nos garante essa verdade. Ele diz que o meu amanhã pertence a Deus e ele sabe o que é melhor. É ele quem guia os nossos passos e essa paz vem da certeza de que você está falando com o seu Pai, com o Pai do céu, que cuida de você. Com o Pai do Céu que zela pela sua vida e que trabalha para cumprir cada uma de suas promessas. Então, com vocês, o louvor de Fernandinho. E vai lá durante o seu dia, no seu momento de oração, coloca um louvor e também comece a falar com Deus. Comece a declarar a letra desse louvor. Talvez você está aí falando com a gente, ouvindo, e você pensa assim, Gleide, eu nem sei orar, nunca orei. Então, coloca esse louvor e você já vai fazendo da letra desse louvor sua oração.
3: Senhor, às vezes eu olho para amanhã e não sei o que vai acontecer. Existem dias em que o medo tenta falar mais alto, mas eu lembro de uma coisa. Quem cuida do meu futuro é o Senhor. Se o Senhor está comigo hoje, então o meu amanhã também está seguro em tuas mãos.

0: Voltamos, já chegamos de novo por aqui. Jô colocou ali, ó. Derrame, Senhor, a tua graça sobre nós. Amém. Glória a Deus. Quem tá aqui com a gente no Instagram também é Cida Malta. Seja bem-vinda. E a Cida é terapeuta. Pelo menos no Instagram tá ali, terapeuta. Sabe, tá por aqui também. Ah, Lúcia já colocou ali, ó. Os louvores de Fernandinho é muito bom. Realmente, ele tem vida, tem história, fala com a gente. E aqui no nosso Instagram, 739-8127-5280, a Clélia mandou um recadinho. Ela colocou: bom dia, sou ouvinte assídua da rádio, olha, ouço todos os programas. Você traz palavras que nos ajudam muito. Amei te ouvir hoje de novo. Ai, meu Deus, o apóstolo vai me pegar desse jeito. Eita! Ó, gente, semana que vem o apóstolo tá por aqui, viu? Não perco nenhum. Obrigada, Clélia. Que Deus abençoe a sua vida. Essa semana a gente vai estar aqui em dose tripla. Foi ontem, hoje a gente vai voltar na sexta-feira, viu? Já vou deixar esse recadinho. Você já conecta. Você que está gostando de ouvir esse conteúdo, a Fran falou assim: é terapia gratuita. Pois é, lá no meu consultório tem valor, viu? Tem preço lá. Mas aqui é gratuito para você. Falamos ontem sobre a necessidade de você escrever suas dores. Hoje falamos sobre a necessidade de você colocar diante de Deus os seus anseios através da oração. E na sexta-feira a gente vai dar continuidade a esse papo terapêutico por aqui de novo, sexta às 11 horas. Então fica ligado. Outra coisa, olha aqui, a minha mãe tá pedindo o seu zap. É só você pedir para ela chamar a gente aí no WhatsApp da rádio. Cadê? 739-8127-5280. Pode chamar aí, Lúcia, que a gente encaminha. Tem dois áudios aqui, então solta
1: Pai
0: aí,
1: do Senhor,
0: não.
1: irmã, que é Maria Clara de Tomás Verreis. Estou ligadinha na senhora desde o dia que a senhora começou, viu? E eu quero participar desse programa que a senhora falou que vai fazer aí, viu? A rádio 104 é ligada o dia todo aqui. Eu não desligo, não. Eu só ligo de manhã e desligo de noite. Só desligo ela de noite. Sou ouvinte de todos os programas. Sou ouvinte do programa da senhora desde o primeiro. Maria Clarissa aqui de Moisés Reis, viu? Jesus abençoe a senhora. Inclui meu nome aí que eu quero participar também, viu? Jesus abençoa. Paz do Senhor.
2: Ô, minha irmã Gleide, tô na escuta, Márcio aqui do Moisés Reis, que maravilha, viu? Muito boa essa explicação aí, muito bom mesmo. Deus continua te usando poderosamente, viu? Nessa área.
0: Amém, Márcio. Glória a Deus. Que bom, gente. Nós estamos aqui para nos fazer instrumentos na mão do Senhor, para que vidas sejam alcançadas e possam ser abençoadas através daquilo que o Senhor traz para a gente como conteúdo, como palavra, para levar libertação, conhecimento e vida. Pois o nome de vocês vão estar assim, ó, irmãzinha. Eu gostei aí, viu? Da hora que acorda, da hora que vai dormir, 104 FM Vida. Muito bem, Deus abençoe sua vida. 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Mas fico feliz que vocês estão sendo abençoados com esse conteúdo. Continue, nós vamos estar por aqui. É, tem palavra de vida aqui no Falando de Vida. Então é isso aí. Então, como a gente comentou, hoje a psiquiatria ela concluiu isso porque um psiquiatra fez esse estudo. Ele levou 30 anos, gente, para dizer aquilo que Filipenses 4 já dizia para a gente, já estava lá na Bíblia. Bom, vamos dar um desconto porque diz que ele não era um homem religioso. Então, certamente, ele não conhecia essa parte da Bíblia. Mas o bom é saber que agora a medicina se rende em dizer: é exatamente isso, busque ao Senhor, porque a paz que excede todo entendimento vem do alto e vem de Deus. Então, essa paz você não vai encontrar quando você estiver mais rico, quando você tiver mais pessoas, quando você tiver isso ou aquilo que você está condicionando. Essa paz independe de como está as circunstâncias ao seu redor. Essa paz, ela é interior e vem a partir do momento que você tem esse hábito de orar, onde você se desliga deste mundo através de apresentar a Deus seus anseios, medos, suas preocupações. Aí você viu o que, que o psiquiatra falou. Conclui-se que nos exames ele chegou à conclusão das pessoas que falam que, com Deus, das pessoas que oravam com regularidade, essa parte de orar fazia com que o cérebro dele se desconectasse de todo o anseio, medo, pânico, de toda a preocupação e começasse a se conectar com Deus, se reconstruía. O cérebro é reconstruído. Esse é o processo quando você começa a falar com Deus. Então, se você não tinha esse hábito de orar, orava esporadicamente ou nunca orou, hoje, com esse programa, eu quero despertar você a desenvolver esse hábito de ter um relacionamento com Deus. E você que é cristão e está buscando a eternidade, vai ser muito chato você ter uma eternidade com alguém que você não conhece, com alguém com quem você não fala. Então, comece a sua eternidade aqui. Então, comece hoje a caminhar com Deus e falar com Deus. Afinal de contas, após a morte, existe um compromisso, uma vida eterna. Ou ao lado do Pai, ou ao lado daquele a quem você escolheu enquanto estava vivo. Então, eu e você que escolheu caminhar com Deus, vai ter uma eternidade com Deus. Então, um beijo no seu coração. Eu vou concluir hoje deixando aquele louvor, fé e movimento. Hoje não, né? Todos os dias. Tem que fazer a média em casa, né, gente? Tem que fazer a média, tem que botar aqui fé, movimento, que é do Ademir Santos, meu esposo. Então, fique com a letra deste louvor, que é perfeito para tudo que nós temos ensinado aqui esses dias. Então, agora que você já entendeu que precisa orar mais, que precisa orar para reduzir o cortisol, precisa orar para controlar a ansiedade, então coloque isso em prática. Fé é movimento. Se movimente. Deus abençoe sua vida e até sexta-feira. Eu volto essa semana de novo.

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0: Ok, beleza, cruza que eu tô na área, 12 horas e 8 minutos no extremo sul da Bahia. Olha, hoje em quarto, 3 de junho de 2026. Lembrando que até as 14h30, o maior... Não, faz nada não, moço. Aí é o dinheiro fácil. Esses caras só querem reserva. Hein? Até as 14h30, o programa mais alto astral e o mais bagunçado do Brasil. Mas só pra nós, é uma bagunça diferenciada, né? Uma bagunça gostosa, de resenha, brincadeiras. Mas claro, com todo respeito, nós estaremos sempre juntos levando as informações. Eu, Carlinhos Mototáxi, a nossa equipe, ela é voltada para deixar vocês por pelo menos 2 horas e 30 minutos esquecendo tudo, dívida. Eu mesmo tô com tanto boleto que quando eu começo a falar aqui, esqueço tudo, mas quando eu termino o programa, os pés de rosa começam a tocar. Quem é 71? Eu não atendo. Se for 71, é prestação disso. 01, eu não atendo, que é prestação disso. Beleza, daqui a pouco 3262-0111. 3262-0111, 981-27-5280. E olha, hoje nós estaremos batendo papo com a Karine, Karina. Ela que está aí fazendo a 43ª feira de artesanato do nosso município. E nós estaremos falando sobre essa feira de artesanato, né? Então, você aí fique ligado. Você que é artesão, você que quer ter uma oportunidade de... Olha, é mascarado, né? Destaque, é. Tem que ter o nome da empresa e a foto. Daqui a pouco ele manda mensagem. Fala aí. Beleza, vocês podem aí assistir pela live. Como é que é o nome aqui? Arroba FM Vida Eunápolis. Acesse aí. Para vocês verem os apresentadores mais charmosos do Brasil. Tem uns programas aí que ainda bem que os apresentadores não aparecem. A lataria, os programas de final de semana aqui, lataria feia, viu? Ainda bem que quando o cara faz o programa, eu faço a própria mesa para ele, automaticamente a cara dele não aparece. Aparece só a lataria dos outros aí. Olha, Carlinhos Mototáxi, show forró. Ah, por qual motivo, Sena Santos? Atrações de outros gêneros aparecem com altos cachês em lista de contratações para São João da Bahia. Eu tenho um preço do São João passado, como também eu tenho o preço do São João da agora. Teremos uma comparação de antes e o depois. Pablo do Arrocha, a partir de cachê de 905 mil e poucos forrozeiros vão tocar. Olha, homem espera filhos irem para a escola e mata ex-companheira a facadas dentro de casa. Vou trazer essa matéria já já. Essa semana eu li uma triste matéria, queridos ouvintes, de uma tragédia no site CDN 24 horas, 16 mortos em uma colisão. Ontem, colisão frontal entre van e carro deixa 16 feridos na BR-242. Vou trazer essa matéria ainda, hein? Olha, eu tava lendo hoje pela manhã, eu não sei se Carlinhos viu isso, não tem condição não, bicho. O ser humano tem que... O brasileiro tem que ser estudado pela NASA. Olha pra esse aqui, Carlinhos. Essa aqui é uma mulher de 37 anos. Ela se passou por uma menina de 12 para ser adotado por uma família. E automaticamente ela tomava mamadeira, tipo corpo. E aí é o seguinte, olha que zorra. Mulher de 37 anos presa por fingir ser adolescente de 12. Usava mamadeira e chupeta para enganar a família adotiva. Ela falava que era adotada para ficar dentro da casa, para ter as regalias. Ficou 1 ano e 6 meses se passando por criança. Meu Deus do céu, que está... A pessoa, 37 anos, dentro de casa. Ué! Ué! hein? E chupando e tomando mamadeira. Eu, hein? Olha, você que está querendo casar, quer arrumar um negocinho, calma, hein? Casamentos na Bahia caem pelo quinto ano consecutivo e atingem menor número desde a pandemia. Hein? Casamento é bom quando você pega a pessoa certa. Casamento é bom quando você tem um relacionamento, né, voltado para Deus, né? Mas casamento é brincadeira, não. Tem homem que tem medo de mulher. Tem homem que tem um medo da zorra da mulher. Tem que mandar. A mulher que manda. E mulher tem um medo do retado do homem. Não tem uma, né? Tem homem que o dinheiro dele é dele. O seu casamento é assim? Você que está me ouvindo agora? Tem homem que o meu dinheiro é meu dinheiro. Acabou. Tem mulher que o meu dinheiro é meu dinheiro. Já foi. Ah, vamos comprar um feijão. Cada um dá R$5. Minha casa não tem isso. O meu dinheiro não é o meu dinheiro. Nosso dinheiro. O meu é da minha esposa. O que é da minha esposa é meu. A realidade é essa. E acabou. Esse negócio de meu, não nosso. Nós somos uma só carne. Então, fica esse registro do casamento. Olha, moradores da Bahia têm até o dia 13 de junho para solicitar antena parabólica digital gratuita. Veja como garantir a sua. Mas só são algumas cidades. Eu estava lendo agora há pouco. Eu vou trazer essa matéria completa daqui a pouquinho, porque não são todas as cidades, não. Tá bom? Em Camacã, ontem, ônibus com estudantes de Camacã cai em buraco da BR-101. Eu vou trazer essa matéria completa daqui a pouquinho. Beleza? De agora, não estou entendendo mais nada. Depois eu vou ler aí, viu, Edmundo? Depois você me confirma aí. Tá aberto aí, Carlinhos? Aí agora, de manhã não tem esse negócio, reparou? É a hora certa, eu tô lascado, meu rapaz. Fala aí, Carlinhos, fala aí. Oi, fala aí. Não, pra ver se tá saindo. Pra ver se tá saindo lá. Boa tarde, Carlinhos. Vê se tá saindo lá.
1: Claro.
0: Não tá saindo, não.
1: Fala oi, que eu falo claro.
0: Oi, você já sabe a resposta. Deixa o Naldo Vieira voltar. De manhã, Naldo Vieira é uma potencialidade. Meio dia é uma bagunça das... Olha lá. Lá pra fora, come. De manhã é hora certa. Aí quando o cara fala assim lá de Brasília, é hora de Brasília. Aqui do meio-dia é por qual motivo? Sim, o que é que tem a ver isso? Você entrar 7 pro 12 e meia. Aí vai ter que comer meio-dia. É porque é relaxamento. O cara é dono da rádio, é um tratamento. E o Márcio Carlinhos é outro tratamento. É complicado esse negócio, velho. Carlinhos Mototáxi, é porque você tá respondendo no ar. Boa tarde, Carlinhos.
2: Pois é, companheiro, boa tarde a meu querido Naldo Senna, aos nossos amigos ouvintes, a razão da nossa audiência. Você que está aí na zona rural, aqui da zona urbana, da Costa do Descobrimento, olha, a cada um de vocês, vamos pedir ao nosso pai para que seja tipo nosso... Véspera de final de semana, com saúde, com paz, com alegria, com harmonia, com determinação. Ei, acima de tudo, muito amor no coração é o que nós estamos pedindo ao nosso Pai, para que nos proteja, para que te proteja a todas as nossas famílias, aos nossos parceiros do dia a dia, que são vários, você, mototaxistas, taxistas, carroceiros, caçambeiros, motorista de ônibus, você que é cobrador, a senhora que é dona de casa, você que é do comércio, aí vem esses nobres, aqueles que metem a mão na massa, pedreiros, carpinteiros, armadores, pintores, jardineiros, eletricista, os nossos garis, funcionário público, e você que é balconista, samuseiros, carteiros, instrutores de autoescola, instrutores de escolinha de futebol, nossos líderes religiosos, aos nossos queridos que metem a mão na graxa, mecânicos de bicicletas, de automóveis, carros pesados, mecânicos de motos, em nome dessa 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Eu estou falando do meu querido Ronaldo Motos, filho do nosso querido saudoso Careca Motos, para todos os mecânicos de motos, aos nossos alfaiates, cabeleireiros, em nome desse salão diferenciado, é o Salão Nanuque, onde tem uma seleção que vai entrar em campo agora. O meu querido Caboclo, Miranda, o meu querido Marcelo, o meu querido Davi Luiz, a Dilma, o doutor, o meu querido Daniel. Doutor Daniel, esse salão diferenciado para todos os nossos queridos chaveiros, em nome do chaveiro Universo, eu estou falando do mais querido, o mais competente, é o que faz chaves codificadas. É o meu querido do chaveiro Universo, para todos os chaveiros, aos nossos queridos pedicure, manicure, empreendedores, empreendedoras, contadores, contadoras, para minha princesa, a minha contadora oficial, essa eu recomendo, essa eu garanto, é a competente, a mais qualificada, como outras, mas essa aí é a minha contadora oficial. Estou falando da princesa Maria Helena Torres. Essa é diferenciada. Um beijo para todas as contadoras. Muito obrigado a cada um de vocês. Ó, nossos números, tá aí na telinha. Você pode ver aí pelo número 981275280 ou 3262011. É com você, pressentimento.
0: Beleza, antes de entrar com essa matéria falando sobre os cachês de São João, você pode mandar sua mensagem, hein? Como é que está a sua rua, o seu bairro, o posto de saúde, o programa que é pro povão, você pode ver que está faltando exame, você pede, se tiver bom você pode falar também, se tiver rua com problema, manda o áudio para cá, se tiver ruas boas, manda também, tá bom? Mas antes, olha, o Tico, o Valtier Souza dos Santos, ele perdeu seus documentos domingo, tá ok? Ele perdi a minha carteira com a habilitação. Então, se você encontrou aí, eu encontrar uma habilitação no nome de Valtier Souza dos Santos. Então, entre em contato com a gente para estarmos aqui entregando para ele, né? Um documento muito importante. Tá bom, Ti? Carlinhos, eu quero ouvir a sua opinião sobre isso. Que o som do São João é uma boa sanfona tocada junto a uma zambumba e um triângulo, isso é consenso de quem vive a festa. No entanto, muitos anos, o forró deixou de ser o protagonista nas contratações para agitar o estado durante os festejos juninos, abrindo espaço para estrelas de outros gêneros ganharem os palcos de batique, aquece a cena mais do que uma fogueira estralando no dia 24 de junho. Para o ano de 2026, apesar das promessas, os cachês mais altos do São João na Bahia seguem sendo os de estrelas fora do forró. Sabia disso? É o ano do forró, o mês do forró, mas prestem bem atenção, a dupla sertaneja Zé Neto e Cristiano, por exemplo, irá faturar um total de R$2.715.000 por 3 shows no estado. Os artistas receberão por shows R$905.000, o equivalente a 3 vezes o cachê de Ademário Coelho, por exemplo, que até o momento tem 5 apresentações registradas no painel de transparência dos festejos juninos dos municípios do estado da Bahia. O Bahia Notícias fez um levantamento com base nos dados divulgados pelo Ministério Público da Bahia. Dos 10 artistas com maiores cachês do São João da Bahia, que não tocam forró, ritmo que deveria predominar nos palcos no período junino. Entre os estilos que dominam a lista estão o sertanejo com 6 atrações. O pagode aparece apenas uma vez com Léo Santana, que receberá R$1.300.000 por 2 shows na Bahia. R$650.000 por cada apresentação. O valor do artista é o dobro do cobrado por Flávio José, por exemplo, grande nome do gênero, que até o momento tem um show, na lista do MP de 350 mil reais. Zé Neto e Cristiano, 905 mil. Vai tocar em Tucano, Conceição do Jacuípe e Porto Seguro. Maiara e Maraíza, 784 mil em Serra do Ramalho e Conceição do Jacuípe. Matheus e Cauã, 705 mil em Jaborandi. Pablo do Arrocha, 704 mil em Ibitiara e 700 mil em Queimados, Ibitita, Itamaraju, Riachão do Jacuípe e Serrinha. Um show de 704 e os outros de 700 mil. Riachão do Jacuípe e Serrinha. Tiaguinho, 700 mil em Serrinha. Léo Santana, 650 mil em Jussari e Itamaraju. Murilo Ruf, não é nem quem é. 650 mil em Riachão do Jacuípe. Eduardo Costa, 600 mil em Queimadas e Tucano. 590 mil em Pilão Arcado e Riachão do Jacuípe. Amado Batista, 600 mil em Itamaraju. César Menotti e Fabiano, 590 mil em Nova Viçosa. Da lista acima, apenas uma contratação foi feita com verba estadual. Presta atenção. Os municípios estão chorando que está faltando dinheiro. Da lista acima, apenas uma contratação foi feita com verba estadual. A de Léo Santana para o show na cidade de Jussari. Que aconteceu já no dia 3 de maio. Todas as outras atrações foram contratadas com verba municipal. O maior aumento de cachê da lista, em um comparativo 2025-2026, foi de Eduardo Costa, que passou a receber 600 mil, sendo que antes cobrava 490, ou seja, 110 mil a mais por apresentação. Veja a lista do valor recebido pelos mesmos artistas no ano passado. Zé Neto Cristiano era 804 mil em três shows, 800 mil em um show. Agora foi para 905 mil, mais de 100 mil a mais. Carlinhos Mototáxi. Pablo do Arrocha estava tocando aqui em Onápolis, 704 mil. Porém, essa lista não entra a cidade de Onápolis, porque são as atrações do São João. E o Pablo vai tocar aqui no Pedrão. Ou seja, os valores subiram 100 mil praticamente. Os municípios vão arcar com 99,9%. Com verba municipal, e os forrozeiros praticamente estão sumidos do forró Carlinhos Mototáxi.
2: Olha, é uma pena que os próprios prefeitos brasileiros estão acabando com a tradição do São João. Eu não sei se você já esteve no São João na cidade de Itamaraju. Lá eles mantêm. Já estive, já passei algum São João lá na cidade de Itamaraju e eles mantêm a tradição. Eles dão prioridade aos cantores da cidade que cantam música de São João, música de forró. Essa tradição. Mas a questão dos nossos prefeitos brasileiros, que eles não faz questão de manter essa tradição, é porque o cantor de forró, o cantor que canta música de forró, ele é tipo cantor evangélico, né? Os shows não são caros. Não são caros. O show de um cantor de tradição não é caro. Nós já tivemos aqui em Onápolis, né, Luiz Gonzaga. Nós já tivemos aqui...
3: O sucesso retado.
2: Ele canta não sei o que.
3: Carlos
2: Forró. Era um dos melhores.
3: Frank Aguiar.
2: Nós já tivemos aquelas... aquelas tradição mesmo. Na Praça do Gusmão, na Praça do Colibri, né? Tivemos na Praça da Liberdade. Antes era Caga Fácil, hoje é Praça da Liberdade. Nós tínhamos o São João na zona rural, né? Nós tínhamos o tradicional, mas para muitos prefeitos brasileiros, essa tradição, para muitos que agem de má fé, porque festa é muito lucrativo, porque não tem fiscalização, aí os prefeitos gostam de fazer essas festas, cantores caros. E se fiscalizar aí, banda que custa X milhões, se for investigar, se a promotoria pública investigar, aí tem empresário por trás, olha, você é X para a banda e X para quem está organizando, isso quase em todos os municípios brasileiros, não são em todos, mas em quase todos. É por isso que a maioria dos prefeitos, e você leu a matéria e é a pura realidade, a maior verba desses cantores caríssimo, são de recurso do município.
0: Só um cantor, Léo Santana, que é de Salvador, que é do estado.
2: É, viu? Do município. Aí você parte, quando você se dirige a alguém de uma administração, aos próprios prefeitos, o órgão competente fiscalizador, para aí, como que você contrata um cantor por R$1 milhão e falta professores na sala de aula? Para aí, como que você contrata uma banda por R$800 mil e as escolas estão sucateadas no seu município? Como que você contrata uma banda de R$700 mil e falta merenda de qualidade no seu município? Então, a maioria dos municípios, ele está assim, olha, você contrata, você faz nesse período de São João, um pacote de 10 milhões para pagar em festas. E as cidades esburacadas. Aí você fala, peraí, você não tem dinheiro para tapar os buracos da rua? Você não tem dinheiro para ter uma iluminação pública de qualidade? Não, o município não está arrecadando.

0: dinheiro, esses dinheiros que são aplicados na infraestrutura, aplicado na qualidade da merenda escolar, a qualidade de... Esse dinheiro pode ser fiscalizado. Esse dinheiro, se tiver Câmara de Vereadores atuantes, que exerce seus papéis de fiscalizador, aí fica mais difícil para os prefeitos surrupiar esses dinheiros públicos, municipal, estadual, federal. Mas quando se trata de festas, é um dinheiro que não tem como fiscalizar. E aí, os representantes da promotoria pública, o que é que eles fazem? Olha, eu recomendo, é uma recomendação. Os representantes de promotoria pública não têm poder de embargar. Eles recomendam. Se os prefeitos não atender aquelas recomendações, a promotoria pública pode entrar com ação. Mas eles não estão nem aí com essas recomendações, porque sobra muito dinheiro. É milhões que sobra nessas festas e aí eles conseguem. Aí os representantes da promotoria pública entram com ação, aí o judiciário acata, aí ele é penalizado na primeira instância. Ele, com esse mesmo dinheiro, que a maior parte fica para a maioria dos prefeitos, com esse mesmo, eles recorrem para suas capitais. Recorre porque tem primeira instância, segunda instância, terceira instância. Então, é um dinheiro que a maioria dos prefeitos não está nem aí com a sua cidade, nem aí com a infraestrutura, nem aí com a saúde, com a educação, nem aí com a reforma de escolas, mas querem fazer festa. Não tem dinheiro para nada, quando é para benefício dos munícipes das suas cidades. Mas dinheiro milionários para contratar cantores, milionários, aí sobra dinheiro, aí tem dinheiro. E o mais interessante é a forma que organiza, a rapidez para ganhar o dinheiro público, né, para surrupiar o dinheiro público da população. Aí eles conseguem, em questão de uma semana, fazer uma estrutura do outro mundo. Olha que maravilha, olha que organização a maioria dos prefeitos tem. Por que não tem essa habilidade de fazer uma cidade para receber esses cantores caríssimos, né, em questão de uma semana, 10 dias, né, e não tem sequer para fazer uma reforma nas escolas? Se não tem dinheiro sequer para colocar professores na sala de aula. Então, é a situação. É por isso que a maioria dos nossos prefeitos do Brasil, eles preferem gastar milhões em festas, porque sabe que por trás desses milhões tem aquela famosa, né, bate e volta. Eles contratam a banda por X, mas no fundo, sobra X para muitos prefeitos do Brasil que gostam de fazer festa para auto se lucrar financeiramente. E o povo, após as festas, que se dane, sem saúde, sem educação, sem infraestrutura, sem merenda escolar de qualidade. E a maioria dos nossos executivos, prefeitos, eles não estão nem aí. Eles querem festa, festa, festa, porque para suas contas bancárias isso é muito gordo, muito lucrativo.
1: Beleza, 12:37 no extremo sul da Bahia. Lembrando que toda a matéria que eu li do site Bahia Notícias, apenas uma banda está no Ministério Público. Uma banda que é do governo do estado. E vem aí Micareta de Itajimirim. Tá certo? Vem aí. Micareta. São João de Itajimirim. Segundo a matéria, prefeitura divulga atrações oficiais do São João de Itajimirim e confirma Netinho do Forró. Esse Netinho é daqui de Anápolis, não?
0: Netinho de onde?
1: De forró. Tem um forrozeiro
0: Netinho formoso. Netinho do Forró e Itapetinga.
1: Tem um forrozeiro aqui que mora perto da
0: Pai da Zé Pé. Blake.
1: Não, perto da casa
0: Zé da Blake Pé, canta forró muito bem.
1: Não, eu Zé sei Blake. Que Zé Blake canta, mas não é isso que eu tô perguntando. Zé Blake, você quer. Um que tem um ônibus, que é antigamente lá no Paraíso, ele cantava direto, ele mora perto da casa da Pé ali.
0: Sandro Lúcio.
1: Sandro Lúcio, rapaz.
0: Mas Sandro Lúcio é mais música brega,
1: na
0: né?
1: É brega. Música brega. Mas pro São João é melhor do que é sertanejo. O Sandro Lúcio combina com o São João, lá no São João, do Paraíso.
0: Mas é barato demais, não é interessante pra prefeitos contratar ele.
1: Não dá lucro, não.
0: Mas,
1: né?
0: Não, mas é muito barato.
1: Ai, ai, viu? Vou num breve apontural, deixa eu mandar um abraço à nossa amiga irmã Zélia Cabeleireira, que

0: A Zélia da Mundial Confecções. Eu tô mandando alô todo dia pra Zélia aqui, tá sempre falando, viu, Zélia? Um abraço pra você. Ela que tem aí, ó, vestidos lindos, mandou um áudio, não posso ouvir agora. Vestidos lindos e maravilhosos, mandou aqui pra gente. Depois ela vai passar o endereço. Olha, deixa eu aproveitar e mandar um abraço ao nosso irmão Chiquinho, da Chico Churrascaria. É, Chico Churrascaria, esse cabra é diferenciado. 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Um abraço pra você, tá bom? Ó, deixa eu aproveitar também, mandar um abraço pro Léo, o Leonardo. Mandar um abraço pro meu amigo Rei. 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Meu querido Leonardo, filho do Reinaldo Gás, pense em um menino diferenciado. Cabra educado, foi bem tratado esse menino, viu? 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Aqui, ali, eu volto já. Manda um abraço para o seu Edmundo, está nos ouvindo aqui. Edmundo, você tem que ter muito cuidado, viu? Toda hora eu recebo essa foto montando um cavalo. Não sei para quê, foram mandar essa foto para Carlinhos. É o dia todinho, um monte de gente na cidade me mandando essas fotos. A foto que era no grupo, só a nossa resenha ali, mandou para Carlinhos. Carlinhos está denegrindo a minha imagem. Né?
1: O que, ué? Quer imagem? Você, porque você gosta de montar em cavalo.
0: Não, te lascar, ué. Ué, negócio de montar em cavalo.
1: Mas foto você aí montado fica, em cavalo, tem o quê?
0: Edmundo, eu vou lhe bloquear, viu, Edmundo?
1: O que tem,
0: eu vou lhe bloquear,
1: que
0: vou bloquear. Ô, dona Nivalda, manda os dog trabalhar. Manda os dog não trabalha, não, dona Nivalda. Manda esse cara trabalhar, rapaz.
1: O que tem demais você montado em um cavalo? Tem alguma coisa
0: eu
1: mais?
0: Eu não sou vaqueiro, não, meu irmão. Eu não sou vaqueiro, não.
1: Mas ali é real aquela
0: coisa. É real, você já sabe a resposta. Daqui a pouquinho voltamos com mais informações.
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1: 12h50 no extremo sul da Bahia. Tá certo, tá aí. 12h51 no extremo sul da Bahia. Nós estamos juntos no programa Vida Comunitária da segunda edição, tá beleza? Da segunda edição. Então, você do outro lado, 3262-0111, 981-27-5280, você poderá ligar e participar aí do programa mais alto astral do Brasil. Tá beleza? Você pode ligar e você pode participar. Olha, nós falamos agora há pouco sobre os cachês, os super cachês que tem aí no espalhado, né, pelo São João. E Carlinhos fez um ponto muito interessante que eu queria voltar a falar sobre isso. Todos os prefeitos, quando, não sei se você já percebeu, viu, Carlinhos, o Anápolis também tem isso. A ajuda do governo do estado, não tem isso? Ajuda do governo tal. E nós estamos vendo que não tem ajuda de governo. Nós estamos vendo que não tem ajuda do governo estadual. Na maioria das vezes, nós estamos vendo super cachês, né? Então, precisamos abrir os olhos e fiscalizar um pouco mais. Olha, o valor cobrado pelo gás de cozinha sofreu reajuste de 9,59% no estado da Bahia. A alteração tarifária anunciou a alteração tarifária entrou em vigor nesta segunda-feira, primeiro, conforme o anúncio oficial divulgado pelo Sindicato das Revendedoras de Gás de Cozinha. A entidade informou que o aumento foi aplicado pela empresa Acelém, responsável pela administração da refinaria de Mataripe. A mudança nos custos de distribuição repassa a um acréscimo que varia entre 8 e 10 no valor final pago pelos consumidores para aquisição do botijão comercial. O preço médio do produto na cidade de Salvador é em torno de R$ 145,00 e agora a estimativa aponta para um salto rumo à faixa entre R$ 155,00 e R$ 158,00. Em Nápoles, o valor varia de R$ 110,00. Carlinhos Mototáxi, não está muito diferente não, Carlinhos. Salvador, R$ 158,00, em Nápoles, R$ 110,00, ou seja, subiu R$ 10,00. R$ 10,00 só no botijão de gás e nós tivemos R$ 80, R$ 90,00 de aumento no salário mínimo. É difícil, infelizmente, sobreviver com o salário, né, cara?
2: Olha, essa questão de aumento de combustível, aumento, nós temos que nos preocupar muito com a cidade de Eunápolis. A exemplo, a cidade de Eunápolis é uma cidade que não há um controle em relação aos valores de combustíveis. Nós temos aqui um sistema que cada empresário tem um valor no seu posto de combustível. Quer dizer, se eles compram no mesmo valores, um exemplo, é a mesma bandeira, porque um tem um valor, o outro tem outro valor. Então, tem algo que não está certo. Precisa de uma fiscalização rigorosa. Outra questão, meu caro amigo Sena Santos, que está muita gente reclamando na cidade, nós precisamos discutir essa questão aqui no nosso programa. Eu, semana passada, era até para a gente comentar aqui, eu acabei esquecendo, meu caro amigo Marcelo e meu caro amigo
1: Sandro,
2: meu querido Sandro, presidente da Associação dos Barraqueiros de Eunápolis. Uma senhora, ela comprou um botijão de gás, ela diz que geralmente esse botijão dura quase 60 dias na casa dela. E ela relatando que o botijão não durou 30 dias. O mesmo consumo que ela tem, que esse botijão dura 60 dias, na casa dela não durou 30 dias. Então, eu questionei a ela, a senhora comprou esse botijão onde? Ela falou, numa casinha ali, o pessoal vende. Quer dizer, o botijão a gás você pode vender aleatoriamente? Não tem que ter uma regulamentação, não tem que ter uma autorização, ou você pode abrir aqui uma garagem e colocar botijão de gás para vender. E o risco que isso pode proporcionar? E a origem desses gases? Então, há uma questão muito grande de pessoas fazendo várias reclamações aqui na cidade de Eunápolis em relação a pessoas comercializando esses bujão sem nenhum tipo de segurança. Não oferece segurança para os moradores próximos a essas pessoas que vendem esses botijão. Não é o local adequado para aglomerar esses botijão. Então você vê pessoas que vendem botijão de gás na garagem onde tem centenas de casas. E o risco ali de uma explosão? O risco, quem fiscaliza esses gases? A origem desses botijão de gás? Então precisamos aqui, está havendo várias reclamações, nós vamos averiguar essa situação e chamar a atenção das autoridades competentes em relação, você pode abrir uma garagem, você pode ali começar a botijão de gás. Não há um critério, pode ser aleatoriamente, não proporciona risco para as pessoas de explosão, qualidade do gás, a quantidade do gás. Então está havendo muitas reclamações, é por isso que infelizmente cada um está tendo seu valor, tanto no botijão de gás, quanto a questão do combustível Nápoles.
1: Infelizmente, você comprar um botijão de gás para terminar com, só se você tiver muita gente em casa, lá em casa dois meses e meio, mais ou menos, e eu compro lá em Rei Gás, pelo menos lá o azulzinho que eu pego, eu fico.
2: Tem procedência, né?
1: Tem procedência. É uma loja
2: especializada. É uma empresa credenciada.
1: Claro, claro. Credenciada. E outra coisa, e eu vejo alguns pontos de botijão aqui na cidade de Anápolis, principalmente aqui no bairro do Piqui, que não dá para entender. Mais de 150 botijões, 200 botijões dentro de uma casa, em um bairro.
2: Num bairro.
1: Eu acho muito perigoso. Se explodir um bujão daquele ali, acaba com
2: o bairro todo. Acaba com o quarteirão.
1: É igual um posto de combustível dentro de uma cidade. Tem que ser um local reservado. Ou deveria ser um local recuado. Porque é perigoso. Porque tem um estoque ali no combustível e é perigoso uma zona dessa explodir. Você passa em determinados pontos aí, tem 300, 400 botijões, caminhões descarregando botijões, em casa, em uma rua, num local normal. Deveria ter uma especificação automaticamente da justiça para rever isso aí.
2: Várias reclamações
1: na tela cidade. Perigoso. Até vizinho, às vezes, já conversei com alguns vizinhos, reclamam sobre essa questão de botijão de gás numa casa. Isso é perigoso, muito perigoso. A realidade é essa. Mas, 10 reais, 10 conto a mais aí. É o que eu falo, o governo quer dar muito dinheiro ao povo e não tem condição. Hoje, eu conversei com um colega meu, a filha dele recebeu R$400 de pé de meia. Hoje você tem que pagar uma criança para estudar. Onde antigamente pegava uma sacola de plástico, colocava um caderno, uma sandália com prego de baixo e ia. Hoje o governo tem que pagar. Aí vem a política agora, todas as políticas. Aí agora o governo está liberando gás para o povo, aí está liberando não sei o que para o povo, ou seja, está liberando tanta coisa. Quem é que vai dar? Quem é que vai pagar? O rombo agora dos Correios foi de 3 bilhões. Os Correios, uma empresa que sempre deu lucro. Mas não, tem que dar um dinheiro aqui, eu vou dar um Bolsa Família ali, vou dar um valor ali para segurar o voto de fulano, o voto de ciclano. E da onde vem esse dinheiro?
2: De onde você não coloca,
1: vem disso aí.
2: A tendência é acabar, né?
1: Vem disso
2: aí. Onde você tira e não repõe, a tendência é acabar.
1: Infelizmente, olha, daqui a pouquinho no próximo bloco, nós estaremos batendo, aliás, 13 horas e 15 minutos, nós estaremos batendo papo com a Karina, ela que é da Feira de Artesanato, vai estar com a gente. Eu vou num breve a pouco tirar o Carlos André, da CG Vidros, está aí sintonizado com a gente. Obrigado, Carlos André. E quem está ligado também é o Nininho, conhece o Nininho?
2: Nininho Cristovaldo.
1: Boa tarde, estou na escuta juntamente com Fana Sandra. Preciso de um horário para falarmos da ponte sobre o rio Jequitinhonha e da eleição do CREA Bahia. Valeu, Nininho. Como é que é o apelido dele?
2: Cristovaldo, popularmente conhecido como Nininho Macumbeiro. Por que esse fica aí? Chama ele. As pessoas mais próximas
1: ele
2: dele.
1: Ele esquerdo, ele.
2: Lateral jogou muita bola.
1: Jogava.
2: Tá sumido, tá tirado. Sumiu, nos abandonou
1: de vez. De mão cheia.
2: Correria. Tá terminando faculdade, já deve ter terminado. Engenharia civil. Então tá muito corrido o nosso querido Ninho. Graças a Deus, hein?
1: Obrigado pelo carinho da audiência. Deixa eu ver. Donizete colocou, tô na escuta. Donizete, o homem apaixonado. Um abraço para você, Donizete. Que Deus abençoe. Olha, bom dia. Aqui é Thiago Tavares, vigilante do Detran de Anápolis. Ligado na FM.
2: Thiagão!
1: Não está saindo seu áudio no Instagram. Depois você vê, Naldo, se tem alguma coisa. E aquele negócio no Instagram, lê ali, cara. Quem tá enxergando ali?
2: A minha mãe está pedindo o seu contato, o seu zap. né? E agora sumiu.
1: Ah, não, porque está atualizando agora. É. Ali era da manhã.
2: Tiagão do Detran.
1: Tiagão.
2: Ele trabalha, aí, hein? Ele trabalha na portaria ali. É. Agora, pense num cara...
1: Os dois, ele e Tati.
2: Trabalha na área de segurança ali, de atendimento ali, o primeiro atendimento. E pense num cara que faz um trabalho de excelência ali, viu? Eu já cansei de ver ali ele orientando as pessoas, às vezes chega de bermuda, ele, ó, tem uma calça aqui, você coloca, resolve seu pai. É, pessoas que vêm de fora, às vezes vêm de outros estados, né, e não sabe do regulamento, e lá você não pode entrar de camiseta, você não pode entrar de bermuda, e ele, eu já cansei de ver, o Thiago, não, tem uma calça aqui, você pode usar, não precisa você ir na loja comprar, quer dizer, camisa, então ele faz um trabalho, ele é um servidor espetacular, viu? Trabalho belíssimo ele
1: depois
2: faz.
1: Depois você vê, viu, Thiago, porque aqui tá tudo normal, aqui, Naldo Vieira passou o Bigazoi, aqui tá tudo normal. Tem um Tati também, né? Tati é meu fã, sabe por quê? Eu sou ex-goleiro da seleção, sabia disso?
2: E ele é tirado da bandeira.
1: Dupla ali é muito boa. E ele fala que o único goleiro que ele viu e respeita sou eu. Você tem currículo de futebol?
2: Tenho.
1: Futebol de botão.
2: Procure no Google. Na realidade, Senna, a galera do Detran, né, tanto o Valério, que é o diretor do Detran, o Thiago, que está ali com... O Detran tem uma equipe muito boa, pessoas de excelência, de atendimento, uma galera muito boa aí com essa turma aí do Detran.
1: Beleza, um abraço a galera maravilhosa. E lembrando que o Detran estará fechado amanhã. Corpus Christi, amanhã será fechado, inclusive o comércio também. Né? O carro do lixo amanhã também.
2: Já recebi. Amanhã não terá coleta.
1: Não terá coleta, vou ler essa matéria daqui a pouco.
2: Então é bom preparar logo.
1: Né? Nós estamos avisando, já coloquei hoje pela manhã, lá em casa, segunda, quarta e sexta. São 3 dias, né? E fica nesse... Aí, Elias, mandando os... Marco, com bavé dele aí. Elias, olha, quer ver? Bestagem, olha. Quer ver algumas viadagens?
0: Elias Artesão.
1: Como é que é, Elias?
0: Divulga aí, você vai divulgar aí, viu? Elias Artesão.
1: Ele é artesão, ele é índio. Um dia ele mandou, família, olhe por mim que eu vou... Olhe por mim que nós vamos fechar a BR. Como é que o cara vai orar pra fechar a BR? Então, Elias, vai trabalhar, Elias. Elias é índio, artesão. O artesanato de Elias... É lindo, lindo, lindo, maravilhoso. Olha, Elias, converse com o Carlinhos, vai estar aqui daqui a pouco, Elias. Né, Carlinhos? Para colocar o artesanato dele na feira de artesanato, viu, Elias? Para expor lá na feira de artesanato. Então fica legal, o Elias. Você entra em contato daqui a pouquinho com a Carina, para ela colocar o seu nome e você expor lá o seu trabalho, o trabalho que você faz aí de artesanato. Passei o rodo, passei um abraço para todo mundo. Daqui a pouquinho voltamos, temos ainda, hein? Motorista perde o controle da direção e carro capota na BR-367 a 12 quilômetros da cidade de Eunápolis. Vou trazer essa matéria e outras depois no próximo bloco. Tá beleza? Nós voltamos já já, 13h04 na Bahia.
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6: Ei, beleza, cruza que eu tô na área, 13-14. Olha, vem aí. Na cidade de Eunápolis, o 43º, a 43ª feira de artesanato, né? E às 13h30, nós vamos bater o papo com a nossa querida Karina. 43ª edição, um evento repleto de novidades, muita arte para você e sua família. E Elias, vê aí, Elias, você colocar sua arte na feira, rapaz. Você que faz artesanato, seria legal você colocar aí na não sei se tem vaga ainda. Eu não sei se tem, porque o evento já está em cima. Você está me entendendo, pai? Mas seria interessante você colocar aí o seu nome, né, para divulgar aí para divulgação na feira de artesanato e automaticamente mostrar o seu trabalho. Um abraço ao Dr. Genádio Andrade, o homem da Multimarcas GEAR, do advogado Genádio Andrade, nova loja de veículos em Eunápolis. Um abraço aí ao Dr. Genádio. Juvenal e Angelita, nunca mais eu mandei um abraço para esses dois aí, essa dupla do meu coração, Juvenal e Angelita. Que Deus abençoe você aí e vocês, né? E também sua família. Tá, beleza? 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De primeiro ao quinto ano, na rua Mendissar, número 182, no bairro do Pequi, em frente à padaria JC, vagas pela manhã e pela tarde, dias e horários a combinar. Lembrando que, por ser reforço escolar e de qualidade, vagas limitadas. Para vocês terem uma ideia, duas aulas gratuitas, aulas individuais, atenção total e foco, aulas online também. 982-37-41-46. Deixa eu mandar um abraço, meu querido Elvis, Joaquim, Dona Naná, a família da mecânica JLE. 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Então, um abraço, Naná, um abraço, Joaquim Elvis. Como é que é o nome do filhão, Elvis? O Vascaíno. Que Deus abençoe vocês aí e toda a sua família. Olha, 13 horas e 15 minutos no extremo sul da Bahia, nós tivemos um acidente na BR-367, viu, meu querido Cezinha da JC Tecidos Atacado e Varejo? Olha, um motorista de 44 anos sofreu escoriações após o corpo, o carro que dirigia capotar no fim da madrugada desta quarta-feira 3, na BR-367, a cerca de 12 quilômetros do centro de Onápolis. Segundo a Polícia Rodoviária Federal, PRF, o condutor teria perdido o controle da direção ao passar por uma curva. O veículo saiu da pista e parou com as rodas para cima. A vítima recebeu atendimento no local. Trecho concentra acidentes. De acordo com o levantamento preliminar da PRF, mais de 5 acidentes já foram registrados no mesmo trecho nos últimos meses. O local exige atenção dos motoristas por ser formado por duas curvas sinuosas, separadas por uma ponte. Ainda a sinalização indicando velocidade máxima permitida de 60 km por hora. As causas do acidente continuam sendo apuradas. No entanto, segundo a PRF, a maioria dos capotamentos registrados do trecho está relacionada ao excesso de velocidade ou à velocidade incompatível com as condições da via. Conforme explicou um agente da corporação ao Radar News, velocidade incompatível não significa necessariamente trafegar acima do limite permitido. Em situações como pista molhada, por exemplo, um veículo pode perder a estabilidade mesmo dentro da velocidade regulamentada, caso a condução não esteja adequada às condições de segurança exigidas pelo momento. Radar News, é a matéria, tá aí. Olha para isso, velho. O carro de cabeça para baixo, lá ele, misericórdia. Então, muito cuidado aí quando você for trafegar pelas BRs do nosso Brasil. Outra matéria aqui do extremo sul da Bahia, mais uma. Olha, eu falei ela essa semana, o corpo do jardineiro. O corpo encontrado no início da tarde de terça-feira 2 é uma área de eucalipto no distrito de Caraíva, em Porto Seguro. Foi identificado pela Polícia Civil como sendo do jardineiro Felipe Henrique Ferreira, de 34 anos. Ele estava desaparecido desde a madrugada do último dia 30, após ser levado por criminosos de uma propriedade rural do povoado de Itaporanga, nas proximidades de Trancoso. Segundo a polícia, o cadáver foi localizado em avançado estado de decomposição na estrada principal sentido Palmares, em uma área situada entre os assentamentos Chico Mendes e Fruto da Terra, na região da estrada que liga Toco Azul a Itabela. A identificação ocorreu após diligências realizadas pelos investigadores que apuram desaparecimento do jardinagem, o que apuravam. Conforme apurado pela polícia, Felipe foi retirado de casa por 3 homens encapuzados que chegaram ao imóvel em uma picape Fiat Strada verde. Se apresentaram falsamente como policiais. Testemunhas relataram que disparos de arma de fogo foram ouvidos logo após a abordagem. Durante a perícia realizada na residência, foram encontrados grandes quantidades de sangue, cápsulas de munição calibre 9mm, o telefone celular da vítima e dois dentes. Deixa eu ir a ponto lá, ela entra daqui a pouquinho, beleza? Dentes humanos. Desde o desaparecimento, as circunstâncias do caso indicavam a possibilidade de homicídio seguido de ocultação de cadáver. Após os trabalhos periciais no local da localização do corpo, os restos mortais foram encaminhados ao IML. Exames de necropsia deverão apontar a causa da morte e contribuir para o esclarecimento das circunstâncias do crime. As investigações prosseguem para identificar os autores e a motivação do homicídio. Até a publicação desta reportagem, não havia informação sobre prisões, ou seja, mais um desaparecido e automaticamente o Estado não dá uma posição ao povo. Ah, mas está morrendo bandido, bandido matando bandido, e o Estado não dá uma resposta à sociedade. Para vocês terem ideia, olha só, um adolescente de 17 anos encontrado morto na tarde de segunda-feira primeiro em uma estrada vicinal próximo ao assentamento Bom Futuro, em Santa Cruz Cabralha, foi identificado pela polícia desta terça-feira 2. A identificação ocorreu durante as investigações que levaram à prisão de Emanuel Santos Moraes, conhecido como Neto do Geraldão, de 27 anos, apontado como condutor da motocicleta em que a vítima estava. Segundo a Polícia Civil, Neto deu entrada ferido no Hospital Público de Porto Seguro horas após o crime. Durante a apuração, os investigadores constataram que ele possuía 2 mandados de prisão em aberto por suspeita de participação em um homicídio ocorrido no ano passado, em Cabralha. Após passar por cirurgia, Neto prestou depoimento e relatou que trafegava pela estrada com o adolescente na garupa quando o carro se aproximou e os ocupantes efetuaram diversos disparos. Conforme a versão apresentada à polícia, o passageiro morreu no local, enquanto ele foi atingido nas costas e nos braços. Mesmo ferido, afirmou ter conseguido conduzir a motocicleta até uma comunidade próxima, onde pediu ajuda e foi socorrido para uma unidade hospitalar. As investigações apontam, de forma preliminar, que o adolescente não possuía envolvimento conhecido com atividades criminosas. A principal linha apurada pela polícia é que o alvo dos atiradores seria o piloto da motocicleta. De acordo com o delegado Adriano Medeiros, titular da Delegacia Territorial de Santa Cruz Cabralha, Neto também é investigado por outros homicídios e por envolvimento com tráfico de drogas. O suspeito ganhou notoriedade em outubro de 2024, quando foi preso durante uma operação da Polícia Militar no bairro Geraldão. Na época, ele integrava o baralho do crime da Secretaria de Segurança Pública da Bahia, ferramenta que reúne os criminosos mais procurados do Estado, ocupando a carta 9 de espada. Carlinhos Mototáxi, eu li uma matéria, você não viu? Que o Estado está jogando a culpa no governo federal que não está investindo na segurança pública do Estado da Bahia. Todos os dias, algum jovem, algum adolescente sendo arrancado de casa e esquartejado e aparece não sei quantos dias depois. Quando aparece, o Estado está culpando a federação, o governo federal, que não investe na segurança pública. Carlinhos Mototáxi.
5: Olha aí, na concepção de muitos, isso aí não é terrorismo. Mas quando houve aquele fato no dia 8, pessoas com Bíblia, pessoas com batom, foram enquadrados como terrorismo, tentativa de terrorismo. Então é o Brasil real. Esse argumento que o governo do Estado usa em relação a querer atribuir a decadência da segurança pública no Estado da Bahia ao governo federal, eu vejo totalmente equivocado. Nós tivemos aqui semana passada o pré-candidato a deputado estadual, o major tenente Francis, né, coronel Francis, né, e nós começamos a conversar sobre segurança pública, e é público e notório que a segurança pública é um dever do Estado, porém, obrigação de todos. É um dever do Estado, porém, obrigação de todos. Se o governo do Estado da Bahia está querendo atribuir a demanda que há no Estado da Bahia sobre a segurança, que não consegue sair de uma das piores do país, com uma das piores segurança pública do país, um dos estados mais violentos é falta de governo voltado para a segurança pública. A questão da segurança pública do nosso estado, que nunca consegue sair desse ranking negativo, não, o culpado não é o Jerônimo, o atual governador. O culpado não foi o ex-governador para os dois mandatos, Jacques Wagner, o Rui Costa. Nós temos 17 anos de governo do estado da Bahia do PT e nunca houve projetos voltados para a segurança pública.
7: São 19 anos e meio.
5: 19 anos e meio.
7: São 4 mandatos, deixa eu ver.
5: 4, 8.
7: 4, 8, 12, com mais 3, 17, 17 e meio.
5: 17 anos e meio.
7: 18, tá certo.
5: Isso, 17 anos e meio desse governo do PT. E a segurança pública sempre foi isso aí. Não consegue sair um dos piores salário dos nossos servidores da área de segurança pública, um dos piores é na Bahia. Agora, o que enche o peito desses que estão aí comandando a segurança pública da Bahia é dizer que a nossa polícia é quem mais mata na nossa federação. É a polícia que mais mata no Brasil. Mas não se resolve. Você não consegue combater a violência com violência. O que combate a violência é investimento na violência, na segurança pública. É investido, dando condições aos nossos policiais, dando investimento. Quando você vê, e isso eu não me canso de dizer, que políticos, deputados, deputadas, ficam fazendo festa.
7: Só fazer uma correção aqui, deixa eu voltar aqui, não é 17 anos não, é 20 anos mesmo. Um
5: 20
7: exemplo.
5: Anos de PT.
7: A torcida colocou aqui, amigo, está completando 20 anos, porque foi, não foi 4, não, foi 8 de Rio Costa, 8 de Wagner, 16. 3,5 de Jerônimo, 19,5.
5: 20 anos de PT.
7: Vai terminar correto. Agora esses 6 meses e 20 anos.
5: 20 anos de PT e 20 anos sem segurança pública no estado da Bahia. Você vê policiais civil, policiais militares sendo abatidos nos seus exercícios das funções, alvejado no confronto, e eles falam que isso aí não é terrorismo. Não pode ser enquadrado como terrorismo. Então é a situação. Aí você vê deputado estadual, deputada, fazendo festa quando entrega uma viatura de polícia. E o Major Francis falou, a questão para combater a violência no Brasil, na Bahia especificamente, não é trazendo viatura de polícia, não. Não é trazendo uma viatura de uma ambulância para e aí eles fazem aquela festa, aquela mídia que trouxe uma viatura da Polícia Militar, uma viatura da polícia. Ninguém quer viatura, não. Nós queremos é proteção a esses bravos policiais militares civis, que eles não têm. Eles não estão conseguindo fazer a própria segurança de si próprios, das suas próprias famílias. Então é esse estado, é essa situação. E o povo tem uma parte da população baiana que concorda literalmente com isso tudo que está acontecendo. Nós estamos vendo oficial de polícia, soldados no confronto. Hoje é em qualquer ambiente, qualquer local, sendo abatido no estado da Bahia. Então, o que falta na Bahia para tentar resgatar a nossa segurança pública é valorizando, é o trabalho de inteligência, não é fazendo festa, deputado, deputada, querendo tirar proveito, porque eu indiquei uma viatura, não indicou nada, é tudo oba-oba, é tudo querendo tirar proveito político. Eu quero ver, tá faltando viatura, o governo sabe e tem que mandar. Aí esses políticos, que nós não temos representatividade na região, aí eles querem fazer a festa em cima de uma viatura, porque se não trouxer, se o governo não mandar, quer queira, quer não, uma viatura da Polícia Civil, da Polícia Militar, esses policiais, eles vão fazer suas diligências montado em um cavalo? Ou montado em um tatu? Tem que ter a ferramenta de trabalho. Aí você vê um monte de oportunistas políticos querendo tirar proveito em cima. É uma festa, é uma semana, é um mês, é na rede social, é nos meios de comunicação. Eu indiquei uma viatura da Polícia Militar, tá aqui foto do lado. É falta de representatividade. Eles têm que trazer projetos, emendas, para que a cidade tenha, para que o Estado tenha condições para que esses bravos servidores da área de segurança pública possam trabalhar com segurança. Hoje, no Estado da Bahia, nem os próprios policiais têm a segurança que deveria ter. Aí, se eles não têm para eles vão fazer a minha segurança? Vão fazer a sua segurança aí, pastor Sintra? Vai fazer a segurança da família do pastor Sintra? Não! Eles vão querer proteger primeiro suas famílias, que é o correto, para depois, se conseguirem proteger sua família, proteger a família pública. É 20 anos do governo do PT na Bahia e é 20 anos sem segurança pública. E, lamentavelmente, todas as vezes que aparece pesquisa, é a pior educação, é a pior segurança pública, mas tem um monte de gente que acha que isso é fake news e que concorda com isso tudo que aí está acontecendo. É o que eu digo. Todo mundo tem o governo que merece, até aqueles que não concordam com o desastre de administração pública.
7: Beleza, 13 horas e 31 minutos. Olha, boa tarde, Sena. Se a falta de segurança não é obrigação do governo, então é do povo. Esses caras têm que tomar vergonha na cara. Tá certo. A opinião aí do ouvinte nosso, Ivan Kleberson. Valeu, Ivan. Tá certo. O governo tá colocando aí que é... O governo federal tem uma grande contribuição.
5: E é o mesmo governo, né? É o mesmo governo.
7: De 20 anos. Só o Bolsonaro que entrou pelo meio, 4, depois 16.
5: O governo da Bahia alegou, o Rui Costa, que é do PT, alegou que o governo federal não traz obra para o estado da Bahia. Segundo palavra dele. É. Quer dizer, é tudo governo só. É o governo Dilma, é o governo atual.
7: Dilma ficou 6 anos, Lula ficou 8. 14, com mais 4 de Lula agora, 18 anos. De 24 anos, né, 6 anos foram 2 de Temer e 1 de Bolsonaro, e 18 anos. Mas o que eu acho engraçado é, eu não gosto muito de entrar nessa polêmica, mas o que eu acho engraçado é que o governo que está no poder está há 18 anos e toda eleição vem. O brasileiro vai ter 3 refeições diariamente.
5: Vai ter picanha, vai ter cerveja.
7: O governo vai... nós precisamos tirar da fome. Gente, tem 18 anos e toda eleição vai estar dizendo que vai tirar o povo da fome. A mesma conversa todo ano. Porque nós falamos muito do governo do estado sobre a ponte do rio Itaparica, da ponte Salvador-Itaparica, mas pode perceber, toda eleição eles vêm com um argumento. E outra coisa, e quando um tem um argumento, ele dá um argumento e meio. De que maneira? Onde eu quero chegar? O presidente, automaticamente, ele queria...

0: ser os 600 que o Bolsonaro deu e manteve, mas o Bolsonaro colocou quem conseguiu um emprego terá 2 anos ainda para não perder o emprego, para não sair. Os caras colocaram 150 mais 50 mais e jogaram o quê? O povo vai voltar a comer a picanha. Eles pegam o povo pela barriga, pela miséria, pela dificuldade que o povo tem. Eles vão na dificuldade e joga. Aqui, ó, puf. O cara tá dando 600, depois eu vou dar mais. Eu vou dar 600, 150 e mais 50 e vou jogar que vai ter a picanha. Mas, infelizmente, o jogo dá certo.
1: O que você ouve do grupo político aí do PT é que o naipe de eleitores do PT é a linha pobre, é a pobreza. Aí você... é questão de lógica. Ó, se o eleitor do PT, como muitos dizem, é o eleitor aquele que vive na linha da pobreza, eles vão querer tirar esse eleitor da linha da pobreza? Eles vão dar condições a esse eleitor? Porque esse eleitor trabalhando, independente, ele vai sair da linha da pobreza, ele vai se manter. Então não tem interesse. É lógico. Ele não vai ter interesse de tirar o pobre da pobreza. Se o pobre ali, aquele que vive na miséria, é o eleitorado do grupo político. Então a tendência natural é você deixar mais na miséria ainda. Quanto mais na miséria, para muitos políticos, é muito lucrativo, rende muito votos. Tem uns que já tem opção por votos de presidiário, voto da linha da pobreza. É aqueles que mantém na concepção deles. Então, quanto mais pobre, a gente não pode tirar o pobre da pobreza. Tem que deixar, quanto mais na miséria, melhor. Porque todas as vezes que nós vamos lá, que propor um benefício, eles vão estar com a gente. E tá dando certo. Agora, as consequências, só Deus sabe o que pode acontecer.
0: Tá certo. Olha, uma coisa que eu vou dizer, tem que entrar um governo para dar trabalho, gerar emprego e renda para o povo ser livre.
1: Estancar a corrupção no
0: livre.
1: Brasil.
0: Livre. O povo tem que ser livre. Tem que ter um auxílio em determinado momento de desemprego? Tem, porque esses deputados têm tanto tipo de auxílio, porque o pobre não pode ter. Mas é o nome, um auxílio, uma coisa emergencial, uma coisa passageira. Não manter um gado no pasto, porque você pode perceber, quando o cara coloca o gado ali para manter, eu quero voltar na questão do dinheiro. Dê um auxílio, tem que ter. Mas você dê também uma oportunidade de emprego. Prepara o brasileiro para ele se ingressar no trabalho. Ó, trabalhou, pronto. Já pensou? O Brasil tem 11 milhões de pessoas desempregadas. Não tem 11 milhões, não. Só 20 milhões recebe o Bolsa Família. Quem recebe o Bolsa Família não está desempregado, não, é? Então é complicado isso. Olha, eu vou fazer o seguinte daqui a pouquinho. A Karina já chegou por aqui, já pintou ali, meu querido Cosme Menezes. Um abraço para você. Que Deus abençoe o Cosme Menezes aí. Acabou de sair uma informação sobre Leila Pereira.
1: Quem é Leila Pereira? A que comprou o Vasco?
0: Leila Pereira desistiu
1: de comprar o Bi.
0: Vai sair do Palmeiras em 2027.
1: Ih, então vai pro Vasco.
0: E vai levantar. Sua intenção é comprar, investir em um clube de futebol.
1: Ah,
0: eu técnico, Abel,
1: você quer?
0: Deve sair junto
1: com ela.
0: O Vasco a quer como dono.
1: Não, a gente é dela já. Já comprou o Bi vai se vir
0: aqui. Os Tamarola vai se lascar comigo.
1: Eu sabia que ele ia comprar.
0: O ano que vem é reformulação. Provavelmente Abel Ferreira vai treinador do Vasco.
1: Tadinho, vai se acabar de vez.
0: Assume o Vasco.
1: Vai se acabar de vez.
0: Eu quero ver o que o Marquinhos da Marola vai falar. Vai dizer.
1: Quanto? Ela tá cobrando por quanto?
0: A
1: metade, porque a metade já é dela.
0: Tri.
1: A metade já é dela.
0: Vou no breve apontar. Nós vamos falar sobre
1: trabalho.
0: A 43ª feira de artesanatos. Destaque, meu querido Lucas Taxista. Não posso ouvir o seu áudio agora, mas receba o nosso abraço para você. Lucas, voltamos. Já, já.
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9: Previsão do tempo para quarta-feira, 3 de junho de 2026. Região Nordeste. Em Natal, Rio Grande do Norte, a quarta-feira amanhece nublada com previsão de pancadas de chuva e trovoadas isoladas. Temperatura mínima de 24 e a máxima de 28 graus. A umidade do ar é de 100 a 80%. Brejo dos Santos, na Paraíba, comemora aniversário com muitas nuvens no céu e pancadas de chuva e trovoadas isoladas à tarde e à noite. A temperatura mínima é de 22 e a máxima de 31 graus. Umidade do ar varia de 70 a 40%. Você ouviu a previsão do tempo para quarta-feira, 3 de junho de 2026. Com informações do IBGE Cidades e do Instituto Nacional de Meteorologia, INMET, e redação de Lucília Araújo, da Agência Rádio Gov em Brasília, José Carlos Andrade.
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10: O preço do boi gordo voltou a subir nesta terça-feira, dia 2, no estado de São Paulo. A arroba teve alta de 0,60% e inicia esta quarta negociada a R$ 352,30, segundo os dados do CPEA. Já no mercado de aves, o movimento foi de queda. O frango congelado recuou cerca de 2,09%, vendido a R$ 7,03, enquanto o frango resfriado caiu 2,22%, cotado a R$ 7,04 nas principais praças paulistas. Na contramão do frango, o mercado de suínos apresentou valorização. A carcaça suína especial subiu 0,93% e está sendo negociada a R$ 8,71 o quilo nos atacados da Grande São Paulo. Reportagem Juline Pogorzelski.
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10: O preço do café arábica caiu 0,79% e a saca de 60 quilos abre esta quarta-feira, dia 3, negociada a R$ 1.521,66 em São Paulo. Já a saca do café robusta teve alta de 0,30% e é cotada a R$ 942,13. Os dados são do CPEA. No mercado de açúcar, o Cristal apresentou queda nas principais praças do estado. Em São Paulo, recuou 1,33%. Em Santos, a desvalorização foi de 0,44%, refletindo pressão sobre os preços da commodity. Já o milho também registrou baixa, sendo negociado a R$ 64,54 por saca, após recuo de 0,34% no dia. Reportagem Juline Pogorzelski.
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12: Cena Santos.
13: Que beleza, cruza que eu tô na área, 13h48, eu já tô doidão, tô tomando o melhor licor do Brasil, tô doidão já, licor de gin e papo, calma, é brincadeira, não tomei nada não, viu gente, eu tô com a Karina aqui e a
14: Sidnay,
13: eu conheço Sidnay de algum lugar, e a Sidnay, o César me mandou um áudio aqui, não vou poder ouvir seu áudio agora, César, eu vou mandar para... Naldo, se for ao vivo, que é um áudio de um minuto para César mandar, pode saber que ele se preparou, ele foi lá fora, mais Monique, conversou, para mandar um áudio de um minuto, deve ser ao vivo. Karina, tudo bem? Eu falei agora há pouco, 44ª feira de artesanato. Tudo bem, Karina?
14: Tudo
13: boa
14: bem,
13: tarde, encosta o microfone aí.
14: Boa tarde a todos. Mais uma vez estamos aqui para agradecer a oportunidade de estar divulgando a nossa feira de artesanato da Ionartes. A Ionartes vai acontecer esse final de semana, viu gente? Sábado e domingo na Praça da Matriz.
13: Beleza, hoje ela trouxe uma convidada especial, César falou, não, esse áudio que eu mandei aí é sobre a feira. A Sidnay, é isso?
14: Isso.
13: Boa tarde, seja bem-vinda, querida, tudo bem?
15: Boa tarde, tudo jóia. Sidnay da Adega S.
13: Adega S?
15: É S.
13: Fica isso. Onde a Adega S? Como é que vai se funcionar lá?
15: Eu trabalho o meu ateliê na minha casa. Uhum. Eu moro na Centauro, na Rua Céu de Estrelas.
13: Mas a pessoa pode ir lá comprar?
15: Pode ir lá comprar.
16: Tem um telefone de contato?
15: Tenho, 73-9944-8956 ou Instagram, @adegas. Só para tirar e explicar, a ADGS não é do Espírito Santo, é daqui de Onápolis mesmo. A ADGS é o inicial do nome do meu esposo e do meu.
13: É?
15: É de Evaldo e S de Sidnay.
13: Mas deixa eu te falar, o que, é que eu encontro lá? Quais tipos?
15: Eu tenho o licor de o tradicional, né?
13: Esse que eu ganhei aqui é de quê?
15: Genipapo.
13: E o de Carlinhos?
15: O meu é de cacau.
13: É? Qual que é o mais vendido?
15: O de genipapo. Os gourmets que eu tenho de doce de leite com amendoim e maracujá.
16: Eita, esse doce de leite com amendoim deve ser uma tentação, né?
14: É perfeito.
16: Perfeito, né?
15: E tem
16: são vários sabores?
15: São vários sabores. E tem um sabor que é único, que é especialidade nossa da DHS, que meu marido que produziu.
16: Mas no caso desses sabores, você trabalha por encomenda ou você
15: trabalho por encomenda.
16: Tem pronto entrega?
15: Não, eu tenho pronto entrega e também por encomenda.
13: Oh, cabe no bolso?
15: Cabe.
13: Que eu vejo uma coisa tão personalizada, tão bonita, tão bem feita,
16: chique,
13: a qualidade, né?
15: É porque hoje em dia os produtos, a gente come pelos olhos, né? A apresentação é tudo, né? Então nós temos a apresentação, temos qualidade, temos sabor nos nossos produtos.
16: E na apresentação da feira, as pessoas vão poder degustar?
15: Com certeza. Só compra quando prova. Provou, quando... apaixonou.
14: Daqui a pouco eu entro. A pessoa vai assim. Uhum. Vai pra comprar um, aí quando experimenta, compra dois, três.
16: Dois, três. É. Esse de amendoim, então, deve ser...
14: Amendoim é uma delícia.
16: Uma tentação,
14: de,
16: né?
14: De cacau que você já conhece.
16: Eu não posso
14: tomar de
16: amendoim, não, porque eu tô tomando Ergo 30.
14: Você precisa experimentar o de maracujá.
16: É, maracujá pra acalmar, porque eu tenho que me acalmar mesmo. Daqui a pouco eu faço sobre a feira. É a primeira vez que você está indo pra feira?
15: Não, já tenho mais...
14: Ela é veterana.
16: É. Ah, é?
15: Já faço parte há muito tempo.
16: Porque o pessoal tem a questão de licor só no meio do ano, mas licor é o ano todo, né?
15: Eu vendo licor o ano todo.
16: Tá, então, se quiser comprar qualquer data, é só procurar o...
15: É só procurar
16: o... Vou até pegar o seu número para me estar sempre...
17: Deve ter cliente assíduo já,
15: né? Tenho.
16: Aham. Fala, Karina.
14: E outra coisa, o licor dela também tem em algumas lojas, né? Qual é a cidade que tem?
15: Tem, nessa época do ano, você encontra lá na Bonfim Festa.
16: Bonfim Festa.
15: Isso.
16: Ali na Dom Pedro II?
15: Isso. Ah.
16: Mas deixa eu te dizer uma coisa, mas prioridade é comprar na sua mão,
15: com
16: né?
15: Com certeza.
16: Que eu acredito que seja mais barato, né? Ou não?
15: É o mesmo valor.
16: Ah, é?
15: É o mesmo valor. Mas dependendo da quantidade, a gente dá um desconto.
16: Olha, muito bom, viu, Sera? Muito bom o quê, Maria? Fala pra mim aí. Muito bom o quê? César quer falar ao vivo? Daqui a pouco vamos falar sobre a feira. O Elias me mandou uns artesanatos agora pra me divulgar. E falando o seguinte, divulga aí, Sera. Eu falei, você tem que fazer... participar da feira. Viu, Elias? Problemático. Licor de Cida. É Cida, né?
15: Cidinari.
16: Você conhece? Não, ela colocou Cida.
14: É, porque algumas pessoas chamam ela de Cida.
16: É Maria do Carmo da Rododizio, conhece? A esposa de
15: Vaguinho.
16: É, a esposa de Vaguinho da Rododizio, ela é diferenciada. É metida ciclista. É. Da Rododizio ali, perto do posto, indo pro Juca Rosa ali. Um beijo pra você, viu? Ô Maria, eu tô lembrado onde é essa Maria.
14: É muito cliente.
16: Quando o negócio é bom, é cliente demais.
14: É.
16: Ó, veja se tem sem álcool. De quem está perguntando, é minha esposa, Josi, perguntando se tem sem álcool.
15: O licor sem álcool não existe, né? Tem assim, o que eu posso indicar ela é o mel de cacau. O mel de cacau.
16: Ah, não tem licor sem álcool, não?
17: No caso desse aqui, né? Que é uma delícia.
15: Esse é o licor.
16: Ah, esse aí é sem álcool?
15: Não, esse é com álcool. Falo o mel do cacau.
17: Mas e no caso de a pessoa queira encomendar? Se faz, não? Literalmente sem álcool.
15: Não
16: tem como,
15: né?
16: Não existe.
14: No caso, o mel do cacau é o pessoal mais que trabalha com chocolate. Eu sei de quem, uma outra pessoa que eu posso estar indicando que vende o mel do cacau.
16: Ela colocou aqui, fala que é Carminha.
15: Ah, Carminha, conheço.
16: Eu falei Maria porque eu chego. Tá aqui Maria, Carminha, minha princesa, gente Carminha.
15: Boa. Gente boa.
16: Mas a gente já comprou sem álcool, lembra? Ela falou que nós já compramos
15: deve
16: sem álcool.
15: Deve ter sido o mel do cacau.
16: Mel do cacau, então é isso aí, viu, Josi? O mel do cacau, lá na rua 7 de setembro. Eu acho que é o mel do cacau mesmo. É o mel do cacau. Carminha! Beijo para você, a vovó do ano. Daqui a pouco quero falar um pouco mais sobre isso, mas deixa eu vir aqui para a Karina. Como é que estão os preparativos para a 44ª edição da Feira de Artesanatos? Mas antes, Cezinha, tem um áudio aí. Cezinha que participa todos os anos, né?
14: Todas as feiras. Desde a primeira feira que César está apoiando o artesanato.
16: Deixa eu ver o que ele quer falar aí. Vai lá, César, fala aí.
18: Boa tarde, Sena, Carlinhos, Naldo. Então, boa tarde também para a Karina. Aí do Eu na Arte, né? A idealizadora, né, do projeto, né, das artesãs de Unápolis aí, parabenizar ela. Desde o começo aí, a gente, JC Tecidos, né, presente com elas aí no que possível que a gente pode fazer, apoiar, incentivar, ir à feira, né, e convidar todos para ir, visitá-los, né, sempre quando haverá feira, igual essa semana vai ter feira. Tem de tudo lá, são coisas boas, excelentes, da região, né? E parabenizar todos os artesãos aí e pedir o público, os ouvintes, para irem mesmo. Para a gente ir marcar presença, que são coisas feitas com carinho, amor, né? E é isso aí, parabenizar todos os artesãos aí. Uma boa tarde. Falou para vocês aí, carinho a todos.
16: Valeu, Cezinha, Santo Dumont 486, JC Tecidos, Atacado e Varejo, 44ª edição. Fala um pouquinho, o Cezinha que é parceiro, como que estão os preparativos?
14: O César, como outros patrocinadores, né, que está com a gente desde o começo, então, assim, essa é a importância que, assim, nós pedimos o patrocínio para o comerciante, e a gente divulga o comerciante, né, a logo dele, a loja dele, e há uma reciprocidade, né, porque ele investe nos apoiando e a gente também faz a divulgação. E o reconhecimento, porque eles também vão lá na feira, eles compram com a gente, visita, vê que a gente, as lojas de tecido mesmo, os armarinhos que são nossos patrocinadores, vê que as meninas compram lá e chega lá, vê aquele produto que comprou lá, a peça pronta, como ficou linda. Então é um reconhecimento, né? E a gente convida toda a população da cidade para estar nos visitando, sábado e domingo, agora das 14 às 19 horas. Teremos novidades de karaokê, né, para todos os clientes. Quem quiser chegar e cantar, vai estar disponível lá o microfone, a
17: não
14: caixa de som.
17: Não precisa nem cantar nada.
14: É só chegar e falar, Karina, eu quero cantar.
17: Lucas, Cena Santos é tirada cantor.
14: Cena falou que vai cantar. Então, ele já tá. É só chegar lá e dar o nome, entra na lista e vai cantar.
17: És meu pastor.
14: Isso aí.
17: Nada vai deixar faltar.
14: Ela tá cantando aqui, quando chegar lá vai dar um show.
17: Ao meu lado sempre está.
16: Parece com o Apóstolo Rodrigo dessa
17: música. É dele essa música?
16: Eu acho que é dele.
17: É dele.
16: Ele cantando. Já parece com ele essa música. Parece muito com ele.
17: O local vai ser
14: vai
17: onde?
14: Ser na Praça da Matriz, né? Como geralmente o que a gente sempre está fazendo lá. E as novidades agora para essa edição são os licores, né? Os produtos focados para o São João, bolo de milho. Vai ter o amendoim na barraca da Helena. Aí tem o licor com a Sidney. As meninas da Cozinha Criativa vão levar caldos.
17: Vai ter milho cozido?
14: Eu não tenho certeza não, mas eu creio que sim.
17: Ah, parece milho, milho cozido.
14: É praxe, né? Provavelmente vai ter, mas eu não tenho. Até agora ninguém comentou comigo não. O amendoim eu sei que vai ter. Agora o milho eu não tenho certeza ainda não, porque ainda estão resolvendo.
17: Ô, Karina, quem está ouvindo agora?
16: O Elias. Local vai ser onde, Senna?
14: Era na Praça da Matriz.
16: Na Matriz,
17: O Elias, ele falou que é artesão. Ele mandou para mim aqui um negócio de índio. Uhum. Tem espaço ainda para alguém colocar
14: seu barraca? Temos vaga disponível ainda.
17: Como que eu posso fazer para participar?
14: Para se cadastrar para poder participar dessa edição, hoje é o último dia. Quem é não associado, né? Que primeiro nós fazemos as inscrições dos associados, que nós temos a nossa associação, e depois para não associado. Aí entre em contato comigo no 739-9838-7422 e eu passo todas as informações.
17: Mas as vagas que restam é limitada ainda ou não?
14: Só tem mais 5 vagas.
17: Só mais 5 vagas.
16: Eu pago isso. Quanto para participar? Tem um valor simbólico? Como é que funciona? Eu tenho que ter a minha barraca?
14: Nós temos a nossa barraca. Aí, quando a pessoa me chama, eu explico todo o processo.
17: Não precisa falar preço, não. Tá
14: de montagem, de desmontagem, de frete, de valor de inscrição de um dia, de dois dias. Isso aí tudo eu passo as informações pelo WhatsApp.
17: Praticamente a estrutura, barraca, né?
14: Porque tudo é particular. Então, nós que pagamos.
17: Você não dá tudo. A pessoa só vai com o material dele. Vocês têm a barraca?
14: Nós temos a barraca, só que o frete, a pessoa que paga, a montagem, claro, a desmontagem...
17: É particular.
14: É particular. É. Né? Então, a barraca nós temos.
17: O Elias problemático...
14: Ele paga a inscrição, né, dos dois dias, mais o frete, mais a montagem e desmontagem, se ele não quiser montar a barraca.
17: Ele pode pagar a montagem e desmontagem, porém, automaticamente ele vai chegar lá, a barraca está montada.
14: A barraca vai estar montada, prontinha.
17: Poxa, que legal.
16: E é tudo um padrão só?
14: Nossas barracas são as barracas que nós ganhamos do governo do estado, são barracas padronizadas do CESOL, e a pessoa chega, a barraca ela é mais ou menos a metragem de 1,72 m, e aí ela monta o espaço dela lá direitinho, pendura as coisas, joga a toalhinha lá na mesa lá branca e arruma e vamos vender.
17: Poxa, que legal, porque facilita e muito.
14: Nós fazemos esse cadastro até hoje, por quê? Porque nós fazemos um mapa, né? A gente faz uma seleção de segmentos, alternando para não ficar segmento repetitivo um do lado do outro. Então, por isso, devido a essa organização que a gente tem que fazer antes, encerra sempre na quarta-feira.
17: Tá certo. Mas a pessoa que está ouvindo agora não é uma associada de vocês. Pode ser? Ele pode ser um parceiro associado?
14: Sim, pode ser. Aí a gente explica. Quem não é associado é um valor, quem é associado já é outro valor. E os benefícios de ser associado, o que a associação oferece para o associado, né, os benefícios.
13: Tem vários ouvintes agora da região no extremo sul da Bahia. Tem espaço para outros artesãos de outras cidades?
14: Sim, ou só de Anápolis? A nossa associação ela é aberta para o extremo sul. Qualquer cidade pode se cadastrar. Nós temos artesãos de Arraial, de Porto, de Tabela, de Guaratinga. Então não tem esse problema.
13: Vai ter um, vai vender lá um rachane negro?
14: Vai vender.
13: A cervejinha vai vender?
14: Vai, a Helena na barraca do espetinho.
13: Na espetinho.
14: O espetinho da Helena lá, pode, a salada de frutazinha lá com ela, o espetinho, a farofinha, a cervejinha, refrigerante é com ela.
13: Pronto.
17: Quem não quiser comer um churrasco com a cervejinha, pode tomar com licor. Degustar com esse licor.
14: Também tem a novidade, né? É que a Marília ela faz o pastel na hora. Né? Você escolhe o sabor e ela faz o pastel na hora para vocês.
13: A questão do licorzinho, o cara que está ouvindo agora quer ir lá comprar 2 litros, 3 litros, ele tem a opção de pagamento, cartão, Pix, dinheiro?
15: Cartão,
13: como é que vai
15: PIX,
13: funcionar?
15: Dinheiro, nós trabalhamos com uma maquininha, né? Cartão, Pix, dinheiro, divide. Nessa, depende do valor da compra.
13: Ou seja, então você que está me ouvindo aí, opção terá demais. O espaço vai ter um só o karaokê, vai ter uma músicazinha ao vivo. Como é que vai funcionar, Carlita?
14: É, no sábado você nós está, vamos
13: você
14: ter.
13: Você estava no carro, no carro.
14: Nos carros antigos.
13: Lá. Até o menino que veio aqui falou assim: faltou minha parceira.
14: É, Marcelo.
13: Marcelo.
14: Ele fez entrevista lá comigo.
13: É.
14: É, o Ney da banda Beija Mais, ele vai dar uma palhinha lá pra gente no sábado, né? E sem contar que a gente tem um karaokê e fizemos uma playlist forrozinho bom lá pro pessoal dançar, curtir. E assim, lembrando que nós estamos antecedendo a data do Dia dos Namorados.
13: É, boa.
14: Vocês, maridos, vão lá comprar o presente das esposas, das namoradas. Vai ter embalagens de presente.
13: Vai ter embalagem. Pode comprar
14: personalizado. Guardar, né? E exatamente. É um produto que não precisa ficar em fila de loja e é um produto de exclusividade, né? Porque artesanato é peça única, exclusiva. Não tem outra igual.
17: Agora em relação a... Porque um evento como esse, que atrai centenas de pessoas que vão para comprar especificamente, a questão, Karina, da segurança, né? Muitas pessoas, eu vou num evento como esse, vai ter muito movimento financeiro, eu tenho medo, não sei como é que vai ser o sistema de segurança. Como é que vai ser essa questão, o sistema de segurança lá?
14: A feira, ela, desde o começo, ela conta com o apoio da GCM e da PM de Anápolis, e nós temos segurança particular também durante todo o evento. Sábado durante o dia, sábado à noite, domingo durante o dia, até a nossa saída nós temos segurança particular. Ah,
17: então os visitantes podem ficar
14: tranquilos. Pode ficar tranquilo.
17: Questão de segurança
14: tranquilo.
17: Foi uma das questões que vocês faz questão
14: desde o começo.
17: Do começo,
14: né? É, seguir os padrões da vigilância sanitária, seguir os padrões de segurança que é da cidade, que é a GCM e a PM, e sem contar que a gente também tem o nosso particular, né? Porque o pessoal vão lá, faz a fiscalização, olha, faz aquela segurança, só que eles têm outras ocorrências.
13: Uhum.
14: Mas eles não podem ficar o tempo todo no evento. Então, por isso que nós contratamos, trabalhamos com o Henrique, com a equipe dele, e nós temos o segurança 24 horas na feira.
13: Ô, Carinho, um exemplo, tem muitas pessoas agora que estão nos ouvindo que vendem cachorro-quente, vende seu espetinho, uhum, e vou pra lá pra vender. Não pode,
17: pipoqueiro.
13: Só pipoqueiro.
14: Pode sim, pode. Inclusive, inclusive nessa feira, a Marcela, esposa do Zé Carlos Aleluia, do Mel, ela vai estar lá com o carrinho pela primeira vez vendendo cachorro quente.
13: Mas tem que fazer um cadastro?
14: A inscrição.
13: Pois é, eu tô falando assim, a gente tá ouvindo agora.
14: Faz a inscrição comigo.
13: Peraí, deixa eu voltar a pergunta aqui.
14: Sim.
13: A pessoa não fez inscrição, mas vende seu cachorro quente. Não pode chegar lá e estacionar para vender.
14: Não.
13: É isso que eu quero dizer.
14: Não,
13: né?
14: Não pode. Não pode porque é um evento particular.
13: Claro, claro.
14: Aí ele tem que fazer o pagamento, fazer a inscrição para estar lá vendendo. Inclusive tem um pipoqueiro que já fica lá na praça, ele já paga o alvará, mas já é de frente para a igreja, já é um ponto que é dele, é diferente. Mas para vender dentro do evento tem que pagar a taxa e tem que se inscrever.
13: E quem tiver um pula-pula e quiser se inscrever, pode também, porque você sabe, né? Vai o pai para tomar um refrigerantezinha e o menino fica no pula-pula ou não ter...
14: Nós temos a ADM, né? Criança Feliz, que nós trabalhamos com eles há 2 anos, vai fazer 3 agora, Que eles, além dos brinquedos infláveis, eles têm pula-pula e também têm algodão doce, eles têm brinquedos para vender para as crianças. Então, tem uma infinidade de diversão para a área kids.
13: Vocês pensaram em tudo, ou seja, as letras, o brinquedo, os pais deixar a criança.
14: Exatamente.
13: A cervejinha pro pai.
14: O marido tá lá tomando a cerveja, dá o cartão pra mulher, a mulher vai lá fazer a compra, passa no cartão, o maridinho tá lá, ainda pode cantar ainda no karaokê.
13: O karaokê é pago pra cantar um
14: valor? Não, totalmente grátis.
13: Ah, é?
14: É.
13: Pô, inovando, hein? Inovando. É.
14: Quem sabe quem ganha em fazer nota 100 não ganha um brinde, hein?
13: Ah, tem nota 100?
14: Vai ter. Quem tirar nota 100 vai ganhar um brinde.
13: Nós tivemos aqui, umas três vezes, sei lá, alguma coisa assim, veio o menino do café. Foi. É o café.
14: Foi o Fábio que veio. O
13: Fábio?
14: Isso.
13: Vai ter o café bem bolado?
14: O Fábio dessa vez não vai participar desse evento, que eles estão em um ou outro evento.
13: E por que você trouxe o café?
14: Eu trouxe de brinde pra você.
13: Ah, foi?
14: É.
13: Mas ele não estará presente no...
14: Infelizmente, nessa edição, eles têm compromisso.
13: Olha, café bem bom. Vocês podem seguir nas redes sociais, né? Você pode seguir o Fábio. O café é bom.
14: E outra novidade que vai ter na feira é o seguinte... o cliente que comprar acima de R$50, ele vai ganhar um cupom para concorrer a uma cesta de presente que vai ser sorteado, a cesta de artesanato, no domingo às 17 horas.
13: Domingo às 17 horas.
14: Isso, nós vamos sortear. Aí se a pessoa estiver na feira, ela já leva, senão depois ela pode vir buscar na associação.
13: Você olhou para o relógio assim, o programa até às 14h07, está perguntando aqui, o programa agora vai até às 14h30. Nós... acrescentaram meia hora pra gente. Eu vou levar direto sem apoio cultural pra gente ter um bate-papo legal aqui com a Karina e a Cida. Vou falar de Cida, que todo mundo conhece como Cida.
14: É.
13: Não é isso?
14: Isso.
13: O Cida, tem alguém ouvindo agora que vê o meu irmão João do Gás, o Mercadinho João do Gás, está nos ouvindo agora. Ele vende lá a sua cervejinha. Preste bem atenção na pergunta, viu, Cida? Cadê? João do Gás mandou aqui de Heineken, diversas marcas de bebida lá no seu estabelecimento comercial. E tá aqui, ó. Ai, Senhora Santa, você é um gatinho. Heineken é R$9,99. Colocou aqui milho comum, saco com dos 25 quilos, saco com 25 quilos, R$54,99. Mercado e distribuidora João do Gás, caminho 23, casa número 224. A você que toma o Corote, Corote, apenas R$3,99 a unidade. Ou seja, São João é lá no João do Gás. Porém, não me mandou o licor. Se ele quiser comprar o licor para revender, você tem quantidade para passar para ele? Como é que funciona? As pessoas que estão ouvindo agora, poxa, eu gostei, eu quero vender aqui. Como é que faz?
15: Bom, nesse caso, como é assim, a nossa demanda já está grande, né? Graças a Deus, né? E essa época do ano, temos muitos clientes, né? Já que nos segue há tempo. Então, assim, é entrar em contato com a gente e a gente conversar. Se a gente conseguir dar esse apoio, conseguir entrar em negociação, a gente não vai abraçar, no caso, um compromisso sem ver se tem condições de atender, né?
13: Tem rede social? Fala aí pra gente.
15: Tem o @ adegas, no Instagram.
13: É?
15: S.
17: Me tira uma dúvida. O consumidor do licor, ele prefere tomar ele natural ou gelado? Como é que... Tem alguma coisa a ver ou não? A senhora que é especialista em licor.
15: Tem gente, a maioria das pessoas gosta de tomar o licor natural. Né? Mas assim, uso gourmet, eu sempre indico. Eu uso gourmet, é melhor tomar gelado.
17: Melhor gelado.
15: Melhor gelado. Ele fica
17: você
15: mais.
17: Indica.
14: É porque eu tomo um gelado gourmet.
15: Mas geralmente, né, os finos é o licor natural.
14: Natural.
15: Mas também você pode
17: usar. Essa embalagem tão linda é feita aqui mesmo? Você mesmo? Como é que funciona? Porque é coisa chique, ó, Naldo. Tem como aparecer, Naldo Nuno? Tem, né?
14: Tá é dando todo ver feito aqui. Um processo do rótulo, da embalagem.
17: Bem profissional, né?
14: Isso.
17: Muito bem profissional. Como é que é? Vocês mesmo que elaboram tudo?
15: É. Assim, quando começamos, a garrafa não era assim. Então, assim, a gente tem que evoluir, né? E a demanda, né, o pedido dos clientes, aí nós fomos vendo que precisávamos aperfeiçoar o nosso produto, né? Para alcançar outros patamares. E chegamos nessa garrafa. Essa garrafa a gente compra, né, na fábrica. A garrafa, o lacre, a rolha, o rótulo nós fazemos aqui, né, temos o nosso parceiro. E chegamos, estamos aí crescendo. Hoje nós temos o apoio da Cessol. O meu licor, se você ver aqui, tem o selo da Cessol.
17: Cessol, né?
15: Eu posso vender o meu licor em qualquer loja da Cessol do Estado da Bahia, que ele já está qualificado. Então, assim, é um produto realmente garantido,
16: aprovado. É tipo o
15: aprovado.
16: Tipo assim, né? A comparação. Né? Eu não vou mentir, não. Você que tem quase uma adega em sua casa, eu não vou mentir, não. Eu não abriria, deixava ele feito.
19: Mas é seu, eu, então você não abre o seu.
16: Esse meu aqui, por exemplo, esse meu eu não vou abrir. Eu vou deixar ele na frente, na banquinha, que é muito bonito, ô, muito Carlinhos, legal.
14: Ela tem um kitzinho que vem feito. Três sabores, que ainda é menor que esse ainda.
16: Depois eu posso até esse pegar é outro para tomar, mas isso aqui vai ser para fazer um comercial para você lá em casa.
19: Legal, assim. Muito bonito.
14: A embalagem dela é perfeita.
16: Perfeita, linda, linda.
14: Detalhe, ela não vende só licor, não, tá? Ela vende outras coisas, pode falar.
19: O que faz outras coisas?
16: Talvez interessa a Cena Santos aí. Outras coisas também.
15: Quando eu vou para feira... Eu levo, assim, biscoitinho, sequinho de nata, balinho de ginipapo.
16: Vai ter lá?
15: Vai. Não. Vai. O docinho de ginipapo, né? Ele cozido. Cocada de cacau. O verdadeiro chocolate, né? É. Que você pode dizer que tá comendo chocolate. Eu levo cocada de coco com leite condensado e alguns bolos.
14: Isso.
15: Nessa feira eu vou levar a canjica. Se não tiver milho, vai ter canjica lá na barraca.
14: Vai ter canjica.
16: Você mesmo prepara a canjica?
19: Ô, Karina, curiosidade sobre
16: a barraca vai ser a primeira ali? Diga logo aí aonde vai ser.
14: Vai ser do lado da barraca do pastel, que é feito na hora. Pronto, do lado da Helena. Vai estar tudo junto, três barracas.
19: Doce que gosta de pastel.
14: Vai ter o espetinho da Helena, depois a barraca da Marília com pastel feito na hora e a de Sidney do lado. Uma coladinha na outra.
19: Eu vou levar a Júlia para comer o pastel, eu vou comer o espetinho com refrigerante Rachel Negro. E o licor, tá? Uma curiosidade sobre a feira, a 44ª edição, só em Unápolis, essa feira já foi em Tabela e outra cidade? Eu não pode, só em Unápolis, já que você falou que tem artesão de arraial da ajuda, de Tabela, um exemplo. Essa feira, essa 44ª, já saiu de Unápolis?
14: Então, infelizmente ainda não temos estrutura financeira e física para poder estar levando a feira para outros locais. Né? Então, nossa associação está sendo registrada esse mês. E a gente vai, nos próximos editais, quem sabe for abençoados, né? A gente consiga fidelizar nossa sede, aí ter uma estrutura para poder estar indo para outras cidades, que há convites. Mas, no momento, nós ainda não tivemos ainda a condição de ir.
16: Agora, qual a participação do município em relação a feira como essa, que é de grande importância, que é algo cultural? Né? O município também participa dessa feira com vocês? Ou
14: participa
16: como é?
14: Com a liberação da praça.
19: E os toldos? Tem toldos?
14: Nós preferimos os toldos se tivesse a oportunidade.
19: Participa com a liberação da praça.
16: A praça vai ser pública.
14: Porque assim, a gente pede, mas sempre está indisponível. E assim, os toldos para a gente dá mais segurança para a gente do sol, da chuva. Porque as barracas são bonitinhas? São. Mas se vir uma chuva forte, não tem como.
19: As barracas ficam embaixo,
14: fica
19: né?
14: Embaixo. Não tem como. Aí a gente tem que jogar uma lona, aí desfaz todo um layout que a gente tem um trabalho de organizar, igual agora é um São João, nós vamos colocar banderolas, vamos enfeitar bonitinho. Então, assim, a gente gostaria de ter esse apoio da prefeitura que a gente não está tendo.
16: Agora é a 14ª, não é isso?
14: A 44ª.
16: Mas anteriormente o município participava? Ou só agora que não quer participar ou nunca participou? Como é que é? Gestões anteriores participavam também?
14: Sim, participaram. Sim, na gestão
19: anterior.
14: Mas
19: vocês mandaram algum ofício para a gestão atual?
14: Sim, eu mesmo levei no gabinete o ofício e não tivemos...
19: Era um todo, só um todo, né?
14: Solicitamos 6 todos, 5 por 5, mas a princípio não tem... Nenhuma empresa contratada, não tem renovação, não tem disponível para nós.
19: Eu acredito se você procurasse o Pestana, ele mesmo fazia doação desse estudo. Né?
14: Inclusive, é um na feira de novembro, Pestana, ele foi patrocinador, ele patrocinou 2 dias para a gente, para a gente poder, porque ele viu que a previsão era chuva, a gente conversou com ele, que a gente trabalha com ele desde o começo, né? E temos parceria com eles no show de calouros.
16: E as outras gestões anteriores, sempre participou?
14: Na gestão anterior, quase 2 anos, forneceu todos para nós. A gente precisa mais de apoio da prefeitura, tanto quanto no setor cultural, né? Porque a nossa feira é um patrimônio cultural da cidade, né? Acho que estamos indo aí para praticamente aí já 50, se não fosse carnaval, pós-pedrão a gente não faz. Então já era para ter passado de 50.
19: Agora, rapidinho, cara, eu falei de Pedrão, veio uma loucura aqui na minha cabeça. Seria interessante se pegasse o estádio Araújo.
17: Fazer essa pergunta.
19: Então o que eu falo,
17: fazer a feira.
14: Então, nós pedimos isso o ano passado, foi prometido para a gente que iria participar, mas às vésperas não teve o setor Kids, então por isso não incluíram o artesanato junto.
17: E agora?
14: Esse ano a gente vai estar na esperança, né, que seja. Nós sejamos lembrados, né, e que tenha essa parceria, porque o CESOL já solicitou à prefeitura, né, um apoio para estar colocando o artesanato diretamente com o governo do estado através do CESOL. E a gente tem a expectativa, né, que a gente consiga estar num evento de tanta importância para o Brasil, né, que agora ganhou o prêmio. E a gente está lá mostrando a nossa arte, porque muitas pessoas de Indianápolis ainda falam que não conhecem a feira.
17: E eu creio que vai enriquecer muito mais ainda o evento do
14: Exatamente.
17: Pedrão. Uma feira como essa.
19: Então, Pedrão é a noite, mas a feira pode estender também durante o dia.
14: E a feira pode começar de tarde.
19: Ou seja, aqueles barraqueiros que estão ali, as pessoas vão para a feira e vão consumir.
17: Só para você ter uma ideia, Sen, tem muitas pessoas que não curte a festa do Pedrão, mas vai para ver a estrutura montada.
14: Exatamente, é um público que a gente pode estar vendendo.
17: Esse público que alveja.
19: Eu mesmo vou outro dia direto, eu vendo, sou muito de Pedrão.
14: Hoje nós temos 15 barracas, a CETRI vai nos mandar esse mês ainda mais 8 barracas, porque nós temos uma quantidade de quase 40 associados, então as barracas não são suficientes ainda, mas hoje nós temos 17 barracas com as particulares, que se precisar a gente monta pro Pedrão tranquilamente.
19: Olha, é uma oportunidade, dia dos namorados, dia 12, vai cair que dia dos namorados?
14: Sexta-feira.
19: Da outra semana. Da outra semana a pessoa pode comprar e guardar.
14: Pode guardar, né? E sem contar que tem a nossa associação que é no Santa Lúcia. Se quiser comprar, deixar guardado para depois pegar lá, pode pegar. Não tem problema nenhum.
17: Né? E na questão do Pedrão, vocês já solicitaram? Ainda não?
14: Nós estamos aguardando o retorno do CESOL.
17: O CESOL, o que é o CESOL?
14: O CESOL é um órgão do governo federal, do governo do estado, que ele nos apoia, as associações, as cooperativas, com treinamentos, com apoio técnico. Eles têm toda uma estrutura, né, de cursos para a gente, e é um caminho direto com o governo, né, com a CETRI, com o artesanato da Bahia. Então isso nos ajuda muito, porque nossa associação é cadastrada com eles, né? Alguns artesãos já têm um selo, como é o caso da DGS. Tem outros artesãos que estão sendo analisados também para ter o selo.
17: Aparece muitos artistas assim, do anonimato, numa festa como essa? Pessoas que às vezes têm um belíssimo trabalho no Alecrim, faz algo ali diferente, artesanato, aparece muito?
14: Toda feira.
17: Você descobre sempre esses talentos?
14: Sim, toda feira alguém pergunta assim: como é que faz para poder expor? Aí indicam para mim. Na Feira dos Carros surgiu uma moça que é a Karine. Ela trabalha com compotas, da região rural, compotas.
17: Potas?
14: Compotas, doces, geleias. E aí ela vai tá se organizando, porque ela chegou recente, para poder participando também da próxima feira de agosto, que em julho não teremos feira. Tem uma outra menina também que veio de outra cidade, que trabalha com crochê. Não vai participar dessa, mas na próxima também já vai se organizar. Então, sempre na feira aparecem pessoas.
17: Talentos,
14: por isso que a gente convida a população para ver o nosso artesanato, porque não precisa a gente ir na internet comprar certas coisas. Porque a nossa feira é muito rica. São produtos extremamente perfeitos, né? E de preços acessíveis. No meu stand, eu tenho pulseiras a partir de R$3. Então não vai dizer assim, artesanato é caro, é só para rico. Não é assim que funciona.
17: A exemplo, eu não tinha conhecimento desse licor que
14: é um produto fino.
17: Fino, produto que
14: de você qualidade,
17: pode expor em qualquer lugar do Brasil.
14: De qualidade ainda. E você vai dar de presente uma coisa que você sabe que a pessoa vai gostar E depois eu falo, onde é que você comprou? Eu vou comprar também.
19: Olha,
14: é,
19: deixa eu fazer o seguinte, eu tenho o quê? 4 minutos, mas eu não posso deixar ele passar esse áudio para você ouvir. Você sabe o que é Cravo e a Rosa? Não, sério.
14: A novela?
19: Que novela, Dudu? Desculpa. Passe a novela, esse áudio de Elias. Escute aí, vê se você consegue. Não. Eu te mandei aí, Elias falando que ele é artesão, tem carteira, participa do grupo Cravo e a Rosa.
14: Elias, não conheço esse grupo, não.
19: Deixa eu ver se dá para te ouvir.
20: Ô, Sena, eu tenho minha barraca do governo, eu tenho minha barraca do governo, eu tenho minha carteira de artesã e eu faço parte do grupo, né, o Cravo e a Rosa, né? Eu não sei se ela faz parte desse grupo.
19: Pronto, com esse
14: pede para me procurar na feira, falar com a Karina.
19: Vou mandar o seu nome para ele.
14: É isso, procura que aí eu converso com ele direitinho, explico como funciona. E ótimo que ele já tem a carteira. A carteira é uma das coisas principais.
19: Mas para ter essa carteira e fazer o quê?
14: Tem que passar por uma curadoria, todo um processo, tem que seguir a lei 13.180, que é a lei do artesanato da Bahia, tem que seguir todas umas regras. E aí, depois que passa por esse processo de fotos e vídeos, sendo aprovado, eles emitem o CAD, né? Que é um número da nossa carteira para mostrar que nós somos artesãos. Eu tenho a minha e alguns segmentos não são aprovados, outros são. Porque eles a exigência deles é que seja produto 100%, 100% natural. Então, por exemplo, assim... laço não é aprovado, o licor não é, agora o crochê passa, o bordado, quem faz macramê também passa, quem trabalha com boneca de pano, que não usa nada de industrializado, isso aí passa, produto indígena passa.
19: Produto indígena, ele falou que é índio.
14: É.
19: Pronto, eu vou estar divulgando aqui até sexta-feira. Fica à vontade para as suas considerações finais. Já ultrapassamos aqui 2 blocos de apoio cultural. Passa o rodo aí, Karina.
14: Para finalizar, gostaria muito... Karina! Que você me chama de Karine. Gostaria muito de agradecer, né, aos nossos patrocinadores, JC Tecidos, Casa Popular, Marpel Armarinho e Papelaria, Deguste Sorveteria, Gomes Restaurante, Edinho Artesanato, Tapiocas da Maridoso, que dessa vez ela não vai estar lá, mas na próxima ela estará. E a Folita Brindes e LEDs, que é uma empresa nova que está na cidade, que é a nossa mais nova patrocinadora. Eles trabalham com adesivos, com cartões de visita, com boné. Essa parte de brindes também trabalha com o LED. Tem até um LED aqui no motocross.
19: Na entrada,
14: LED ali é deles, então as empresas podem estar entrando em contato com eles e estar divulgando a sua empresa durante o mês inteiro. E achei super interessante esse trabalho deles na cidade com essa divulgação.
19: Um abraço.
14: E mais uma vez, muito obrigada a vocês e conto com vocês lá na feira.
19: Telefone de contato, caso alguém queira.
14: Em caso de querer participar da feira, entre em contato com a Karina, 73 998387422. Observação, se tiver alguém que tiver um carrinho que venda milho e que tiver interesse, me procura, porque a gente não vai ter o milho. Eu recebi a confirmação que nós não vamos ter o milho.
19: Ei,
14: vamos ter a canjica e vamos ter o amendoim.
19: Vai vender o milho, doidão. Cida, um abraço, obrigado, viu? Vou estar lá tomando um licorzinho. Eu não sou muito de bebida, né? Sei só um pouquinho.
17: E o telefone de contato, que eu achei muito chique esse vinho.
15: O telefone para da DGS é 73-9944-8956. Nós aguardamos vocês lá para provar o melhor licor da região do Brasil, né, Karina?
14: Isso, e o docinho de jenipapo é perfeito.
19: Um abraço, Carlinhos.
17: Um abraço.
19: É Rancho Chodinegno.
17: Um abraço, obrigado a vocês. Obrigado a vocês pela presença de vocês divulgando esse evento cultural, né, do nosso município. E você aí, olha, esse licor é chique no útil, viu? Se você tiver interesse, pode entrar em contato com o Sena, comigo, que a Karine, que a gente
19: se passa você prefeito,
17: informação. O meu vai. O meu
19: também vai.
17: É tão bonito que eu não vou querer nem degustar. Vou deixar lá para... As pessoas, quando me perguntarem onde eu comprei, aí eu indico. Um abraço.
19: Você todo coloca só o vaso.
17: Não. O bonito tá o líquido. Um abraço. Muito obrigado a cada um de vocês que nos acompanharam das 7 às 9:30, Café com Direitos, com nosso querido J. Batista e Vida Comunitária, segunda edição, com Rachis Negre, e Carlinhos Mota. Fala chinês, abençoa a todos.
19: Tá falando chinês. Ó, amanhã tem mais, estouramos o Bloco de Apoio Cultural. Fiquem todos com Deus até sexta-feira. Tchau, tchau.
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2: 14 horas e 40 minutos.
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0: 14:56.
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0: 15h19.
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4: 15:37.
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Não desista dos seus sonhos. 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Vá em frente. Não olhe para trás. Nunca mais.

0: 15h50.
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4: Estamos lá com o programa Caminhando na Fé. Que a paz do Senhor Jesus Cristo esteja com todos nós. Senhor Jesus, Pai querido e amado, nesse momento eu peço essa oração, que o Senhor nos guie, orienta, aconselha, Pai. Pois a palavra diz, sem mim nada podemos fazer, eu sou o caminho, a verdade e a vida. A palavra diz, onde eu fugirei do teu espírito? É verdade. Por isso eu venho pedir nessa oração que o Senhor nos orienta, Pai. Mostra o que devemos fazer para que venha obedecer a tua palavra. Eu não vejo, mas eu creio. A fé é o fundamento das coisas, daquilo que você não vê e crê. Eu creio na palavra de Deus. Eu creio no poder sobrenatural da fé. Eu creio na ressurreição. Eu creio na vida eterna. Eu creio em um Deus que é vivo e poderoso. Pode fazer muito mais do que eu estou pedindo nessa oração, porque o poder de Deus opera infinitamente dentro de cada um de nós. Ministério Bispo Ildebrando Batista de Oliveira, Igreja da Graça do Amor de Deus. Programa Caminhando na Fé. Endereço Avenida Ivan Almeida Moura, número 261, bairro de Diná Borges. Horário do culto, 9 horas da manhã. Tá ligado na palavra de Deus. Ele disse, estou na terra e o programa está no ar. Eu de lá e você de cá. Mandar um alô aí para o seu Joilson lá, no estado do Rio, em Campos, né? Dona Sônia, a esposa dele também. Selma em Feira de Santana, Farrar, nos Estados Unidos. Né? Lenita na Espanha. Edilson aí do Coco, aqui no centro, na cidade, né? Renata em Coroa Vermelha, Gracinha no Campo Verde. Cristianiane, Sueli, né? Aqui no Diná Borges, Igor, do aplicativo, né? Também, Isnara em Tabela, Vardinho, lá do Baianão. Ele disse, quando eu estou no Baianão, estou ligado, né? Beto em Belo Horizonte, né? E Ana, também em Belo Horizonte. Poliana, aqui no Mix, né? Dona Maria, aí, a mãe dela está ligada em Barra Holanda, né? Johnny em Patinga. Também Rose e Guto, lá em Coroa Vermelha. Nós agradecemos aí pela audiência, né? Que vocês estão ligados. A palavra, Anitta, lá em Teixeira de Freitas, Franciele Conceição, aqui no Diná Borges. Vamos à mensagem nessa tarde. Diz assim, os escolhidos de Deus. Quando Deus criou o homem e a mulher, lhe deu livre-arbítrio, ou seja, a opção de escolher, entre obedecer ao Criador ou desobedecê-lo. Lhe deu o poder da escolha. Infelizmente, eles optaram pela desobediência, que acabou acarretando em consequência desastrosa em sua vida. Pode parecer que ser escolhido por Deus depende só dele, mas não, depende também de nós, da escolha e atitude que tomamos. É importante frisar que tudo começa em nós e termina em nós. Jesus afirmou que tudo que ligarem na terra será ligado no céu, e tudo que desligarem da terra será desligado do céu. Manda um alô para a dona Wanda e a família dela que está ligado aí. Mateus 18, versículo 18. Em outras palavras, somos nós que ligamos e desligamos as bênçãos de Deus em nossas vidas. O escolhido é aquele que chamou a atenção de Deus por um motivo muito especial, algo que o mundo não consegue compreender, até porque Deus escolheu as coisas loucas deste mundo para confundir o sábio e as coisas fracas deste mundo para confundir os fortes. Coríntios capítulo 1, versículo 27. A Bíblia está repleta de exemplos de pessoas que foram escolhidas por Deus. Um exemplo muito interessante foi do Zaqueu, Jesus escolheu quando lhe disse: desce depressa, porque hoje me convém posar em tua casa. Lucas 19:5. Muitos não entenderam essa atitude de Jesus, murmurar dizendo que ele se hospedara com um homem pecador. Lucas 19:7. Ninguém via nada de bom em Zaqueu. Então por que Jesus quis posar em sua casa? Jesus escolheu porque viu nele que ninguém jamais veria, um homem arrependido, mas que não sabia como agir para reparar seus erros. Jesus não cobrou nada dele, nem repreendeu. Mas, veja bem, hein? Mas ele obedeceu, não foi? O desejo de Zaqueu de mudar de vida. Assim você também. Fez com que ele dissesse: Senhor, eis que dou aos pobres metade dos meus bens, e se alguma coisa tenho defraudado alguém, restituo quatro vezes mais. Lucas 19, versículo 8. Podemos concluir que Zaqueu foi escolhido pela atitude que tomou. A ponto de Jesus dizer: hoje houve salvação nesta casa, pois também este é filho de Abraão. Diz, Lucas 19:9. Vive pela fé. O justo viverá pela fé. Outro exemplo é de Gideão, que se fez escolhido quando estava malhando o trigo para colocar a sobra dos midianitas, ao contrário dos seus compatriotas, que estavam se escondendo em caverna. Então o anjo do Senhor lhe apareceu e disse: Senhor, é contigo, homem valente. Juízes capítulo 6, versículo 12. Observamos que a atitude corajosa de Gideão fez o ser escolhido por Deus para livrar o povo de Israel do jugo dos midianitas. Este livro ajudará você a entender o que precisa ser feito para ser escolhido de Deus para fazer a diferença neste mundo. Mostrará também as bênçãos decorrentes da escolha. Afinal, o mais importante de tudo, entramos na vida eterna. Disso depende a nossa salvação, né? Então, abençoado, o que você deve é vigiar, né? Orar, é vigiar e orar, para que não entre tentação, porque a carne é fraca e o espírito é forte. Então ele disse: inspirado pelo Espírito Santo, escolhido tem sido o sal da terra e a luz do mundo. Essa razão pelo qual o maligno ainda não se manifestou com força total, pois Deus não permitiu por causa dos escolhidos que ainda estão neste mundo. Que a paz do Senhor seja o vosso coração, te amo agradecido. Voltarei neste instante com a palavra da graça, do amor de Deus.

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2: Estamos de volta com a palavra da graça do amor de Deus. Mas vou mandar um alô para Pardalzinho, que está ligado aí trabalhando. Está ouvindo a mensagem, né? Edivaldo Jacaré, Creuza lá em Coroa Vermelha. Maurina aí, Nudina Borges, Berg, Marlede, Jeane Cantora. Vamos à palavra de Deus. 1 Samuel, capítulo 3. Deus fala com Samuel numa visão. Deus fala com Samuel numa visão. O jovem Samuel servia ao Senhor perante Eli. Naquele dia, a palavra do Senhor era muito rara e as visões não eram frequentes. Deus não falava toda hora, não. Não ficava mandando recado, não. Era uma raridade ele falar, né? Quando ele mandava algum profeta, que ele ia em nome do Senhor falar, ele estava representando Deus na terra. Era Deus falando. Deus mente? Não, Senhor. Deus engana? Não, Senhor. E hoje, quem fala em você? Eu lhe pergunto. Deus fala em você? Hoje eu tenho certeza que você saiu de casa e Deus falou com você. Não é verdade? No seu trabalho também, ele está falando com você. Eu estou aqui na rádio porque ele está falando comigo. É ele que está falando. Então, hoje, não precisa, não, né? Deus usar o espírito dele, não, porque o espírito fala em mim e você. Não é assim? Você quer que o filho veio à terra? Você quer que Jesus veio? E quando ele foi, ele deixou. Ele enviou o espírito, rogou o Pai que enviasse o espírito para falar comigo e com você. Então ele falou de várias maneiras. Você sabe que ele falou de várias maneiras? Né? Diz a palavra que Deus falou de várias maneiras, né? Lá em Hebreus capítulo 1, havendo Deus outrora falado muitas vezes de muitas maneiras aos pais pelos profetas. Nesse, olha, preste bem, nesse último dia nos falou pelo Filho, a qual constituiu herdeiro de todas as coisas, pelo qual também fez o universo. Está vendo que eu lhe falei? Quem fala em mim é o Espírito de Deus, é o Espírito Santo de Deus. É o Filho dele, fala em mim, fala em você. Então, mas naquela, no passado ele falou de várias maneiras. É, ele falou pela jumenta, né? O galo revelou a Pedro. Foi assim? O arco-íris revelou a Noé. Foi assim. A natureza se revelou. Falou pelos profetas, né? Hoje ele fala pelo Filho. Então o jovem Samuel serviu ao Senhor perante Eli. Naquele dia a palavra do Senhor era muito rara e a visão não era frequente. Certo dia, estando deitado no lugar acostumado, o sacerdote Eli, cujos olhos já começavam a escurecer a ponto de não poder ver. Quer dizer, estava perdendo a visão, né? Estava ficando cego. Como tem muita gente cego também. Está entendendo? Hoje também. Está entendendo? Tem olhos, mas não vê. Né? Não percebe. São cegos espiritualmente. Né? É a pior doença que tem. É a cegueira espiritual. E tendo deitado também Samuel no templo do Senhor, em que estava a arca, antes que a lâmpada de Deus se apagasse. Aquele templo não tinha, como tem hoje, essa luz, né? Não. Acendia ali um lampião e a certa altura apagava ali aquele lampião, né? E as pessoas iam dormir. O Senhor chamou o menino Samuel. Ó, o Senhor chamou o menino Samuel. Samuel, eis-me aqui. Sabe por quê? Ele não é experiente. Você sabe que tem muita gente que Deus chama, mas ainda não obedece? É? Falta conhecimento, falta a luz divina na vida dele. Ele está cego espiritual. Ele não consegue abrir os olhos, porque ele está ligado nas coisas do mundo. E principalmente hoje, né? Com a tecnologia, você vê que tem gente que passa a noite num computador, jogando, não é verdade? Ligado. entendendo? Mas a vida está derrotada. A vida está uma miséria. Correu a Eli e disse: eis-me aqui, pois tu me chamaste. Mas ele disse: não te chamei, torna a deitar-se. Ele se foi e se deitou. Quer dizer, ele não tinha experiência com Deus. Apesar de Samuel crer, ele cresceu dentro da casa de Deus. Você lembra que Ana fez um voto a Deus e falou: se ela tivesse um filho, que ela daria para o Senhor. E ela deu. Era um voto que ela fez. Mas aí ele não tinha experiência com Deus, tinha experiência com Eli. Às vezes você está na igreja, você obedece o pastor, mas não obedece a Deus. Sinceramente. Está entendendo? Tornou o Senhor a chamar Samuel. Ele se levantou e foi ali e disse: eis-me aqui, por tu me chamaste. Mas ele: não te chamei, meu filho, torna a deitar. Falou: vai se acalmar. Você entendeu? Não te chamei, meu filho. Porém, Samuel ainda não conhecia o Senhor. Tem muita gente que não conhece a Deus, não. Você entendeu? E ainda não tinha sido manifesta a palavra do Senhor. Até então, ele não... Muita gente também, às vezes, a palavra de Deus ainda não entrou na sua vida. Porque lá em Romanos 10, 17, diz que a fé vem pelo ouvir a palavra de Deus. Está entendendo? Muita gente está na igreja, mas ainda não se converteu. Espiritualmente, não. Ainda é uma pessoa cascudo, arrogante, né? Pedante, né? Quer ser melhor do que todo mundo, né? Não é fácil, não. O Senhor, pois, tornou a chamar Samuel. Terceira vez. E ele se levantou e foi ali. E disse: eis-me aqui, pois tu me chamaste. Então, entendeu ali que era o Senhor quem chamava o jovem. O que é que quer dizer isso aqui? Chamou a terceira vez. Pai, Filho e Espírito Santo. Revelação. É incrível uma coisa dessa. E ele foi até ali, né? Porque ele conhecia ali. Ele não conhecia Deus. Eu também, quando cheguei na igreja, eu conhecia a doutrina, né? A voz do homem, não conhecia a Deus, não. Conhecia, não. Deus toma coisa dos outros. Deus pede coisa dos outros. Deus fala para você vender sua casa e dar para a igreja, para dar para o pastor? Eu pergunto a você. É? Deus quer alguma coisa sua? Não, ele não precisa. Você precisa conhecer a Deus, que é dono do ouro e da prata. E é dono da própria vida, da minha vida, do fogo da minha vida. É? Eu só estou aqui pela graça dele, a misericórdia dele. Eu não sabia o que era a graça, não. É? Porque eles ensinam que a gente tem que cobrar a Deus. Cobra de Deus. Tá entendendo? Como se Deus devesse alguma coisa a alguém. Deus não dava nada a ninguém. Nós somos devedor dele. Não é verdade? Então, o Samuel era inexperiente. Ele conhecia ali, mas não conhecia Deus. Então, o que aconteceu? Então veio o Senhor ali. Então veio o Senhor. Ele esteve e chamou outro. Chamou, como das outras vezes: Samuel, Samuel, fala, porque o teu servo ouve. Aí ele entendeu que era Deus falando com ele. Será que Deus fala com você? Eu vou fazer uma pergunta a você que está me ouvindo, hein? Será que Deus só fala para você para o bem e para o erro, para te repreender? Será que você aceita? Porque tem gente que é assim. Está entendendo? Disse o Senhor a Samuel: eis que eu vou fazer uma coisa em Israel, a qual todos que a ouvir lhe tirarão os ambos e os ouvidos. O que é que Deus ia falar? Você já pensou? Deus chamar uma pessoa e falar: eu vou falar uma coisa para você, você vai ter que falar, hein? Olha que situação. Samuel era ainda jovem, inexperiente. Ele era o sacerdote. E Deus falou: eu vou falar, ó Samuel, vou fazer uma coisa para todo mundo ver. Por que ele falou isso aí? Hein? Por que Deus não falou diretamente com Eli? Ele não era o sacerdote? Olha, aí já começou a caminhada de Samuel. Assim também é você e eu. Tá entendendo? Preste bem atenção, hein? Naquele dia suscitarei contra Eli tudo quanto tenho falado com respeito à sua casa. Começarei e cumprirei. Era uma situação difícil, né? Para Samuel. Porque já disse que julgaria a sua casa. Julgaria a sua casa. A sua casa para sempre. Pela iniquidade que ele bem conhecia. Porque seus filhos fizeram escravez. E ele não repreendeu. Portanto, jurei a casa de Eli que nunca lhe seria espiada a iniquidade, nem com sacrifício, nem com oferta de manjar. Não, Deus foi. A palavra de Deus é irrevogável. É como os dons dele. Os dons dele é irrevogável. Se Deus me perdoou, perdoou. Se Deus me limpou, limpou. Você entendeu? Então, o que acontece? Que situação ficou Samuel? Está entendendo? E aí? Qual é a decisão de Samuel? Samuel estava num aperto aí, não era? Eli era o sacerdote dele. Mas quem era maior? Eli ou Deus? Quando Deus fala com você, você obedece? Você faz a vontade de Deus? Hein? Você abre mão do seu eu, seus interesses? Porque é isso que chama rebeldia. Deus está chamando você para um lado e você quer ir para outro. Né? Então a palavra diz aqui que Samuel conta a visão a Eli. Foi fácil ele contar essa visão a Eli? Foi não. Está entendendo? Ficou Samuel deitado até pela manhã. Então abriu as portas da casa do Senhor. Porém temia relatar a visão a Eli. Por quê? Eli era o sacerdote dele, carnalmente. Mas espiritualmente, Deus era que mandava. É que está na minha vida e na sua vida. Lá em João 14, 17, diz bem assim, ó. O Espírito da verdade que o mundo não pode receber. Que Espírito é? Espírito Santo. Ó, porque não vê nem conhece. Vós conheceis, porque ele habita convosco e estará em vós. O que é isso que ele quer dizer com isso aqui? Que sua palavra seja sim, se não, não. E está cheio de crente. Está cheio de gente. Sem palavra. Sem postura. Está cheio. Carregar a Bíblia. Né? Ler a Bíblia. É maravilhoso. E a prática? Hein? Então ele disse, o Espírito da verdade que o mundo não pode receber. Porque não vê nem conhece. Vós conheceis. Porque ele habita convosco e será em vós. João 14, 17. E aí? Veja bem o que aconteceu aqui. Chamou Eli a Samuel e disse, Samuel, meu filho. Ele respondeu, eis-me aqui. Deus já tinha tocado em Eli. Ele sabia, na verdade, o que Deus já tinha falado com Samuel. Porque lá em 1 Coríntios 2,15 diz assim, o homem espiritual, ele discerne todas as coisas. E dele não é discernido de nada. Ele não é julgado. Ele não está aqui para julgar ninguém. Mas ele discerne espiritualmente. Ele sabia que Deus tinha falado com Samuel algo muito importante. Não é verdade? Então, ele disse, o que é que o Senhor te falou? Ele interrogou. Será que ele não sabia, não? Sabia, sim. É. Ele perguntou a ele, fez a pergunta. Ele disse, peço que não me encubras. Assim Deus te faça o que bem lhe aprouver. Se me encobrir alguma coisa de tudo que te falou. Você não pode negligenciar a palavra de Deus. Custa o que custar. Né? Por isso que quando Balaque mandou aqueles oficiais lá mandar aqueles encantamentos para Balaão, Balaão tinha a palavra. Ele disse, ele me dá a casa dele, o ouro, o dinheiro, tudo, jamais eu me vou corromper. Hoje é muito difícil, né? Você entendendo? A pessoa chega para você, olha, se você fizer isso, eu vou lhe dar X. Abaixo de dizer, eu vou lhe dar um carro. Pronto. Para você se corromper. Né? E aí? Você vai ficar igual um macaco baleado? É? Vai soltar a mão ou vai segurar? E aí? Então é uma situação difícil, viu? Tá entendendo? Porque para agradar Deus, você tem que abrir a mão do seu eu, seu ego, da sua vontade, seu querer, né? Tá? Em cima do horário aí, né? Vamos voltar. Neste instante eu volto aí com a palavra da graça. Complemento disso aqui, né? Hoje nós vamos falar uma coisa interessante também, que é a fé. Volto neste instante.
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2: É, voltando novamente com o programa Caminhando na Fé, né? E dessa vez, então, vamos falar sobre, tá falando sobre Samuel, né? Crescia debaixo da mão de Deus. Então Samuel lhe referiu tudo e de nada lhe encobriu. E disse ali: é o Senhor, faça o que bem lhe aprouver. Seja feita a vontade dele, né? Ele cura, ele salva, ele liberta, transforma, né? É ele que faz as coisas, né? Quem faz é Deus, ninguém faz nada, né? Quem é um homem? O homem é mortal e pecador. Ele não, ele é santo e poderoso. Crescia Samuel. Crescia Samuel em quê? Né? Na sabedoria, né? Na santidade, na santificação, na consagração. Crescia ele, né? No, na sabedoria e inteligência de Deus, né? Cresça, e o Senhor era com ele. A mesma coisa é você que está me ouvindo, entendeu? O mesmo Deus que operou em Samuel opera em mim, opera em você. Nenhuma de todas as suas palavras deixou cair em terra. A palavra de Samuel não caía, porque Samuel cresceu debaixo da mão de Deus, do poder de Deus, né? Você já pensou que privilégio, hein? Lembra quando Jesus saiu procurando os discípulos e chamou Filipe: Filipe, me segue. Ele falou: Filipe, eu vou lhe dar casa, vou lhe dar carro, vou lhe dar dinheiro, vou lhe dar mansão, não só. Ele falou: me segue, Filipe. E aí? Filipe foi um homem cheio de unção. Ele chegava numa cidade, se tinha fé, algum enfermo, era curado, os demônios eram expulsos. Preste bem atenção. A unção que esse homem recebeu de Deus. Andar com Jesus Cristo, rapaz. Andar com o homem de Deus, hein? Que alegria! Você é luz. Onde você faz, você brilha. Né? Manda uma areia para Tião aí, na Terneiro. Deve estar ligado no programa aí, Tião. Tá entendendo? Crescia Samuel no conhecimento da graça de Deus, na bondade de Deus, na misericórdia, na fé. Crescia Samuel e o Senhor era com ele. Nenhuma de todas as suas palavras deixou cair em terra. Todo Israel, desde de Dan até Beceba, conheceu que Samuel estava confirmado como profeta do Senhor. Como é que você acha que uma pessoa é profeta? Hein? Quando ele profetiza e acontece. A palavra nos diz lá em 2 Coríntios 12, 12. As credenciais de um apostolado foi apresentado no meio de vós com todos os sinais, prodígios, milagres miraculosos. Está vendo? Aí ele vai para o Salmo 34, 37,4. Agrada-te do Senhor, Ele fará o desejo do teu coração. Né? Jeremias 29,11. Eu que seus pensamentos são vossos pensamentos de paz, não de mal, para dar o fim daquilo que você desejar. No 12 ele disse: invocarei e passei a orar a mim.

de longe penetra nos meus pensamentos. Esquadrinha o meu andar e o meu deitar, e conhece todos os meus caminhos. A palavra ainda não chegou à língua, tu, Senhor, já me conhece todas. Tu me cerca por trás e por diante, e sobre mim põe a tua mão. Tal conhecimento é maravilhoso demais para mim, e sobre modo elevado não posso atingir. Você já pensou? Que grandeza maravilhosa, hein? Coisa extraordinária. Por que Davi falou isso aqui? Porque lá no Salmo 34 ele disse: louvarei o Senhor todo o tempo na minha vida, seu louvor está nos meus lábios. Uma pessoa de Deus é diferente, né? Está entendendo? E esse homem era diferente. Por que Deus escolheu Davi? Né? Hein? Você sabe por quê? Hein? Por causa das qualidades que ele viu em Davi. Quando ele vê algo em você, ele vai investir em você. É? Está entendendo? É o contrário de você trabalhar numa empresa e dar lucro. As pessoas vão investir em você porque você dá lucro, apesar de não gostar de você. Mas ele vai manter você ali. Mas com Deus é diferente. Deus não é assim não. Está entendendo? Quando ele vê um coração bondoso, uma pessoa obediente, temente, né? Ele investe em você. Está entendendo? Está vendo? Então, Davi, ele visse Davi. Ele disse: Senhor, tu me sondas e me conhece. Sabe quando eu me assento e quando eu me levanto. De longe penetra os meus pensamentos. Quer dizer, de longe Deus já sabia o que Davi estava pensando. Esquadrinha o meu andar e o meu deitar e conhece todos os meus caminhos. Ele andava na justiça de Deus. Alguém pode derrotar Davi? Ninguém. Até o filho dele, Absalão, levantou contra ele e perdeu a batalha. Porque Davi andava na justiça de Deus. A palavra ainda não chegou à língua, tu, Senhor, já conhece todas. E me cerca por trás e por diante. E sobre mim põe a tua mão. Tal conhecimento é maravilhoso demais para mim, e sob modo elevado não posso atingir. Vamos decifrar isso aqui agora. Vamos estribuchar isso aqui. Quer dizer, tal fé é maravilhosa demais para mim. Quer dizer, tal fé é maravilhosa demais para mim. Davi não via Deus com os olhos físicos, não. Não. Ele nunca viu Deus na frente dele. Nem atrás, nem a mão do Senhor sobre sua cabeça. E Deus nunca havia aparecido para ele. E mesmo assim ele tinha a imagem de Deus na sua frente, que não era imagem de escultura, mas sim uma imagem que se vê com os olhos espirituais. Por meio da fé, Davi sentia Deus sobre a sua vida e pela fé. Então você que está me ouvindo, não tenha medo não, que vem essa tranqueira contra você aí, levantou uma tempestade, é verdade, você vai ver a resposta de Deus. Pode você crer. Você não está ouvindo a programação para te encher, né, de esperança vazia, não. Você está ouvindo a palavra de Deus. E essa palavra, ela dá certeza daquilo que você está orando na campanha, buscando a Deus, orando pelas madrugadas, né? Você acha que Deus é injusto? Ele não vai te responder, não? Então, preste bem atenção, hein? O que é que ele diz? O autor do livro de Hebreus, como relatamos no primeiro capítulo deste livro, afirma que a fé é a certeza das coisas que se espera e a convicção dos fatos que não se pode ver. Mas você vê pela fé. Acredito que o livro de Hebreus foi escrito depois de dois a três mil anos. Tenho comigo que o escritor do livro de Hebreus inspirou neste Salmo de Davi para escrever essas coisas. O autor do livro de Hebreus não é conhecido. Alguns dizem que foi Paulo, outros dizem que não. Mas o que importa é que o autor de Hebreus, na verdade, está dizendo algo que ele descobriu com certeza do capítulo 139 no livro de Salmos. Está entendendo? A expressão "Senhor, tu me sondas e me conhece" quer dizer, o homem de Deus chegou a uma conclusão, e isso não veio de ninguém, a não ser do próprio Deus, pois a fé é verdadeira, é um dom de Deus e uma revelação do Pai. Pela graça somos salvos mediante a fé. Isso não vem de vós, é dom de Deus. É um dom que Deus te deu. Você sabe que você tem um dom maravilhoso? É verdade. O dom da fé. O dom

0: da caridade, né? O dom de profetizar, o dom de revelar, o dom de discernir os sonhos. Isso é um dom. Está entendendo? E às vezes você nem percebeu ainda, né? Quando a pessoa se dedica ao Senhor, quando ela busca de coração, Deus se dá de conhecer. Deus se apresenta para aquela pessoa e começa a participar da vida dela de tal maneira que chega a este nível de fé. Você até se assusta. É? Você entendeu? Quando Deus, ele participa diretamente da tua vida. Não há barreira, não há demônio, nada pode te parar. Nada. Está entendendo? Quando a pessoa agrada o coração de Deus. Davi, por exemplo, dizia que o seu Deus sabia tudo de sua vida. Será que ele sabe da minha vida, da sua? Faça uma pergunta. Hein? Será que você sabe? Que conhecia todos os seus problemas, tinha certeza que a mão de Deus estava sobre sua vida. Em outras palavras, ele não tem motivo para ter preocupação negativa, nem precisa de me apavorar diante de nenhuma situação, pois Deus, que eu conheço, me dá proteção que ninguém pode dar. Ele me garante que estou 100% protegido. Não tenho temor, não devo temer a demônio, não devo temer as doenças, não devo temer problemas financeiros, não devo temer as intrigas, as perseguições, as tribulações, não devo temer o inferno, não devo temer o homem, porque o meu Deus está à minha frente. Ele está atrás de mim, sobre mim, coloca a mão dele sobre a minha cabeça. Esse é o Deus que eu conheço. É esse Deus que você conhece invisivelmente. Você não vê, mas eu conheço. É só andar na vereda da justiça de Deus. Você vai ver como Deus vai te abençoar a sua vida. Ele não disse, eu é um Deus que protege e me cerca por todo lado. E que garante a minha segurança. Abençoado. Não, ele disse, o Senhor é o Deus, o Senhor é o único Deus que conhece o homem e seus problemas e nunca fica velho. E o mesmo não muda. Deus muda? Não, Senhor. Como está escrito em Malaquias capítulo 3, 6. O Senhor é o mesmo. Ele disse, o Senhor é mesmo. E quem diz? Porque eu, Senhor, não mudo. Está entendendo? Deus continua sendo o mesmo de ontem, de hoje e eterno. Para onde eu me ausentarei do Espírito? E para onde fugirei da tua face? Ele diz, onde vou me esconder de Deus? Tem algum lugar que você possa se esconder? Se suba aos céus, lá está. Se faça minha cama, mas no profundo abismo, lá está também. Se tomo as asas da alvorada, me detendo nos confins dos mares, ainda lá me haverá de guiar. A tua mão e a tua destra me sustentará. Que coisa maravilhosa, né, rapaz? Se eu digo as trevas, com efeito me incumbirão. A luz ao redor de mim se fará noite. Até as próprias trevas não te serão escuras. E as trevas e a luz são as mesmas coisas. Para Deus, a mesma coisa. Está entendendo? Ele continua e existe em algum lugar onde eu possa estar sem sua proteção. Tem algum lugar que Deus não possa te proteger? Salmo 127. Se você não ficar a casa e vão trabalhar, se você não guardar a cidade, vão vigiar a sentinela. E muito é levantar de madrugada, repousar à tarde, comer o pão, que penosamente quando seu amado ele doçando. Tem gente que trabalha feito um desvalido, né? À noite, não dorme, trabalha e não consegue ter paz. Ele disse, se ele não edificar a casa, que casa é essa? Nós somos casa espiritual, né? Onde Deus deve repousar. Está entendendo? Então ele tinha essa visão espiritual. Atente para aí. Pois hoje Deus está falando não para Davi, mas para mim, para você que está me ouvindo. Você entendeu? Porque Deus é vivo, ele não é morto, ele está sabendo todos os meus problemas e seus problemas também. Está entendendo? Então, o que é que ele diz? Ó, ele está falando para mim e para você. Está entendendo? Existe algum lugar onde o homem pode esconder que Deus não vê? Eu pergunto a você. Não é a minha palavra como fogo e um martelo que esmiuça até a penha? Querendo eu operar, quem impedirá? Não importa onde estamos, ainda que perdido em uma mata, em uma selva, o Espírito do meu Deus estará ali comigo, me cercando por detrás e por diante, e a sua mão estará sobre a minha vida, mesmo estando sob as ondas e no fundo do mar. E você lembra de uma pessoa que foi parar no fundo do mar? Na barriga de um peixe, não é? É, rapaz, qual a chance que ele tinha de sobreviver ali? Né? Por que ele foi parar ali? Devido à rebeldia, desobediência. Né? Tá entendendo? Tem gente, bispo, eu não preciso de congregar e de igreja, não, que eu sou uma boa pessoa. Eu não faço mal a ninguém, eu não tomo nada dos outros. É assim. Tá entendendo? Será que você faz a vontade de Deus? Aí é que é o problema. Tá vendo? Não tem motivo para confiar em Deus. Não tem motivos para confiar em Deus. Só na igreja ou só nos momentos de alegria, de sucesso, de vitória. Pois o homem de Deus, na sua profissão de fé, demonstra a entender que está vivendo um momento difícil. E muito fácil descrever Deus dessa maneira, estando cheio de sucesso. Não é verdade? Então a impressão que se tem no começo é que Davi está no auge do sucesso. Mas não, daqui a pouco você vai entender que não. Para onde eu me ausentarei do teu espírito? Não posso pecar ou praticar pecado ainda que ninguém esteja vendo. Está entendendo? Ainda que esteja num lugar muito deserto, porque qualquer coisa que eu fizer de errado, mesmo estando isolado da sociedade, o que eu pensar, meu Deus vai saber. De um lado, Ele garante a minha segurança. Em qualquer lugar, mesmo no deserto, do outro lado, Ele sabe que até dos meus pensamentos, o que eu quero é manter os meus pensamentos sempre voltados para Ele, para as coisas dEle. Você entendeu? Essa mensagem tem um valor muito grande, uma profundidade, um poder tão grande, porque na vida do cristão, na vida de todo ser humano, na verdade existe deserto. O que é deserto? Deserto é o lugar onde não se acha sombra, não se encontra água, onde o clima durante a noite chega a 50 graus, ou mais à noite, mais 20 graus, negativo. Quer dizer, o deserto é aquele de pior, dificilmente alguém consegue viver. No deserto. Às vezes, que deserto é que você está passando? Às vezes é um deserto financeiro, hein? Uma doença, né? Será o que é que você está passando? Uma tribulação? É? Que deserto é o seu? É? Porque quando você está num deserto, não aparece ninguém para socorrer. Só Deus. E o que, quem socorre você no deserto? A fé. A tua fé te salvou. A tua fé te curou. A tua fé te libertou. E a palavra diz em Efésios capítulo 6, 13. Está escrito, portanto, tomai toda a armadura de Deus para que possais ir no dia mau. E depois de ter vencido, tudo permanecer inabalável. O apóstolo Paulo fala aqui sobre o dia mau. Que dia mau pode ser esse? Hein? Um dia mau da sua vida? Que pode ser, né? Uma má notícia? Uma perda? Né? Que te abateu, te entristeceu? Né? Por que Deus permite? Hein? Porque Ele quer que você cresça espiritualmente. No Salmo 121, eleve meus olhos para o mundo, onde vem meu socorro. Socorro vem do Senhor que fez o céu e a terra. Qual é o seu recurso? Eu ensino o quê? Você bater o joelho no chão, clamar a Deus. Olhar para Deus, não olhar para o homem, não. Não é verdade? Ele não falou? Eleve meus olhos para o mundo, onde vem meu socorro. Socorro vem do Senhor que fez o céu e a terra. Não deixa vacilar meus pés, nem duvidar aquele que guarda. Certo que no domínio nem dorme guarda de Israel. O Senhor me guardará a minha sombra à tua direita. Ele me guarda do sol de molestar de dia, a lua de noite. O Senhor me guardará a minha alma de todo mal na entrada desde agora e para sempre. Que coisa, mas que confiança esse homem tinha. E no Salmo 27? Ele fala o quê? O Senhor é a minha luz, minha salvação. Quem temerei? Sou a força da minha vida, quem recearei? Quando os malvados levam para comer minha carne, eles tropeçam e caem. Ainda que eu exerce minhas carnes, ainda não temerei ao Senhor, confiarei em Deus. Olha que coisa. Você já pensou? Lembra de Eliseu, quando aquele... o exército da Síria cercou Eliseu? Ele disse... E aquele homem de Deus andava com ele, Geazi. E falou, homem de Deus, o que vamos fazer? A mesma coisa que você está falando agora aí. Você está passando por um problema difícil aí, com seu filho nas drogas, né? Está com a dívida. Algum problema que você está vivendo aí, né? E você não tem como resolver nem recorrer. Mas Deus está aí. Ele está aí para te ouvir. Está entendendo? Ele disse que os ouvidos dele não estão tapados, nem a mão dele encolheu. Não é verdade? No deserto você precisa abraçar a fé e não deixar fugir. Temos que dormir com a fé. Temos que fazer tudo com a fé. A palavra de Deus diz, o meu justo viverá pela fé. Quem é que te justifica? É o homem que justifica você? Não, senhor. Quem me justifica é Deus. Porque você é uma pessoa de oração. Você é uma pessoa temente. Você é obediente. Está entendendo? É isso que é fé. Está entendendo? Fé é isso. Você pega, você vê. Você sabe que qual é a fé? Não, senhor. Mas ela existe porque você é de oração. É impossível Deus não te ouvir. Né? Porque Ele é autor e custódio da fé. Ele mesmo é autor da fé. Então, quando você crê, é porque você tem fé. Não é verdade? Está entendendo? É a única fórmula de você vencer os problemas é com a fé. Então, eu disse, o meu justo viverá pela fé. E se ele recuar, eu não estou alegria na alma dele. Deus fica triste com você. Não é verdade? Porque ele sabe quem é você. Ele te conhece. Né? Se você está passando algum problema aí difícil, ó, agradece a Deus. Viu? Não fica triste, não. Não vai murmurar, não. Não vai reclamar, não. Não sou eu. Você conhece que Deus é vivo. Então ele disse, meu justo viverá pela fé. O deserto é para você crescer. Né? É para você vencer. Tá? Bicho, eu tá doido. Eu já tenho passado tanto problema na minha vida. Já não aguento mais. Deus só dá aquilo que você aguenta, criatura. Então, por meio da fé, é que tem uma certeza absoluta. Que a má fase vai passar. Deus é tudo que o salmista descreve. E muito mais, então ele pergunta. Existe algum lugar onde eu possa estar, no deserto ou no fundo do mar, que o Senhor não esteja? Eu lhe pergunto. Aonde é que Jonas estava? No fundo do mar. Na barriga de um peixe. Isso é coisa de doido. É como ele falou, que Deus chama os loucos. É verdade. Porque pessoas, para viver pela fé, tem que ser doido. Ele não pode ser uma pessoa normal, não. É verdade. Você entendendo? Por que que até hoje Deus tem me encarregado? Porque eu dependo de homem, não. Pode chegar aí. Vendo? Eu fui falar com um rapaz aí para... Fui falar só para falar. Se ele poderia participar do programa que eu era da fé. Ele disse que não podia, não. Eu falei, fique em paz. Mesmo que você queira participar, eu não quero. Eu não dependo de você. Me perdoa falar isso. Não é arrogância, não. Dependo, não. Porque Deus, quando ele mandou vir no programa, ele já preparou tudo para mim. Assim também no dia da minha ida. Você sabe que Pedro sabia no dia de partir? Ele sabia. Foi revelado a ele que ele ia deixar o corpo de carne. O homem de Deus é assim. Deus revela. Está entendendo? Então, eu não dependo de ninguém. Eu só dependo de Deus, só dele. Só do poder dele mesmo. E é por isso que ele me abençoa. Viu? E eu falo, sou abençoado. Né? E aonde eu tocar, seja abençoado. É diferente. Está entendendo? Então, Zélia aí, Neuza sabe disso. Zélia também sabe. Ela viu a mão de Deus operar. Está entendendo? Então é isso aí, a diferença é essa. De viver pela fé, viver pela graça. Né? Como diz lá em João 15:7. Se permaneceres em mim, as minhas palavras permaneceres em vós, pedirei o que quiser e tudo será feito nessa oração. Não é o que você pode, não. Agora, uma coisa eu vou lhe dizer. Quanto mais Deus lhe der, você diminui. Está entendendo? Porque está escrito lá em Filipenses capítulo 2:5. que haja em vós o mesmo sentimento que teve em Cristo Jesus, que na forma de Deus nos usurpou ser igual a Deus, mas se humilhou até a morte de cruz. Quanto mais você se esvaziar, quanto mais você se humilhar perante o Senhor, como diz lá em, quando Jesus reuniu os discípulos no sermão do monte, ele disse: bem-aventurados os humildes de espírito, dele o reino do céu. Não é assim? Seja humilde, que Deus vai te abençoar a sua vida. Isso eu tenho certeza. Antes de eu chegar aqui fazer oração, ele já entrou com providência na sua vida aí. Você entendeu? Porque é o pensamento. O pensamento está ligado na terra, está ligado no céu. Então Davi, ele disse: a palavra não chegou na minha boca, o Senhor já sabe o que eu vou falar. Que coisa maravilhosa. Você é um abençoado. Você é uma abençoada, você que está me ouvindo aí. Está entendendo? Você que está pensando, como eu devo, pai, sair dessa cama. Deus vai tirar você dessa cama aí. Tantos anos que você está em cima dessa cama, você vai ver. Deus vai tirar você. Porque quem fez a promessa é fiel. Ele não falha. As pessoas dizem que pode retardar. Não é não. Porque para Deus 1.000 anos é um dia para Deus é 1.000 anos. Né? Então, você entendeu o que eu estou falando? Você que está me ouvindo aí, você que está preocupada, deixa Deus agir, vamos orar, vamos falar com Deus, e Ele vai te dar a resposta da oração. Eu tenho certeza disso. Diz que lá no livro de Daniel, capítulo 10, 12, Daniel orou a Deus, desde o primeiro dia que ele orou, a Deus deu ouvir a oração dele. Tem gente que fala assim: bispo, ora aí, bispo, ora. Já orei, rapaz, desde o primeiro dia ele já ouviu a oração. Você crê nisso? É? Aí, ele disse: Daniel, homem amado por Deus, desde o primeiro dia que tu humilhaste diante do teu Deus, foi ouvida a tua oração, Daniel. E por causa da tua oração, da tua palavra, que ele mandou hoje socorrer, tirou você da boca do leão. Então, é isso aí. Desde o primeiro dia, é como uma oração forte. Não tem oração forte. Tem comunhão com Deus. Se você tem comunhão com a palavra de Deus, é diferente. No pensamento, Deus ouve. Ele visita agora o hospital, o presídio. Está entendendo? Essa pessoa que está do outro lado do mundo, manda um alô aí para Mariana, né? Milena, né? Miles, está em Portugal. Maria Aparecida, Helena também, né? Está em Portugal, ouvindo a graça de Deus, a misericórdia de Deus, né? Graça, graça é não merecimento. Eu não mereço nada. Se eu cheguei aqui pela vontade e a bondade de Deus, é Ele que me sustenta. E eu tenho certeza que a porta que Ele abre, ninguém fecha. Está escrito em Apocalipse 3, versículo 20, eis que estou à porta e bato. Se alguém ouvir a minha voz e abrir a porta, eu entrarei em sua casa, serei contigo e tu comigo. Ele não chamou para fazer um lanche, não. Ele falou para cear. É importante que as pessoas vão para a igreja, que se batiza, participa da ceia. Não é verdade? É um minuto, vamos à oração final aí, né? Graças a Deus, hoje foi um dia abençoado. Senhor Jesus, Pai querido, amado, nesse momento eu agradeço, Senhor, pela Tua palavra, Pai. Ele disse: o que tem a palha com trigo? Não é minha palavra como fogo e um martelo que me usa até a penha? É verdade. Não te mandei eu, Josué? Seja forte e corajoso, que eu sou contigo. Se Deus é comigo, é verdade. Eu só tenho que ter boas ações e atitude, né? Porque se eu não tiver atitude, né? Como é que Deus vai agir na minha vida? Né? Então, que Deus abençoe poderosamente vocês que estão ligados aí no programa da fé. Fique na paz de Deus. Que Deus te abençoe. Em nome de Jesus.
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8: São 17 horas e 3 minutos. Estamos começando aqui pela Rádio Vida FM 104.9, a Rádio da Família, o programa esportivo. Resumo final.
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8: Hoje, 3 de junho de 2026, quarta-feira. Muito boa tarde, você que está ligadinho aí no programa Resumo Final. Do outro lado aqui, frente a frente, meu amigo Ney Vieira. Uma boa tarde para você, Ney Vieira, e todos os ouvintes do Resumo Final. Se você quiser participar, quiser mandar um zap, é só ligar aqui 73981275280, que eu vou colocar você no ar, você vai participar do programa Resumo Final. E agora, Ney Vieira, vamos às manchetes do nosso programa de hoje.
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8: Pela Copa do Nordeste, o Vitória vence de virada e decide o título no sábado no Barradão. Campeonato de Juca Rosa vem aí, começa domingo, dia 7. A Escolinha Futebol Raiz se destaca no Zonal de Futsal. Estamos começando aqui pela FM Vida 104.9, você que está ligadinho, passando na BR-101, ligou o seu rádio, está ligadinho no programa Resumo Final, que tem um oferecimento de MCAD. 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Então, Ney Vieira, vamos iniciar o nosso programa, né? A primeira matéria é sobre o campeonato de Juca Rosa. Campeonato de Juca Rosa, 33º campeonato. 16 equipes irão disputar este campeonato. No grupo A, o time do Rosa Neto, o último campeão, foi campeão o ano passado, não é, Rosa Neto? E de Nacite, do meu amigo Davi. E o Manchester, o Nápoles e o Milan no grupo A. No grupo B, Vila Colônia, que vai estrear contra a equipe do Beira Rio, que está no grupo B, Maravilha e o Chelsea. No grupo C, o Talento Alegre, Gabiarra, Mundo Novo e Alegria. No grupo D, Vitória da Roça do Povo, né? Vitória, Roça do Povo, Grêmio, Futebol Raiz e Misto Cruzeiro. Então são 16 equipes que irão disputar o 33º campeonato de Juca Rosa. Fica ali na Arena Ailton Gonçalves. Ailton Gonçalves, que foi um batalhador, ele realizou muitos campeonatos ali em Juca Rosa. É justa esta homenagem a Ailton Gonçalves. Dos 16, se classificam 8 para o mata-mata, a segunda fase é mata-mata, e os 4 primeiros jogam pelo empate. É justo isso. Quem está à frente do campeonato? A Liga de Futebol de Eunápolis e também a Secretaria de Esportes e Cultura, através do Thiago Moura e através também do diretor da Liga, diretor de eventos e diretor de esportes da Secretaria de Esportes de Eunápolis, o Lando. E Lando, ele participou do nosso programa, vai participar hoje novamente. Ele fala sobre o campeonato de Juca Rosa.
9: Estou aqui ao lado de Orlando, mais um campeonato vai se iniciar, o campeonato de Juca Rosa, 33ª edição, tem feito com sucesso todas as edições e agora, domingo que vem, irá iniciar esse campeonato. Boa tarde, Lando.
10: Boa tarde, Ney. Ney, domingo a gente tem aí mais uma batalha para iniciar. É o campeonato de Juca Rosa, acaba uma competição, a gente inicia outra. Tem outras competições para ser iniciada aí a respeito do campeonato de futsal, campeonato de base, mas nós vamos agora partir para o Juca Rosa, que o ano passado não teve o principal do Juca Rosa. Esse ano nós estamos fazendo, tem 16 equipes participando, então vai ser um campeonato bem disputado, as equipes todas de Eunápolis, né? Então a gente fica feliz por estar à frente de mais uma competição e esperamos que seja sucesso. Começa domingo agora, dia 7, com dois jogos. O primeiro jogo às 9 horas, Dinacite e Rosa Neto. O segundo jogo, Beira Rio e Vila Colônia. Todos os domingos pela manhã ali no campo do Juca Rosa vai ser dois jogos para movimentar de novo o campo do Juca Rosa. Vamos dar um talento lá no campo essa semana, esperando a chuva colaborar aí para a gente poder entrar lá para dar uma geral, para poder domingo estar em condições mínimas para acontecer os jogos.
9: A arbitragem será da Liga?
10: arbitragem toda da Liga de Futebol de Onápolis, diretor é Jefferson Abel, assim como foi no campeonato da cidade, todos os árbitros de Onápolis, salvo o Borgonha, que ele é das duas ligas, Porto e Onápolis, sempre trabalhou por Onápolis. Então, no mais, é os árbitros todos de Onápolis e esperamos começar e terminar com os árbitros de Onápolis.
9: E a premiação já foi definida, Orlando?
10: A premiação vai ser R$15 mil, R$9 mil para o campeão, R$5 mil para o vice e três premiações de R$400 para o goleiro e R$250 para cada artilheiro e goleiro e o destaque do campeonato.
9: E muito obrigado, Orlando. Se você tiver mais alguma coisa para colocar a respeito desta competição que irá iniciar, fique à vontade.
10: Não, eu só quero mais uma vez agradecer, né, essas pessoas que têm nos ajudado a fazer o esporte de Onápolis. Sozinho a gente não faz nada. A gente tem que contar com o apoio do poder público, das empresas privadas e especialmente das equipes, dos dirigentes, das equipes, dos atletas, que eles entendam que a competição é para você confraternizar, fazer amizade. Dentro de campo, cada um defendendo a sua cor e sua camisa. Agora, fora de campo, tem que prevalecer a amizade, tem que prevalecer o bom senso em tudo, em qualquer lugar, para que as coisas possam fluir e diminuir mais o volume dessa violência que está assolando não só o Nápoles, mas todo o Brasil. Então a gente fica aí com uma expectativa de um campeonato muito bom e maravilhoso.
8: Aí as palavras de Orlando, diretor de eventos da Liga de Futebol de Onápolis e também diretor ali na Secretaria de Esportes, né, e Cultura, ali através do Thiago Moura. Um abraço para Thiago Moura. Thiago Moura está se preparando para o Baba amanhã, né? Amanhã o Baba será, amanhã é feriado, não haverá programa amanhã, viu, Neveira? Amanhã é feriado, você vai passear, não é? Vai na roça de papai, né? Vai estar passeando. Então não haverá programa amanhã no feriado, mas haverá o Baba lá no sítio do Alecrim, aquela rapaziada boa, o Márcio, né? O Márcio, Márcio Benção, como é chamado, também vários outros, Leonardo, Alexandro, né, zagueirão de bola, é o professor na lateral, e são muitos, o Mudiel também joga ali, né, e grandes atletas participam ali daquele Baba ali no clube, ali no Alecrim, o sítio Alecrim. Um abraço aí para Dr. Bené, o neto, que é o presidente ali, né, comanda. O Dr. Bené é o proprietário, abre as portas da sua casa para poder receber os seus amigos, bater aquele Baba ali, no sítio do Alecrim. Dois excelentes campos preparados para receber os amigos. Depois do Baba, aquele churrasco ali, senta à mesa com os participantes. E um abraço para todos que participam ali, naquela praça esportiva, né? Excelente lugar para você conviver. Um abraço. São 17 horas e 14 minutos. Então, o campeonato de Juca Rosa estreia no domingo, dia 7, às 8h45. Quem vai entrar em campo é o Rosa Neto e o Dinacite, não é? E o segundo jogo, às 10h45, Vila Colônia e Beira Rio. E quem participa do nosso programa é Lucas, do Vila Colônia. Ele é presidente do Vila Colônia, ele é técnico do Vila Colônia. Vila Colônia que disputou a Copa das Favelas, saiu nas oitavas e perdeu para o Projeto Maravilhas. E o Lucas fala da expectativa e os atletas da equipe do Vila Colônia para estreia contra a equipe do Beira Rio. Boa tarde, Lucas.
11: Boa tarde, meu amigo Ney. Aqui é Lucas, proprietário e técnico do Vila Colônia FC. Estamos no campeonato de Juca Rosa aí. Vamos estrear agora no domingo, né? Ansioso. ansioso pra gente fazer um bom jogo. Vamos pegar a equipe do Beira-Rio. E tamo com umas peças aí pra testar no time. Tem os meninos de Vera Cruz, Edvan, Léo, Renato, o Elisson, zagueiro TS do Arraial, meu zagueiro KN de Vera Cruz, meu lateralzinho Felipe Dutra, conhecido como Biscoito, Ianzinho Piscite, nosso goleiro Mica, GT Viana. Estão com uma barca boa. Estão com uma barca boa aí. Pedir a Deus, né? Primeiramente a Deus, que nós possamos fazer uma boa estreia. Que nós possamos sair com os 3 pontos. É igual eu falo com os meninos aqui. Se nós não ganhar, perder também a gente não quer não. É isso aí, nego. Sempre respeitar o adversário, né? Entrar de pé no chão. A gente viemos trabalhando, né, velho? Trabalhando aí. O time tá totalmente focado. Fizemos alguns amistosos pra entrosar o time. E graças a Deus vai dar tudo certo. Temos também nosso centroavante aí, Bruninho, Bruno Índio. Iago Barata, Baratinha. André Bahia. Então o time tá bom, tá bom. Pegar com Deus. E com Deus vai dar tudo certo pra gente.
8: Aí as palavras de Lucas, bastante motivado para a estreia no campeonato de Juca Rosa contra o Beira Rio. O Pó vai participar hoje, está no estabelecimento comercial. E ele vai ligar aí, viu, Neiveira? Vai participar ao vivo e a cores desse estabelecimento comercial, né? Vamos aguardar aí. Vamos aguardar aí o Boa Tarde do Pó, que tá nas ruas da cidade. Então, o Vila Colônia vem com tudo, né, para estrear no campeonato de Juca Rosa contra o Beira Rio. Também mandei mensagem aqui para a rapaziada do Beira Rio, até agora não me respondeu. Mas atletas como Edvan, Léo, né, o Renato, o Elisson, zagueiro, e trazendo até jogadores de outros municípios, né? Então o Colônia está se preparando para conquistar o título do campeonato de Juca Rosa. TF do Arraial, KM de Vera Cruz, né? Felipe Dutra, o popular Biscoito, é lateral, o Mica, o JT Viana, o Bruninho, a André Bahia, o Barata. Então são jogadores conhecidos, boleiros. Eu vou fazer tudo para estar presente nessa estreia do campeonato de Juca Rosa. Então, quem vai disputar também o campeonato de Juca Rosa é o Dinacite. Dinacite disputou o campeonato da cidade, né? Foi até, se classificou para a segunda fase, mas não conseguiu ir à frente. Meu amigo Davi, que também participa do programa Resumo Final. E aí, Davi, motivado para a disputa de mais um campeonato? É a equipe do Dinacite, vai pegar uma pedreira, pegar o atual campeão, o Rosa Neto. É a estreia do campeonato aí, às 8h45. Preparado, Davi? Boa tarde, meu amigo.
12: Boa tarde, meu amigo do programa Resumo Final. A expectativa é vai ser um jogo bom, né? Vai pegar aí o Rosa Neto, que é um time muito bom também, entendeu? E a gente tem de tudo para fazer um bom jogo, entendeu? E pedir a Deus aí para nós sair com esse resultado domingo.
8: Aí as palavras aí do Davi. Um abraço para você, Davi. Você que sempre quando a gente liga, ele atende, viu, ô Neveira? Ele atende e com educação, com satisfação. E ele que é presidente aí, é técnico do Dinacite, preparado para a disputa do campeonato de Juca Rosa. Eu vou procurar falar também com a rapaziada do Beira Rio e o Rosa Neto também já entrou em contato comigo aqui. é o presidente de Rosa Neto, né, do Rosa Neto, e ele já entrou em contato. Ele irá participar do nosso programa, do programa Resumo Final. O Beira Rio é o João Vitor. Mandei mensagem para o João Vitor, mas até agora ele não me respondeu. Mas irá responder durante até sexta-feira, né, João Vitor? Pode mandar uma mensagem aí para a gente saber como é que está o Beira Rio para participação do campeonato, do início do campeonato de Juca Rosa. E quem me respondeu aqui também foi o Paulinho, não é? Paulinho, ele é presidente, é diretor ali do Rosa Neto, não é? Do Rosa Neto, provavelmente irá participar ao vivo do nosso programa, o programa Resumo Final. São 17 horas e 22 minutos. E o Pom, cadê o Pom? Pom ainda não ligou. E aí, Pom? Tudo bem? Um abraço pra você. 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E nós também, hoje tem rodada pelo campeonato, tá caindo uma chuvinha aí, fina, acredito que eles não vão adiar, né, esta rodada do campeonato da ABB. Nós temos dois jogos hoje, né? Chelsea e ATM, né? Atlético de Madrid e o City contra a equipe da Juventus. Primeiro jogo é Chelsea e ATM, jogão de bola, e o City contra a Juventus, não é? Dois jogos excelentes ali no campeonato da ABB. Vários jogos foram adiados devido às chuvas, né? O gramado não está muito bom ali, há uma certa dificuldade, e o presidente da ABB, o Augusto, preferiu adiar alguns jogos. E a classificação do campeonato da ABB, o Arsenal está em primeiro lugar com 12 pontos, em primeiro lugar com 12 pontos. O Ponta na linha? Um abraço para você, meu amigo. Bom, falando diretamente das ruas da cidade. Boa tarde, Bom.
13: Bom Majeski.
8: Boa tarde, Bom. Boa tarde, meu amigo. Bom, tem algum probleminha aí técnico? Vamos ver o que é que tá acontecendo. Não estamos te ouvindo, Pom, viu? Não estamos te ouvindo, mas Pom está aí. Vê aí, meu amigo, o que é que está acontecendo. Na técnica, o Ney Vieira, ele comanda. E vamos continuar aqui falando da classificação do campeonato da ABB. Manchester City, 7 pontos, é o segundo. Está muito longe o Arsenal, hein? Arsenal com 12 pontos. Real Madrid é o terceiro com 5, com 4, 2 times. O Chelsea, que joga hoje, e o Bayern. O Bayern é o time do Rodolfo, que assumiu agora a seleção de Itabela na Copa Condesc. Ele é técnico agora da seleção de Itabela, ele comanda também o Bayern, que tem 4 pontos, é o quinto colocado. O sexto, a Juventus, com 3. O sétimo, a Internacional, não tem nenhum ponto, porque venceu uma partida, mas ele entrou com menos 4 pontos devido à punição no primeiro turno, no final do primeiro turno. Atlético de Madrid, oitavo, não tem nenhum ponto. E o Tottenham, do meu amigo Thiago Moura. Thiago Moura, temos que melhorar aí a condição do Tottenham, que não ganha de ninguém. E aí, o ponto tá no ar agora? É, né? Beleza, então beleza. Vamos aguardar aí a participação do Pomagest. Então é a classificação do segundo turno do campeonato da ABB, né? ABB. Nós temos campeonato também na AME. AME também tem o campeonato, já está na fase final. E a AME tem ali, ainda está nas quartas de final. E o Biel tem mandado todos os resultados aqui pra gente. Um abraço pra você, Biel, muito obrigado. Viu, a Argentina no último sábado empatou com Portugal em 1-1, e a Itália empata, né, também na semifinal em 1-1 com a Espanha, jogo duro. E no dia 9, né, terça-feira, na próxima terça-feira, às 19 horas, jogo de volta, Argentina e Portugal. Vai ser um jogo excelente, de excelente qualidade. E no dia 11, quinta-feira, no caso, na próxima semana, às 19 horas, jogo de volta, Itália e Espanha. A Itália que empatou em um tento a um com a equipe da Espanha. É quartas de final do campeonato da AME. São 17 horas e 27 minutos. Chegou a hora, eu vou mandar um abraço aqui para a turma que sempre está me mandando aqui mensagem. Olha, tô te ouvindo. O Uziel, a Nera, o Jário Barreto, o Baio da Pipoca e o JK. Eu estive ontem lá, viu, Neivieira? Perguntaram por você, viu? Falou, cadê Neivieira, rapaz? A pipoca tá aqui, a pipoca de bacon quente, que Baio ali não para não, viu? É aquela panelinha funcionando, eu acho que ele vai ter que comprar uma panela maior, viu? Pra fazer pipoca, porque a fila está grande. Um abraço pra você, viu, Baio? JK, Baio torcedor do Cruzeiro, ele que tá bastante animado, a última partida do Cruzeiro, um para o Cruzeiro, um para a equipe do Fluminense. Seu Cristo, um abraço, hein? Seu Cristo, torcedor do Flamengo, dona Inês, não está tomando café na caneca do Vasco, porque o Vasco está na zona do rebaixamento, dona Inês. Éder, diretor da Liga, Antônio, lá em Itabuna, é vascaíno, hein? E aí, Antônio? Antônio, Tessia, sua filha, o filhinho, Diogo, todo mundo Vasco, Senna, Davi. Ô Senna, como é que vamos fazer com esse Vasco, hein? Ô Ney, não coloque aquele negócio não. Viu que tem alguns vascaínos aqui, tá chateado, mandando mensagem. É, exato, dizem que você fica colocando aquela mensagem, ô time ruim. Ô, não coloque isso não, viu, Ney Vieira? Então, o Diogo, o Senna, Davi, o Luizinho, não é? O Senna, eu encontrei com ele na Secretaria de Esporte fazendo a inscrição do Davizinho para participar agora da escolinha de futebol, hein, Davizinho? Um abraço, hein? Você tem que treinar, porque o Vasco tá precisando de reforços, né? Reforços. Um abraço, um abraço também para Cláudio Fernandes. Cláudio Fernandes, um abração para você. Hélio do Lanche, legal, né? Torcedor do Vasco. barulho, torcedor do Flamengo, disputa também o campeonato do Country, Léo das Impressoras, Dona Noemi, o Naldo, o Genilson da Rádio Vida FM. Um abraço pra você, Genilson. Ney da Urbizum do Mercadinho, não é? José Carlos dos Águias, Sanfoneiro, Maria José do Santa Lúcia, Diego da GDC. É muita gente participando, né, do nosso programa. Se vocês quiserem mandar um áudio, pode mandar, viu? Nós vamos colocar aqui no ar para que você possa ser participante do programa Resumo Final. Vamos faturar? E logo em seguida vamos voltar com mais novidades do esporte.
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3: São 17 horas e 35 minutos. 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E agora, será que nós vamos poder falar com o nosso companheiro de programa, o Pomageste? Vamos ouvir o Pomageste. Boa tarde, Pomageste.
4: Boa tarde, meu amigo Ney Vieira, boa tarde, meu amigo Ney Santos aí, falando das ruas da cidade. Já estamos em ritmo de Copa do Mundo, eu estou aqui diretamente da Primos, isso mesmo.

0: 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Falando em esporte, vou falar de seleção brasileira. Seleção brasileira treinou em dois períodos hoje, visando o jogo de sábado no amistoso aí contra a equipe do Egito. Só lembrando que o Brasil, né, teve hoje a presença dos 26 jogadores, 25 hoje treinaram com o Ancelotti, lembrando que só o Neymar ficou de fora, exceção do Neymar, que ainda sente aí a posterior, né, e acabou não treinando com todo o elenco. Então, o Brasil hoje com 25 jogadores, com a chegada do Gabriel Magalhães, também com a chegada do Martinelli e o Marquinhos, que estava disputando a Copa Liga dos Campeões da UEFA, completou aí o elenco do Brasil. Ney, só lembrando a você que a equipe do Marrocos, que é o primeiro adversário do Brasil, também teve amistoso ontem, né? E venceu seu adversário, vendeu Madagascar por 4-0. Ney, das ruas da cidade, diretamente da Primos, passando tudo sobre a Copa do Mundo. É o boletim da Copa do Mundo. Vou estar sempre aí passando para vocês, ouvintes, tá ligadaço no tudo que acontece aí com a seleção brasileira, né? Que já se encontra nos Estados Unidos. Então, sabadão tem amistoso e aí pode ter novidade no time que enfrentou o Panamá no domingo. A novidade é o Marquinhos, a volta do Gabriel Magalhães, e também o Martinelli pode estar entre os titulares, já que o Ancelotti falou em testar mais jogadores. Ney, vou ficando por aqui. Hoje tem Champions League ABB, vai ter narração do Pomagés, diretamente da Primos Distribuidora, da Primos Auto Center. Vou ficando por aqui. É com vocês aí no estúdio. Prometo voltar amanhã, se nosso Deus permitir. Valeu, Ney. Aquele abraço.
1: Valeu, Pomagest, muito obrigado aí pela sua participação aqui no programa Resumo Final. Hoje tem rodada do campeonato da BB, narração do Pomagest, né? Então tá aí o boletim da seleção brasileira. Mais um amistoso contra o Egito, será no sábado. E haverá aí a estreia, acredito, do Marquinhos e o Gabriel Magalhães. Aquele que perdeu o pênalti, ele joga no Arsenal, e ele perdeu o pênalti na final, estava bastante abatido, mas já passou. E agora, Gabriel, assumir a zaga da seleção brasileira, uma zaga de primeira, hein, Neiveira? Dois grandes jogadores que irão participar, né, da zaga da Seleção Brasileira de Futebol. São 17 horas e 39 minutos. Estamos aqui ao seu lado, amigo torcedor. Você que está ligadinho na FM Vida 104.9, a Rádio da Família. Se você quiser, pode mandar o seu áudio, né, o zap aí, participar ao vivo, 739-8127-5280. E o Ney vai colocar, Ney Vieira, vai colocar você no ar para que você possa ser participante do programa Resumo Final. Mas fechando aqui as matérias sobre o esporte, eu napolitano, aconteceu no dia 22 e 23 do 5, não é? A Copa Baiana de Futsal foi realizada no Ginásio de Esportes, e as categorias sub-15 e sub-17, né? A categoria sub-15, quem foi campeão foi o Futebol Raiz, a escolinha Futebol Raiz. E a final disputou contra a equipe do IASC e foi vencedora e está classificada para o outro zonal. A sub-17, sabe quem ganhou? Também, né, Vieira? Futebol Raiz, né? Futebol Raiz disputou com o IASC também e venceu o sub-17, a equipe do IASC está classificada. Na região da Costa das Baleias, lá disputou sub-9, sub-11 e sub-13. Pelo sub-9, campeão foi o craque do o time craque do futuro de Eunápolis, e sub-11, quem foi campeão foi o craque do Prado, né, da cidade do Prado, e sub-13, o craque do futuro também de Eunápolis conseguiu

0: Está aí, foi um sucesso a participação do craque do futuro, não é? Do craque do futuro no campeonato de futsal, não é? E essas equipes, elas têm direito, já que se classificaram, elas vão disputar no dia 28 e 30 do 8, as finais lá em Salvador do campeonato baiano, com direito, não é, a ser federada na Federação Baiana de Futsal e irá disputar, né, o Sub-15. Vai enfrentar em Prado, né? Prado foi campeã, teve o craque, e o Sub-17 foi a equipe de Itamaraju, não é, pela o Zonal da Costa das Baleias, né? O Prado Sub-15 foi campeão e o Sub-17 Itamaraju. Então agora, no dia 21/6, haverá um jogão de bola, dois grandes jogos, que será o campeão da Costa das Baleias contra o campeão da Costa do Descobrimento, não é? E esse jogo serão em Itamaraju, no dia 21/6, fazer tudo para estar presente neste grande evento. Sub-15, futebol raiz, vai enfrentar o craque do Prado. E Sub-17, futebol raiz, também vai enfrentar Itamaraju, que foi campeã do Zonal lá da Costa das Baleias, né? O campeão vai disputar o Campeonato Baiano de Futsal, né? Vai para Salvador, né, Vieira, e vai disputar o Campeonato de Futsal. Será maravilhoso. Eu vou trazer aqui o Elielito, que é responsável, professor Elielito, que é árbitro da federação também, Federação Baiana de Futsal, e nós vamos bater um papo. Vou ver se eu trago o Elielito aqui na sexta-feira para a gente falar a respeito, não é, deste grande evento, desse zonal, não é, que será excelente ali em Itália, Itamaraju. Então, mudando de assunto, ontem nós tivemos o primeiro jogo de ida da final da Copa do Nordeste. Foi realizado às 21 horas de ontem. Fortaleza perdeu dentro de casa para a equipe do Vitória por 2-1. 2-1, Vitória virou o jogo. O jogo foi na Arena Castelão. O jogo de volta será no Barradão, será no sábado às 16 horas. Casa cheia, o Barradão vai estar lotado. Não tem mais ingresso, Neveira, para esse jogo, a final da Copa do Nordeste. Em caso de empate, o título será decidido nos pênaltis. O Vitória foi campeão em 97, 99, 2003 e 2010. Tem 4 títulos e está em busca aí do tetracampeonato, né? Não, quer agora o penta, porque é tetra, né? Quer o penta. O Fortaleza foi campeão em 2019, 2022 e 2024. É tricampeão e agora ele quer o tetra. Tem 3 títulos. O Vitória, para chegar à final deste campeonato, às quartas de final, ele venceu o Ceará por 1-0, jogo único. Foi. E na semifinal, foi disputada com 2 jogos contra a equipe do ABC. Primeiro jogo 6-2, segundo jogo 4-3 para a equipe do Vitória. Fortaleza, para chegar à final, nas quartas de final, venceu por 2-1, Confiança de Sergipe. E na semifinal, 2 jogos contra o Sport. Casa cheia, primeiro jogo 2-0 para o Fortaleza. Segundo jogo, na casa do Sport, 2-0 para o Fortaleza. E agora, o Fortaleza perdeu o primeiro jogo dentro de casa, né? Então, vamos observar se a equipe do Fortaleza vai ter time para ganhar da equipe do Vitória, porque foi um jogão de bola. A equipe do Vitória partiu para cima, né? Partiu para cima, fez um excelente jogo contra a equipe do Fortaleza e agora ela tem que jogar dentro de casa no Barradão. Será um jogão de bola e acredito que o Fortaleza irá, não é? É no sábado o jogo, o sábado às 16 horas, né? E o Vitória levou um susto, né? Na final, mas explora a expulsão e mudanças para bater o Fortaleza de virada. O rubro-negro é cirúrgico em reta final de jogo no Castelão e garante vantagem para decidir o título da Copa do Nordeste no Barradão. Não é? A metade final do segundo tempo contra o Fortaleza na última terça-feira mostrou um Vitória com cara de campeão e foi suficiente para construir vantagem valiosa no jogo de ida da decisão da Copa do Nordeste. O rubro-negro aproveitou a expulsão logo depois de sair atrás do placar. Jogador expulso da equipe do Fortaleza. Ele era o último homem. Atacante, o defensor foi expulso, pesou o campo ofensivo com mais atacantes e venceu de virada 2-1 com gols marcados por Renato Kaiser, né, de pênalti, e Diego Tarzia, um golaço, ambos saindo, né, do banco de reservas. Todos dois estavam no banco de reservas, entrou no time e fez este golaço, né? Então o técnico Jair Ventura mandou a campo o time considerado titular com duas mudanças por causa de lesões, né? Na lateral direita, Edenilon substituiu Nathan Mendes. No meio de campo, Kaique Gonçalves foi a escolha para o lugar de Gabriel Baralhas. Esse Baralhas aí joga muito bem na equipe do Vitória. O Vitória teve um pouco de dificuldade nos primeiros minutos de um jogo disputado e pouca técnica ali, né? O lado direito teve dificuldade com as descidas de Mucuri diante das marcações de Eric e Edenilson. As bolas aéreas também foram um ponto de atenção, mas logo neutralizadas pelo sistema defensivo da equipe do Vitória. Aos poucos, entretanto, o rubro-negro passou a ganhar território, principalmente com o jogo construído pelos lados. Cruzamentos e bolas paradas foram com escanteios seguidos que o Vitória mostrou poder de fogo pela primeira vez no duelo. A parte final do primeiro tempo foi o melhor momento do clube, treinado por Jair Ventura até então, né? Porque o técnico vive de vitórias. Ganhamos, se continuar ganhando, vai continuar no cargo. O time baiano dominou mais o jogo ao explorar bolas longas com o Mateuzinho. Ele é veloz, o Mateuzinho joga ali pela direita, pela esquerda, um jogador muito ágil. E o René, que é artilheiro, atual artilheiro do Vitória. Teve duas chances seguidas em uma mesma jogada, né? Uma de Mateuzinho e outra de Martinez. Defensivamente, o único susto foi um chute de Vitinho de fora da área em um rebote de bola parada, né? Na volta para o segundo tempo, Kaique Gonçalves foi substituído por causa de dores e deu lugar ao lateral esquerdo Jamerson, que foi improvisado na outra lateral, à direita, enquanto o Edenilson fez função de marcação no meio de campo. O jogo continuou duro, muito disputado e com poucas jogadas, mais técnica. Mas o Vitória deu muito espaço na transição defensiva e permitiu a finalização de longe de Vitinho, o que abriu o placar na partida. Já imaginou? Jogo decisivo, Vitinho bateu de fora da área de longe e o goleirão da equipe do Vitória, né, aceitou e o Fortaleza fazia ali 1-0. O gol sofrido foi um balde de água fria e fez a confiança do Vitória despencar. Tanto que o time baiano passou muito tempo sem chegar a campo, né, no campo de ataque, ainda sofreu com muitas invertidas do Fortaleza, a partir de bolas perdidas no meio de campo. E aos 17 minutos, entretanto, uma bola longa de Lucas Arcanjos para René gerou a expulsão de Ronaldi. O René, um jogador ágil, rápido, foi na frente, recebeu a bola na frente, o jogador Ronaldi fez a falta e recebeu o cartão vermelho, né? E deixou Vitória com um jogador a mais no jogo, algo que geraria sim chance perigosa de Jamerson no minuto seguinte e mudaria o cenário de forma contundente. Já a Ventura colocou o centroavante Renato Kaise. O Kaise faz muito gol pela equipe do Vitória, não sei porquê, tem ficado no banco. Ele colocou no lugar de Edenilson, que fazia a função de volante ali na segunda etapa. Com dois jogadores na área, o Vitória ainda tinha dois armadores por dentro e dois jogadores por cada lado para buscar o empate. Ramon e Mateuzinho pela esquerda e Jamerson e Eric pela direita. Mas o rubro-negro não soube superar o ferrolho montado pelo Fortaleza e teve rotação baixa neste momento da partida. Algo que mudaria graças a um lance de bola parada aos 34 minutos. Um escanteio resultou em pênalti cometido por Brites, que havia colocado a mão na bola após cabeceio de Kaise. O próprio Kaise bateu uma bomba na Vieira, que o goleiro não viu nem a bola, quase fura a rede, viu? Aí, 1-1, o jogo estava empatado. Não satisfeito com o empate, aí Ventura colocou o atacante Diego Tárzia. O técnico da sorte tem hora, né, Neiveira? Colocou esse Tase aí no lugar do meio Martínez e o volante Ronald na vaga do lateral esquerdo Ramon para jogar como ala pela direita. Jamerson passou a atuar pela esquerda. Com 5 atacantes em campo, já Ventura disse, ou tudo ou nada, vou para partir para cima. Mateuzinho, Eric, Diego, Tásia, René e Kaiser, né? E superioridade numérica nas proximidades da grande área. O rubro negro marcou o gol da virada por meio de belo chute de Tásia. Uma vitória construída a partir de uma expulsão do adversário, mas que teve a coragem do técnico Jair Ventura, né? Teve coragem, colocou vários atacantes e venceu a partida. Agora o Vitória joga pelo empate no jogo de volta para confirmar o pentacampeonato. Se perder por um gol, o time baiano ainda tem a chance de decidir nos pênaltis. A partida decisiva vai ser disputada neste sábado com todos os ingressos vendidos no Barradão a partir das 16 horas de Brasília, Ney Vieira. A história do jogo do Vitória, né? Vitória que realmente fez uma bela partida, jogo de ida, ganhou de virada ali e conseguiu um belo resultado e agora decide o título dentro de casa, Ney Vieira.
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0: São 18 horas e 56 minutos, mas quem vai falar com a gente agora e com os ouvintes é o estreante no campeonato de Juca Rosa, o João Vitor do time do Beira Rio. Beira Rio enfrenta a equipe do Vila Colônia. Ouvimos o Lucas e agora vamos ouvir o João Vitor. Muito boa noite, João Vitor, e expectativa aí para essa estreia no campeonato de Juca Rosa, João Vitor.
9: Boa noite, Ney Gonçalves. Deixa eu te falar, a expectativa tá grande, cara. Tá grande, expectativa boa. Vai ser um jogo bom. E a nossa equipe tá trabalhando para isso, para tudo dar certo. Valeu, um forte abraço. Domingo a gente estaremos lá. Em nome de Jesus.
0: Aê, isso aí é o João Vitor, ele que é, faz parte da diretoria da equipe do Beira Rio. Então, campeonato de Juca Rosa está, né, todo vapor, e vamos ver, né, se nessa estreia, o que é que vai dar? Nós torcemos que seja, que tenha muitos gols, porque na estreia, 8h45, Rosa Neto contra o Dinar City e o Vila Colônia logo em seguida contra o Beira Rio. Aguardamos aí a escala de arbitragem para esses dois grandes jogos do campeonato de Juca Rosa, né? Será excelente, é a 33ª edição do campeonato de Juca Rosa. Acredito que, ô Ney Vieira, nem o campeonato da cidade de Eunápolis não foi realizado tantas vezes, né? Queremos homenagear aí o senhor Ailton Gonçalves, ele que organizou muitos campeonatos. É o saudoso Ailton Gonçalves, ele que é a Arena, em homenagem a ele. Inclusive, o Orlando disse que vai colocar uma placa grande lá, homenageando o Ailton Gonçalves, Arena Ailton Gonçalves. São 16 equipes que irão disputar o campeonato de Juca Rosa. E amanhã, eu acredito, amanhã é feriado, né? Feriado, não vamos esquecer. E na sexta-feira eu vou ver se eu trago aqui nos nossos estúdios o campeão, o diretor do campeão de Juca Rosa, exatamente. E vou ver se o diretor, ele vem, não é, para participar do nosso programa na sexta-feira, né? Sexta-feira também nós vamos ter o Paulinho, que é diretor da equipe do Rosa Neto. Nós vamos ver se a gente traz o Paulinho para participar, falar da expectativa da estreia e a equipe do Rosa Neto, que foi campeão, o último campeão foi o Rosa Neto do campeonato de Juca Rosa. São 18 horas em ponto em Eunápolis. 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Estamos indo embora. O programa Resumo Final está terminando, mas prometemos voltar na sexta-feira, a partir das 17 horas, onde nós vamos continuar falando de esportes, né? Em todos os sentidos: o voleibol, basquetebol, o futsal, né? O futsal, que aí é a escolinha do futuro. Bastante parabéns à escolinha do futuro do futebol raiz, né? Campeã sub-15, sub-17 e poderá e até Salvador disputar o Campeonato Baiano de Futsal. Um abraço para você. A FM Vida 104.9 agradece a sua audiência, Rádio da Família. Um abraço para você, Ney Vieira. Um bom feriado, viu? Se for viajar, não corra, vá devagar, viu? Vá devagarzinho. Não é? Se for de bicicleta, bicicleta, queda de bicicleta também mata, né? Então vai devagarzinho, tranquilo, não é? Ali, se for pra roça, ó, tiver rio, cuidado com o mergulho, cuidado com a sucuri, hein, Neveira? Valeu, um abraço pra você e até sexta, se Deus quiser.
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1: 18 horas e 13 minutos.
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0: 18h22.
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0: Aleluia. É tão bom saber que a gente não está sozinho, né?
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3: Qualidade de vida do brasileiro ganha destaque.
4: Desenrola Brasil. Em menos de um mês já foram feitas 1 milhão e 400 mil operações de renegociação de dívidas.
3: O governo anuncia que será lançado programa para quem está adimplente, ou seja, em dia com os débitos.
4: Presidente Lula cita a taxação dos Estados Unidos a produtos nacionais e destaca a soberania brasileira.
3: E ainda...
5: A gente vai vender para quem quiser comprar. Se não quiser investir aqui, nós vamos procurar outro. O que tem que saber é que o Brasil é dono do seu nariz. Isso aqui é um país democrático e soberano.
3: E ainda, mais empresas podem acessar recursos do Plano Brasil Soberano.
4: O programa atende empresas exportadoras que tiveram impacto com tarifa norte-americana ou conflitos no Oriente Médio. Claudimário Carvalho.
6: Portaria reduziu de 5% para 1% o impacto mínimo no faturamento bruto, exigido para que exportadores e fornecedores tenham acesso às linhas de crédito.
3: Você vai ouvir também vacina contra pneumonia e meningite.
4: A Pneumovinte já está sendo distribuída a estados e municípios para ampliar a proteção a crianças de 2 meses a 4 anos.
3: Imunização deve ter início na segunda quinzena de junho.
4: Hoje, na apresentação da Voz do Brasil, Mariana Jungmann e Luciano Seixas.
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4: Avanços nas áreas social, econômica e melhorias para as famílias brasileiras.
3: O presidente Lula realizou uma reunião ministerial e foi apresentado um balanço das ações do governo.
4: O presidente disse que espera realizar novas entregas até o mês de julho e ressaltou a soberania do país.
3: O editor Nazi Brum acompanhou a reunião e traz os detalhes para a gente ao vivo. Boa noite, Nazi.
7: Olá, boa noite, Mariana, boa noite, Luciano e os ouvintes da Voz do Brasil. Olha, nessa reunião ministerial foram apresentadas as ações do governo e como isso se refletiu na melhoria de vida para a população brasileira. O presidente Lula iniciou o discurso e foi o primeiro a destacar que, pela primeira vez, o Brasil atingiu o índice de desenvolvimento humano no patamar de muito alto. O IDH é medido pelas Nações Unidas para avaliar a qualidade de vida e o desenvolvimento de uma população.
4: Nazi, que outros avanços foram destacados nesse balanço do governo?
5: Bom, é um motivo de regozijo para todos nós saber que o Brasil atingiu a sua maior performance na questão do IDH. Não é que a gente tem o melhor. A gente hoje faz parte de um núcleo de países que são países de ponta em questão de qualidade de vida do povo.
4: Vamos lá então, Nazi. Que outros avanços foram destacados nesse balanço do governo?
7: Olha, Luciano, o governo do Brasil focou nas ações implementadas nos últimos meses. Entre os destaques, a aprovação do fim da escala 6x1 na Câmara dos Deputados e o fim da chamada taxa das blusinhas e imposto de importação para produtos de até 50 dólares. Na área social, a construção de 138 novas creches e a entrega de 31 mil cisternas pelo país. Na saúde, o programa agora tem especialistas, que já chegou a 52% dos municípios, e o programa Gás do Povo, que alcança todos os municípios, beneficiando 15 milhões de famílias. A ministra da Casa Civil, Miriam Belchior, destacou o lançamento do Move Aplicativos, que já registrou 740 mil motoristas de aplicativos e taxistas interessados no financiamento do carro novo em condições vantajosas. A ministra também citou o Novo Desenrola.
8: O Novo Desenrola Brasil Famílias, com 24 dias de operação, já renegociou 1 milhão e 400 mil operações com descontos de 85% na dívida original. De 20 bilhões, a dívida caiu para menos de 3 bilhões para essas famílias.
3: O ministro da Fazenda, Nazi, Dario Durigan, também fez um balanço, né, durante a reunião. O que a gente pode destacar?
7: Olha, Mariana, o ministro da Fazenda, Dario Durigan, fez um balanço positivo, citando a criação de 5 milhões de empregos desde 2023, com o aumento de renda do trabalhador. O ministro ressaltou ainda que o crescimento do país superou as expectativas e que os brasileiros estão pagando menos impostos. Lembrando que o governo isentou o pagamento do imposto de renda para quem recebe até R$5.000 por mês. Vamos ouvir o que ele disse.
9: Por isso que nós acertamos as contas do país, colocando o pobre no orçamento e cobrando de quem tem capacidade econômica. Quem hoje vive de salário paga menos tributo. E quem tem fundo offshore, quem é dono de bet, hoje paga pela primeira vez tributo no país, o que é muito devido, o que é muito justo.
7: Olha, o presidente Lula também aproveitou a reunião ministerial para falar sobre os Estados Unidos indicarem que vão impor uma taxa de 25% a produtos brasileiros. Lula lembrou que o governo, mais uma vez, vai adotar o caminho do diálogo, sem abrir mão da soberania do país em nenhum momento nesse processo.
5: Os Estados Unidos quer problema, ele tem o direito de não querer. Agora, nós não vamos ficar chorando, nós vamos procurar outros parceiros. Se ele não quer comprar, a gente vai vender para quem quiser comprar. Se não quiser investir aqui, nós vamos procurar outro. O que tem que saber é que o Brasil é dono do seu nariz. Isso aqui é um país democrático e soberano. E por conta dessa soberania, nós faremos tudo o que for necessário. Nós queremos respeitar todo mundo, mas nós também queremos respeito.
4: E sobre as próximas ações do governo, o que foi divulgado na reunião, Nazi?
7: Luciano, muitas entregas estão previstas para as próximas semanas. A gente pode citar um novo plano para o combate ao feminicídio, uma nova fase do programa Desenrola para pessoas que estão com os pagamentos em dia, não caiam na inadimplência. E o Move Motos, uma nova modalidade de linha de crédito voltada para motociclistas que trabalham com aplicativos de entregas e transporte. Mariana, Luciano.
3: Nazi, obrigada pelas suas informações ao vivo.
4: O governo do Brasil manifestou hoje profunda discordância da conclusão dos Estados Unidos de que a pecuária brasileira utilizaria trabalho forçado em sua produção.
3: A investigação da seção 301 foi concluída pelo governo norte-americano para apurar situações de concorrência desleal praticada por países com os quais os Estados Unidos têm parceria comercial, entre eles o Brasil.
4: As conclusões dela vêm sendo utilizadas para justificar a aplicação de tarifas de importação sobre produtos desses países.
3: O Brasil considerou absurda a conclusão e destacou que a Organização Internacional do Trabalho reconhece o Brasil há décadas como referência no combate a práticas que violam a dignidade dos trabalhadores.
4: Por meio de nota, o governo brasileiro disse ainda esperar que as recomendações de taxação dos produtos brasileiros não sejam efetivadas e que atuará para reduzir danos que venham a ser causados à economia, aos empregos e à renda dos brasileiros.
3: Mais empresas brasileiras vão poder acessar os recursos do Plano Brasil Soberano.
4: O programa foi criado para minimizar os impactos das tarifas impostas pelos Estados Unidos ou aos conflitos no Oriente Médio.
6: Portaria publicada pelos Ministérios da Fazenda e do Desenvolvimento, Indústria, Comércio e Serviços reduziu de 5% para 1% o impacto mínimo no faturamento bruto, exigido para que exportadores e fornecedores afetados pelas tarifas impostas pelos Estados Unidos ou pelos conflitos no Oriente Médio tenham acesso às linhas de crédito. As solicitações vão poder ser feitas a partir da próxima segunda-feira, dia 8, no site www.bnds.gov.br/elegibilidade-brasil-soberano. A medida beneficia empresas de setores como aço, cobre, alumínio, automotivo e moveleiro, além de exportadoras que mantêm relações comerciais com países do Oriente Médio. Segundo o governo, a iniciativa busca proteger a produção nacional e preservar empregos diante das incertezas do cenário internacional. O Plano Brasil Soberano oferece financiamento para capital de giro, produção voltada à exportação, compra de máquinas e equipamentos, ampliação da capacidade produtiva e inovação tecnológica. De acordo com o BNDES, o programa já recebeu pedidos que somam R$6,5 bilhões, dos quais R$1,6 bilhão já foi aprovado. Claudimário Carvalho, para a Voz do Brasil.
3: Os estados e municípios brasileiros já começaram a receber as doses da vacina Pneumovinte, que será introduzida no SUS, ampliando a proteção contra doenças como pneumonia e meningite.
4: O público principal dessa vacina são bebês e crianças de 2 meses até 4 anos de idade.
3: O uso novo do imunizante nos postos vai começar na segunda quinzena desse mês.
4: Também hoje foram firmados novos contratos de financiamento para entidades filantrópicas, como as Santas Casas.
10: Estados e municípios já começaram a receber as doses da vacina pneumocócica conjugada 20-valente, a Pneumovinte. O imunizante protege contra 20 sorotipos da bactéria causadora de infecções, como pneumonia e meningite. É o dobro da proteção da Pneumo 10, que hoje é oferecida no Sistema Único de Saúde e que será substituída gradualmente. O início da vacinação está previsto para ocorrer na segunda quinzena de junho, como anunciou o ministro da Saúde, Alexandre Padilha.
11: Mais ou menos 6 milhões e 100 mil doses sendo distribuídas já, uma parte já chegou, inclusive, nos estados e municípios. Estão programando o início, chamando a população para iniciar, procurar a unidade de base de saúde a partir do começo da segunda quinzena de junho, a partir de 15 de junho, essa ação já nas unidades de base de saúde. Nós vamos fazer, como sempre, uma ação aí na Unidade Básica de Saúde para reforçar.
10: Também nesta quarta-feira foram assinados 8 novos contratos da linha de crédito Caixa Hospitais FGTS, somando R$ 800 milhões. O recurso vai atender hospitais e entidades filantrópicas conveniados ao SUS, como a Santa Casa de São Paulo. O vice-presidente Geraldo Alckmin explicou que, com as condições facilitadas do crédito, esses hospitais vão continuar reforçando o atendimento no país.
12: São hospitais que não têm lucrativo, que atendem o SUS, inclusive a alta complexidade. Em dificuldade financeira, muitos deles, então a boa notícia é que os juros, como pode utilizar recurso do FGTS, caiu de mais de 20% para 11%, e as Santas Casas e hospitais podem ter uma saúde financeira melhor, ampliar os seus serviços, atender bem a população do SUS.
10: O uso de recursos do FGTS para esses hospitais foi autorizado pelo presidente Lula no início do ano. O objetivo é socorrer algumas dessas entidades que enfrentam dificuldades financeiras. Ao todo, são R$ 4 bilhões para refinanciamento, alívio de dívidas e capital de giro até 2030, com taxas de juros reduzidas e prazos de até 180 meses. O valor contratado até agora já passa de R$ 1 bilhão e 600 milhões. Reportagem Gabriela Noronha.
3: E a gente segue falando de saúde, porque existe uma substância que também funciona como uma vacina natural para bebês. É o leite humano.
4: Pois é, através dele a mulher passa ao bebê anticorpos e proteção contra doenças, além da nutrição tão necessária nos primeiros meses de vida.
3: Mas nem sempre a amamentação mãe-bebê é possível e, nesses casos, as crianças recém-nascidas precisam de leite doado.
4: Para garantir que eles tenham acesso a esse alimento natural tão poderoso, o Ministério da Saúde lançou uma campanha para estimular a doação.
13: O Brasil tem a maior rede pública de bancos de leite humano do mundo. O leite é destinado a todos os bebês que precisam desse auxílio, em especial os prematuros e de baixo peso, internados em UTIs neonatais. Nos últimos 5 anos, mais de 4 milhões de recém-nascidos foram beneficiados pelas doações coletadas nos mais de 300 bancos de leite de todo o Brasil. E para que outras mães se tornem doadoras, o Ministério da Saúde lançou uma campanha nacional de incentivo à doação.
14: Para bebês prematuros e de baixo peso, internados nas unidades neonatais, o leite humano é muito mais que alimento. É nutrição, imunidade e mais chance de recuperação. Quando você doa esse leite para o Banco de Leite Humano, entra em uma rede de cuidado e chega a quem mais precisa. Doação de leite humano. Solidariedade que nutre, vida que cresce.
13: A coordenadora da Rede Brasileira de Bancos de Leite Humano, Daniela Aparecida da Silva, explica quem pode doar.
15: Para ser doadora, ela precisa estar amamentando e produzindo uma quantidade excedente do que o seu filho consome. Então ela entra em contato com o Banco de Leite e ali ela faz a inscrição dela como doadora. ela vai ter que apresentar os últimos exames realizados no pré-natal, os exames de sangue mesmo, e também responder um questionário que é justo sobre isso.
13: E uma pequena quantidade de leite pode transformar a vida de uma mãe e de um bebê. É o que garante a coordenadora das políticas de aleitamento materno da Secretaria de Saúde do Distrito Federal, Maria das Graças Rodrigues.
16: A quantidade que ele precisa é mínima, é pouquinho. É um ato de solidariedade, porque eu estou pensando em outra pessoa que às vezes eu nem conheço, ela está levando saúde para ele. Quando esse bebê recebe o leite dessa mulher, esse neném está livre de infecções, ele está melhorando a imunidade, esse bebê está se recuperando mais rápido.
13: Para saber qual banco de leite mais perto da sua casa, você pode ligar no número 136 do Ministério da Saúde. Reportagem Graziele Bezerra.
3: E cerca de 3 mil doulas profissionais que oferecem assistência às gestantes conquistaram o reconhecimento da atuação no Brasil.
4: A lei que regulamenta a atividade garante o acompanhamento em hospitais públicos e privados.
3: Agora, o governo quer ampliar esse atendimento no Sistema Único de Saúde.
17: A gestação e o parto representam momentos marcantes na vida de muitas mulheres. Julie já está na reta final da gravidez. Conta com o apoio de uma doula, profissional que oferece assistência à gestante, contribuindo para o bem-estar da mãe e do bebê.
18: Toda dúvida eu tiro com ela. Eu quero saber alguma coisa, eu estou sentindo alguma dor, eu pergunto para ela se é normal.
17: A doula de Julie, Gabriela Santos, fala da importância da grávida ser acompanhada por essa profissional durante o período de gestação.
19: Ser doula é acolhimento, é você instruir e você estar ali com o apoio de uma mulher que está trazendo uma nova vida ao mundo.
17: Agora, a proposta do governo federal é ampliar esse atendimento também no SUS. Recentemente, o presidente Lula sancionou lei que regulamenta a profissão de doula no país. Com recente marco, as mulheres passam a ter o direito garantido de serem acompanhadas por doulas em qualquer maternidade. Para formar e capacitar mais doulas a atuarem no Sistema Único de Saúde, o governo do Brasil anunciou investimentos de cerca de 3 milhões de reais para a qualificação dessas profissionais na rede pública. O secretário de Gestão do Trabalho e da Educação na Saúde, Felipe Proenço, explica sobre a estratégia nacional e como os recursos vão ser utilizados.
20: É um investimento do Ministério da Saúde, vai ser repassado para as instituições que têm experiência e com isso a gente mobiliza tanto as escolas de saúde do SUS quanto as universidades para que possam realizar essa formação e com isso tenhamos mais doulas.
17: Segundo o secretário Felipe Proenço, para receber os recursos federais e formar novas doulas, estados e municípios precisam apresentar propostas ao Ministério da Saúde. Reportagem Cleide Lopes.
4: Nesta quinta-feira é Corpus Christi e a expectativa é de movimento intenso nas rodovias em mais um feriado prolongado.
3: Com o aumento do fluxo, a Polícia Rodoviária Federal reforça o policiamento até o próximo domingo, com foco na prevenção de acidentes.
4: De acordo com Estênio Pires, coordenador-geral de Segurança Viária da PRF, os motoristas devem estar atentos às condições do trânsito.
21: Três fatores que nos preocupam muito é a ultrapassagem, né, muitas vezes até em local permitido, mas não com tempo hábil para concluir a manobra, ocasionando o tipo de acidente que mais mata nas rodovias federais, que é a colisão frontal. O outro fator é o excesso de velocidade e o terceiro fator, a alcoolemia. Vários desses acidentes, nós temos a soma desses três fatores.
3: A PRF também vai intensificar a fiscalização em ônibus, micro-ônibus e vans nesse feriado.
4: Isso porque as rodovias federais registraram um aumento de cerca de 8% nos acidentes de trânsito envolvendo o transporte de passageiros.
3: Serão observados os documentos dos motoristas e dos veículos, o estado de conservação dos veículos e a forma como os passageiros são transportados.
4: Reforçando que a empresa de transporte de passageiros só pode exercer essa atividade após autorização da ANTT, a Agência Nacional de Transportes Terrestres.
3: Apoio à pesquisa nas cadeias produtivas da Amazônia, como açaí, cacau e babaçu.
4: Para isso, o governo do Brasil vai aplicar 150 milhões de reais do Fundo Amazônia em projetos de desenvolvimento e inovação do setor.
22: O governo do Brasil anunciou um investimento de 150 milhões de reais para o programa Desafios da Amazônia. O programa visa estimular projetos de pesquisa, desenvolvimento e inovação que tragam soluções para as cadeias socioprodutivas da Amazônia Legal. O investimento será feito com recursos do Fundo Amazônia, administrado pelo BNDES, o Banco Nacional de Desenvolvimento Econômico e Social, e coordenado pelo Ministério do Meio Ambiente e Mudança do Clima, em parceria com o Ministério da Ciência, Tecnologia e Inovação. No primeiro edital, os recursos destinados ao programa vão apoiar o desenvolvimento de soluções tecnológicas para as cadeias do açaí, cacau, castanha, cupuaçu e pescado. O superintendente da área de meio ambiente do BNDES, Nabil Kadri, aponta quais são os resultados esperados.
0: Essa iniciativa é uma iniciativa que visa fortalecer as redes de pesquisa e inovação em todos os estados da Amazônia brasileira. A gente pretende aprovar e apoiar 36 soluções tecnológicas para melhorar a tecnologia em cadeias produtivas de produtos da biodiversidade amazônica. São mais de 630 pesquisadores envolvidos nessa iniciativa, com bolsas de pesquisa e mais de 32 universidades e institutos públicos podendo ser beneficiados.
22: Os projetos deverão ser liderados por instituições de ciência e tecnologia da Amazônia Legal, mas podem reunir organizações de todo o Brasil. Poderão participar universidades públicas e privadas sem fins lucrativos, instituições de pesquisa e institutos federais, em parceria com associações comunitárias e cooperativas. Reportagem André de Barros Lima.
3: A partir de agora, famílias que recebem o Bolsa Família não perdem o benefício quando solicitarem o BPC.
1: O pagamento continua enquanto é feita a análise do pedido ao INSS.
2: Famílias em situação de vulnerabilidade social que solicitarem o benefício de prestação continuada, o BPC, podem receber o Bolsa Família durante todo o período de análise do pedido pelo INSS, o Instituto Nacional do Seguro Social. A mudança evita que os beneficiários precisem deixar o programa de transferência de renda antes da decisão sobre o BPC. Até então, muitas famílias eram obrigadas a pedir o desligamento do Bolsa Família porque o valor recebido podia elevar a renda familiar acima do limite exigido para acesso ao benefício assistencial. Com a nova medida, o desligamento do Bolsa Família só acontece se o BPC for concedido ao final do processo. Nesse caso, o INSS comunica a decisão ao Ministério do Desenvolvimento e Assistência Social, Família e Combate à Fome, que interrompe o pagamento do programa. Os beneficiários continuam tendo direito aos valores retroativos do BPC, desde a data do requerimento, com possibilidade de compensação dos recursos pagos pelo Bolsa Família durante a análise do pedido. Para mais informações, acesse gov.br/mds. Raquel Mariano, para a Voz do Brasil.
3: Mais de 246 mil famílias de baixa renda já receberam antenas parabólicas digitais gratuitas por meio do programa Brasil Antenado.
1: A iniciativa atende moradores inscritos no CAD Único que vivem em municípios com baixa ou nenhuma cobertura de televisão.
3: A ação contempla 323 municípios de 16 estados e pode beneficiar cerca de 650 mil famílias.
1: Com a nova antena, os moradores passam a ter acesso à televisão aberta com melhor qualidade de som e imagem e a mais de 100 canais gratuitos.
3: As famílias que moram nas cidades atendidas podem solicitar o kit gratuitamente pelo telefone 0800-729-2404 ou pelo site do programa brasilantenado.org.br.
1: O serviço inclui tanto o fornecimento quanto a instalação da antena digital sem custo para os beneficiários.
3: E essas foram as notícias do Governo do Brasil.
1: Uma realização da Secretaria de Comunicação Social da Presidência da República.
3: Com produção da empresa Brasil de Comunicação.
1: Fique agora com um minuto do TCU. Em seguida, as notícias do Poder Judiciário e do Congresso Nacional. Lembramos que amanhã, dia de Corpus Christi, não tem Voz do Brasil. Boa noite.
3: A gente volta sexta-feira. Bom descanso. Até lá.
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24: STF invalida a idade mínima para a aposentadoria especial em atividades insalubres.
25: TSE mantém inelegibilidade do ex-governador do Rio de Janeiro, Cláudio Castro.
24: Consulta pública sobre o desempenho da Justiça do Trabalho vai até sexta-feira.
25: Boa noite, eu sou Marcela Luiza.
24: E eu sou Walter Lima.
25: O Supremo Tribunal Federal, por maioria, considerou inconstitucional a exigência de idade mínima para aposentadoria especial em atividade insalubre.
24: A corte, no entanto, manteve o fim da conversão de tempo especial em comum e a nova regra de cálculo do benefício. Marta Ferreira.
26: A Confederação Nacional dos Trabalhadores da Indústria questiona dispositivos da reforma da Previdência que passaram a exigir idade mínima para aposentadoria especial e vedaram a conversão de tempo especial em tempo comum para períodos posteriores à promulgação da emenda.
27: Por maioria, o plenário decidiu que é inconstitucional a idade mínima criada pela reforma da Previdência, mas manteve a validade da proibição da conversão do tempo especial em comum e da nova forma de cálculo do benefício.
25: Motoristas e cobradores de ônibus e motoristas de caminhão podem ter direito à aposentadoria especial.
24: Esse entendimento é do STJ. Fátima Uchoa.
28: A tese firmada pela primeira sessão do STJ deve ser seguida por juízes e tribunais de todo o país. O INSS defendeu que após a Lei 9.032 de 95, não seria mais possível conceder aposentadoria especial a motoristas e cobradores de ônibus e a motoristas de caminhão por causa da profissão, pois teria de ser comprovada a exposição a agentes nocivos químicos, físicos ou biológicos e que não há previsão expressa sobre o caráter penoso da atividade. Porém, segundo o relator ministro Gurgel de Faria, o regulamento da Previdência não exclui esses trabalhadores do benefício, mas cabe a cada um demonstrar que exerceu atividade com riscos à saúde ou integridade física.
25: TSE mantém inelegibilidade de Cláudio Castro, ex-governador do Rio.
24: Ele foi condenado por abuso de poder político e econômico, condutas vedadas e captação ilícita de recursos nas eleições 2022. Fábio Ruas.
29: Os ministros do TSE entenderam que não houve omissão, obscuridade ou contradição na decisão de março deste ano. O relator ministro Vilas Boas Cueva destacou que não há contradição e omissão quanto à suposta maioria formada para cassação do diploma, isso porque apenas 3 ministros votaram nesse sentido, de um total de 7. Com isso, Cláudio Castro continua inelegível, mas não teve o diploma eleitoral cassado.
25: Termina sexta-feira o prazo para quem quiser participar da consulta pública da Justiça do Trabalho.
24: Você pode ajudar o Judiciário a desempenhar melhor suas funções em todo o país. Larissa Batista.
30: Até sexta-feira, você pode dar a sua opinião sobre o que deve ser prioridade da Justiça do Trabalho para os próximos anos. Você pode, por exemplo, dizer o que pensa sobre a forma como a Justiça do Trabalho atua e como poderia melhorar. Será que os processos são analisados com agilidade? É fácil ter acesso aos serviços da Justiça do Trabalho? Em qualquer lugar do país, o trabalhador ou a trabalhadora deve conseguir esse atendimento. Mas será que ele acontece? Se você tem alguma sugestão, essa é a chance de fazer a Justiça do Trabalho se tornar cada vez mais um meio seguro de cuidar das relações trabalhistas. Então, acesse tst.jus.br e participe.
25: Justiça condena motorista por transporte de cocaína em carga de carne em Goiás.
6: A denúncia foi apresentada pelo MPF, Vanessa Pereira.
10: Os mais de 529 quilos de cocaína, avaliados em cerca de R$ 37 milhões, estavam escondidos em meio à carga de carne bovina, que utilizava selos adulterados para simular a regularidade do transporte. Além disso, a droga exibia marcas de consórcios internacionais. O motorista do caminhão foi condenado a 10 anos de prisão e pagamento de multa por tráfico transnacional de drogas e uso de lacres com selos de Serviço de Inspeção Federal falsificados.
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25: Uma boa noite.
6: E até sexta-feira.
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12: Eu sou Paula Groba.
13: E eu sou Humberto Pinheiro.
12: E estes são os destaques de hoje do Jornal do Senado, que começa agora.
13: Presidente do Senado anuncia sessão de esforço concentrado na próxima semana.
12: Proposta pode acabar com financiamento de conteúdos online de ódio e misoginia.
13: Sancionada lei da Copa do Mundo Feminina.
12: Boa noite.
13: Boa noite.
12: Falta pouco mais de um ano para o Brasil receber pela primeira vez a Copa do Mundo de Futebol Feminino. E as regras para a realização do torneio já estão definidas.
13: Uma lei sancionada pelo presidente da República estabelece responsabilidades do governo, garante direitos à FIFA e prevê até indenizações para jogadoras que participaram de edições anteriores da competição. Repórter Bruno Lourenço.
14: O Poder Executivo sancionou a lei que estabelece as regras para viabilizar a realização da Copa do Mundo de Futebol Feminino, que ocorrerá de 24 de junho a 25 de julho de 2027 no Brasil. O texto trata da venda de ingressos, da decretação de feriado nacional em dias de jogos da equipe brasileira, proteção de direitos autorais, regras para captação e distribuição de imagens do campeonato e garantias aos torcedores e profissionais, como a facilitação para obtenção de vistos temporários, de turismo e de trabalho. A ex-jogadora Formiga, que defendeu a seleção em 7 Copas do Mundo e 7 Olimpíadas, torce pelo sucesso do evento e das atletas.
15: E que o ano que vem possamos comemorar tanto quanto esse ano e que as duas taças fiquem no Brasil, né? E desse ano vem e que a outra fique e que possamos cada vez mais evoluir em questão a respeito nós mulheres, que possamos mudar a mentalidade que existe hoje de pessoas achando que ainda não somos capazes, né?
14: A lei também prevê o pagamento de R$ 500 mil às jogadoras que representaram o Brasil na primeira edição da Copa do Mundo Feminina, em 1991, e do primeiro torneio global feminino organizado pela FIFA em 1988. A presidente da Comissão de Esporte do Senado, senadora Leila Barros, do PDT do Distrito Federal, defendeu a premiação.
16: O futebol feminino brasileiro carrega marcas profundas de proibição estatal e de preconceito social. A proibição perdurou por 4 décadas, sendo formalmente revogada apenas em 1979. As atletas que persistiram em sua paixão pelo esporte durante e após a proibição são pioneiras em sentido pleno, e a elas o Estado brasileiro deve não apenas reconhecimento, mas reparação.
14: 8 capitais brasileiras vão receber jogos da Copa do Mundo de Futebol Feminino: Belo Horizonte, Brasília, Fortaleza, Porto Alegre, Recife, Rio de Janeiro, Salvador e São Paulo.
12: E o Comitê Olímpico do Brasil, responsável pela participação do país nos Jogos Olímpicos e em outras competições internacionais, teve seus 112 anos celebrados em sessão solene do Congresso Nacional.
13: Durante a sessão especial, o presidente do COB, Marco Antônio Laporta, destacou avanços na legislação que fortaleceram o esporte olímpico brasileiro. Repórter Rodrigo Rezende.
0: Em 8 de junho de 1914, foi fundado o Comitê Olímpico do Brasil. A organização foi homenageada em sessão solene do Congresso Nacional. A senadora Leila Barros, do PDT do Distrito Federal, ressaltou o pioneirismo da organização esportiva brasileira.
1: O Comitê Olímpico do Brasil foi o primeiro Comitê Olímpico Nacional da América do Sul. Desde então, sua trajetória acompanha a própria evolução do esporte brasileiro, desde os primeiros passos da organização esportiva nacional até a consolidação do Brasil como uma potência olímpica reconhecida internacionalmente.
0: O presidente do COB, Marco Antônio Laporta, lembrou os avanços legislativos que permitiram mais investimentos no esporte olímpico brasileiro, como a destinação de recursos das loterias ao setor. A sessão solene contou com a presença de diversos atletas, entre eles Miraildes Maciel Mota, ou Formiga, jogadora do futebol feminino que disputou 7 Olimpíadas com a conquista de 2 medalhas de prata. Formiga ressaltou que a qualificação para uma edição de uma Olimpíada já é a coroação para a carreira de muitos esportistas.
15: Então eu espero que as pessoas tenham consciência que chegar não é fácil. Conquistar uma medalha também não é, né? Que tem adversários ali que não são fáceis. Mas quando conseguimos o passaporte para chegar a uma Olimpíada, já é uma glória, já é uma grande conquista.
0: Leila Barros afirmou durante a sessão solene que os congressistas devem se debruçar nas próximas semanas sobre projetos ligados ao esporte. Caso da derrubada do veto sobre a isenção de impostos de importação para equipamentos esportivos e a criação da Universidade do Esporte.
28: O presidente do Senado, Davi Alcolumbre, anunciou um esforço concentrado para acelerar a votação de matérias pendentes.
13: A primeira delas já tem data para ser analisada: a indicação do novo Corregedor Nacional de Justiça. Repórter Douglas Castilho.
2: O esforço concentrado é um período em que ocorrem sessões para discussão e votação de proposições, podendo ser dispensado o tempo dos discursos dos parlamentares. A votação do nome de Benedito Gonçalves para corregedor do CNJ é a única pauta definida até o momento. Os senadores Stevenson Valentim, do Podemos do Rio Grande do Norte, e Paulo Paim, do PT do Rio Grande do Sul, questionaram o presidente do Senado sobre a proposta de emenda à Constituição que acaba com a escala 6x1, PEC recentemente aprovada na Câmara dos Deputados. Mas Davi Alcolumbre disse que o tema precisa de um debate mais aprofundado e não deve fazer parte do esforço concentrado.
3: Então não é razoável que a Câmara dos Deputados passe 5 meses debatendo um assunto muito relevante para o Brasil, para o povo brasileiro e para a nação, e também para os trabalhadores e para os empreendedores, e o Senado Federal seja obrigado a carimbar um texto aprovado na Câmara.
2: Os demais itens da pauta do esforço concentrado serão definidos pela presidência do Senado em acordo com as lideranças partidárias. Quanto ao fim da escala 6x1, também está em análise a proposta do senador Rogério Marinho, do PL do Rio Grande do Norte, que prevê a possibilidade de os empregados negociarem a jornada de trabalho com os patrões, sem um limite máximo de horas.
28: E o senador Cleitinho, do Republicanos de Minas Gerais, defendeu uma votação célere para o fim da escala 6x1. Apesar de várias propostas já terem sido apresentadas, com o mesmo objetivo, o parlamentar defendeu a votação do texto já aprovado pela Câmara dos Deputados para a

0: Carlos Portinho, do PL do Rio de Janeiro, é favorável que a proposta seja amplamente debatida no Senado antes da votação. De acordo com ele, por se tratar de uma medida com impacto para trabalhadores, empresas e para o futuro do país, é necessário ouvir representantes de diferentes setores e sanar dúvidas sobre os efeitos da redução da jornada.
1: Portinho destacou que a discussão deve buscar equilíbrio entre os interesses dos trabalhadores e dos empregadores, de forma a evitar prejuízos tanto para a geração de empregos quanto para a atividade produtiva.
2: O que eu tenho cobrado aqui é que essa discussão, ela passe nas comissões, sejam feitas audiências públicas, tem que estar o sindicato dos trabalhadores aqui, da mesma maneira que tem que estar os representantes do setor produtivo. É o que a gente quer discutir. Discutir é importante, é o trabalho do parlamentar.
0: Ganhar dinheiro com desinformação, discursos de ódio e ataques às mulheres pode passar a ser proibido.
1: Um projeto em análise no Senado quer impedir que conteúdos desse tipo sejam remunerados nas plataformas digitais. Repórter Marcela Cunha.
3: O projeto altera o Marco Civil da Internet para bloquear o dinheiro com publicações de conteúdos que ataquem abertamente as mulheres, criando riscos reais de violência ou discriminação, mesmo antes de uma decisão da justiça. Se a rede social for negligente e permitir que usuários continuem lucrando com conteúdos que já tenham sido considerados criminosos, também poderá ser punida. A autora, senadora Augusta Brito, do PT do Ceará, lembra que hoje esse tipo de violência também é impulsionada pelo interesse financeiro e reforça que a ideia é impedir que a liberdade de expressão seja usada como justificativa para a violência.
4: Esse projeto não censura ninguém, ele apenas afirma que ódio e mentira não podem ser premiados com dinheiro, sem confundir isso com opinião, crítica, ironia, sátira ou debate legítimo.
3: O texto define discurso de ódio, misoginia e desinformação e estabelece regras para a defesa do responsável pela publicação, que será avisado em até 48 horas e terá o direito de apresentar uma defesa para tentar recuperar o valor.
1: Com edição de Paula Groba e trabalhos técnicos de Eliseu Caires, o Jornal do Senado fica por aqui. Acompanhe agora as notícias da Câmara dos Deputados. Boa noite.
0: Boa noite e um bom feriado.
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6: Comissão aprova manutenção de merenda escolar durante calamidades.
7: Avança projeto que proíbe a distinção de gênero entre PM e bombeiros.
6: Projeto dificulta fechamento de salas para educação de jovens e adultos.
7: Boa noite. Avança na Câmara a proposta que estabelece condições mais rigorosas para fechamento de turmas de educação de jovens e adultos. Acompanhe na reportagem de Luiz Cláudio Canuto.
8: A Comissão de Educação da Câmara aprovou o projeto que estabelece condições mais rigorosas para o fechamento de turmas presenciais na rede pública para a educação de jovens e adultos. Segundo o projeto, para fechar turmas, deve haver justificativa do órgão responsável pela gestão da educação, o diagnóstico do impacto da ação e uma manifestação da comunidade escolar e do Ministério Público. A proposta muda a Lei de Diretrizes e Bases da Educação Nacional. O texto do deputado Hélder Salomão, do PT do Espírito Santo, foi aprovado conforme o parecer do relator, deputado Luiz Lima, do Novo do Rio de Janeiro. Lima afirma que a educação de jovens e adultos atende a um princípio da Constituição e expressa a garantia do direito à educação.
9: A gente ainda tem um percentual entre 25% e 30% de pessoas que passaram de 20 anos, que têm muita dificuldade com leitura, de compreensão de texto, e essas pessoas também ficam fora do mercado de trabalho. E esse projeto é extremamente meritório, porque facilita e avisa essas pessoas e comunica, faz com que as secretarias de educação, municipal e estadual, comuniquem às pessoas adultas do nosso país que é direito, sim, ela reingressar à sala de aula para ela aprender a ler, aprender a escrever de forma correta, melhorando a autoestima dessas pessoas.
8: O relator cita dados do IBGE de 2023, segundo os quais a taxa de alfabetização de brasileiros com 15 anos ou mais era de 94,6%, mas entre a população rural era pouco mais de 85%. Aproximadamente 11 milhões de pessoas entre 18 e 29 anos de idade ainda não completaram o ensino médio. O projeto que estabelece condições prévias para o fechamento de turmas presenciais de educação

0: participação de jovens e adultos na rede pública vai ser analisada agora pela Comissão de Constituição e Justiça. Para virar lei, precisa ser aprovado pelos deputados e senadores. Da Rádio Câmara de Brasília, Luiz Cláudio Canuto.
1: Educação.
2: Comissão aprova proposta que prevê manutenção de merenda escolar em caso de calamidade pública. A repórter Mônica Tati tem os detalhes.
3: A alimentação escolar poderá ser garantida mesmo em caso de situação de emergência ou estado de calamidade pública reconhecida ou decretada pelo governo federal. É o que prevê projeto aprovado pela Comissão de Educação da Câmara, como explica a relatora, a deputada Sâmia Bonfim, do PSOL de São Paulo.
4: É sabido que, no período letivo, a merenda escolar eventualmente é a única refeição dos educandos mais vulneráveis economicamente. Dessa forma, fazendo justiça às proposições pertinentes, todas elas certamente motivadas pela recente experiência de paralisação das escolas e de aumento da vulnerabilidade das famílias dos estudantes mais pobres, somos pela aprovação do projeto principal.
3: O texto da deputada Sâmia Bonfim também estabelece que se as refeições não puderem ser feitas no ambiente escolar, será garantida a entrega de cestas básicas para as famílias dos alunos que estejam inscritas no Cadastro Único do Governo Federal. O projeto, que prevê a garantia de merenda escolar em caso de situação de emergência ou de calamidade pública, ainda tem que ser votado por mais 3 comissões da Câmara. Se for aprovado em todas, pode seguir direto para a votação no Senado. Da Rádio Câmara de Brasília, Mônica Tati.
1: Relações Exteriores.
5: Sargento Faur, do PL do Paraná, rebate acusações de que integrantes da oposição teriam atuado junto aos Estados Unidos para incentivar o aumento das tarifas contra produtos brasileiros. Ele afirma que defende a busca do diálogo para evitar medidas que prejudiquem o país.
2: Sargento Faur também apoia a classificação de facções criminosas brasileiras como organizações terroristas. O parlamentar avalia que a medida contribui para a efetividade do enfrentamento ao PCC e ao Comando Vermelho.
5: Tadeu Venere, do PT do Paraná, critica a atuação da oposição no caso das tarifas dos Estados Unidos sobre produtos brasileiros. Para ele, houve estímulo a medidas comerciais contra o Brasil. O deputado considera que a articulação externa tenta desgastar o governo federal.
2: Tadeu Venere contesta a tentativa de relacionar o aumento das tarifas apenas a decisões soberanas do governo dos Estados Unidos. O legislador defende a via diplomática e cobra explicações de parlamentares que fazem oposição ao Executivo Federal.
5: Padre João, do PT de Minas Gerais, considera a viagem de parlamentares da oposição aos Estados Unidos uma ameaça à soberania brasileira. Ele pondera que representantes eleitos não podem atuar no exterior contra a economia nacional, nem contra serviços como o PIX.
2: Padre João cobra uma reação do Congresso diante de iniciativas que, em sua visão, incentivam o aumento de tarifas dos Estados Unidos contra produtos nacionais. O deputado argumenta que o papel da oposição é fiscalizar o governo federal e não apoiar medidas contra o Brasil.
5: Érica Cocai, do PT do Distrito Federal, acusa parte da oposição de ser submissa aos interesses estrangeiros, especialmente dos Estados Unidos. Ela critica articulações que prejudicam a economia nacional e entregam recursos estratégicos, como terras raras e minerais críticos.
2: Na visão de Érica Cocai, o governo anterior foi omisso no combate ao crime organizado e permitiu o avanço de milícias e de esquemas financeiros fraudulentos. A deputada reafirma o compromisso da gestão petista com a defesa da soberania nacional e da democracia.
1: Trabalho.
5: Avança nas comissões o projeto que proíbe a distinção de gênero em concursos e carreiras da PM e dos bombeiros. Mais detalhes com a repórter Maria Neves.
6: A Comissão de Segurança Pública da Câmara dos Deputados aprovou proposta que proíbe a distinção entre homens e mulheres nos concursos públicos e nas carreiras de polícias militares e de bombeiros militares. O texto proíbe expressamente a adoção de limites de vagas para mulheres nas leis estaduais e do Distrito Federal. O relator, deputado delegado Paulo Bilinski, do do PL de São Paulo incluiu na proposta que os critérios de avaliação física também devem ser os mesmos para homens e mulheres. Relatora na Comissão de Defesa dos Direitos das Mulheres, a deputada Carol D'Artora, do PT do Paraná, afirma que o objetivo do projeto é garantir isonomia de gênero nos processos de seleção para as polícias e bombeiros militares.
7: Existem critérios que não são técnicos, existem percentuais máximos para o ingresso de mulheres e tudo isso vai a um desencontro daquilo que tem sido proposto no mundo inteiro.
6: Como as polícias e os bombeiros militares são de responsabilidade dos estados, as regras dos concursos diferem de um local para outro. Em Goiás, por exemplo, a legislação limitava a 10% o número de mulheres nas corporações. Em 2023, no entanto, o Supremo Tribunal Federal considerou essa regra discriminatória e, portanto, inconstitucional. Ao apresentar o texto, em 2023, o deputado Pedro Aihara, de Minas Gerais, ele mesmo bombeiro militar, afirmou que o Conselho Nacional da Categoria estimava que as mulheres ocupavam menos de 14% das vagas nas corporações de todo o país. No mesmo ano, de acordo com o Anuário Brasileiro de Segurança Pública, a média de mulheres nas polícias militares era de 12%. A proposta que proíbe discriminação de gênero para ingresso e ascensão nas carreiras militares dos estados ainda será analisada pela Comissão de Constituição e Justiça. Da Rádio Câmara de Brasília, Maria Neves.
1: 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Justiça.
2: Marcel Van Hatten, do Novo, do Rio Grande do Sul, denuncia um novo acordo de cooperação entre o INSS e a Confederação Nacional dos Trabalhadores na Agricultura. Ele lembra que a entidade esteve no centro das investigações sobre descontos ilegais nas aposentadorias de milhões de brasileiros.
5: De acordo com Marcel Van Hatten, a mudança no comando do órgão previdenciário abriu caminho para o retorno de práticas criminosas. O deputado faz um alerta aos aposentados e pensionistas para o risco de novas cobranças não autorizadas.
1: Previdência.
2: A Câmara dos Deputados analisa a redução da idade mínima para aposentadoria especial por periculosidade. Proposta nesse sentido já avançou duas comissões, como informa a repórter Sofia Peçanha.
8: Trabalhadores que atuam em atividades que oferecem riscos à saúde ou à integridade física são o foco do projeto de lei em discussão na Câmara dos Deputados. A proposta, já aprovada pela Comissão de Previdência, Assistência Social, Infância, Adolescência e Família da Câmara, reduz a idade mínima para a concessão de aposentadoria especial a esses trabalhadores expostos a agentes nocivos. De acordo com o projeto, o tempo mínimo de contribuição para a aposentadoria especial pode ser de 15, 20 ou 25 anos, dependendo do grau de risco da atividade. Ou seja, quanto maior o risco à saúde ou à integridade física do trabalhador, menor o tempo exigido. A reforma da Previdência estabeleceu como idades mínimas de 55, 58 e 60 anos. Agora, a proposta reduz as idades para 40, 45 e 48 anos. Na comissão, o relator, deputado Pastor Eurico, de Pernambuco, mudou o texto original, apresentado pelo deputado Alberto Fraga, do PL do Distrito Federal, além de aproveitar alterações aprovadas pela Comissão do Trabalho anteriormente. Pastor Eurico ressaltou que as mudanças nas regras da reforma da Previdência são uma reivindicação antiga dos trabalhadores expostos a agentes nocivos.
9: Então, essas pessoas estão tendo prejuízo e há muitos desses profissionais que já poderiam estar aposentados, estão com risco de vida, saúde muito afetada, muito abalado. Alguns estão com idade avançada, se ele sai do emprego hoje, ninguém mais o quer. Então, a nossa preocupação é de honrarmos, respeitarmos, considerarmos e validar essas pessoas que prestaram em todo esse período de sua vida esse serviço à sociedade.
8: Pelo texto, o valor do benefício inicial passa a ser de 100% da média de contribuições. Desde a reforma da Previdência, o cálculo do benefício leva em conta apenas 60% da média de contribuições, mais 2% para cada ano que exceda 15 anos de contribuição para mulheres e 20 anos para homens. A proposta considera ainda a periculosidade da atividade e não apenas os riscos à saúde, contemplando a exposição a agentes químicos, físicos e biológicos, além dos que exercem atividades consideradas perigosas. Entre os exemplos citados estão trabalhos com explosivos, eletricidade, materiais inflamáveis, radiação, ruído e calor excessivos, além de atividades de vigilância patrimonial ou pessoal e transporte de valores. Agora, o projeto que reduz a idade mínima para a aposentadoria do trabalhador exposto a agentes nocivos precisa ser analisado por duas comissões antes do plenário. Para virar lei, precisa ser aprovado pela Câmara e pelo Senado. Da Rádio Câmara de Brasília, Sofia Peçanha.
1: Ciência e tecnologia.
5: Heloísa Helena, da Rede do Rio de Janeiro, apresentou o projeto para proibir as bets no Brasil. A deputada afirma que as apostas online provocam endividamento, desespero familiar e sofrimento entre jovens atingidos pela jogatina.
2: Heloísa Helena critica a arrecadação obtida pelo governo federal com a regulamentação das apostas. Ela aponta que a tributação transforma a exploração econômica das famílias em fonte de receita pública, sem enfrentar os danos sociais causados pelas bets.
1: Saúde.
5: Comissão aprova projeto que valoriza escolas de saúde pública como estratégicas para o SUS. A repórter Júlia Lopes nos conta os detalhes.
10: A Câmara dos Deputados reconheceu as escolas de saúde pública, que são instituições voltadas à formação, qualificação e treinamento de profissionais da área, como instituições técnico-científicas do SUS, o Sistema Único de Saúde. O projeto, aprovado na Comissão de Constituição e Justiça, reconhece que essas escolas são capazes de produzir e desenvolver conhecimento e tecnologias, além de preparar profissionais para atuar em situações de emergência em saúde pública. O texto aprovado pela CCJ, por recomendação da relatora, deputada Lídice da Mata, do PSB da Bahia, manteve a versão apresentada pela Comissão de Saúde, que define normas gerais para a atuação dessas escolas. Na avaliação do autor do projeto, deputado Jorge Sola, do PT da Bahia, a medida é de grande importância para as escolas de saúde pública. Ele destacou ainda que a proposta foi elaborada em conjunto com essas instituições.
11: São escolas que têm um papel muito importante no sistema único de saúde e que não estavam previstos no nosso arcabouço legal do SUS.
10: De acordo com a Rede Brasileira de Escolas de Saúde Pública, existem atualmente cerca de 50 instituições desse tipo no país, vinculadas aos estados ou a centros universitários, com atuação nas áreas de saúde pública e saúde coletiva. O projeto, que valoriza a produção de conhecimento e inovação nas escolas de saúde pública, segue agora para o Senado. Da Rádio Câmara de Brasília, Júlia Lopes.
1: Economia.
2: Ao fazer um balanço da gestão federal, Cabo Gilberto Silva, do PL da Paraíba, considera que o atual governo não cumpriu as promessas de campanha. Segundo o deputado, o executivo apresenta desgastes em áreas como saúde, educação, economia e segurança pública.
5: Na visão de Cabo Gilberto Silva, a solução para os problemas do país passa por uma mudança na condução política e econômica. Ele defende a construção de alianças partidárias que tenham como objetivo a atração de investimentos e redução da carga tributária.
1: Meio ambiente.
2: Câmara analisa reforço das medidas contra incêndios florestais. O repórter José Carlos Oliveira tem as informações.
12: Projeto de lei do deputado Dr. Zacarias Calil, de Goiás, aumenta a punição para quem provoca incêndios em florestas, matas, pastagens e outras áreas de vegetação no Brasil. A pena para quem comete tais crimes pode dobrar em relação à atual, com previsão de 4 a 8 anos de reclusão e multa quando a queimada acontecer em unidades de conservação, terras indígenas, reservas legais e áreas de preservação permanente. Além da responsabilização individual dos culpados, a proposta prevê a responsabilidade solidária de empresas e pessoas que financiem, incentivem ou estejam diretamente envolvidas em atividades que resultem em incêndios ilegais. O texto foi aprovado na Comissão de Educação com relatoria do deputado Luiz Fernando Vampiro, do MDB de Santa Catarina.
13: Esse projeto é um projeto amplo, ele trata efetivamente sobre prevenção e conscientização das queimadas no Brasil e, em relação à Comissão de Educação, era específico a parceria entre o Ministério do Meio Ambiente e do Ministério da Educação acerca das políticas a serem implementadas dentro das salas de aula, obviamente de material didático, aperfeiçoamento, capacitação de recursos humanos, para poder estar divulgando efetivamente ações que possam inibir e minimizar os impactos das queimadas no país.
12: O projeto de lei ainda prevê um selo verde de combate a incêndios a ser concedido a empresas que adotem práticas sustentáveis. Também determina a criação de um Centro Nacional de Prevenção a Incêndios Florestais para coordenar essas ações em todo o país. O texto está em análise agora na Comissão de Meio Ambiente. Da Rádio Câmara de Brasília, José Carlos Oliveira.
1: Desenvolvimento Regional.
5: Hildo Rocha, do MDB, exalta o programa Maranhão Livre da Fome, criado pelo governo estadual para combater a insegurança alimentar. Segundo o deputado, a iniciativa alia transferência de renda e capacitação profissional para famílias em situação de vulnerabilidade.
2: Hildo Rocha informa que o programa obteve resultados positivos na inclusão produtiva de beneficiários. O parlamentar acrescenta que a medida deve ser apresentada ao governo da Finlândia como exemplo de política pública voltada ao combate à pobreza e à fome.
1: Transportes.
5: Joaquim Passarinho, do PL do Pará, apela aos governos federal e estadual por intervenção imediata nas estradas do norte do país. Segundo ele, a precariedade das BRs e PAs prejudica o trânsito da população, encarece o escoamento da produção e impede o desenvolvimento da região.
2: Joaquim Passarinho ressalta a posição dos portos do Norte pela proximidade com o Canal do Panamá e com os Estados Unidos. No entanto, ele afirma que as más condições das estradas eliminam essa vantagem, o que justifica obras urgentes na Transamazônica e na BR-163 durante a estiagem das chuvas.
5: Termina agora o Jornal Câmara dos Deputados, produzido pela...
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1: Essa semana vai ser uma verdadeira maratona de saúde aqui no teu programa, né? 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As pessoas precisam entender o que são essas enfermidades. E eu, Ronaldo Santos, terapeuta, fisioterapeuta, né? 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
1: 20 horas e 15 minutos.
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0: 20 horas e 28 minutos.
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1: Vinte horas e 51 minutos.
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fúria do vento ou a calmaria do mar não pode impedir a sua adoração a Ele. Aleluia! 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

0: mais uma vez, declare, declare.
1: Eu não vou.
0: A Isaías, mas a dispensa está vazia. 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A igreja do Senhor não vai parar de adorar a Ele. Porque a Ele seja honra, seja glória e louvor para sempre. Se você acredita nisso, adora Jesus com as suas palmas. Eu não vou parar de adorar. Aleluia.
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